cada dia, cada momento. Nos momentos de aflições, esse livro nos ensina que os nossos amigos espirituais estão conosco. Então, agradecemos, Senhor, por esses amigos queridos que estão aqui nesse momento, nos ajudando, nos inspirando, inspirando a Ti a facilitar essas lições para que possamos, Senhor,

0: trabalho. Ajuda-nos, Senhor, a sentir verdadeiramente as Tuas lições. Ajuda-nos, Senhor, a sintonizarmos com o bem, a procurarmos o bem dentro de nós e em cada momento e em cada dever que Tu nos confiastes aqui na terra. Abençoa, Senhor, essa hora valiosa de ensinamentos e bênçãos espirituais que o Teu divino amor derrama aqui em todos nós. Que assim seja.
1: Muito bem, filha. Então vamos lá, gente. Valiosos apontamentos. Como nós finalizamos um capítulo, você acha necessária a recapitulação, Anitta? Então vamos lá. Alcançáramos a orla do mar em plena noite. É, vale ressaltar. O que, que aconteceu? Quem que fugiu de quem, Araminta?
2: A Zulmira adormeceu, emancipou e a Odila estava esperando. E ela fugiu da Odila em correria e a Odila atrás dela e elas foram para a beira do mar.
1: Vamos lá. A movimentação da vida espiritual era aí muito intensa. Desencarnados de várias procedências, reencontravam amigos que ainda se demoravam na Terra, momentaneamente desligados do corpo pela anestesia do sono. Olha lá, gente, desencarnados de várias procedências, reencontravam amigos no momento do sono. Dentre esses, porém, salientava-se grande número de enfermos. Tudo ali na orla do mar. Movimentação intensa no momento do sono. Anciãs, mulheres e crianças, em muitos aspectos diferentes, compareciam ali, sustentados pelos braços de entidades numerosas que o assistiam. E por que na orla do mar? Lembra? Vai levar para o centro da cidade? Onde está um nível de concentração, de vibrações, de pensamentos. E a orla do mar, lembra que a gente estudou isso? Por que, que eles buscam a orla do mar? Recupera. Então, olha só. Ali tinha crianças, mulheres e anciãs. Todos encarnados e estavam no momento de desdobramento. E ele fala que tem um número de pessoas doentes. Conversações edificantes e lamentos doloridos chegavam até nós. Serviços magnéticos de socorro urgente eram improvisados aqui e além. Tia, por que, que não levaram eles para alguma colônia? Eles não têm condições, não têm vibração para isso. O acolhimento tem que ser aqui na terra mesmo. É igual quando você está em campo de guerra, que você tem que abrir uma tenda ali no meio da guerra. Eram improvisados, então, aqui e além. Serviços magnéticos de socorro urgente é guerra. Eram improvisados aqui e além. E o ar, efetivamente, confrontado ao que respirávamos na área da cidade, era muito diverso. Por isso que eles buscam o quê? A orla, ali o mar, que o ambiente é diferente. Poxa, quando a gente, normalmente, pelo menos eu, quando eu quero férias, eu procuro o quê? O centro de uma cidade? Eu quero o mar. Eu quero água, eu quero um local que eu possa ficar bem longe do centro de convivência, do tumulto do dia a dia. E é por quê? Porque o pensamento ele acaba criando uma psicosfera. Imagina agora milhares de pensamentos. Brisas refrescantes sopravam de longe, carregando princípios regeneradores. Olha lá, gente. E insuflando, né, enchendo em nós delicioso bem-estar, inclusive André Luiz, porque ele está mergulhado nessa psicosfera densa, está aqui na Terra, né, teve que vir à Terra, elucidou Clarencio de uma maneira expressiva.
3: O oceano é miraculoso reservatório de forças. Até aqui, muitos companheiros de nosso plano trazem os irmãos doentes ainda ligados ao corpo da terra, de modo a receberem refazimento e repouso. Enfermeiros e amigos desencarnados desvelam-se na reconstituição das energias de seus tutelados. Qual acontece na montanha arborizada, a atmosfera marinha permanece impregnada por infinitos recursos de vitalidade da natureza. O oxigênio sem mácula, casado às emanações do plâncton, converte-se em precioso alimento de nossa organização espiritual, principalmente quando ainda nos achamos direta ou indiretamente associados aos fluidos da matéria mais densa.
1: Gente, nesse parágrafo aqui da fala do nosso irmão Clarencio, a Mita está com uma edição aqui, a edição 23ª, ela coloca, ao invés de plâncton, ela coloca planeta, emanações do planeta. O oxigênio sem mácula, casado às emanações do planeta, converte-se em precioso alimento de nossa organização. Então, isso não combina, porque ele estaria generalizando. E aqui ele está falando diretamente do mar. Então, nas atualizações, ao invés de planeta, está o plâncton, que são as algas, né? Então, como ele falou ainda há pouco da montanha, né, arborizada, a atmosfera marinha permanece impregnada por infinitos recursos de vitalidade da natureza. O oxigênio sem mácula, casado às emanações do plâncton, que são as algas. E aí, então, a gente percebe que realmente a palavra seria plâncton. E aí o nosso amigo Augusto, que inclusive é a área dele, né, Augusto? Ele vai explicar um pouquinho para a gente o que seria os plânctons.
3: É um conjunto dos organismos que vivem dispersos nas águas doce, salobra e marinha, ou no ar, com muito pouca ou nenhuma capacidade de locomoção, sendo transportados pelas correntezas. Aí tem o chamamos de fitoplâncton, o grupo formado por algas planctônicas e cianobactérias. Os animais, como crustáceos e larvas de insetos, chamamos de zooplâncton.
1: E aí o nosso querido Wesley lembrou lá da aula, não foi, Wesley? Quem é que cria mais oxigênio para a gente? As algas, né? Olha aí. Então, por isso é que ele fala, né? O oxigênio sem mácula, casado às emanações do plâncton, converte-se em precioso alimento de nossa organização espiritual, principalmente quando ainda nos achamos direto ou indiretamente associados aos fluidos da matéria mais densa. Então, por isso que esses espíritos encarnados, no momento do sono, são levados para ali a orla do mar, nós já entendemos o porquê, e ali eles preparam como se fosse um pronto atendimento, um pronto socorro realmente de urgência para atender esses espíritos, e ele vai explicar como que vai atender. A nossa Naroma está perguntando, tia, o que seria então esse precioso alimento de nossa organização espiritual? E aqui a gente conversando é o corpo perispiritual. Principalmente quando ainda nos achamos direto ou indiretamente associados aos fluidos da matéria mais densa. E o André Luiz ainda está vinculado aos fluidos da matéria mais densa. Passávamos agora na vizinhança de uma dama extremamente abatida, quase em decúbito dorsal, à frente das águas, recolhendo o auxílio magnético de um benfeitor que se iluminava no serviço e na oração. Lembra que essa aí é alguém que está encarnado, mas desdobrado nesse momento. Clarencio deixou-nos por momento, conversou algo com um amigo, a pequena distância, e regressou informando.
3: Trata-se de irmã do nosso círculo pessoal, assediada pelo câncer. Foi retirada do veículo físico pela hipnose, a fim de obter a assistência que lhe é necessária.
1: Objetou André Luiz, curioso. Olha, então é alguém que está com um câncer e nesse momento ela, numa certa hipnose, adormeceu e ela, espírito, obviamente acompanhado do seu perispírito, está recebendo um atendimento.
4: Mas esse tipo de tratamento pode sustar o desequilíbrio das células orgânicas? A doente conseguirá curar-se de modo positivo?
1: Quando a gente pensa em atendimento, a gente já pensa logo na cura física, né? O ministro sorriu e aclarou.
3: Realmente, na obra assistencial dos espíritos amigos, que interfere nos tecidos sutis da alma, é possível, quando a criatura se desprende parcialmente da carne, a realização de maravilhas. Atuando nos centros do perispírito, Por vezes, efetuamos alterações profundas na saúde dos pacientes. Alterações essas que se fixam no corpo somático, de maneira gradativa. Grandes males são assim corrigidos. Enormes renovações são assim realizadas. Mormente, quando encontramos o serviço da prece na mente enriquecida pela fé transformadora, facilitando-nos a intervenção pela passividade construtiva do campo em que devemos operar, a tarefa de socorro concretiza verdadeiros milagres. O corpo físico é mantido pelo corpo espiritual, a cujos moldes se ajusta e, desse modo, a influência sobre o organismo sutil é decisiva para o envoltório de carne em que a mente se manifesta.
1: Então, a ideia de André é que ele pergunta se ela iria conseguir curar-se, né, levando ali o equilíbrio das células. Ele diz, olha, realmente nessa obra assistencial dos espíritos amigos, quem interfere nos tecidos sutis da alma, quais são os tecidos sutis da alma? É possível quando a criatura se desprende parcialmente da carne. A realização de maravilhas pode sim acontecer. Atuando nos centros do perispírito, por vezes efetuamos alterações profundas na saúde dos pacientes, no momento do sono. Quando a coisa tem de ser, vai ser. A gente recebe assistência espiritual. Mas aí a gente pergunta, quanto mais evoluído o espírito, maior a sua capacidade de entender a lei que rege o universo. Então, quanto mais esclarecido, a gente já não pede a cura do corpo, a gente pede a cura da alma. Então, Senhor, se essa enfermidade irá me trazer a cura da alma, me dê força para eu saber lidar com tudo isso. E a pessoa se curva e se entrega, não pede, seja feita a tua vontade, assim na terra quanto no céu. Porque às vezes a gente também faz tanto pedido, e às vezes a misericórdia acaba nos acolhendo, mas não era o melhor para a gente. Porque a gente acha que o melhor é sempre a saúde, né? E, às vezes, o melhor para a gente é a doença. A verdadeira cura é a enfermidade. Alterações essas que se ficam no corpo somático. O corpo somático é quem? O corpo físico, de maneira gradativa. Então, à medida que o tempo vai passando, o corpo iria se recuperando. Grandes males são assim corrigidos. Enormes renovações são assim realizadas. Então, a gente precisa, por exemplo, ter casa espírita de cura. A gente está vendo aqui o trabalho da espiritualidade, realizando. Basta a gente ter o merecimento para isso e o amparo. Por isso que quando me vem uma cura, a primeira coisa que eu tenho que dizer, meu pai, se o Senhor me promoveu essa cura, o Senhor está me dando uma nova oportunidade para ver se eu faço diferente. E às vezes a gente simplesmente continua repetindo os mesmos erros. Mormente, né, principalmente quando encontramos o serviço da prece na mente enriquecida pela fé transformadora. Né? Então, atender esses corações numa mente enriquecida pela fé e pela oração fica muito melhor, fica mais fácil, facilitando-nos a intervenção pela passividade construtiva do campo em que devemos operar. A tarefa de socorro concretiza verdadeiros milagres. O corpo físico é mantido pelo corpo espiritual, a cujos moldes se ajusta e, desse modo, a influência sobre o organismo sutil, ela é o quê? Para o envoltório de carne em que a mente se manifesta. Em que a mente se manifesta. Mente é quem? Espírito. Nesse ponto das explicações, porém, o ministro abanou a cabeça e ajuntou.
3: Nossa ação, contudo, está subordinada à lei que nos rege. No problema de nossa irmã, o concurso de nosso plano conseguirá tão somente angariar-lhe reconforto. A moléstia, em razão das provas que lhe assinalam o roteiro pessoal, atingiu insopitável extensão.
1: Então, não é só uma questão, nós queremos fazer. Não é só. A pergunta é, está subordinado à lei que nos rege? Então, nossa ação, contudo, está subordinada à lei que nos rege. Se não for, não vai. Não tem como. No problema de nossa irmã, o concurso de nosso plano conseguirá tão somente, olha, tão somente, mas isso já é muito, angariar-lhe reconforto. A moléstia em razão das provas que ele assinalou, o roteiro pessoal, atingiu insopitável, ou seja, incontrolável extensão. Mas é por isso que às vezes a gente vê o enfermo e a gente olha e diz, meu Deus, onde que ele consegue tanta força para passar por isso, né? Resignado, não reclama, né? Eu que vivi essa experiência duas vezes com os meus amores, e o papai por muito mais tempo, mas eu não via ele reclamar, sabe? Conseguia dormir. É só misericórdia divina mesmo. E essa assistência, dando força para a pessoa para carregar aquela cruz. Indagou Hilário atencioso.
5: Quer dizer que ela, agora, apenas se habilita à morte calma?
1: Confirmou o orientador.
3: Justamente. Com a cooperação em curso, despertará no corpo desfalecente mais serena e mais confortada. Repetindo as excursões até aqui, noite a noite, habituar-se-á com entendimento superior à ideia da partida, transmitindo aos familiares resignação e coragem para o transe da separação. Aprenderá a contribuir com seu esforço no sentido de aliviar-lhes as aflições pela humildade que edificará dentro de si mesma, pouco a pouco. Desligar-se-á da carne enfermiça, acentuando a luz interior da própria consciência, a fim de separar-se do ambiente que lhe é caro, como quem encontra na morte física valiosa liberação para serviço mais enobrecido. E assim, em algumas semanas, mostrar-se-á admiravelmente preparada ante o novo caminho.
1: Olha que lindo, né? Olha como ela vai ficar, gente. Olha o benefício da enfermidade. Por isso que eles bem-aventurados aflitos. Primeiro que ela vai se acostumar com o mundo espiritual, né? Ela vai começar a se adaptar a esse ir e vir. E vai estar sendo preparada para confortar os seus familiares. Olha quanta informação. Pouco a pouco, né? Dentro de si, ela vai despertar a humildade. Desligar-se-á da carne enfermiça, acentuando a luz interior da própria consciência, a fim de separar-se do ambiente que lhe é caro, como que encontra na morte física uma valiosa liberação para o serviço mais enobrecido. Porque chega uma hora que a gente já não aguenta mais o corpo. Tamanho sofrimento. Clarêncio silenciara. Então, ou seja, essa senhora, ela vai receber a cura?
6: Não.
1: Ela vai receber o conforto?
6: Sim.
1: O amparo?
6: Sim.
1: Clarêncio silenciara. O assunto requisitava-me a novas observações. Comecei a falar hesitante.
4: Nesse caso.
1: O ministro, porém, sorriu compreensivo e atalhou esclarecendo.
3: Já sei a tua conclusão. É isso mesmo. A enfermidade longa é uma bênção desconhecida entre os homens. Constitui precioso curso preparatório da alma para a grande libertação. Sem a moléstia dilatada, é muito difícil o êxito rápido no trabalho da morte.
1: E aí a gente tolamente diz assim, ah, eu quero uma morte breve, eu quero uma morte rápida, ah, eu não quero ficar ai, ai, ai, ai, ai, ai, em cima de uma cama. Olha aqui, gente, o André, já sei, André, a tua conclusão. É isso mesmo, ela não vai ficar curada. A enfermidade longa é uma bênção desconhecida entre os homens. Aí alguém morre, infarta rapidamente, a gente diz assim, olha, tá vendo, que bênção. Melhor coisa que tem, né? Gente, que bênção! A pessoa estava boazinha assistindo a novela das oito. E ali ela pagou. Difere, por exemplo, a minha mãezinha, católica, ela mandou chamar até o padre para ela fazer a. Para o padre orar nela, nela. Ela mesma foi se preparando. Por exemplo, a minha mãezinha, católica, ela mandou chamar até o padre para ela fazer a. Para o padre orar nela, nela.

0: E na hora que eu estava aplicando o passe, a família ali presente, a gente não pode fazer isso sozinho, ele começou a abrir os olhos, a abrir bem os olhos, e eu olhando, aplicando o passe, eu digo, meu Deus, ele vai desencarnar agora? Eu pensei na hora. E aí ele gritou, mamãe, minha mãe. Ele, naquele momento do passe, ele visualizou a mãe dele. E ele com 80 e poucos anos, tu não vai me perguntar se a mãe dele estava encarnada ainda, né? Ela desencarnada, e ele viu a mãe, obviamente chorou ele, chorou a esposa, a filha, que também estavam lá presentes, né? Naquele momento. Então já está aproximando, é realmente uma preparação, né? Oi. O êxito nesse parágrafo agora? Já sei a tua conclusão, é isso mesmo. A enfermidade longa é uma bênção desconhecida entre os homens. Constitui precioso curso preparatório da alma para a grande libertação. Sem a moléstia dilatada, é muito difícil o êxito rápido. O que é o êxito? O que é o êxito? É o ponto, né? O êxito rápido do trabalho da morte. O êxito é a realização. A realização que foi o quê? Que foi ruim, que foi boa.
1: Não, é o desligamento, o êxito rápido no trabalho.
0: Pois
1: é. É não ficar preso ao
0: não
1: corpo
0: ficar
1: e carne.
0: preso, é o êxito.
2: É
1: Não ficar
2: facilidade.
1: pegada.
0: O êxito é assim, o êxito é. Exatamente. É o êxito, entendeu? É rápido.
1: Aquela moça que estava para morrer não largava o corpo porque a pessoa não estava
0: E não conseguia o êxito. O êxito, porque qual é o êxito? O êxito é a conquista. O êxito é a conquista, né?
3: Como ele diz aqui no final, e assim, em algumas semanas, mostrar-se-á admiravelmente preparada ante o novo caminho. Esse é o. Ela estava preparando para esse novo caminho para ela ir, né? Então, é
0: E
3: esse o
0: aí,
3: êxito.
0: daí ele dizer, é muito difícil o êxito, ou seja, a conquista rápida
3: Rapidamente.
0: no trabalho da morte, caso ela não passasse por esse processo da
3: Processo.
0: enfermidade. Nesse instante, contudo, Zumira e Odila, ou seja, a gente esqueceu até da Zumira, da Odila, né? Que a gente estava aqui tão agoniadinha com essa senhora que está com a enfermidade, né? Mas o foco é a Zumira e a Odila. Chegavam à praia, em sítio não longe de nós, estava ali próximos. Clarencio recomendou-nos atenção. Rodeámo-las prestamente, rapidamente, qual se fossem irmãs enfermas sob a nossa guarda. Nenhuma nem outra nos identificavam a presença. Tampouco pareciam interessadas pelo movimento no logradouro. Ou seja, nem elas percebiam que, por exemplo, tinha essa senhorazinha numa situação difícil, próxima ao mar, sendo acolhida, tinha criança, tinha idosa. Não, nada disso. O que é um processo obsessivo? A primeira esposa de Amaro, quem é a primeira esposa?
4: Odila.
0: Centralizava o olhar sobre a presa. Quem é a presa dela?
4: Odila.
0: Enquanto a vítima, Zumira, revelava na expressão facial o intraduzível terror dos que se abeiram do extremo desequilíbrio. Então, quando nós estamos num processo obsessivo, né, a ação ostensiva sobre alguém, você só consegue ver aquela pessoa. Zumira ensaiava o gesto de quem se propunha a regressar precipitadamente à casa, mas, contida pela companheira, avançava entre a aflição e o pavor. E, repetindo as mesmas acusações que já ouviramos, Odila martelava o cérebro da outra, reiterando desapiedada:
5: Recordo o crime, infeliz. Lembra-te da horrível manhã em que te fizeste assassina. Onde colocaste meu filho? Por que afogaste um inocente?
0: Gritava a pobrezinha dementada.
6: Não, não, não fui eu. Juro que não fui eu. Júlio foi tragado pelas ondas.
5: E por que não velaste pela criança que meu marido levianamente confiou às tuas mãos infiéis? Acaso não te acusa a própria consciência? Onde situas o senso de mulher? Pagar-me-ás alto preço pelo relaxamento delituoso. Não permitirei que Amaro te ame. Alimentarei a antipatia dele contra ti. Atormentarei as pessoas que te desejarem socorrer. Destruirei a própria casa de que te apossaste e me pertence, impostora.

0: impostora!
1: Concordava Zumira, terrificada.
2: Sim, sim. Não matei, mas não fiz o que me competia para salvá-lo. Perdoa-me, perdoa-me. Prometo empenhar-me no refazimento da paz de todos. Serei uma escrava de teu marido. Restituí-lo-ei aos teus braços. Convertei-me-ei em serva de tua filhinha, cujos passos orientarei para o bem. Mas, por piedade, deixa-me viver. Liberta-me. Compadece-te de mim.
1: Bradava a interlocutora friamente.
0: Nunca! Nunca! Tua falta é imperdoável. Mataste! Deves confessar o delito perpetrado à frente da polícia. Dobrar-te-ei a serviço. Será recolhida à penitenciária para que te mistures às delinquentes de tua laia.
1: Dobrar-te-ei a serviço. É o quê? A nuca. Abaixarás a tua cabeça. Suplicava Zumira com sinais comoventes de angústia.
2: Não, não!
1: Bradava a outra, cruel.
0: Se não aniquilaste meu filho, devolve-me aos meus braços. Devolve-o! Devolve-o!
1: Ambas se achavam à frente de determinada nesga da praia. Os olhos da pobre obsidiada adquiriram estranho fulgor. Rugiu a perseguidora rudemente.
0: Foi aqui? Aqui consumaste o sinistro plano de extinção da nossa felicidade.
1: Qual se fora tangida de secretos impulsos, a segunda mulher de Amaro desprendeu-se dos braços que a constringiam e, penetrando as águas, clamava aflita:
2: Júlio! Júlio!
1: Odila, no entanto, perturbada e ensandecida, pôs-se-lhe no encalço. Sentindo-lhe a aproximação, Zumira rodou sobre os calcanhares e disparou de volta ao lar. Acompanhamos as duas na competição a que se entregavam sem perdê-las de vista. Varando a casa, incontinente, dando a ideia de que o corpo adormecido era um poderoso magnete, ou seja, um imã, né, que atraía, a atraí-la. Zumira despertou, alagada de suor, conservando no cérebro de carne a impressão de que vagueara em terrível pesadelo. Tentou gritar, mas não conseguiu. Faleciam-lhe as forças em colapso nervoso insopitável. A dispneia castigava com violência, enquanto as coronárias se mostravam entumecidas, bem inchadas. Clarencio aproximou-se e aplicou-lhe fluidos salutares e repousantes. Acalmou-se-lhe o coração vagarosamente, o campo circulatório tornou a feição normal. Foi então que a desventurada senhora conseguiu gemer, clamando por socorro. Pensou? Já pensou? Agora, meus irmãos, só rapidamente, o estudo anterior, eu ouvindo em casa, né, até comentei com o nosso amigo Tarcísio, e eu vou pedir para o Augusto, que ele foi em cima do texto, né, Augusto, o teu estava marcado, que tem algo que quando ela pergunta assim, o André pergunta, mas ela é culpada pela morte do Júlio? E aí o amigo espiritual respondeu o quê?
3: Não, no sentido real da lei, Zumira não é culpada.
1: Então, no sentido real da lei, aí o Tarcísio até disse assim, porque ele realmente iria desencarnar, né? E realmente, no sentido real da lei, porque ele realmente iria desencarnar. Então, ela não construiu uma... Porque ela matou o rapaz, ela matou o menino, ela matou. Agora, a responsabilidade dela não chega a ser tamanha, por quê? Porque ele tinha que morrer, fazia parte. Quando a gente diz ela matou, porque ela ouviu o menino pedir socorro e não atendeu. Então ela só... Agora, quando ele fala no sentido real, porque estava na programação do Júlio desencarnar. Então, ou seja, vamos pegar o outro livro agora, vamos pegar o Missionário da Luz. Então ali nós tínhamos o Segismundo, que numa encarnação anterior, em disputa armada por uma mulher, ele acabou matando o Adelino, o Adelino. Então, ali estava na programação a morte do Adelino naquela hora? Não. Estava na programação a morte do Júlio aos 8 anos? Estava. Entendeu? Vamos supor que ela simplesmente tenha só desejado a morte do Julinho. Pensou várias vezes. Ela nunca planejou, mas ela desejou mentalmente várias vezes. Vamos supor, porque aqui ela planejou, várias vezes ela planejou, inclusive essa. Mas vamos dizer que ela não tenha planejado. Ela só disse, ah, se esse menino morresse, minha vida ia melhorar. Ah, se esse menino morresse, minha vida ia melhorar. E de repente acontece um acidente e o menino vem e desencarna. Beleza? Beleza. Ela ia carregar a culpa?
4: Ia.
1: Ia. Ainda assim, ela ia dizer, meu Deus, será que eu tanto pedi, a coisa aconteceu? Eu, na verdade, desejei a morte desse menino. Entendestes? Então, no fundo, a lei de Deus está gravada na nossa consciência e não tem como nós fugirmos disso. Então, estava na programação de Julinho? Estava. Mas estava programado para ela fazer isso? Não. Em nenhum momento.
5: Como tu sempre falas, pensou, plasmou.
1: Então, hoje é um amor. Capítulo
6: que, da Gênesis? Capítulo 14, os fluidos.
1: Pensou, aconteceu. Então, de forma direta, realmente, ela não matou o menino. Mas de forma indireta, que de certa forma, eu particularmente vejo como uma forma muito direta, ela negou a assistência. Mas, como diz os espíritos, estava na programação dele. Ou seja, não era algo que estaria fora da ordem, ou seja, existem assassinatos que verdadeiramente não era a hora da pessoa desencarnar. Porque pela programação divina, o Julinho ia desencarnar de um acidente. Não necessariamente de um acidente programado como foi. E aí a gente vê o sofrimento que ela está agora. Foi bom, gente?
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Antes de orarmos em agradecimento, vamos ouvir algumas considerações da tia que destacamos neste estudo para a reflexão dos ensinamentos. Vamos aos destaques da tia?

vai ser, a gente recebe assistência espiritual. Mas aí a gente pergunta, quanto mais evoluído o espírito, maior a sua capacidade de entender a lei que rege o universo. Então, quanto mais esclarecido, a gente já não pede a cura do corpo, a gente pede a cura da alma. Então, Senhor, se essa enfermidade irá me trazer a cura da alma, me dê força para eu saber lidar com tudo isso. E a pessoa se curva e se entrega, não pede, seja feita a tua vontade, assim na terra quanto no céu. Porque às vezes a gente também faz tanto pedido, e às vezes a misericórdia acaba nos acolhendo, mas não era o melhor para a gente. Porque a gente acha que o melhor é sempre a saúde, né? E às vezes o melhor para a gente é a doença. A verdadeira cura é a enfermidade. Quando me vem uma cura, a primeira coisa que eu tenho que dizer, meu pai, se o Senhor me promoveu essa cura, o Senhor está me dando uma nova oportunidade para ver se eu faço diferente. E às vezes a gente simplesmente continua repetindo os mesmos erros.

Assim, concluindo o nosso estudo de hoje e agradecendo o nosso Mestre Jesus por mais este momento de aprendizado, vamos orar?

0: É a hora da oração. Nossa querida Carla irá fazer a nossa prece de gratidão.
1: Vamos orar.
2: Amado Jesus, gratidão por esta hora, gratidão por essas lições e esse aprendizado. Vimos hoje que uma mente preparada em prece, ela é um campo de fértil para um bom trabalho dos amigos espirituais. Então, que a gente tenha sempre a prece como companheira, como alívio de todas as horas, como gratidão, e que a nossa mente seja esse campo de paz por causa da prece que tu tanto nos ensinaste. Graça te damos, Senhor, pela oportunidade de relembrar essa lição, relembrar esses auxílios desses amigos espirituais e de poder mais uma vez lembrar que tu estás conosco sempre, até o final. Graças te damos, que assim seja.

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0: 21 horas e 4 minutos.
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5: Boa noite meus amigos, boa noite minhas amigas, boa noite Isabel, boa noite Gabriela, boa noite para todo mundo que vai chegar. Eu costumo falar também, bom dia, boa tarde, não sei que hora que você estará a nos acompanhar, mas o importante é que você, meu amigo, que você, minha amiga, seja mais uma vez muito bem-vindo ou muito bem-vinda ao programa Almas do Evangelho. Este nosso momento, que a cada 15 dias nós meditamos em torno da obra Há 2000 Anos, psicografada por Francisco Cândido Xavier, editada pelo benfeitor Emmanuel. Como sempre, nós agradecemos aos amigos da Web Rádio Portal da Luz por essa oportunidade abençoada de trabalho, bem como aos canais parceiros que também nos abençoam com a retransmissão. E nós convidamos sempre para aqueles que estão conosco ao vivo ou no conteúdo gravado, que possam curtir, que possam comentar, que possam principalmente compartilhar o conteúdo, fazendo assim com que cada vez mais pessoas estejam conosco. O nosso objetivo, como sempre nós aqui afirmamos e corroboramos, o nosso objetivo não é fazer um resumo da obra, um resumo dos capítulos da obra, mas sim nós gostamos de debater os temas evangélicos, os temas doutrinários, as nossas visões, as visões daqueles que estão participando conosco, tudo que está ali presente no texto que talvez a simples leitura não nos faça perceber. E, acima de tudo, a gente quer convidar quem está assistindo a esse momento a conhecer o livro, a conhecer a obra, a conhecer os romances históricos psicografados pelo benfeitor Emmanuel. E, como sempre, junto conosco estão aqui Ana Camilo e Marcos Miranda. Ana, boa noite, minha irmã. Tudo bom com você?
6: Miguel, Marcos, todos os nossos irmãos que nos ouvem nesse momento. Prazer estar com vocês mais essa noite, em busca do Evangelho de Jesus, debatendo, trazendo as reflexões para a nossa vida. É um prazer.
5: Maravilha, Ana, é sempre um prazer estar com você, estar conversando com você. Marcos, boa noite, meu irmão, tudo bem?
7: Boa noite, Uriel, boa noite, Ana, boa noite a todos que nos acompanham, que possamos ter mais uma noite de muitas reflexões, de muito aprendizado, como tem sido característica deste programa que toca tanto os nossos corações, as almas do Evangelho. É um prazer sempre estar aqui na companhia de vocês.
5: Que obrigado, que maravilha. Obrigado, meu amigo. E hoje, gente, hoje é muito especial, porque é um grande amigo, um grande companheiro, uma pessoa que eu admiro muito. Aliás, todo dia é especial, fica até feio, né, eu falar isso, parece que os outros não foram. Mas é porque é um grande amigo, um grande companheiro, um menino que eu admiro demais, que é o Pedro Resgala, que hoje ele está residente lá na cidade de Belo Horizonte. Ele frequenta o Cenáculo Espírita Tiago Maior, ele é coordenador da mocidade, ele realiza trabalhos de harmonização, de divulgação da doutrina, e é interessante que ele fala de maneira muito humilde, quando é permitido. E assim, Pedro, seja muito bem-vindo, e aqui você é permitido para fazer o que você quiser. Tudo bom, meu amigo?
8: Aprender muito, né? Com pessoas como vocês, assim, não aprender vai ser muito difícil. Mas gratidão, boa noite a todos e a todas que estão nos acompanhando, a Uriel, a Ana, a Marcos, pelo convite, pela recepção e principalmente pela oportunidade da gente estar aqui junto, né, para poder refletir, relembrar as histórias, né, e aprender um catequinho sobre essa experiência maravilhosa que nos foi permitida, que é a vida. Então, uma eterna gratidão para o meu coração, uma alegria enorme estar aqui com vocês.
5: Ah, que maravilha, meu irmão. Deixa eu dar uma boa noite aqui à minha mãe, Dona Elvira Emília, que está lá em Belo Horizonte. Boa noite, mãe. Gouveia, nosso querido professor, boa noite. Senhor Expedito Gouveia, aqui a minha bela Roma, boa noite.
8: Essa aí?
5: Denise. Ah, pode falar.
8: Essa aí é a Laís, que eu falei, que tem o canal e que fala sobre o livro há 2000 anos.
5: Tá aí. Laís, Laís, aguarde o nosso convite, já estou com seu contato, ele chegará em breve, tá bom? Aguarde, por favor. A Denise, acredito, não sei, Balode, está falando boa noite, e a Denise colocou aqui para nós. Ela, o menino de ouro, que é o Pedro, canta maravilhosamente. Eu falo, Denise, que na fila da reencarnação, o Pedro ele roubou um pouquinho. Ele falou assim, eu quero voltar bonito, eu quero voltar inteligente, eu quero voltar simpático e cantando bem. E aí foi permitido, entendeu? E aí foi permitido. Ele deu uma roubadinha na fila da reencarnação. E é uma alegria ter ele conosco aqui na noite de hoje. Hoje nós vamos falar sobre o capítulo de número 8, que é o... Coloquei aqui no grande dia do Calvário, mas antes de nós adentrarmos as nossas reflexões, eu vou pedir para o Marcos fazer a nossa prece inicial.
7: Então vamos rogar mais uma vez que a espiritualidade amiga possa nos acompanhar durante esta noite, como tem sido constante em nossas vidas, para que possamos estar bem intuídos, para que possamos extrair os melhores ensinamentos que Emmanuel procurou nos transmitir nesta obra grandiosa. Que possamos estar sentindo a presença amorosa do nosso Divino Mestre, que também derramará suas bênçãos sobre este estudo, de modo a que possamos enriquecer a cada um de nós em conhecimento, mas principalmente elevar a nossa capacidade de amar ao próximo, de compreendê-lo e de junto caminharmos sempre rumo ao alto, extraindo do seu evangelho de luz as diretrizes da nossa vida. Que assim seja.
5: Que assim seja, meu amigo. Muito obrigado. E antes de nós começarmos as nossas reflexões com o Pedro, na semana, há duas semanas, o nosso capítulo, nós acompanhamos ali as pregações no Tiberíades, acompanhamos ali o movimento emocional da nossa querida Lívia, encontrando-se com Jesus, e o quanto foi diferente do encontro do senador Publius Lentulus e dela. A gente falou muito sobre isso. E hoje nós estamos no capítulo No Grande Dia do Calvário. A gente não, o título já entrega muito o que vai acontecer. Mas, para a gente adentrar o cenário, nós estamos ali na Páscoa do ano 33, nós estamos em Jerusalém. A cidade está movimentada por peregrinos de todas as regiões que estão atraídos pelos festejos religiosos. O nosso querido Publius, ele está na cidade com a família, ele está na esperança de encontrar o seu filhinho Marcos, que foi raptado, a gente viu isso no capítulo rápido. E Jerusalém está fervilhando de atividade. E fervilhando também porque é a chegada do profeta Nazareno, a chegada de Jesus Nazareno. Nós seremos, nesse capítulo, testemunhas do julgamento, testemunhas da condenação, não é spoiler, o próprio título fala, e nós vamos ver diversas interações que serão ponto fundamental, pano de fundo para as nossas discussões. Eu vou passar a palavra para o Pedro, para ele trazer aí as suas primeiras observações, mas eu vou pedir, vou repetir, quem está conosco, que possa comentar, que possa também trazer as suas reflexões, os seus apontamentos e que possa compartilhar esse conteúdo, se assim já não o fez. Pedro, a palavra está com você, meu irmão.
8: Amém, vamos lá. Gratidão. Assim, quando o Uriel me convidou, eu olhei a data que tinha, assim, a possibilidade da gente estar junto, mas lá atrás eu não tinha me atentado especificamente ao capítulo, né? Aí quando, né, eu comecei a fazer os estudos para estar aqui novamente, eu falei assim, fortíssimo, vamos ver o que, que Jesus vai ter para nos falar nessa releitura, que admito que quando eu fui reler esse capítulo, eu fiquei assim, ainda mais mexido do que da primeira vez. Acho que é muito comum isso nas obras de Emmanuel, a gente ter esse sentimento, né, essa sensação de estar um pouquinho cada vez mais conectado a cada leitura que a gente faz e descobrindo coisas novas. Então, como o Uriel bem trouxe, né, esse capítulo ele vai começar com a chegada da família de Publius a Jerusalém. Inicialmente, a base dessa ida, né, de Publius até Jerusalém é pela busca incessante, né? Foi lhe aconselhado esta ida para lá pela busca incessante do filho que foi raptado, né? Como vocês já trouxeram anteriormente no capítulo 6, né? Né? E essa busca infrutífera, né? E o que é interessante que me veio a intuição quando eu estava lendo é que coincide, né, com a chegada de Jesus a Jerusalém. E na chegada de Jesus a Jerusalém, está lá em Lucas, né, capítulo 19, eu vou ficar olhando para o lado de cá, é porque eu arrumei uma nova tela aqui para me ajudar, e eu estou com o livro aberto, então não reparem não. É lá em Lucas, capítulo 19, dos versículos 41 a 44, Jesus vai dizer assim, né, logo após a chegada dele, que ao se aproximar de Jerusalém, ele viu a cidade e começou a chorar. Ah, se tu conhecesses também, ao menos neste teu dia, o que à tua paz pertence, mas agora isto está encobertado aos teus olhos, porque dias virão sobre ti em que os teus inimigos te cercarão de trincheiras e te sitiarão e te estreitarão de todas as bandas e te derrubarão a ti e a teus filhos que dentro de ti estiveram e não deixaram em ti pedra sobre pedra, pois que não conheceste o tempo da tua visitação. E o que me chamou muita atenção, o motivo de eu ter trazido esse versículo, é porque a chegada de Públio a Jerusalém coincide quando Jesus, tocado pelo que ele viu lá no templo naquele momento, né, na cidade santa, que diz respeito sobre a cegueira das pessoas que ali estavam para o que realmente importava, para o que realmente é divino. E aí a gente lembra que Públio, né, desde o capítulo 6, ele apoiado nessa busca incessante e infrutífera do filho, não que isso fosse o único motivo que o cegasse para o que realmente importa dentro de você, ele se encontrava ali num período em que ele estava realmente cego para as suas chagas morais, né? Ou melhor dizendo, para si mesmo, né? Não podemos dizer que ele estava em um ponto adormecido, né? E isso coincide também com Jesus questionando isso também às pessoas de Jerusalém naquele momento, os comerciantes, todos aqueles que estavam fazendo, né, daquele lugar sagrado uma verdadeira baderna, mostrando que ali naquele momento a dor que mais afligia Jesus era a cegueira de nós mesmos para o que há de divino em nós e para o que realmente importa no mundo, né? Então, essa é o que eu queria trazer das primeiras reflexões, né, dessa coincidência, né, em que Jesus nos alerta justamente para essa cegueira de nós mesmos, para o que realmente é válido, para o que realmente importa.
5: É interessantíssimo, né, Pedro, você nos trazer aí essa questão da cegueira, essa questão daquilo que realmente importa, porque em toda obra, nós temos percebido aqui, em toda obra há convites seguros de Jesus para que a gente possa abrir o olhar para aquilo que nós realmente necessitamos na nossa vida. Eu gosto muito, e trazendo aqui dessa primeira parte do capítulo, eu gosto muito desse movimento de multidão, porque Jesus ele está entrando na cidade festejado. Ele está entrando na cidade festejado, porque ele está sendo observado como alguém que traria, que iria satisfazer uma necessidade de caráter e de ordem material. E nós vamos ver que isso vai mudar muito. Nós vamos perceber que isso vai mudar muito. Públio Lentulus está ali também com necessidades muito de ordem material. O Públio ele tem uma frase no capítulo anterior, num dos capítulos anteriores, que ele fala o seguinte: olha, eu já perdi tanta coisa que eu devo até mesmo perder a mim. Ele já estava se perdendo. E a todos os momentos ele será convidado, cada vez por circunstâncias ainda mais agonizantes, por circunstâncias ainda mais difíceis, ele será convidado a se reencontrar. Então nós estamos percebendo aí esses primeiros movimentos. A chegada de Jesus nos convida a essas diversas reflexões que você muito bem nos trouxe. E eu queria saber se é a amiga Ana ou se é o amigo Marcos que vai trazer também as primeiras ponderações. A Ana tem sempre a palavra de ordem aqui, já apontou para baixo. Marcos, está com você.
7: Tá certo. Então, hoje o tema que está por trás de tudo o que acontece no capítulo é o julgamento. Então, aí, Uriel, eu vou te fazer uma provocação, porque eu vou te pedir que você saia do papel de mediador, porque o Pedro é da área médica, a Ana é da área veterinária, eu sou da área econômica e você, meu amigo, é da área de direito, é da área de justiça. E julgamento tem tudo a ver com justiça. E eu gostaria de que... É um capítulo muito profundo, é um capítulo muito rico. E o tempo que nós temos é muito curto, muito pequeno. Quem dera pudéssemos ficar aqui o tempo suficiente para explorarmos tudo de rico que esse capítulo traz. Então, eu gostaria realmente de que nós estabelecêssemos aqui, né, um júri para que analisássemos o comportamento das principais figuras que aparecem nesse capítulo, né, fazendo aí as nossas reflexões em termos de por que agiram assim e não da outra forma, quais as possíveis falhas, eu não vou dizer culpas, né? E que possamos explorar as personalidades, os motivos, né, as motivações, né, e os atenuantes da atuação de cada um nesse episódio. Então, essa é a minha primeira reflexão, né? E os atenuantes da atuação de cada um nesse episódio. Então, essa é a...

0: emularmos comportamentos ou diferentes, ou comportamentos que deram certo, e aí a gente faz da mesma forma. Mas eu quero brincar, então, antes de passar a palavra para a Ana, eu quero brincar com o título. Como eu sempre faço, eu quero brincar com o título do capítulo. No grande dia do Calvário. O Calvário, ele pode aprisionar, o Calvário, ele pode libertar. Então, nós teremos pessoas aqui que estarão criando calvários, prisões, e nós teremos pessoas aqui que, com certeza, estarão aproveitando a experiência do Calvário para se movimentar no caminho da libertação. A gente vai conversar bastante sobre isso. Ana, fica à vontade, minha irmã.
1: Eu adorei a provocação do Marcos e eu não sabia disso, Uriel, só para deixar claro. Eu escutei aqui na minha mentezinha uma intuição falando, deixa para o Marcos. Bom, acho que meio que vocês já perceberam no programa que eu sou um pouquinho puxa-saco de Lívia, sempre estou falando dela. Mas hoje eu gostaria de falar de Públio, porque uma coisa me chamou muita atenção nesse capítulo. Quando Públio tem a oportunidade, né, de falar com Pilatos a respeito de Jesus. E aí Públio tem um pensamento seguinte, né? Que ele precisa se manter o homem de Estado, que ele não pode deixar a sua vida pessoal se manifestar naquele momento de decisão. Ou seja, se a gente for relembrar, Públio deveria ter um sentimento de gratidão por Jesus por ter curado sua filha, né? E ele poderia expressar essa gratidão ajudando Jesus naquele momento. Até porque Jesus, né, muito humilde, honesto, não havia praticado nenhum mal. Mas ele isenta essa parte, como que eu falo, esse sentimento de gratidão e decide, enfim, fazer aquilo que a sua posição social mandava. Eu fiquei refletindo, até que ponto a gente pode isentar o nosso lado sentimental das nossas decisões, por exemplo, profissionais? E fiquei pensando em relação a isso. O que nós faríamos no lugar dele? Por quê? Aqui ele teve uma covardia moral, digamos assim, né? Ele não teve a coragem de assumir e ajudar Jesus nesse momento. E no momento que eu estava assim, com essas reflexões, me veio um vídeo, acredito que foi no TikTok, de uma mulher falando sobre um pensamento de Kant, que ela fala sobre a máxima do imperativo categórico, que para a gente julgar se aquilo que a gente está fazendo é certo, que a gente deveria colocar nossas ações como leis universais. Ou seja, todas as pessoas teriam que cometer a mesma ação que eu fiz. Isso beneficiaria a humanidade ou não? Vou dar um exemplo bem chucro aqui. Se eu, Uriel, me emprestasse um livro e eu resolvesse ler esse livro, vi que esse livro foi muito bom para mim, e eu tiver um pensamento de que eu não vou devolver esse livro, porque esse livro vai me beneficiar mais do que beneficiar o Uriel, e eu ficasse com esse livro, se todas as pessoas fizessem isso, o mundo não seria benéfico para o mundo. Ninguém mais emprestaria os livros. Então, a gente tem que colocar essas ações. Se nós fizéssemos como público, se nós isentássemos o nosso lado sentimental, nosso sentimento de gratidão, e fizesse só o que se mandasse, a lei humana, isso beneficiaria ou não? E aí eu percebi essa reflexão, eu falei, realmente, estou diante das nossas ações. Julgando o público, né, aliás, não julgando, mas refletindo, será que eu não faria igual? Com medo de perder as minhas posições sociais? Mas ele vai responder por isso. Então, eu coloco essas provocações.
0: As provocações são muito boas. Pedro, segura na cadeira, Pedro, que o próximo é você. Segura. As provocações são muito boas, mas o que eu fui anotando aqui, enquanto essa questão que o Marcos nos trouxe, o que você muito bem colocou, Ana, mas veja bem, achei muito interessante quando você pondera o que faríamos no lugar disso. André Luiz, ele tem um ensino muito bacana na obra Sinal Verde, ele vai nos dizer o seguinte, eu estou aqui parafraseando, que nós temos que ter muito cuidado na questão do julgamento, na questão da condenação, porque talvez, se nós estivéssemos no lugar do outro, com as experiências do outro, com a história do outro, talvez, e muito provavelmente, nós nos convidaríamos, nós nos entregaríamos a quedas ainda mais

0: fragorosas, ainda mais fragorosas. Isso se alia muito bem a um ditado de um povo nativo norte-americano, que eles falam o seguinte: o lugar mais difícil de você ocupar é o lugar do outro. As sandálias mais difíceis, o calçado mais difícil de ser colocado é o calçado do outro. E há um psicanalista de nome Jordan Peterson, que ele é canadense, e ele fala o seguinte: ele estuda muito as estruturas de religião, ele estuda muito os regimes ditatoriais, e ele fala o seguinte: quando nós observamos a experiência dos campos de concentração, nós tendemos a dizer o seguinte: seríamos prisioneiros, nós ali estaríamos na função daqueles que sofreram toda aquela ignomínia, toda aquela situação terrível. Mas que, na verdade, muito provavelmente, nós seríamos algozes. Nós seríamos algozes se nós estivéssemos naquele meio. Então, que é muito mais comum sermos algozes do que sermos vítimas. E aí, Hannah Arendt, quando ela estuda esse fenômeno, por exemplo, do nazismo, ela lança uma tese, um livro chamado A Banalidade do Mal. Por que que ela fala o seguinte? As pessoas que perpetram os piores atos são pessoas comuns, que são permitidas por um conjunto de comportamentos culturais e sociais a se portar daquela forma. Voltando, então, vocês estão falando do profissional de direito. O profissional de direito, ele não é objetivo como profissional da medicina, ele não é objetivo como profissional da medicina veterinária, ele não é objetivo, Marcos, como profissional da área que você milita. Ele gosta de florear as coisas, então ele enrola bastante. Voltando, então, Ana, ao que você nos trouxe, perceba, com todo aquele arcabouço cultural, com todo aquele arcabouço de costumes que Públio movimentava e tinha, muito provavelmente nós teríamos agido igual ou pior. O problema é que, naquele momento, Públio já conhecia a Jesus. Pedro, devolvo a palavra a você.
1: Isso é fortíssimo, né? Porque a verdade é que eu separei em três principais personagens aqui desse capítulo, que seria o Públio, a Lívia e o Pilatos, né, que representam, na verdade, fragmentos de nós em várias experiências e vários momentos, né? Porque assim como o Públio, que havia ali, né, se a gente for parar para pensar, uma certa responsabilidade, justamente pelo que você trouxe, Uriel, já ter conhecido Jesus, Pilatos também omitiu, né? Ele havia sido ali sinalizado por Cláudio: ah, não condene, né? Inclusive, isso está lá no Novo Testamento também: não condene, não participe desse julgamento, né? Não cabe a você, não se responsabilize. E ali ele ficou dividido. O que faz a gente lembrar de quando Jesus falou: olha, não se pode servir a dois senhores. E aí fica a primeira reflexão: ao que a gente tem esse sentido pertencente? Pra gente, porque o que a gente se sente pertencente é o que vai nos locomover, é o que vai despertar a vontade, que vai gerar o nosso movimento íntimo. Então, tanto Pilatos quanto Públio, né, em alguns momentos, eles vão representar de nós. E aí, voltando até na questão da cegueira inicial que, né, eu trouxe, a gente ainda está com os olhos muito pouco abertos para o que realmente é divino em nós. Então, a gente não consegue permitir essa permanência da imagem divina em nós, ou seja, a gente não, talvez não esteja, a gente não tenha, né, a gente não está tão inteiro na questão da divindade, né, tão firme nessa vontade de querer seguir Jesus. Nossa racionalidade cega, né, o nosso orgulho, nosso ego inflado, às vezes eles não permitem esse espaço íntimo para o estabelecimento do que é divino, né? E reacender, ou melhor, né, reacender a chama do que é divino, porque nós somos a imagem e semelhança de Deus. Então, nós somos seres divinos, a gente há divindade em nós. O que acontece é que a gente está adormecido, igual a maioria desses personagens. E Lívia ali já estava desperta. E o convite de Jesus é: desperte. E aí me faz lembrar de uma quarta-feira, a gente estava no NEP Alcione, e a gente estudou o capítulo 44, se eu não me engano, do Fonte Viva: Tenhamos Fé. E aí ele traz justamente uma passagem de João, que Jesus está falando, né, quando ele fala que ele é o caminho, a verdade e a vida, que há muitas moradas na casa do meu Pai. E aí Jesus deixa essa fala, né? Na casa de meu pai há muitas moradas, se assim não fosse, eu vos teria dito, pois vou preparar-vos lugar. E aí o que me atentou nesse vou preparar-vos lugar é que ele não coloca um artigo, algo que direcione a um lugar específico ou a um destino, né? Algo que é predestinado, né? Vou preparar-vos lugar. É como se fosse, como se Jesus estivesse constantemente em trabalho para que a gente possa se situar, né, no reino divino. E depois que eu for e vos preparar lugar, virei outra vez e levar-vos-ei comigo para que onde eu esteja, estejais vós também. Assim que sabeis onde vou e conheceis o caminho. Aí Tomé vai questionar ele, né, como a gente vai saber onde que ele está, como chegar até ele. Aí ele vai lembrar, eu sou o caminho, a verdade e a vida. Ninguém vai ao Pai, senão por mim. E isso me fez refletir, porque dentre as diversas condições de mundos habitáveis, né, que Kardec vai destrinchar muito bem, que vai condizer com a nossa sintonia, com a nossa frequência vibratória, há primeiro um lugar dentro de nós que a gente precisa reconhecer, que a gente precisa, né, habitar dentro do processo do conhece-te a ti mesmo, né, desse autoconhecimento, e colocar ali o que realmente importa, que é o que vai nos direcionar, o que vai nos locomover, e é quando a gente definir ao que a gente realmente se sente pertencido. E aí, quando Jesus ele tiver verdadeiramente crescente em nós, a gente vai se sentir, né, pertencente a essa divindade, a gente vai começar a se despertar, e a locomotiva, né, dos nossos passos vai ser através da luz divina. Então, eu acho que a gente ainda fica muito preso, né, muito confuso entre as coisas do mundo, entre as coisas de Deus, fazendo com que a gente pouco perceba realmente o que é que nos move. E aí me faz lembrar de Paulo quando ele diz, né, depois de todo aquele acontecimento em que ele precisou ficar cego para o mundo, para reconhecer o que é divino, né, para conseguir enxergar a imagem de Jesus, e aí ele vai chegar num momento e falar assim, olha, desde então, quando Cristo foi crucificado, eu morri com ele. Hoje não sou eu quem vivo, mas Cristo vive em mim. Porque onde quer que ele vá, onde quer que ele vá, ele está levando essa luz, esse despertar, essa divindade dentro dele. Porque ele reconheceu ali o seu lugar e reconheceu dentro dele o lugar que cabe a Jesus, permitindo que Cristo cresça e que ele diminua, né? Talvez a gente fique muito perdido nisso, então concordo com o Uriel, eu acho que talvez a gente faria igual ou pior, porque a gente, quer dizer, né, eu vou falar por mim, né, e muitas das vezes, pelo automatismo da vida, pelo, né, as coisas do mundo que são tão tentadoras, nos convidam para tantas coisas satisfatórias, né, digamos assim, né, faz com que a gente realmente, né, faz se perca, né? Se perca dentro do que Jesus está assim, ou fica atento, né? Maria escolheu a boa parte, e você vai continuar ficando aí, escolhendo as coisas do mundo, satisfazer as expectativas do mundo?
0: Olha, que noite, viu, gente? Que noite abençoada, quantas reflexões profundas. Eu estou sentindo falta do pessoal que está com a gente aqui comentar também o que acha ali das personagens, o que acha das motivações, como, talvez, se movimentaria se estivesse no lugar de cada um. Porque nós estamos falando aqui, é bom a gente perceber isso, nós não estamos falando o Pedro, a Ana, o Marcos, o Uriel, com essa carga de conhecimentos que está trazendo aqui. Nós estamos falando o Pedro, a Ana, o Marcos, o Uriel, nós estamos nos colocando naquela situação com aquela carga de conhecimento angariada até aquele momento. É assim que a gente está aqui idealizando, né? Um exercício de idealizar. E sabe o que eu acho? E aí eu vou devolver a bola para o Marcos ou para a Ana, para quem quiser. E sabe o que eu acho? Eu percebo no capítulo que quando eles começam a racionalizar, a certeza sentimental do que deveria ser feito, ela vai se esvaindo. E vai sendo entregue, então, aos costumes que ainda estavam arraigados. E por que eu estou falando isso? Eu me deparei com um vídeo, uma pequena entrevista de 30 segundos com Carl Jung. E aí questiona ele se ele acredita em Deus. E aí ele vai fazer uma reflexão e ele vai virar simplesmente e falar o seguinte, eu sei, Olha a diferença. Ele não está falando eu creio. Ele está falando eu sei. Ele sente. Ele sente. Ele não conjectura. E olha que ele estudou, porque ele fala que a questão do divino, ele obtempera ali que a individualidade humana, ela procura uma resposta no alto, mesmo sem saber explicar. Então, ela, isso é um movimento de fé verdadeira, de confiança. Eu sei. E todos que estavam ali, nesse ato que nós estamos trazendo, participando de maneira direta ou indireta sobre a questão do Calvário, participando de maneira direta ou indireta, eles sabiam que ali havia um inocente. Eles sabiam que não deveria ser levado a efeito aquele julgamento e aquela condenação. Eles sabiam. Mas quando eles começam a ponderar e a raciocinar de acordo com os termos do mundo que o Pedro muito bem colocou, aí eles começam a perder esse saber. E eles começam a se entregar ou se reentregar às falácias, aos sofismas que até então adotavam. Então tem hora aqui trazendo para a nossa vida que a gente precisa saber se guiar pelo coração. Eu sei. Eu sei. Eu não vou questionar tanto, não é mesmo, Pedro? Eu sei. Eu sei. Eu vou dar o passo aqui. Eu sei que o caminho está aqui. E eu vou seguir. E eu vou seguir, porque aí a gente vai estar obedecendo essa questão intrínseca nossa que procura nos voltar, que procura nos reentregar para o alto. Nós somos seres de muita razão. De muita razão. A gente precisa ter mais mineridade. A gente está precisando ter mais mineridade. A gente está precisando sentir um pouquinho mais. Marcos, devolvo a palavra a você ou a Ana. Qual dos dois? Marcos.
2: Pode ser, Bruno. Eu queria fazer um pano de fundo aí, né? Depois nós vamos ver Jesus. Mas a Lívia. A Lívia já conheceu Jesus. Já sabia o que Jesus representava na vida dela. Ela não poderia ter insistido um pouco mais com o público, ali, forçado um pouquinho a barra pela proximidade que ela tinha e conversar com ele, falar, Públio, haja, faça alguma coisa e tal. Mas eu acho que no íntimo dela ecoou a mensagem do Cristo para ela. Vai chegar a sua hora. Então, mesmo você, às vezes, Uriel, como você colocou, mesmo que você sabe, mas no seu íntimo você tem aquela sensação de que não é o seu momento ainda de testemunhar. O momento da Lívia vai chegar, não era agora. O mesmo se passa com os discípulos. Né? Dizem que tem discípulo que correu tanto, né, que Jesus já tinha ressuscitado e não deu tempo dele voltar, de tão longe que ele estava. Por quê? Porque não era a hora dos discípulos. Não era o momento deles. Eles, mais do que ninguém, sabiam que Jesus era o Cristo, mas não era o momento deles. Públio também deixou-se levar pelo homem de Estado. Né? Você colocou nos outros capítulos, Uriel, Públio era o emissário do império. Então, ali naquele momento, não era o homem Públio grato a Jesus pela cura da filha e preocupado com o sumiço do filho. Ali estava o homem representante do império. E ele agiu de acordo com a sua função, não de acordo com o seu íntimo, com o seu sentimento. O povo é povo, né? O povo vai para onde o vento sopra. Então, deixemos o povo para lá. Eu queria me concentrar nos três principais agentes aí desse julgamento. O Sinédrio, Pilatos e Herodes Antipas. E cada qual tinha as suas motivações, cada qual tinha os seus valores que eles estavam defendendo. O Sinédrio, de maneira totalmente irregular, porque o julgamento de Jesus pelo Sinédrio foi uma farsa, porque se você lê a lei, o Torá, né, as regras para se reunir o Sinédrio para casos como o do julgamento de Jesus não poderiam ocorrer daquela maneira. Mas foi manipulado para que se, com testemunhas falsas e com uma série de coisas, poder levar Jesus no final que o Sinédrio queria. Pilatos, ele estava oscilante, mas teve um detalhe que fez com que ele decidisse da forma que ele fez. Quando o Sinédrio acusou ele de que levaria até o imperador a sua omissão referente a este caso perigosíssimo que poderia acarretar no futuro a uma revolta do povo contra o domínio romano. Foi aí que Pilatos lavou as mãos. Não, eu não vou colocar em risco o meu posto. E Herodes Antipas, esse era doido. Infelizmente, para começo de conversa, ele não era judeu, né? Ele era indúmeo. Mas ele sabia de toda a tradição, de toda a história judaica, ele conhecia profundamente, e ele sabia do papel do Messias. Mas ele era um homem do mundo, ele era um que usava o poder em seu próprio benefício, em seus prazeres, em seus desvarios. Então, este não tinha porquê. Mas todos eles foram fiéis aos seus princípios, aos seus objetivos. Quando você falou que nós não vamos fazer julgamento, né? Quem tinha o mais direito de omitir uma opinião de julgamento era Jesus, e de cara ele inocentou todo mundo. Então, quem somos nós para querer condenar alguém aí nessa turma? Então, meu filho, todos eles estão livres do nosso julgamento. Só queremos entender as motivações, né? E principalmente como vocês todos colocarem muito bem, nos colocarmos no lugar deles. Porque aí é que nós vamos ver o peso de cada decisão, né? E estarmos conscientes também das consequências que sempre vem de acordo com as leis divinas. Né? Então, é por aí que eu acho que eu fui tocado pelo capítulo.
0: É excelente, Marcos. E olha só, vou ponderar duas questões aqui e passar para a Ana. A Lívia, eu ficava muito bravo com ela nas primeiras vezes. Boa noite, Carlos, Lana, Júnior, tudo bom? Bem-vindo, meu irmão. Coloca para nós aí o que você está achando, como você se comportaria naquele momento. Vamos lá. A Lívia, eu ficava muito bravo, Pedro, tenho que confessar isso para você não vai brigar comigo, não, mas eu ficava muito bravo com duas personagens dos romances de Emmanuel, Lívia e Alcione. Por quê? Porque eu falava assim, Alcione, minha querida, quando eu li o Renúncio, Alcione, minha querida, reage, grita, bate na cara de alguém, faz alguma coisa. E a Lívia, igual o Marcos, falou assim, ô Lívia, vai lá, o cara gosta de você, entendeu? Mas aí a gente estudou um verso, uma perícope, nós estamos estudando várias perícopes, vários versos nos últimos dias no nosso NEP aqui em Patos, que traz uma questão fundamental. Os espíritos de escola não violentam consciências. Eles não violentam consciências, porque eles entendem, mesmo que inconscientemente, mesmo que apenas sabendo, mas não conseguindo expressar, eles entendem o momento de cada um. Então, se a gente está falando de espírito de escola, vamos colocar o espírito de escola, de escola, de escola, de escola, de escola e mais escola ainda. Vamos colocar Jesus. Que quando Políbios, um homem de confiança de Pilatos, vai conversar com ele, o que ele fala para Políbios? Ou, se eu quisesse, eu mandava meus anjos terraplanar Jerusalém. Mandava terraplanar Jerusalém. Mas relaxa, faz comigo o que vocês quiserem. Fica tranquilo, faz comigo o que vocês quiserem. E aí, a segunda parte da reflexão que eu quero colocar é o seguinte. E aí, doutrinariamente falando. Nós estamos num mundo de prova e expiação. O mundo de prova e expiação, a gente erra achando que o mundo de prova e expiação tem predominantemente pessoas más. Não é assim. Jesus ele vai dizer para Simão Pedro que o homem, no mundo, ele é muito mais frágil que perverso. Ele não nega a perversidade de alguns espíritos. E aqui a gente pode colocar, como você muito bem apontou, Marcos, a gente pode colocar Herodes. Herodes era perverso. Herodes era cinicamente perverso, tanto é que as torturas que ele impõe a Jesus é uma coisa que nós não conseguimos nem falar. Então, Herodes, ele pode ser esse perverso aqui, mas os demais que nós estamos tratando aqui são homens frágeis. São homens frágeis. E aí vamos trazer para nós o mundo de prova e expiação, ele tem uma quantidade pequena de homens que fazem o bem, uma quantidade pequena de individualidades que são perversas e fazem o mal, e uma grande massa de pessoas que estão lavando as mãos, que estão omissas, que estão jogando a bola para frente. Ah, eu não vou decidir isso aqui, vamos, leva para Herodes, ver o que Herodes faz. Ah, vamos apresentar Barrabás, vamos ver. Putz, agora eu tenho que decidir, agora chegou a minha vez. Não, mas também não vou decidir, não. Faz o que vocês quiserem aí. E aí, quando tem muito omisso, infelizmente, o mal prepondera. Então, o que nós estamos vendo aqui é uma multidão, uma pequena multidão que representa a grande multidão de seres omissos. Nós não podemos ser mais omissos. Se nós queremos nos regenerar, nós temos que tomar um partido, um bom partido. Ana, devolvo a palavra a você.
3: Só reforçar, né, que o pessoal está lá no CEPAS, minha mãe deixou um comentário aí que eles estão fazendo a surpresinha para as crianças, mas acredito que estão todos nos escutando nesse momento. Então, um abraço para todo mundo. É, em relação aos personagens, né, quando muito bem o Marcos trouxe, todos estão subordinados, né, a diversas forças sociais, políticas e tudo. Quando o Uriel falou que nós não podemos ser omissos, me lembrou a questão 642 do Livro dos Espíritos, né? É, o que eu preciso assegurar a vida, felicidade na vida futura, né? E o que eu preciso fazer para agradar a Deus? O mal, só não fazer o mal basta? Ele disse que não. Não basta só não fazer o mal. Tem que ser praticado o bem, independente do momento e a todo momento. Porque se você não praticar o bem e aquilo lá, né, o resultado de se tornar o mal, você vai estar respondendo por isso, né? Mas quando o Uriel trouxe essa questão de Jesus, é que Jesus não violenta consciências, né? E no livro vai dizer que Jesus teve um olhar melancólico. Não era um olhar melancólico pelo fato que ele estava ali sofrendo, mas era melancolia vendo os tipos de decisões que aquele povo que estava à sua volta tomou, né? Porque Jesus reconhecia, por mais que eles estavam tomando o caminho pela dor, se podemos assim dizer, Jesus lamenta isso, né? Esse atraso que a gente pode ter devido às nossas escolhas. Mas Jesus, nesse momento, nos mostra também a serenidade e a resignação. Porque ele não estava ali esperando o julgamento da lei dos homens, e sim a lei de Deus. Jesus sabia que teria um porquê. Um dia seremos assim, né? Um dia, tudo tá, até nos momentos difíceis, nós reconhecemos que não tem uma providência divina por trás disso. Precisa, ou é algo para me ensinar, ou é algo que eu preciso ensinar o outro, né? Mas isso também me tocou bastante no capítulo.
2: Opa, desculpa, demorei aqui. É, eu só queria fazer mais uma colocação importante aí. E Jesus? Eu acho interessante nós percebermos uma coisa, como o Uriel colocou, né? Quando Jesus falou, fica tranquilo, se eu quiser, acabo com isso já. Né? Mas Jesus, pelo contrário, o tempo todo ele deu motivos para que cada um agisse de acordo com a sua consciência. Perante o Sinédrio, Jesus ele deu os motivos para que o Sinédrio pudesse o acusar. Quando ele foi questionado, você é filho de Deus? E ele não negou, ele poderia, né, se defender. Não, ele pegou e respondeu o que o Sinédrio queria ouvir para poder condená-lo. Perante Herodes, Jesus se calou, porque não adianta você conversar com um desvairado, com alguém totalmente desequilibrado. E perante Pilatos, Jesus disse a ele, né, que quando Pilatos falou, será que você não sabe que eu posso te salvar? E Jesus disse, entre outras palavras, né, pelas minhas palavras, Jesus falou, não, você não pode me salvar. Por quê? Porque Jesus, ele tinha em mente de que ele era imortal. Não é questão de fé, é questão de saber. Ele sabia, ele sofreu, lógico, porque ele estava no corpo humano. Foi difícil humanamente para ele? Foi. Mas Jesus, ele sentiu dor, mas ele não sofreu, porque ele tinha plena consciência do que ele estava fazendo. E Jesus sabia que, para coroar tudo o que ele ensinou, era necessário o ensinamento fundamental, porque sem ele, nada do que Jesus ensinou teria sentido para nós, no estado evolutivo que nós estamos. E isso teria que necessariamente passar por uma morte, e uma morte espetaculosa, para muitos testemunharem, porque ele iria mostrar que quem morreu na cruz não foi ele, mas foi a morte. porque depois de 3 dias ele estava caminhando novamente com... Então, é aquele ensinamento fundamental de que nós seremos perfeitos como perfeito é nosso Pai, mas isso é impossível em uma vida só. E Jesus nos disse, só vós sois imortais, porque assim como eu fiz, todos vocês farão. Então, este é o ensinamento fundamental que faltava para coroar tudo o que Jesus ensinou. Por isso que ele forçou a barra para que fosse levado à cruz, consciente de que isso fazia parte do compromisso dele com o Pai.
1: É, e uma pontuação que eu queria fazer, até sobre o que o Ariel trouxe anteriormente, sobre Carl Jung também, né? Porque na questão 354 do Consolador, Emmanuel fala exatamente a mesma coisa. Conseguir a fé é alcançar a possibilidade de não mais dizer eu creio, mas afirmar eu sei, com todos os valores da razão tocados pela luz do sentimento. Então não basta dizer eu sei, a fé ela vem junto, né, dela a busca pela boa conduta, a busca por ser alguém melhor, né? Então queria trazer essa pontuação. E aí complementando também o que o Marcos e todos trouxeram, né? É interessante que desde que a gente começa a estudar até a própria doutrina, nada ela é inserida sem que antes haja um terreno preparado para receber, né? A gente não colhe rosas numa plantação de soja, porque a gente só vai colher rosa onde é cultivado a rosa. É necessário que tenha ali, né, um terreno fértil para que aquela semente possa florescer e realmente dar as rosas. E, enfim, não se colhe rosas onde ela não foi plantada. Da mesma forma, no capítulo, perdão, do Boa Nova, eu não vou lembrar o número, há um certo conflito, né, das pessoas quando Jesus chega a Nazaré, e aí os apóstolos ficam assim, extremamente aborrecidos com todas as injúrias, com todos os ataques que eles tiveram, aqui não sei o que de Satanás, pipipi, papapó, coisa tão leve comparada hoje em dia, mas enfim, comparado aos insultos de hoje em dia, mas vamos lá. E aí Jesus recolheu-se, saiu do lugar e ficou em paz. E o pessoal, gente, mas Jesus, você não pode aceitar isso. Aí ele deixa super claro, olha, eu não estou aqui para impor nada. Se a pessoa estiver aberta e disposta ao que eu tenho a entregar, ao que eu tenho a dizer, amém, porque ali vai ter um solo fértil para que aquela semente que eu estou colocando, que eu estou plantando, ela possa realmente frutificar e florescer. Da mesma forma, é tudo isso que vocês trouxeram. Se não houver primeiro um despertar, a possibilidade daquela ideia ser plantada, ser inserida, para que gere ali um movimento, uma modificação íntima, de nada vai adiantar. E Kardec é um que bate muita tecla nisso, no livro dos médiuns, no Céu e Inferno, não adianta você levar a ideia. Se a pessoa não estiver disposta a escutar, não estiver disposta a, de alguma forma, né, partilhar disso, de nada vai adiantar, vão ser palavras em vão. E aí o seu exemplo, o seu ser, vale muito mais. Porque a palavra convence. Mas o exemplo, ele arrasta multidões. Então tá aí o convite desse despertar íntimo para que a gente realmente tenha em nossos corações essa terra fértil. Para que toda essa semente que Jesus trouxe, né, possa encontrar dentro de nós, no nosso íntimo, esse lugar de despertar e de florescer, onde primeiro ela morre, né, o nosso homem velho deixa de existir, para que ali nasça um verdadeiro fruto, né, de amor e de tudo que Jesus veio trazer para nós, de caridade, e de buscarmos sempre sermos melhores.
0: Ah, meus amigos, que noite maravilhosa, e como tudo que é bom passa muito rápido, nós já vamos nos encaminhando aí para os nossos minutos finais, e eu gostaria de trazer os dois últimos parágrafos do capítulo. Sei que não é o nosso costume, mas eu acredito que seja muito pontual. Veja bem. Impressionados com o espetáculo, que, aliás, não era incomum na Palestina, reuniram-se os romanos em uma das salas amplas do palácio governamental, em animada palestra, comentando os instintos e paixões ferozes da plebe enfurecida. Meus amigos, nós estávamos ali prestes a crucificar o nosso chefe, o governador planetário. E foi mais uma quarta-feira. Era coisa comum, todo dia acontecia aquilo. E ao invés de cada um olhar para si, cada um refletir sobre o seu próprio ato, o que aconteceria no futuro, pois afinal, mais cedo ou mais tarde, todos nós nos sentamos para um banquete de consequências, os dedos começaram a ser apontados. Veja que plebe ignorante, veja o que eles fizeram, veja que bando de animais sem a cultura romana. Terceirização das culpas e não assunção de responsabilidades. Daí a minutos, Cláudia mandava servir doces, vinhos, frutas. E enquanto a conversação timbrava os problemas da província e as intrigas da corte de Tibério, mal imaginava aquele punhado de criaturas que na cruz grosseira e humilde do Gólgota ia acender-se uma gloriosa luz para todos os séculos terrestres. Ainda que estamos entregues à materialidade, evangelista João, capítulo 12, versículo 43, somos muito mais acostumados às glórias do mundo do que à glória de Deus, nós nos deixamos perder nesses movimentos de iluminação que nos cercam nas quartas-feiras da nossa vida. E aí nós vamos nos encaminhando para estradas não muito agradáveis. O capítulo, para mim, nos convida ao quê? Nós temos grandes dias que irão nos apresentar diversos calvários. Se eles irão nos aprisionar ou se eles irão nos libertar, isso faz parte das nossas escolhas. Quem quer aí deixar, porque nós temos aqui uma promessa de que uma voz angelical irá cantar para nós. Quem quer deixar as palavras finais também, em primeiro lugar, Marcos ou Ana? Marcos.
2: Desculpa. Eu só queria colocar um pouquinho de história aí no nosso fecho, né? Pilatos, no ano 36 depois de Cristo, né, 3 anos depois da crucificação, ele foi, houve uma revolta ali nos samaritanos, né, alguns, um incidente de que alguns escavadores, caçadores de tesouros, foram ali no Monte Garizim e Pilatos foi extremamente brutal com eles, e isso foi levado até Vitélio, que era o que comandava ali da Síria toda aquela região. E Vitélio destituiu, removeu Pilatos do cargo que ele tinha, e ele foi enviado a Roma para se defender perante o imperador. Pilatos era protegido, era mais ou menos assim com Tibério, mas Tibério tinha morrido. E quem assumiu no local dele foi Calígula. E quando Pilatos foi julgado por Calígula, ele foi extraditado, foi enviado para as Galias, né? E eles não sabem o final que Pilatos teve, mas dizem que em 37 ele se suicidou. Coincidentemente, Herodes Antipas, ele também foi acusado pelo seu sobrinho, Agripa, que era filho da esposa, porque ele roubou a esposa do irmão, né, do meio-irmão, né, de que ele estava conspirando contra o imperador. E Calígula, que também era, né, naquela época, chamou Antipas, e Antipas confirmou que ele tinha um reservatório de 70 mil armas para um exército dele, e Calígula achou que ele iria se subverter, e que ele também perdeu todo o poder que ele tinha, perdeu todos os bens que ele tinha por esse sobrinho dele, e ele também foi enviado para a Gália, né, que é uma região ali onde hoje é a França, né? Então, os dois principais aí. O terceiro foi o Sinédrio. E narra lá no Evangelho que assim que Cristo morreu na cruz, o véu do templo se rasgou. E que isso foi um milagre. Né? E aí narram que o simbolismo disso é porque este véu era o véu que cobria a entrada do Santo dos Santos, né? Que era um local que somente o sumo sacerdote, uma vez por ano, ia e tinha um diálogo com Deus. E à medida em que o véu se rasga, é porque essa primazia do sumo sacerdote foi rompida. de que a partir da morte do Cristo, Cristo é que seria aquele intermediário para o nosso diálogo com Deus. E aí o Sinédrio perde a sua força, porque a partir daí se criou uma religião que se estendeu por todo o mundo, o cristianismo. Então, simbolicamente, os finais dos três principais agentes do julgamento do Cristo: Pôncio Pilatos, Herodes Antipas e o Sinédrio. Então, aí, a justiça, mais uma vez, que é o nosso tema, né? A justiça dos homens e a justiça divina.
3: Acho que uma reflexão para a gente fechar a noite é, aliás, reflexão não, uma conduta que nós precisamos ter é sermos vigilantes quanto às nossas ações. Porque o que a gente toma de decisão hoje achando que é uma decisão simples, isso pode nos afetar no futuro, porque tem consequências. Então, a gente está vendo, né, igual como o Marcos trouxe, as consequências das decisões, né, e consequências duras, né, para esses espíritos que estavam envolvidos. Mas todos os dias nós tomamos decisões, ações que também vão nos influenciar. Acho que essa é a grande reflexão para a gente fechar essa noite.
0: Maravilha, Ana, obrigado. Hoje nós estamos invertendo a ordem aqui. Olha, nós, além da nossa estreia, nós tivemos hoje recorde de participação, recorde de pessoas assistindo. A nossa companheira aqui, Laís Pedro, eu acertei o nome? Eu sou excelente de nome, Laís. Ela coloca para nós aqui, nesse final do capítulo, mostra que os romanos agiram como se fosse mais uma crucificação qualquer. Continuaram as suas vidas normalmente. Mal sabiam eles que o mundo iria se dividir entre antes e depois de Cristo. E os nossos mundos íntimos também, não é mesmo, irmã? Nicolas Gontijo dizendo, maravilhosos, maravilhoso é você, meu irmão. Francisca, boa noite. Rafael, boa noite. Obrigado pela presença. Só deixando os recados finais, não se esqueça de compartilhar esse conteúdo, principalmente depois que nós encerrarmos, porque isso ajuda o algoritmo a movimentar ainda mais com que outras pessoas estejam conosco. Deixar o convite para o dia 24 de outubro, nós estaremos falando sobre o capítulo A Calúnia Vitoriosa com o nosso querido irmão Alisson Pontes. Então, vai ser também, mais uma vez, um encontro maravilhoso. Se é a primeira vez que você está conosco, por favor, retorne. Estela Silva, muito obrigado pela sua presença. E agora o Pedro vai fazer uma música, o Pedro vai fazer a prece final, e depois, para a gente não quebrar o clima, nós vamos encerrar a nossa transmissão. Muito obrigado a todos e a todas pela presença, pela companhia e pelas boas energias. Irmão amado, está com você.
1: Amém. Então, primeiramente, agradecer mais uma vez pela oportunidade, participação. Foi muito bom, muito gostoso a gente estar podendo estar refletindo aí, partilhando esse momento junto. Antes de cantar a canção, eu queria trazer pequenos trechos de uma lição de Emmanuel no livro Ceifa de Luz, capítulo 5, a lição da espada. Só para a gente encerrar, eu vou cantar música e fazer a prece para não delongar muito, porque já passando do horário. Mas ele traz para nós o versículo de Mateus, capítulo 10, 34. Versículo 34. Não cuideis que vim trazer paz à terra. Vim trazer mais a espada. Né? Aí Emmanuel diz assim, com Jesus, no entanto, a espada é diferente. Voltada para o seio da terra, representa a cruz em que ele mesmo prestou o testemunho supremo do sacrifício e da morte pelo bem de todos. Assim, se recebeste a espada simbólica que o Mestre nos trouxe à vida, lembra-te de que a batalha instituída pela lição do Senhor permanece viva e rija dentro de nós, a fim de que, ensarilhando sobre o pretérito a espada de nossa antiga insensatez, venhamos a convertê-la na cruz redentora, em que o combateremos os inimigos de nossa paz, ocultos em nosso próprio eu, em forma de orgulho, intemperança, egoísmo e animalidade, consumindo-os ao preço de nossa própria consagração à felicidade dos outros, única estrada suscetível de conduzir-nos ao império definitivo da grande luz. E aí, lembrando que a multidão ela foi movida pelas suas paixões, paixões que nos cegam, né, que distorcem a realidade e faz que a gente deixe de ver a presença divina perto de nós. Da mesma forma, a cólera que moveu Pilatos a entregar Jesus ao povo, e por aí vai. Essa canção ela se chama Ninguém Explica Deus, do Preto no Branco.

Deus nosso Pai, Jesus nosso Mestre e amado amigo, agradecemos a oportunidade de estarmos aqui hoje reunidos nessa sexta-feira maravilhosa, abençoada, na possibilidade de partilharmos um pouquinho daquilo que estamos buscando aprender sobre os teus ensinamentos. Nessa busca incansável, sabemos que muitas das vezes infrutíferas, assim como a busca de públicos ao seu filho, sabemos que nos falta muito ainda a tua presença. Presença a qual ilumina o nosso íntimo, nos despertando ao que realmente importa nessa existência. Presença a qual ilumina quem realmente somos e nos faz acordar, abrir os olhos para o que realmente é divino em nós. Nos ajude, Deus, a nos lembrar que dentro de tanta fragilidade, de tanta vulnerabilidade, há em nós essa parte, essa pequena porção divina implorando para brilhar cada vez mais. Afinal, brilhe a vossa luz diante dos homens, foi o que o seu Filho nos deixou. Vós sois o sal da terra, nos mostrando que dentro de nós há muita coisa boa para ser expressa, muita coisa boa para ser dita, sentida, feita. Que possamos, aos pouquinhos, respeitando os nossos limites, pegar essa bendita cruz que nós temos de orgulho, das paixões, do ego, e carregá-la com humildade até o topo do Calvário, sabendo que ao nosso lado o Senhor sempre esteve a nos ajudar a carregar todo esse peso, mostrando que contigo o jugo é suave, o fardo é leve. E que todo o rancor, toda a culpa, todo o remorso, todo o ódio dissipa, deixando com que nós fiquemos mais leves, carregando apenas o necessário, que é a tua presença, a tua divindade, o teu amor. Agradecemos a oportunidade mais uma vez e pedimos perdão pelas nossas faltas. Que assim seja, graças a Deus.

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1: 22 horas e 14 minutos.

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0: 22 horas e 33 minutos.
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1: Foi de novo, dessa vez, o link errado, né? Foi do programa de manhã, mas tudo bem. A gente vai aprendendo, né? Como estão todos? Bom dia. Bom dia, Brasil. Boa tarde, né? Boa noite, né? Já para o Japão, porque aqui já são 18h32. Estamos aqui, né? Felizes. Vamos ver como fica assim. Ah, acho que vou deixar assim, né? Ou melhor, vamos lá. Felizes, mais uma vez, né? De manhã estávamos juntos no estudo de Horizontes da Mente e agora nós estamos aqui no momento de oração. A Ana Rogéria está nos bastidores me auxiliando, então peço desculpa, né, porque ainda ela está acostumando, então entrou o link do Horizontes da Mente, mas isso é de menos, né? Vamos dar bom dia aqui, boa tarde, para a nossa querida Dáuria Fernandes. Oi, Dáuria, é tão bom encontrar você de novo, bom dia para você, viu? Boa noite para mim, é verdade, né? Gratidão. Vamos nos envolver na luz da oração. Olha, Dáuria. Veja atrás de mim, Dáuria. Aqui, não relembra nós, né? Nós lá de Maria, nosso grupo. Dáuria, diga para mim. Eu comprei esse aqui pensando nisso. Parece, né? Os falanges de Maria. Nem volta ali, né? Vibrando no amor. Bom dia, boa tarde, boa noite, gratidão sempre, amiga Neide. Eu é que agradeço sempre o apoio de vocês. Maria Tsujimura, para ela é boa noite, né, querida Maria Tsujimura. Maria Madalena, minha tia querida do coração, beijo no coração para você e para o tio Acácio, viu? Lá no Paraná, Toledo, no Paraná, né? E agora temos aqui minha querida amiga Cláudia, para ela é boa tarde, né? Bom dia, Brasil, boa tarde, querida Neide, gratidão por mais um momento de orações. Bom dia, Ana Rogéria. Olha, aqueles que desejarem, não esqueça, deixa aí seu copinho, sua aguinha, que esses momentos, hoje nós vamos falar de Leon Denis, vamos falar de Emmanuel, vamos falar de orações, é coisa preciosa demais para nossa alma, né? Maravilha, né, Dáuria? Até que vão chegando nossos amigos aqui, eu espero que todos estejam bem, né, que estejam todos na paz do Senhor, e aí nós vamos iniciando então, vocês também coloquem, né, o que vocês quiserem, os nomes, né, das pessoas que querem para a prece. Eu estou procurando aqui já para ir, eu sempre deixo preparado nossos estudos, né, sempre. Então nós vamos fazer uma oração que é de Leon Denis. Ele faz uma oração aonde ele evoca o Senhor, aonde ele chama, né, Deus Criador para vir junto de nós. Então eu achei tão maravilhosa, né, que eu vou ler ela aqui para nós, viu, Benê? Querida Benê, Maria Benedita, boa noite, Neide, bom dia, Ana Rogéria, e todos que chegam com nosso carinho, paz e harmonia. Benê, bom dia, que bom você estar aqui. Essa oração de Leon Denis, que eu vou fazer ela, é para nós iniciarmos o nosso momento de oração, viu? Então eu vou ler aqui a prece, que nós vamos evocando, né, a espiritualidade, né? Vamos chamando com o nosso pensamento, nosso coração, e vamos ficando assim felizes, né, de estarmos em comunhão com os irmãos encarnados que estão aqui conosco e os desencarnados. Olha como é a oração de Leon Denis. Meu Deus, vós que sois grande, que sois tudo, deixai cair sobre mim, sobre nós humilde, sobre nós, eu que não existo ainda, não, eu que existo somente pela tua vossa vontade, uma divina luz. Fazei, Senhor, que penetrado do vosso amor, me faça fácil fazer o bem, e que eu tenha aversão ao mal. E ele segue, que animado pelo desejo de vos aguardar, meu espírito vença os obstáculos que se opõem à vitória da verdade sobre o erro, da fraternidade e do egoísmo. É uma oração, viu, pessoal, que eu estou fazendo. Fazei que em cada companheiro de provações eu veja um irmão, assim como vedes um filho em cada um de nós, em cada um dos seres que vos emanam, é para vós, deve voltar. Dai-me o amor do trabalho, que é o dever de todos sobre a terra, e com o auxílio do archote que colocaste ao meu alcance, esclarecei-me sobre as imperfeições que retardam meu adiantamento nesta vida e na vida vindoura. E aí ele segue, unamos, olha, unamos as nossas vozes ao infinito. Tudo ora, tudo celebra a alegria de viver, desde o átomo que se agita na lua até o astro imenso que flutua no éter. Adoração dos seres forma um concerto prodigioso que se expande ao espaço de Deus e sobe até Deus. É a saudação dos filhos ao Pai. É a homenagem prestada pelas criaturas ao Criador. Interrogai a natureza no esplendor dos dias de sol, na calma das noites estreladas. Escutai as vozes, grandes vozes dos oceanos, os murmúrios que se elevam nos desertos e da profundeza dos bosques, os acentos misteriosos que desprende da folhagem e repercute nos desfiladeiros solitários. E ele diz por toda parte, em toda parte, os lugares concentrado, ouvireis o cântico admirável do Senhor, que dirige até a grande alma. E ele termina dizendo, mais solene ainda, é quando nós nos unimos em prece, a prece dos mundos, e o canto suave e profundo que faz vibrar a imensidade, cuja sublimidade somente os espíritos elevados podem compreender. Essa oração de Léon Denis, ele está evocando o Pai Criador, dizendo das belezas do planeta Terra que nós não enxergamos, dizendo dos oceanos, que a nossa oração, unidos, chega até o Criador. Vamos unirmos em vozes do infinito com os nossos pensamentos, disse ele. Que maravilha, né, Rumi? Rumi-chan, bom dia, boa tarde, boa noite. Ela está dizendo, Ohayo, konbawa, minasan konbawa, eto, né, ushiro no ega totemo, né, kirei desu, né, te da tomou kedo. Arigato, totemo kirei, né? 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Ela está dizendo para nós, Arumi-chan, que ela, a amiga dela, o cachorrinho está muito doente hoje, e que ela orou ao Senhor, aos anjos dele, para que o cachorrinho da amiga melhore. Então, vamos orar também para o cachorrinho da Rumi-chan, da amiga da Rumi-chan, né? Rumi-chan, zetaimina, inoroyote, anata no tomodachi no wanchani, né? E tia Maria pede vibrações para o Acácio Ferreira Filho, que vai se fazer uma cirurgia do olho amanhã. Em nome de Jesus, tia, nós rogaremos juntos aqui, para que ele dê tudo certo, já tenho certeza que dará tudo certo. Vou tomar um golinho de água, viu? Então, vamos lá? Vamos trabalhar. Trabalhar no amor, né? Como estão vocês? Hoje nós vamos falar muito sobre Léon Denis e também Emmanuel. Então, eles nos trazem sobre nossos momentos de oração, nossos momentos em nossa vida, e ele vai dizer aqui para nós a caridade do entendimento. Então ele diz, na sustentação do progresso espiritual, nós precisamos tanto de caridade quanto o ar. É necessário ao equilíbrio de nossa vida orgânica. Nós precisamos tanto da caridade quanto nós necessitamos ao ar para nos mantermos vivos. Então, ele diz que à frente de qualquer, mas qualquer problema complexo, naqueles problemas que te rodeiam, recorda que não seria justa a imposição dos teus pontos de vista para que se oriente na estrada que lhe és própria. O Criador não dá cópias. O Criador não dá cópias e cada coração obedece o sistema particular de suas de lutas evolutivas. Por isso que nós não podemos julgar o outro, porque o Criador não fez cópias de um dos outros. Cada um tem o seu estado evolutivo, cada um está buscando, né, o seu melhor, mas ele disse que cada um se encontra nas suas lutas evolutivas. Só o amor. Aí ele diz que somente o amor é o clima adequado entre o entrelaçamento de todos os seres da criação. E somente através dele, do amor, é que nós vamos entregar-nos na sinfonia excelsa da vida. Então, todos esses ensinamentos nos fazem refletir, né? Porque muitas das vezes a gente pensa que só nós temos problemas. Nós pensamos que só nós sofremos, né? Mas quando a gente sabe que não é só a gente, que todo mundo, como ele colocou aqui, tem, né, uma provação, uma luta diária, que ele diz que é própria de cada ser na criação, nós vamos entendendo que é uma oportunidade, cada um de nós. Mas, como o Pai Criador não fez cópias, cada um vai vencendo aquele obstáculo conforme pode, né? Maria Benedita, eu digo ela de Benê, viu? Que o Senhor seja convosco, que as vibrações amorosas e curativas cheguem aos corações, né? E o alívio que cada um necessita, Benê. E para que nossas queridas Rosane, Rosângela e mamãe Aleia, oh meu Deus, sim, nós vamos orar, elas estão o tempo todo em meu pensamento. Tenho certeza que só com a sua vontade e o seu pensamento elas já recebem, né? E aí ele continua dizendo que existe a esmola e a oração. Tudo que falarei hoje está intitulado também nesse tema oração, que é um incentivo para nós. Ele diz que em matéria de esmola, nós não devemos olvidar, esquecer os verbos pedir e obter e dar, para que nos aperfeiçoe o sentimento. Então ele diz: o Mestre Jesus nos disse, procurai e achareis. Mas ele afirmou que brilhe a vossa luz. E depois, sem dúvida, o mestre advertiu-nos muito bondoso: pedi e dar-vos-se-á. Entretanto, o mestre ainda acrescentou mais uma: amai-vos. Amai-vos uns aos outros, como eu vos amei. Então, ele segue dizendo: cada dia nós rogamos a bênção do Pai Celestial para nós, em forma de saúde, em forma de segurança, em forma de tranquilidade, de bondade e inteligência. Mas ele está dizendo: contudo, não devemos esquecer também que nós é um dever também orar por outras criaturas. Então ele diz aqui que não devemos esquecer que também os filhinhos dos braços alheios, a família dos braços alheios, também necessita de oração. Então ele diz: súplicas e amparo ao favor daquele que amas, né? Endereçado ao Senhor, é comovente requisições. Quando nós vibramos para aquele que nós amamos, o nosso lar, vamos dizer, o nosso entorno ali. Mas ele diz: e atinge a glória eterna quando tu pedes, mas não abandones o próximo necessitado. Da cara é japonês, peraí. Por isso, é tantas as vezes que tu esperas o afeto, o afeto, como fala em português? É que tu esperas o auxílio afetuoso do Criador, também deves, metaformoseando também a sua oração ao próximo. Por isso ele falou da esmola e da oração. E ele diz: tu acorda tua alma, né? Acorda tua alma à luz do amor e auxilia. E a primeira, né, maneira dos talentos, o sol e da chuva, na flor, que nasce das fontes, descem do tesouro divino. Tudo isso vem do tesouro divino. E aí aguarda os petitórios, nós pedimos, petição. E aguarda os petitórios e os chamamentos. Mas ele diz, cultiva sempre a prece com humildade, com devotamento, com fidelidade e com fervor. Porque quando tu orares com fervor para ti e para os teus, esse fervor com a alma que depositas na prece para o outro, né? Igual a nossa querida Benê acabou de colocar o nome, né? Minha tia também, nós estaremos muito envolvidos nessa luz da oração, do amor, vibrando por nós e vibrando pelo outro. E ele diz que não basta só a palavra e a oração. Não devemos esquecer que a boa palavra, ela é combustível. Mas é combustível para quê? É um combustível de amora para o que chama da prece, declarei o caminho. Então, nós sabemos assim, que sem a prece, a nossa vida fica mais difícil. Sem a oração, nós nos tornamos mais tristes. Mas quando nós estamos tristes, nós buscamos a oração, nós nos tornamos mais alegres, porque vamos ficar amparados pelos espíritos bondosos. Lembra-te de que tua palavra edificante será sempre esmola de teu pensamento e de tua boca, beneficiando outros que transites no mesmo caminho contigo. E que a frase construtiva e generosa é o princípio de soluções para muitos casos complicados. Unge o dom de falar. Unge um dom de falar no bálsamo que flui da faculdade de dos teus lábios. Levanta-te. Ele diz aqui, levanta-te, a tua oração, né? Quando proferida, a tua oração influenciará todas as almas. Vocês já pensaram que nós influenciamos as almas quando estamos orando? Com tua oração, influenciará as almas que te partilham a marcha e a feição de luz, né? Vai abrindo espaço, um raio ascendente, onde os espíritos do Senhor se aconchegam a esse orador. Ai, que coisa maravilhosa, não é verdade? Eu espero que todos estejam bem, estejam entendendo. Talvez esteja lendo um pouquinho rápido, né? Vocês veem essa imagem? São irmãos, representa. Estão à luz do luar, em oração, em conjunto, né? Representa nós, aqui, reunidos, em oração, em conjunto. Quando estamos orando em conjunto, nós nos tornamos muito, mas muito poderosos. Mas não é o poder do ouro e da prata. É o poder da oração que se eleva até o céu, até o Criador, e ela espalha as luzes da oração, espalha para vários locais, muitos lugares. E deves ter piedade para com os outros. Deve ter piedade para ti mesmo, pois somos todos nós tutelados do Cristo em aflitivas tarefas de reajuste. Nenhum de nós aqui está a passeio no planeta Terra. Todos estamos em uma escola de reajuste. Mas se nós cultivarmos a prece do fundo do nosso coração com boa vontade, uns para com os outros, o caminho se fará menos árduo. Porque levantando pensamentos e ideais, o cérebro e o coração, palavras e braços, no serviço da compreensão fraterna e do auxílio mútuo, nós faremos a vontade do Mestre Jesus e de nosso Pai, quando diz, amai-vos uns aos outros. Então, eu gosto muito de pesquisar, né, essas mensagens, e eu vou me, adocicando, vou me... quando é gostoso, saboreando as mensagens. Mas são tão lindas, tão fortaleza para o nosso coração. Então, cada dia em nossa vida, nós devemos não desanimar, como ele diz. Porque eu já fui um desânimo, né? Nossa, eu já reclamei tanto, porque, meu Deus, ai, hoje eu prefiro agradecer e esperar no Senhor. Né? Nenhum de nós tem uma vida muito fácil. Então, ele diz aqui que quando nós não devemos nos perder tempo nas reclamações inúteis e infelizes, ele diz. Solicite, em vez disso, de perder tempo nas reclamações infelizes, solicite o entendimento e o concurso dos anjos do Senhor. Então ele diz: não exijas também do outro, ainda aqueles que convivem contigo, não exija o que eles que você queria que eles quisessem, que você queria que eles fizessem. E ele diz: ao invés disso, auxilie-os da maneira que possas. Não te esqueça que hoje o Cristo é nós, e nós, hoje o Cristo e nós estamos juntos para fazer o melhor que podemos. E Cristo em nós, hoje e sempre, é a certeza de que o amor reinará triunfante um dia entre os homens, convertendo a terra em gloriosa província do céu. A gente quer mudar, né? A gente quer que o mundo mude. O mundo precisa mudar, meu Deus, o mundo está um desastre. O mundo precisa. Tá terrível. O mundo está maravilhoso. O mundo é perfeito, é lindo. O mundo é bonito, é amado. O que tem que mudar somos nós, os encarnados, que estão aqui vivendo nessa escola. Somos nós que temos que mudar, né? Eu não sei se foi impressão minha, vocês viram que caiu aqui uma luzinha? Que coisa linda! Poderia cair de novo. É, somos nós que precisamos mudar. E geralmente a gente exige tanto do outro, esquece da gente. Mas quando a gente começa a querer mudar a nós mesmos, o outro vai ficando menos preocupante para nós. Patrícia, você viu? Patrícia, eu dou boa noite para ela. Cheguei atrasada, mas estou aqui. Minha amiga querida do coração, Patrícia, mora aqui no Japão, é minha amiga. Você viu, né? Eu não sei da onde, mas eu espero que outras pessoas também tenham visto. É sinal que nós estamos amparados. Então vamos lá fazer uma oração? Vamos fazer uma oração juntos? Ah, você também viu, Benê? Eu olhei na tela. Gente, parecia uma estrelinha, né? Um brilho assim, não tem de onde, não tem outro movimento por aqui. Vamos agradecer felizes, né? Trabalhando muito, né, minha querida? Vida de mãe, de esposa, é assim. A prece. Vamos falar da prece e vamos fazer uma prece. E vocês mentalizem os seus amores, estamos envolvidos. Olha só. A prece nos diz Leon Denis. A prece deve ser uma expansão íntima da alma para com Deus. Um colóquio solitário, uma meditação. A prece deve ser uma tranquilidade. A prece, ela é o refúgio dos aflitos, dos corações magoados, nas horas de desespero, de pesar íntimo. Quem não achou na prece a calma, o reconforto, o alívio para os seus males? Um diálogo misterioso se estabelece entre a alma sofredora e a potência evocada. A potência evocada. A alma, ela expõe suas angústias, seus desânimos, e ela implora socorro na prece. Implora apoio e indulgência. E então, no santuário da consciência, uma voz secreta responde a ela, a voz daquele donde dimana toda a força para as luzes desse mundo, todo bálsamo para renovar as nossas forças e as nossas feridas, toda luz para as nossas incertezas. E essa voz, ela nos consola. E então nós nos erguemos menos tristes do que antes da oração, menos atormentados, como um raio de sol divino que luziu em nossa alma e fez despontar nela a esperança. Eu estou lendo o que nos diz Leon Denis, viu? eu me empolgo porque o meu coração viaja aqui na prece. E não é a prece, eu estou lendo, daqui a pouco eles vão fazer a prece. A prece é uma elevação acima de todas as coisas terrestres. A prece é um apelo ardente às potências superiores. A prece, ela é um impulso em voo para regiões que não são perturbadoras, para regiões que não são perturbadas pelos murmúrios, pelas agitações do mundo material. Onde se deve as inspirações que não são necessárias quando nós não oramos? Quanto maior for o seu alcance, quanto maior for o seu apelo sincero ao Cristo, ao Pai, quanto maior for, mais distintas e esclarecidas se revelam as harmonias que vêm amparar a prece. E as vozes e as belezas dos mundos superiores pode chegar ao pedinte, né? E como que uma janela se abre, né? Para o invisível, para o infinito, e pela qual essa alma, ela percebe mil impressões consoladoras, né? E sublimes. E essa alma pedinte, quando ela preza a prece, ela impregna, né? Embriaga-se e retempera-se nas impressões, né? Como num banho fluídico, né? E regenerador, a prece alcança todos esses detalhes. E ele diz que a linguagem da prece deve variar sempre, segundo as necessidades, segundo o estado do espírito humano. É um grito, a prece é um lamento, a prece é uma efusão, a prece é um cântico de amor, é um manifesto adorando a Deus, buscando ao Criador. Não há horas para as preces, não há minuto, não há segundo e não há local. Somente convence elevar o coração a Deus, né? Não oreis. É melhor não fazer nenhuma prece. É um exemplo, tá? Não fazer nenhuma prece do que somente orar com os lábios. Ele está dizendo: não oreis. Se orares somente com os lábios, com a boca, é melhor não fazer a prece, né? Mas ele disse, em compensação, quando sentires vossa alma entornecida, enternecida, agitada por um sentimento profundo pelo esse espetáculo do infinito, deveis fazer a prece. Para que, mesmo que seja essa prece na beira dos oceanos, sobre a claridade do dia ou da noite, debaixo da cúpula das noites brilhantes, em meio dos campos, dos bosques sombreados, no silêncio das florestas, pouco importa onde, é grande e boa toda causa quando nos fazemos a prece. E ele diz: a prece, ela vai produzindo lágrimas em nossos olhos, ou vai desdobrando nossos joelhos, mas ela faz emergir de nosso coração um hino de amor, um brado de admiração para com a potência eterna que o guia os nossos passos por onde nós, né, percorrermos. Ah, Leon Denis é um verdadeiro poeta divino, né? Então ele disse assim: vou parar um pouquinho para conversar com vocês, porque eu falo demais, né? Então, às vezes eu falo tanto, me empolgo aqui. Estão entendendo? Está tudo bem? Yara, querida, gratidão a você. Muita paz sempre. Eu gosto quando a Yara aparece, que daí eu não fico preocupada. Quando ela não aparece, eu fico preocupada se está tudo bem. Porque a Yara tem quase 90 anos, né? Se eu não me engano, é 89 ou 90, né, Yara? Super lúcida, olha, um ser muito doce, me auxilia muito. Jesus abençoe, nos beijos, nós, abençoe nós, todos nós. Beijos nos corações. muita paz, muita alegria, né? Muita luz, minha querida, aí onde você está. Então é assim, vocês viram que a prece da nossa alma, quando nós buscamos o socorro, como somos atendidos, como não ficamos sem o apoio. Mas também ele está dizendo que nós não devemos pensar que a prece, sua eficácia é maravilhosa, é perfeita, mas ela não vai também tirar aquilo que nós temos que passar, ela vai ajudar, porque ele diz que existe uma lei divina imutável, né? Então a gente, que essa lei divina, ela não se curva aos nossos caprichos. Então nós precisamos entender que essa lei não se curvará aos nossos caprichos. Mas os males que nós desejaríamos afastar de nós quando nós oramos, muitas das vezes, essa condição desses males é para o nosso próprio progresso, mesmo que nós não entendamos. Então ele diz aqui, para terminar essa letra, essa leitura, ele diz assim, na prece que diariamente diriges tu ao Eterno, o sábio não pede que o seu destino seja feliz. O sábio não pede que todos os seus tormentos acabem. Ele está dizendo que o sábio, ele solicita sim na prece auxílio ao Altíssimo, né? Porque ele tem conhecimento desta lei. Então ele pede para poder forças, para poder cumprir a sua tarefa, a fim de suportar esses dias difíceis. E os bons espíritos respondem ao seu apelo. Não procuram os bons espíritos desviar, né, o curso da justiça, mas os espíritos vêm atender, vêm acalmar, vêm auxiliar, porque os espíritos do Senhor, eles são sensíveis aos sofrimentos dos irmãos da terra. Eles são sensíveis aos nossos sofrimentos, porque eles conheceram, eles passaram e eles suportaram, assim como nós, quando eles viviam na terra. Então, eles favorecem nobres e salutares pensamentos, impulsando-nos o coração e nos levando para altas regiões, aonde libertaremos também de muitas armadilhas que nós poderíamos ter enquanto estivesse na carne. Então, vocês podem perceber que os espíritos, ele nos auxilia muito. Né, querida Maria? Já estamos quase no final, mas eu preciso ler essa parte, viu, gente? Hoje eu estou lendo muito, né? Também, vocês, olha, vejam só isso aqui. Também sucede o mesmo com todas as almas sofredoras. Sucede o mesmo com todas as almas sofredoras. A prece nas almas sofredoras, ela opera. Qual magnetização à distância? Ela penetra através dos fluidos espessos e sombrios que envolve os espíritos infelizes. A prece atenua as mágoas e as tristezas das almas sofredoras. É a flecha luminosa, é a flecha de ouro rasgando as trevas. É a vibração harmoniosa que dilata e faz rejubilar se a alma oprimida. Quanta consolação para esses espíritos que se sentem abandonados. Quanta consolação quando alguém fazem, se interessa e fazem prece para eles. Olha só. Quanta consolação para esses irmãos que não recebem uma prece. Nosso orgulho, às vezes, eu quero isso, Senhor, socorro, me ajuda, faz isso para mim, por favor. Nós esquecemos de orar para esses irmãos. E Leão Denis está dizendo, as nossas preces, vossas preces, chegam até eles. Comovem-nos e penetram-no profundamente. Essa voz longínqua de quem está orando por eles. Uma voz amiga lhe dá paz a eles, lhes dão esperança e coragem. Se vocês pudessem avaliar o efeito produzido por uma prece ardente, por uma vontade generosa e energética sobre os sofridos, sobre os nossos irmãos que sofrem, os nossos votos seriam muitas vezes a favor dos deserdados, dos abandonados do espaço, desses que ninguém se lembra deles, que ninguém pensa neles, e mergulhados estão em um sombrio desânimo. Orar, meus irmãos, pelos espíritos infelizes, orar com compaixão, com amor, é uma das mais eficazes formas de caridade para com o próximo. Todos vocês, todos nós, está dizendo, pode exercê-la. Todos podem facilitar o desprendimento das almas sofridas. Podem vocês abreviar o tempo de perturbação que os ligam ainda à matéria, mesmo estando desencarnados. A prece por outrem, pelos nossos parentes, pelos infortunados e enfermos, seja feita com qual sinceridade ardente, pode produzir muitos efeitos salutares. Mas também devemos orar. Orar para os nossos irmãos sofredores. Né? Hoje eu tô falante, né? Ai, meu Deus, fica até com a gargantinha seca, né? Deixa eu ver. Denê. Ah, olha só. Yara tem 89 anos. Aracaju, Sergipe. Nosso pontinho de luz em Aracaju. Neide, querida, estou com 89 anos, graças a Deus e feliz. Estou bem, amiga e irmã. Beijos. Ela, eu converso com ela. Ela é muito lúcida, nítida. Não tem nem... Olha, uma maravilha. E ela faz o evangelho, assiste as palestras, lê ali. Uma benção. É uma benção. É um exemplo para nós. E o seu esposo também. O seu amado esposo, que já se encontra no mundo espiritual. Ele era um trabalhador da doutrina espírita, né? Então, que, tenho certeza que ele está nos ouvindo, se Deus o permitir, né? Tia Maria Madalena, você também viu a luzinha brilhando? Que coisa boa, né? Então, Benê diz assim, peço por minha irmã Hilda, que completa 89 anos hoje. Elda, nossa, você também tem uma irmã que completa 89 anos? Benê, ou você está falando de Yara Silva? Que coisa, me diga aí. A Yara, receba nosso abraço carinhoso, né? E Ângela Fonseca, que é outro amor também. Eu tenho vários amores, todos vocês, viu? Ângela Fonseca está em Minas Gerais. Nós somos mamães de pet. Então, nosso coração sempre está unido, né? Então, agora nós vamos orar para fazer oração séria, né? Agora, com vigor, né? Vamos... aqui, orar com vigor. Eu estou muito emocionada hoje com essas luzinhas que estão aí caindo e o pessoal está vendo. Eu fico muito feliz. É como se a espiritualidade dissesse assim. Estamos aqui, né? E essa oração, né? Minha irmã, nossa! Então nós vamos também dizer muito parabéns, né? E orar para Elda, que completa hoje 89 anos, que é irmã de Maria Benê. Nossa querida Maria Benedita, diga a ela que nosso Senhor Jesus Cristo fortaleça cada dia dela e que ela seja abençoada e iluminada. E por ser sua irmã, tenho certeza que é um ponto de luz maravilhoso, né? Gratidão, viu? Então vamos lá. A nossa oração. Pense nos seus amores. Eu peço por mim, pela minha família. Peço pela Ana Rogéria, que está nos bastidores, e toda a família da Ana Rogéria, sua mãe, seu sobrinho. Peço pela Web Portal da Luz, pelo Luiz Domingues e sua esposa, Dilene, e seus filhos amados. Peço por todos os animaizinhos do planeta, pelos seres viventes, pelas águas, pelos ares, por todos os seres do Criador. Peço por cada um de vocês aqui, nesse encontro de hoje. Peço ao Criador por cada ser encarnado e desencarnado. E essa prece é o encerramento, ela é de Leon Denis, viu? Muito linda. Ele diz assim, meu Deus, se vocês quiserem repetir com o coração, repitam, viu? Gratidão, Dáurea, gratidão. Olha o que diz o nosso irmãozinho. Meu Deus, vós que sois grande, Senhor, vós que sois tudo, deixar cair
2: Deixa, Senhor, cair sobre mim esse ser humilde, sobre mim, que não existo senão pela vossa bondade, um raio de tua divina luz. Fazei-me penetrado de teu amor, que seja mais fácil para mim fazer o bem e que eu tenha, Senhor, aversão ao mal. Que, animado pelo desejo de vos agradar, meu espírito vença os obstáculos. Que meu espírito vença os obstáculos que se opõem à minha vitória da verdade sobre o erro, da fraternidade sobre o egoísmo. Fazei, Senhor, que em cada companheiro, em cada irmão meu, eu veja como um filho, eu veja como um filho, assim como tu nos vês, como cada um, como tua criação sobre a terra. E com o auxílio do archote que colocastes ao meu alcance, esclarecei-me as imperfeições que ainda retardam o meu adiantamento nesta vida e na vindoura. E ele segue, tá? Deus, nosso Criador, nosso Pai, nós estamos aqui reunidos para homenagear, Paizinho, teu santo nome e trabalhar para realizar tua vontade e a tua lei de progresso, a tua lei do trabalho, que é também uma lei do amor. Nesse lugar de estudos, Pai, nós queremos estar recolhidos como num templo, estarmos recolhidos no templo do teu amor, esquecendo todos os pensamentos materiais, esquecendo as preocupações egoístas que nos afastam de nosso caminho para a luz. Estaremos agora pensando apenas em elevar as nossas almas a ti. E sob a influência e direção de nossos guias e amigos espirituais, trabalharmos pela nossa melhoria e nosso desenvolvimento moral. Deus, Deus, fazei penetrar em nós o gosto pelos deveres e responsabilidades que tu nos proporcionas através dos favores que nos dá, das bem-aventuranças, das revelações que os teus filhos são objeto e que recebemos em abundância. Envia-nos o teu Espírito de luz, Senhor, para clarear o nosso caminho. Segue conosco, Jesus. Não é lindo demais? Leon Denis, é a oração dele, viu? Eu amo a oração, então eu não sei explicar para vocês como é perfeita as orações, né? Os amigos. Ângela Fonseca, né? Deixa eu ver. Gratidão. As guerreiras vitoriosas, né? Todas somos guerreiras vitoriosas, todos estamos nos esforçando, todas iguais, né? Deus abençoe a Daura, querida. E a Yara, Neide e demais irmãos, hoje eu agradeço a Deus. 8 anos que tive um AVC hemorrágico grave e graças a Deus, a Jesus, estou aqui muito bem, beijos. Ai, que coisa maravilhosa. Você passa força e energia para a gente, né? Porque essa força e energia, às vezes eu penso, será que eu vou desencarnar logo? Às vezes eu penso, será que eu vou ir partir logo para essa ou para outra? Mas quero trabalhar bastante para o Cristo, para Jesus, que ele possa me conceder mais uns anos, viu? Marcondes Moreira, bom dia, meu irmão querido, representando aqui o nosso Recife, né? Um beijo no seu coração, gratidão sempre. E, Ângela, gratidão eterna. Vamos lá, então, encerrar, né? Eu ainda não sei colocar as musiquinhas. Aninha, você tá aí, Ana? Deixa eu ver, Aninha, cadê ela? Eu não sei se ela está aqui ou não, né? De repente, ela está, ela pode... Não, ela não está. Porque eu ia colocar ela para falar...

0: cultivando paciência. Se você foi vítima de preterição em serviço, reconhecerá que isso aconteceu em favor da sua elevação de nível. Se perdeu o emprego ante a perseguição de alguém que lhe cobiçou o lugar, creia que alcançará outro muito melhor. Se um companheiro lhe atravessou o caminho, atrapalhando-lhe um negócio, transações mais lucrativas aparecerão amanhã em seu benefício. Se determinada criatura lhe tomou a residência, manejando processos inconfessáveis, em futuro próximo, terá você moradia muito mais confortável. Se um amigo lhe prejudica os interesses, subtraindo-lhe oportunidades de progresso e ajustamento econômico, guarde a certeza de que outras portas se lhe descerrarão mais amplas aos anseios de prosperidade e de paz. Se pessoas queridas lhe menosprezam a confiança, outras afeições muito mais sólidas e mais estimáveis surgirão a caminho, garantindo-lhe a segurança e a felicidade. Mas nunca persigas, não atrapalhes, não desconsideres, não menosprezes e nem prejudiques a ninguém, porque sofrer é muito diferente de fazer sofrer, e a dívida é sempre uma carga dolorosa para quem a contraiu.
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1: Vinte e três horas e 24

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1: Alô, amigas. Alô, amigos. Mais uma vez o Conexão Pineal. E nós estamos num caminho de estudar aspectos integrativos na promoção de saúde e na medicina. Quando eu falo aspectos integrativos, é você que está tomando um remédio, além do remédio, se preocupar com a parte psicológica, com a alimentação saudável, com o exercício físico, com o lazer, com os valores do amor, do perdão, da solidariedade, com a sua força espiritual, sua energia espiritual, sua razão de vida, sua missão, é entrelaçar todos esses elementos. Quando nós trabalhamos esse conceito, nós vamos falar de medicina integrativa ou de saúde integral, vamos dizer assim. E nós hoje vamos conversar tanto sobre a abordagem da pessoa no nível do consultório médico, no nível do nosso dia a dia, tanto também falarmos sobre os hospitais. Eu tenho me preocupado com isso, sobretudo o hospital de psiquiatria. Até agora eu não tive nenhum paciente meu que eu tive que encaminhar para um hospital de psiquiatria, e foram poucos, viu? Poucos, porque quando a gente associa medicina medicamentosa com a medicina espiritual, então dificilmente um paciente ele vai necessitar de um hospital. Mas muitas vezes o sofrimento é tão intenso e nós temos que recorrer à assistência hospitalar para dar cuidados mais intensivos. E eu não tive nenhum paciente meu que tenha gostado de ficar num hospital de psiquiatria. E eu concordo com o meu paciente. Por quê? Porque nós precisamos mudar o jeito do hospital de psiquiatria. Precisa de modernizar, humanizar, etc, etc. Tal. Depois nós vamos falar sobre isso, que nós estamos com o nosso amigo aqui, o Coutinho e o Nelsinho. O Nelsinho do ProSaúde Mental, depois vai ter seu comentário sobre o assunto. E também, nesse processo de espiritualidade, humanização da medicina, integração de outros modelos de tratamento também, nós resgatamos a questão da homeopatia. A homeopatia é prática médica oficial aqui no Brasil, constitucionalmente, é uma especialidade médica, e é uma área que precisa de, vamos dizer, desenvolver bastante em termos de que a população possa ter acesso. O Serviço Único de Saúde, o SUS, oferece acesso à homeopatia, existem inclusive farmácias homeopáticas públicas, e existe um empreendimento do Estado, que é a Política Nacional de Práticas Complementares e Integrativas, que visa trazer para o sistema de saúde pública essas questões, essas terapêuticas, como a homeopatia, a medicina antroposófica, medicina chinesa ou medicina oriental, os tratamentos de hidroterapia, as plantas medicinais, espiritualidade.

0: visa trazer para o Serviço Público de Saúde. Isso faz parte de programa nacional, do Programa Nacional de Saúde. Vamos dizer que essa é uma das coisas boas que o Brasil vem conquistando. Particularmente, eu tenho me preocupado com os hospitais espíritas. O Brasil tem cerca de 100 hospitais espíritas, o estado de São Paulo cerca de 40 hospitais espíritas, que necessitam, sim, de uma mudança de gestão, uma modernização de condutas médicas, uma modernização de sua estrutura, etc, etc e tal. E eu até queria que o Nelson, que é gestor da área de saúde, está na linha de frente dessa questão da modernização dos hospitais, trabalhando conosco, comentasse a respeito de como é que está sendo, vamos dizer assim, qual é que é o modelo que está sendo colocado em pauta nesse processo de modernização dos hospitais.
1: Sérgio, mais uma vez, né, a satisfação de estar falando para os ouvintes da Boa Nova. E a gente, nesse processo de renovação, de transformação do Hospital de Psiquiatria, tem adotado uma ferramenta, até fruto das nossas discussões, da sua vivência clínica, né? A introdução dos comitês de humanização, qualidade de vida, espiritualidade e sustentabilidade. Esse comitê, ele vai basicamente reunir o staff do hospital, as pessoas envolvidas no processo decisório, em torno da melhoria da assistência, considerando principalmente o indivíduo e sua espiritualidade. E quando a gente fala isso, né, é óbvio que não estamos falando necessariamente de religiosidade. Nós estamos falando exatamente do que você acabou de trazer, né? Estamos falando de práticas integrativas, estamos falando de magnetismo, estamos falando de aproximar os hospitais daquilo que a ciência hoje oferece de mais moderno, né, que é considerar o indivíduo no seu todo. Então, os comitês, que também aceita a participação de voluntários da instituição, principalmente pessoas de boa índole, de valores do bem, ligadas à assistência voluntária ao paciente, né, assistência espiritual ao paciente, ele vai fazer a aproximação da área médica científica com a área da assistência espiritual. E nesse sentido, a gente tem conseguido, né, nos locais onde houve a implantação, resultados muito significativos, né, na redução do tempo de permanência do hospital com os seus pacientes, né? As intervenções são mais breves e, através das ações disparadas, ações práticas disparadas pelo Comitê de Humanização, a gente tem conseguido já pequenos resultados, né? Porque as iniciativas, elas ainda precisam de tempo para provar a sua eficácia, mas já dá para perceber que os comitês são grandes ferramentas de transformação dentro dos hospitais espíritas.
0: Acho até, no esteio do que o Nelson está colocando, que essa medicina ou essa prática de promoção de saúde que integra o espiritual, enxerga a pessoa como um sujeito espiritual, ela vale para qualquer ação de saúde, seja num consultório de psicologia, de terapia ocupacional, no dentista, seja no consultório médico, numa assistência de enfermagem, enfim, em qualquer modelo de assistência à saúde, enxergar a pessoa como um sujeito dotado de espiritualidade, valorizar esses alicerces na pessoa, é uma tendência que vem sendo valorizada na promoção de saúde, dentro dos programas de psiquiatria também, não só de psiquiatria, mas em clínica geral também, em todas as suas especialidades. O espiritismo vem trazendo, quando eu digo espiritismo, estou me baseando nos estudos do professor Allan Kardec, vem trazendo as evidências da existência do espírito, as evidências da existência da vida após a morte, as evidências da ciclicidade da vida nos processos de reencarnação. Evidências que eu digo são evidências fenomenológicas, científicas. E hoje a medicina e as demais áreas de saúde vêm estudando essas evidências espirituais. Quer dizer, Kardec trouxe isso no século XIX, nós estamos já no século XXI, entrando dentro desse terreno. Os textos, os tratados de medicina, já vem trazendo espiritualidade como algo que veio para ficar dentro da prática de saúde e como deliberação da Organização Mundial de Saúde. Eu estou dizendo isso para você, meu caro ouvinte, minha cara ouvinte, para que você contabilize, diante daquilo que diz respeito à sua saúde, o quão é importante os valores espirituais do amor, da paz. Isso interfere no coração, no estômago, na cabeça. O quão é importante a força da sua mente, a força da oração, a força da meditação, o poder do conhecimento, de você estudar, se conhecer, de você se aprimorar internamente, não é? E até eu gostaria que o Dr. Renato Rimorini comentasse alguma coisa, ele que vem estudando na Universidade Federal de São Paulo a especialidade da homeopatia. Como é que vem lidando com essa questão, Dr. Renato Rimorini?
2: Olá a todos. Eu venho aqui levantar uma questão, Sérgio. É muito comum a pessoa depositar numa pílula, a ser tomada uma ou mais vezes ao dia, a cura do seu sofrimento e a solução de todos os seus problemas, negligenciando a urgência de uma reforma interior, que, na verdade, é o que levará a uma cura definitiva e duradoura. Sendo assim, é necessário a medicina e a conscientização da população para que se incorporem técnicas que suscitem esse movimento no indivíduo, para que as pessoas possam incorporar a necessidade de uma reforma íntima, para que haja a cura não só de problemas físicos, mas psíquicos, enfim. Queria que levantar essa questão para debatermos aqui.
0: Então, veja, a questão é, uma doença não vem para derrubar uma pessoa. A doença vem para chamar a atenção nossa para a reorientação de caminhos, a transformação interior. É perdoar, é dobrar os joelhos diante da postura orgulhosa, é fortalecer a nossa fé, é nos avisar que nós temos uma missão espiritual, nós todos, na transformação da humanidade para o bem. Então, às vezes, a pessoa, naquela doença, ela está achando que o mundo está contra ela, que ela está sendo, vamos dizer assim, tolhida da sua vida, mas ela está sendo chamada para uma transformação interna. E quando nós, além do tratamento médico, nós promovemos essa transformação, que aquele problema está nos chamando, então nós vamos dizer assim, estar com um grande poder de libertação daquele problema que nos aflige. Muito importante, acentuou aqui, essa observação do Dr. Renato Rimorini, da transformação interior, e é esse o propósito. Se você está sofrendo de uma doença, de uma desordem, seja física, seja psíquica, a vida está te chamando por uma transformação interior. Atenda essa necessidade, vá atrás, converse com Deus, vá ler, vai procurar uma ajuda até psicológica, uma ajuda espiritual, porque a vida está te chamando para uma transformação, para melhor. E aquele problema não veio para te derrubar. É um jogo de energias. Nós gerenciamos um jogo de energias. E essas energias podem ser dirigidas para a nossa melhora ou pode acentuar a nossa piora. Quando nós sintonizamos com Deus, melhoramos a nossa energia e as células físicas respondem a isso. São esses estudos da psicossomática. E eu queria que o Pietro também comentasse alguma coisa na medida que vem estudando essa questão de energias aí no livro do Organon de Hahnemann.
3: Olá, caros ouvintes. Eu venho trazer aqui o fragmento de número 11 em que Hahnemann fala do processo de adoecer, como ele começa. Então ele diz assim: quando o indivíduo adoece, inicialmente é apenas a força vital, imaterial, ativa por si mesma e presente em todas as partes do organismo, que sofre o desvio imposto pela influência dinâmica do agente mórbido hostil à vida. Ou seja, todas as doenças começariam a partir de nossa força vital, que seria um corpo além da matéria. E é isso.
0: Muito bem. Então, na verdade, esse corpo além da matéria que ele fala são outros estados da matéria que a física vem investigando. E Hahnemann fala isso no século XIX, não é? Então, essa energia vital, esse magnetismo que está além da matéria que a gente toca, não é? Responde às ordens de comando da nossa mente. Quando a nossa mente está envolvida com valores positivos de esperança, de fé, de perdão, de humildade, de perseverança, de, vamos dizer assim, solidariedade, de paz. Aí, Nelson, fala o que você está anotando aí para mim, do que mais?
1: De aceitação, né? Desse trabalho contínuo com a resiliência, entendendo a resiliência como aquela capacidade que nós temos de superar as dificuldades, mantendo os nossos valores para o bem.
0: O Nelson falou uma coisa muito, de muito valor, a resiliência, que é a sua capacidade de resistir, de estar firme frente às dificuldades da vida. E até eu queria fechar o programa aqui com essa ideia que o Nelson trouxe da resiliência, não é? Que problemas nós sempre vamos ter na vida. A grande questão é nós sermos capazes de administrar os problemas e de extrairmos dos problemas, o proveito para o nosso desenvolvimento pessoal. Parece que nós temos, o Léo Guimarães está dizendo que nós temos mais 10 minutos. Ah, bacana, então a gente podia esticar esse assunto resiliência, que eu acho muito importante. Existe um conceito chamado coping se escreve C-O-P-I-N-G, uma palavra em inglês, coping, que são as ferramentas que você pode usar, para que você aprende, para você se tornar mais resiliente, ou seja, mais firme, mais forte diante das dificuldades. Então, nós temos dois conceitos aí. O coping, que a gente pode aprender, são ferramentas que a gente pode usar para suportar os problemas, para administrar a situação. E a resiliência, que é a nossa fibra moral, vamos dizer assim. Eu acho até que a resiliência está ligada a isso, a chamada fibra moral, não é? E esse coping representa o quê? Representa a visão existencial da pessoa, que ela saber que o problema não veio para derrubar ela, o problema veio para que ela aperfeiçoasse os seus sentimentos. É o poder da oração, o poder da meditação, do conhecimento, do autoconhecimento. E o coping, ele pode ser aprendido. Ou seja, através do estudo, através de palestras, conferências, vivências, etc., o paciente, você, eu, nós podemos aprender, não é? Formas de como administrar e lidar com os nossos problemas, com a nossa problemática. Olha, que problema que você vem passando? Você está passando por problemas conjugais? Está difícil o relacionamento na sua casa? Você está sem esperança? Problemas com filho, filhos usando drogas? Você está com que? Você mesmo está com problemas de vício? O álcool, a droga, a cocaína, a maconha? Você está dependente de remédios também para dormir? Você sofre de distúrbios metabólicos? A diabetes, a hipertensão arterial? Está difícil de controlar, difícil controlar a alimentação, você está acima do peso, não está contente, não está com uma boa autoestima. Você não gosta do que faz, o trabalho te incomoda, te cansa, você dorme mal, tem pesadelos, insônias, preocupações que não saem da tua cabeça, vozes que vêm na sua mente te sugerindo coisas ruins, muitas vezes o suicídio. Você vem sentindo uma desmotivação, uma perda de vontade, uma depressão, uma angústia no coração, um aperto no peito, uma ansiedade, suas pernas estão inquietas, se você tem vontade de correr, sair correndo, parece que vai enlouquecer. Você não consegue dormir de jeito nenhum, não consegue descansar, não consegue relaxar. Você perdeu um ente querido, um filho, um familiar, e está desolado da vida. Você está com dificuldades financeiras graves, não sabe como fazer, está difícil sustentar financeiramente, está passando por problemas materiais, você tem pessoas para cuidar, um pai, uma mãe com Alzheimer, tem que cuidar do pai e da mãe, tem que trabalhar, você não está com tempo para cuidar de si. Você está com discussões em casa intermináveis, não há paz doméstica, ou no trabalho, sofrendo bullying na escola também. Você está querendo passar no vestibular, está com aquela dificuldade, parece que a vida está causando um empecilho para todos os anseios daquilo que você quer. Você está com dificuldade de concentração, não consegue ler, não consegue estudar. Você sente que a sua vida está travada, ela não desenrola. Quais os problemas que você tem? Então aí nós pensamos o seguinte:

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perante os problemas paternais. Dentro da tranquilidade possível, conservemos as nossas paternais emoções na confiança em Jesus, que por seus mensageiros nos estenderá providências em auxílio de todos os corações queridos que no momento se encontram associados no mesmo esforço de reajuste espiritual. Abençoemos as dificuldades e, igualmente, lembremos-nos das bênçãos que o nosso grupo doméstico vem recebendo do amparo do Senhor. Mensagem de Dr. Bezerra de Menezes, através do médium Chico Xavier. Muito bem, queridos irmãos, queridos ouvintes, estamos iniciando o programa As Cures da Nova Era, falando sobre os aspectos energéticos que envolvem a doutrina espírita, a mediunidade e a todos nós. Temos falado ultimamente do trabalho com as cores, com o trabalho com as energias prânicas, que o prana, já explicamos, mas de outra forma, que o prana é uma energia vital, que se encontra e existe em toda a atmosfera física e também no universo físico. Ele é constituído de energia prânica. Então o prana, sendo a energia vital, é a energia que nós absorvemos através dos nossos chakras, que temos eles, esses chakras, distribuídos por todo o nosso corpo etérico, pois que nós somos seres eternos e imortais, mas constituindo de corpo físico, corpo perispiritual, corpo etérico. Então, os chakras que existem no corpo etérico, eles captam o prana através da atmosfera e canalizam para o corpo físico através dos plexos, através das glândulas e aí, finalmente, vitalizando todos os sistemas do nosso corpo físico. Temos explicado também que, de acordo com o tipo, a qualidade do prana, será uma forma, uma qualidade de uma manifestação nossa aqui na matéria. Então, por exemplo, nós temos o prana do nível mental, que são as energias prânicas destinadas às questões do pensamento. Temos o prana emocional, próprio do plano astral, que é um prana que em nosso corpo astral movimentamos quando entramos numa sintonia emotiva. Por exemplo, quando ouvimos uma música elevada ou uma música que gostamos, quando admiramos uma obra de arte, isso faz com que as energias prânicas do nosso corpo astral se movimentem, transmitindo as emoções, os sentimentos. E o prana do corpo etérico é a energia que promove o equilíbrio e a saúde física. Então, meus irmãos, é importante que tenhamos em nossa aura. A aura, ela é um campo energético que nos envolve a todos, porque quando absorvemos o prana pelos chakras, então os chakras absorvem o prana, digerem, digamos assim, o prana e depois expelem o prana através do mesmo chakra. Então, quando ocorre esta exalação de energia prânica pelos chakras, é quando forma-se a aura, esta camada energética que nos envolve. E através da aura, ou seja, através das cores da aura, é possível realizar uma observação a nível energético para detectar os problemas espirituais que causam problemas de ordem física nas pessoas. Daí que nós temos utilizado, além dos cursos de mediunidade, nós também ensinamos a questão, o assunto da cromoterapia nos nossos cursos mediúnicos de passe. E dentro desses ensinamentos da cromoterapia, nós ensinamos os alunos a trabalharem com um aparelho que foi transmitido através de trabalhos de materialização
por um médium fantástico chamado Antônio Alves Feitosa, que fez algumas experiências de efeitos físicos a convite do Chico Xavier e do professor Waldo Vieira na década de 60 e 70. Então, nesses trabalhos de materialização, os irmãos espirituais transmitiram as medidas de um aparelho chamado cone de cromoterapia, que é um aparelho que aplica as luzes através do chakra coronário do paciente, e através desta aplicação luminosa é feito tanto a cromoterapia em si, como também é realizado a leitura de aura. E isso ao vivo, na hora, para todas as pessoas verem, porque é um aparelho científico. E muito importante, que nós temos ensinado ao longo desses 20 anos, esta cromoterapia maravilhosa do plano espiritual que nos ensinou. Então, através, meus irmãos, da leitura, da avaliação da aura, por exemplo, é totalmente possível observar, repito, a causa dos problemas que as pessoas tenham, não é? Porque muitas vezes um irmão está com um determinado problema e não consegue solucionar, nem com medicamentos, nem com outros recursos, que o irmão sempre deve continuar os seus tratamentos, mas que não, muitas vezes não encontra êxito. Então é necessário se localizar qual é a causa espiritual, né? Qual foi a questão da lei de causa e efeito, porque os espíritos sempre disseram que todas as doenças são de origem espiritual, não do coitado do obsessor. Espiritual é do eu próprio espírito, do eu espírito eterno e imortal. Então, queridos irmãos, sabemos, nós é que somos os responsáveis por nossas doenças, nossas mazelas, nossos problemas físico, espiritual, de família, né? Lemos agora, inicialmente, como forma de prece de abertura, a mensagem sobre os problemas paternais, que o nosso ouvinte fica convidado a ler o livro Apelos Cristãos, do irmão Dr. Bezerra de Menezes, que fala também desta mensagem. Então, quer dizer, os problemas de família e tudo, tudo é originário da nossa mente e principalmente do espírito. Daí, meus irmãos, a nível de cromoterapia, de trabalho com as cores, nós temos ensinado que existem dois tipos de cromoterapia. Existe a cromoterapia esotérica e a cromoterapia exotérica. A cromoterapia exotérica é a cromoterapia, por exemplo, com luzes, que nós aplicamos de fora para dentro, né? Com lâmpadas coloridas, etc. E a cromoterapia exotérica significa a cromoterapia de dentro para fora, do espírito para fora, né? E o espírito tem cor? De acordo com o Livro dos Espíritos, sim, o espírito tem a sua cor. De acordo, agora eu explico, né? De acordo com a nossa missão aqui na Terra, com aquilo que nós vamos desempenhar, ou as tendências, a essência espiritual, ela tem uma vibração correspondente a cores, de acordo com o Livro dos Espíritos. Então, é a cromoterapia de dentro para fora. Então é importante, queridos irmãos, entendermos isso, compreendermos essa situação, né? Então, ou seja, o vermelho, quando observamos através da leitura de aura, que a pessoa não precisa ser vidente para observar pela aura do aparelho, que é o cone de cromoterapia. Quando a pessoa está, por exemplo, com excesso de vermelho, isso é uma coisa que fica evidente na observação, o vermelho é a cor, né? Que está vinculada ao chakra básico. E está também vinculado ao instinto de sobrevivência, certo? Ou seja, o apego à matéria. Então, por exemplo, vida social, a parte profissional, né? O relacionamento no próprio lar, tudo isso
está relacionado, em parte, à cor vermelho e ao chakra básico. Portanto, o excesso do vermelho equivale a desequilíbrio na energia sexual, provavelmente para ter muita energia e isso causando desequilíbrio. Falta, total carência da cor vermelho na aura, já é um indício de um irmão que tem dificuldade de se ligar na matéria. Pode ser um irmão, por exemplo, com tendências ao suicídio. Isso se manifesta primeiramente no duplo etérico e no perispírito e se reflete através da aura. Então é importante o equilíbrio do vermelho, o equilíbrio da cor da luz laranja. O laranja é a cor da vitalidade física, certo? E esse laranja é próprio do chakra esplênico. No chakra gástrico, nós temos uma predominância, embora não é a única, da cor verde. O verde é próprio da digestão, né? Energiza o sistema digestivo e também, a nível emocional, é a cor da simplicidade, da humildade, das pessoas que buscam esse sentimento de humildade e de simplicidade. Muito bem, meus irmãos, nós estamos chegando ao final desse bloco. No bloco seguinte, estaremos realizando a oração dos signos e dando sequência à explicação sobre as cores. Até o próximo bloco.

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0: Olá, prezados amigos e amigas da Web Rádio Portal da Luz de Dourados, Mato Grosso do Sul, divulgando o amor. Estamos iniciando mais uma vibração cósmica para o planeta. Pedimos a todos os internautas que estão aí em todo o planeta que coloquem a sua água para ser fluidificada durante esses momentos que vamos estar juntinhos. Vamos iniciar então com uma prece na voz do Divaldo Pereira Franco, prece para ação.
1: Prece para ação. Senhor, deste-me olhos, que são estrelas fulgurantes no céu da face, para que eu possa contemplar as belezas da vida. Ajuda-me a torná-los claridade para os que tateiam nas sombras. Concedeste-me ouvidos, para que eu logre captar a melodia dos mundos, os murmúrios da natureza e os acordes vocais de todas as coisas. Auxilia-me a colocá-los a serviço dos que não ouvem. Honraste-me com a voz, a fim de que a sua música me facultasse o intercâmbio com os demais seres. Dá-me a alegria de torná-la mensagem encantadora que emocione, ensine e edifique aqueles que perderam o dom de falar. Propiciaste-me pernas para vencer as distâncias. Impulsiona-me a conduzi-las na direção dos irmãos da retaguarda, concitando-os ao avanço. Proporcionaste-me braços que são alavancas poderosas. Inspira-me a usá-los para levantar os caídos e desfalecentes nos caminhos da vida. Conferiste-me a razão para discernir. Com ela, proporciona-me a sabedoria para distinguir o que é certo e lícito, do que é lícito, porém incorreto, o que sendo certo não é lícito fazer, podendo aplicá-la para edificação do bem com os elementos da verdade libertadora. Corpo de que me revisto, faze que eu utilize para viver e crescer no teu amor, que é a razão de toda a vida. Alma que sou, abre-me as portas do progresso para lograr atingir as cumiadas da felicidade que me destinas. Eros.

Quando os nossos corações se encontram neste momento tão gostoso, eu confesso que minha alma é tomada de uma paz e de uma grande alegria. E é essa mesma paz, essa mesma alegria que eu quero compartilhar com cada um de vocês aí deste lado, queridos ouvintes da Rádio Portal da Luz. Sejam todos bem-vindos aqui neste momento, neste horário. E que Jesus adentre os nossos corações, nos enviando aquilo que mais precisamos. E é dentro desta energia amorosa que eu quero convidar a cada um de vocês a fechar os olhos de carne e abrir os olhos da alma para sentir essa energia grandiosa de amor que nós estamos envolvidos neste momento. Energias crísticas, com certeza, que nos dá imensa paz. Fechem os olhos e sinta essa amorosidade nos envolvendo.

0: Pai nosso que estais nos céus, santificado seja o vosso nome. Venha a nós o vosso reino, seja feita a vossa vontade, assim na terra como nos céus. Pão nosso de cada dia nos dai hoje, Senhor. Perdoe as nossas ofensas, assim como nós perdoamos a quem nos tem ofendido. E não nos deixe, Pai, cair em tentação. Livra-nos de todo o mal, que assim seja. Que esta água que aí está dos nossos queridos ouvintes possa ser fluidificada e que ela sirva de remédio para toda e qualquer enfermidade, tanto física quanto espiritual, possa servir de calmante, de conforto, de alívio, possa servir também para aumentar a imunidade dos nossos queridos ouvintes e dos seus familiares. Jesus, continue conosco nesta caminhada. Precisamos muito do seu amor, da sua presença, da sua paz e do seu conforto. Queridos ouvintes, dando continuidade do nosso programa, vamos ouvir também uma prece do nosso querido amigo Marcel Mariano, da Bahia.
1: Excelso amigo dos que não têm amigos. A terra se encontra sob assalto da pandemia mundial. Por toda parte, o noticiário informa as dores, as desencarnações coletivas e o pranto das viúvas, dos maridos e dos filhos que sepultam seus entes queridos ante a agressividade da enfermidade cruel e a impotência da medicina. Estamos num momento de amargura, de profunda descrença, de medo e, em alguns lugares, a histeria toma conta do espírito, ameaçando a sobrevivência do ser sobre a terra. Entretanto, Senhor, lendo teu evangelho, encontramos referências de que essas dores e estes momentos difíceis estavam previstos. Eles chegariam como aferidores da qualidade moral e da têmpera ética da criatura humana instalada sobre a terra. Estamos agora no momento em que o joio deve ser separado do trigo, porque ao joio está destinado fogo e ao trigo o local para a confecção do pão. Só um alimenta, e é por isso, Senhor, que temos necessidade de passar pelo cadinho das provações, pelos testemunhos, pelas expiações dolorosas, que acabam temperando a nossa lâmina moral para os embates dos desafios postos à nossa frente. Ciente de que esses dias são da grande transição planetária, em que o mundo de provas e de expiações vai cedendo espaço ao mundo de regeneração, onde o bem vai predominar sobre o mal, ao contrário dos dias que vivemos. Dai-nos a coragem para arrostar os óbices. Dai-nos a fé que suporta a tempestade que estala as vigas do barco terrestre. Dai-nos a confiança de saber que tu dirige a barca terrestre para o porto da paz, em meio à tormenta que sibila o vento e encrespa as ondas do mar. por tudo isso. Muito obrigada, porque estamos aprendendo solidariedade. E será com a solidariedade que edificaremos a era nova. Muito obrigada, Senhor. Seja em nossos corações bênçãos de paz e luz, hoje e sempre.
0: Assim seja. Queridos ouvintes da Rádio Portal da Luz, encerramos a primeira parte do nosso programa. Continue conosco, ouvindo mais músicas, mais mensagens neste momento tão gostoso. Amanhã estarei novamente com vocês neste mesmo horário. Fiquem na paz, fiquem na luz. Até amanhã.
2: Dando continuidade, vamos então à psicografia com o tema Produzimos, do Espírito Emmanuel, por Francisco Cândido Xavier, na voz do querido Paulo Goulart. E terminando com uma prece Ave Maria, na voz de Alzir Zarur. Até amanhã, neste mesmo horário. Muita paz, muita luz, muita harmonia a todos vocês que estão aí do outro lado.
3: Produzimos. Tudo o que é alguma coisa produz algo. Elementos considerados desprezíveis estão fazendo isso ou aquilo. Pedras produzem aspereza. Espinhos produzem lacerações. Lama produz sujidade. Martelo produz golpes. Entretanto, se produzimos para o bem esses mesmos recursos em nossas mãos, veem-se promovidos a instrumentos valiosos. Porquanto pedras ajudam nas construções, espinhos de natureza técnica podem colaborar no serviço cirúrgico. Lama, devidamente tratada, é terra de sementeira, e martelo controlado é auxiliar prestimoso. Cada criatura, desse modo, produz conforme os agentes em que se inspira. Os seres mais lastimáveis, ainda que não queiram, estão produzindo sempre. O delinquente produz o desequilíbrio. O viciado produz o desregramento. O preguiçoso produz miséria. O pessimista produz o desânimo. Onde estiveres, estás produzindo, de acordo com as influências a que te afeiçoas, e atuando mecanicamente sobre todos aqueles que se afeiçoam ao teu modo de ser. Todos produzimos, inevitavelmente. Aprendizes do Evangelho na escola espírita cristã, recordemos, pois, a lição do Cristo. Permanecerei convosco se permanecerdes.

Ave Maria, Senhora do amor que ampara e redime. Ai do mundo, se não fora a vossa missão sublime. Cheia de graça e bondade, é por vós que conhecemos a eterna revelação da vida em seus dons supremos. O Senhor sempre é convosco, mensageira da ternura, providência dos que choram nas sombras da desventura. Bendita sois vós, Rainha, estrela da humanidade, rosa mística da fé, lírio puro da humildade. Entre as mulheres sois vós a mãe das mães desvalidas, nossa porta de esperança e anjo de nossas vidas. Bendito fruto imortal da vossa missão de luz, desde a paz da manjedoura às dores além da cruz. Assim seja para sempre, ó divina soberana, refúgio dos que padecem nas dores da luta humana.

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1: 0 hora e 24 minutos.

Meu irmão, eu sou Yasmin Madeira e nós estamos começando agora o nosso encontro com Jesus diário. 5 minutos de refazimento das nossas energias, um encontro com o pensamento do Cristo, com a sua essência divina. Eu convido você agora a mergulhar neste mar de amor, visualizando-se junto a uma cachoeira linda, com águas luminosas, vaporosas. É uma instância do mundo espiritual superior que se abre agora para a nossa percepção. Somos milhares de irmãos reunidos neste momento tão especial. E neste lugar está Jesus. Imagine o Mestre estendendo as mãos a você num convite para que entremos todos sob essas águas, nesta cachoeira de luz. Venha, entre, imagine-se de mãos dadas ao Cristo de Deus, debaixo desta água luminosa, que neste momento já está escorrendo pela sua cabeça, ativando o seu centro coronário no alto da cabeça. O centro coronário, ele metaboliza as energias divinas, trazendo-as para todos os níveis que compõem o seu corpo físico e perispiritual. Sinta que uma estrela luminosa se abre no alto de sua cabeça. Este chakra, este centro luminoso, denominado de coronário, é como uma flor de mil pétalas que se abre ao contato desta água maravilhosa, luminosa, que se derrama dessa cachoeira. É um banho de luz, de equilíbrio, de harmonia. Esta água diferente, vaporosa, penetra pelos seus poros, pela sua pele, e vai neutralizar quaisquer fluidos negativos que tenham se enquistado aí nas camadas sutis do seu corpo fluídico. Sinta esta luminosidade envolvendo toda a cabeça e deslizando pelo pescoço, pelos seus ombros, braços e mãos. Sinta esta luz, esta água luminosa escorrendo pelas costas, por onde passa, ela leva equilíbrio e saúde para todos os níveis do seu ser. E neste momento, ela está fazendo uma limpeza na área do seu tórax, liberando você de emoções perturbadoras, ativando a harmonia, a paz, a tranquilidade em seu peito. Derrama-se agora pelo abdômen, pernas e pés. Fique com Deus, cuide-se bem e seja feliz.

0: Meia-noite e 29 minutos. 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
2: Meia-noite e 30 minutos.
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Olá, queridos amigos e amigas. Graças a Deus estamos aqui com mais uma oportunidade de reflexão espiritual. Hoje trago trecho de uma mensagem do Espírito Augusto César Neto, um jovem desencarnado que envia através do médium Chico Xavier mensagem aos seus familiares. Augusto César escreveu diversas mensagens. E eu quero destacar o trecho de uma delas, que está no livro Jovens no Além, psicografia do Chico Xavier. E o trecho que eu destaco diz respeito à impressão que o Augusto César, estando no mundo espiritual, tem sobre a vida aqui na Terra. E ele diz assim: para as pessoas que estão ainda aqui no planeta, e isto serve para nós, portanto, o que puderem fazer no terreno do bem, façam. O que puderem suportar com paciência, suportem. Aqui é o que a gente fez de si mesmo, pelo que fez aos outros e pelos outros, é o que vale. Então vejamos a impressão que ele tem, né? Lá no mundo espiritual, ele percebe que cada um chega lá no mundo espiritual pelo que fez de si mesmo. Ou seja, a morte não muda essencialmente aquilo que a gente foi na Terra. A morte não santifica ninguém. A morte não vai mudar o que a gente foi aqui na Terra. Nós vamos acordar do outro lado da vida com a mesma vida que a gente estava levando aqui. Com as nossas tendências, com os nossos hábitos, com os nossos gostos e carregando conosco tudo aquilo que a gente fez de nós mesmos. E ele acrescenta, o Augusto César, né? Nesse o que a gente fez de nós mesmos, é pelo bem que a gente fez para os outros e pelos outros. É isso que vale. É isso que vale quando a gente chega na vida espiritual, que é a nossa vida verdadeira. Pelo bem que a gente fez. Então isso para nós é um grande alerta, não é, gente? O que que a gente está fazendo da gente mesmo? Será que aqui na Terra a gente só está preocupado pelo nosso bem? Não que isso seja errado. Nós precisamos procurar, né? Pelos nossos interesses, pelo nosso progresso, pelo nosso conforto, por uma vida digna. Mas será que a nossa vida para aí? Será que a gente só está preocupado com a gente? Porque se eu chegar no mundo espiritual e dizer, ah, eu fui muito feliz, mas não fiz ninguém feliz. Eu fui muito ajudado, mas não ajudei ninguém. Eu recebi muito da vida, mas não dei nada a ninguém. Eu vivi como se fosse uma ilha.
isolado-lhe tudo e todos. Eu não vou chegar no mundo espiritual também. Porque, no fundo, no fundo, eu tive uma vida egoísta. E o egoísmo é um movimento contrário ao amor. O amor inclui o outro. O egoísmo exclui o outro. O amor vai até o outro. O egoísmo fica consigo mesmo. E aí muitas vezes nós poderemos chegar no mundo espiritual vazios, vazios desse bem. E nós vamos perceber que passamos pela terra e perdemos a nossa encarnação, porque ela só foi proveitosa para nós. Mas em termos de edificação espiritual, ela de fato não foi proveitosa, né? Porque a gente desencarnou de mãos vazias. Então vamos pensar nisto, né? Nesta mensagem. E procurar tanto quanto possível, ou o máximo possível, né? Que nas horas do nosso dia a gente possa estar de mãos estendidas. E nós não precisaríamos de coisas grandiosas para realizar isso. Nas pequenas atitudes do dia, nos minutos de cada dia, nós podemos fazer coisas simples, um conselho, um sorriso de gentileza, um abraço, uma oração a quem está sofrendo, um prato de comida a quem tem fome, um copo de água a quem tem sede, um agasalho a quem está com frio. Uma palavra confortadora. A doação de um livro edificante que console, que esclareça. A visita a alguém que está enfermo. Uma mensagem, uma carta, um e-mail, uma mensagem no WhatsApp a um conhecido que está passando por dificuldades, uma mensagem de ânimo. E aí sim nós estaremos no movimento do amor, que é o movimento divino. E é este o único movimento que gera felicidade real para nós. Uma felicidade que a gente já começa a sentir aqui. Porque nós fomos criados por amor e para amar. E quando falta esse para amar, o nosso desenvolvimento espiritual é incompleto. E a gente sofre por conta disso. Se não sofre agora, vai sofrer depois. E esse sofrer é sofrer pela consciência de não ter feito o bem que se podia ter feito. É um sofrimento moral. Puxa, passei pela terra, passei em branco. Eu só recebi e nada dei. Perdi tantas oportunidades simples que não demandavam, na maioria das vezes, colocar a mão no bolso, mas colocar amor nas palavras, nos gestos, no olhar. Então, meus irmãos e irmãs,
Vamos fazer desse dia e de todos os dias da nossa vida aproveitar. Porque o que vale, diz o Augusto César, é o bem que a gente fez. Isso está em nossas mãos. Vamos aproveitar. Porque amanhã pode ser tarde. Forte abraço.

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0: Olá, prezados amigos e amigas da Web Rádio Portal da Luz, de Dourados, Mato Grosso do Sul, divulgando o amor. Estamos iniciando mais uma vibração cósmica para o planeta. Pedimos a todos, internautas, que estão aí em todo o planeta, que coloquem a sua água para ser fluidificada durante esses momentos que vamos estar juntinhos. Vamos iniciar então com uma prece na voz do Divaldo Pereira Franco, prece para ação.
1: Prece para ação. Senhor, deste-me olhos, que são estrelas fulgurantes no céu da face, para que eu possa contemplar as belezas da vida. Ajuda-me a torná-los claridade para os que tateiam nas sombras. Concedeste-me ouvidos, para que eu logre captar a melodia dos mundos, os murmúrios da natureza e os acordes vocais de todas as coisas. Auxilia-me a colocá-los a serviço dos que não ouvem. Honraste-me com a voz, a fim de que a sua música me facultasse o intercâmbio com os demais seres. Dá-me a alegria de torná-la mensagem encantadora que emocione, ensine e edifique aqueles que perderam o dom de falar. Propiciaste-me pernas para vencer as distâncias. Impulsiona-me a conduzi-las na direção dos irmãos da retaguarda, concitando-os ao avanço. Proporcionaste-me braços que são alavancas poderosas. Inspira-me a usá-los para levantar os caídos e desfalecentes nos caminhos da vida. Conferiste-me a razão para discernir. Com ela, proporciona-me a sabedoria para distinguir o que é certo e lícito, do que é lícito, porém incorreto, o que sendo certo não é lícito fazer, podendo aplicá-la para edificação do bem com os elementos da verdade libertadora. Corpo de que me revisto, faze que eu utilize para viver e crescer no teu amor, que é a razão de toda a vida. Alma que sou, abre-me as portas do progresso para lograr atingir as cumiadas da felicidade que me destinas. Eros.

Quando os nossos corações se encontram neste momento tão gostoso, eu confesso que minha alma é tomada de uma paz e de uma grande alegria. E é essa mesma paz, essa mesma alegria que eu quero compartilhar com cada um de vocês aí deste lado, queridos ouvintes da Rádio Portal da Luz. Sejam todos bem-vindos aqui neste momento, neste horário. E que Jesus adentre os nossos corações, nos enviando aquilo que mais precisamos. E é dentro desta energia amorosa que eu quero convidar a cada um de vocês a fechar os olhos de carne e abrir os olhos da alma para sentir essa energia grandiosa de amor que nós estamos envolvidos neste momento. Energias crísticas, com certeza, que nos dá imensa paz. Fechem os olhos e sinta essa amorosidade nos envolvendo.

Pai nosso que estais nos céus, santificado seja o vosso nome. Venha a nós o vosso reino, seja feita a vossa vontade,

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0: 1 hora e 3 minutos.
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0: Olá, meus amigos, um dia de muita paz para todos nós. Hoje, exatamente 26 de abril de 2024, estamos nós reunidos para estudarmos a obra O Céu e o Inferno. Esse trabalho que a gente está lendo é o nosso querido amigo Augusto, e eu vou solicitar para a nossa irmã Carla fazer a nossa prece de gratidão.
1: Jesus amado, graças te damos por essa oportunidade de novo estudo, de novo encontro, de novo aprendizado. Ajuda-nos nesta hora a lembrarmos dessas lições, a lembrarmos das tuas lições imorredoras e a não esquecermos que aqui é uma passagem, que aqui tudo nos leva a aprender o que fazer de melhor para nos espiritualizarmos, para nos moralizarmos. E que nas horas difíceis, Senhor, saibamos lembrar de Ti e de Tua querida Mãe. Ajuda-nos sempre a caminhar contigo e com ela, nas horas difíceis, nas horas boas. E fica conosco hoje e sempre. Que assim seja.
2: Professor Allan Kardec, ele continua nos explicando que agora no item 10, que no intervalo das existências corpóreas, o espírito retorna ao mundo espiritual por um tempo mais ou menos longo, que pode ser de dias, anos, décadas, séculos, né? E onde é feliz ou infeliz, conforme o bem ou o mal que haja feito, né? Nos explica também que o estado espiritual é o estado normal e definitivo, e que o corpo espiritual não morre, e que o estado corpóreo é transitório e passageiro, e que é no estado espiritual que o espírito colhe os frutos do progresso realizado na encarnação, e que também se prepara para as novas lutas, tomando as resoluções que se esforçará para colocar em prática na sua volta à humanidade. Nos explica como se dá o progresso do espírito na erraticidade, que é através de conhecimentos especiais que não poderia obter na Terra, e através desses conhecimentos especiais ele vai modificando as suas ideias. O estado corpóreo e o estado espiritual são dois gêneros de progressos, né? Ele nos explica isso também, e que eles são solidários entre si, e pelos quais o espírito passa alternadamente nas existências. É isso que ele nos traz no item 10, né? Resumindo, né? É a explicação que ele nos traz.
0: Então vamos retomar, né? Estamos nós então falando do item O Céu, nós estamos, né, na primeira parte do capítulo 3, estamos no céu, né? Então vamos continuar no céu, né, Augusto? Vamos lá.
2: Tá bom. Item 11. A reencarnação pode ocorrer na Terra ou em outros mundos. Há entre os mundos alguns mais adiantados do que outros, onde a existência se exerce em condições menos penosas que na Terra, física e moralmente, mas onde só são admitidos espíritos chegados a um grau de perfeição relativo ao estado desses mundos. A vida nos mundos superiores já é uma recompensa, visto nos acharmos isentos aí dos males e vicissitudes de que somos vítimas na Terra. Os corpos menos materiais, quase fluídicos, não mais estão sujeitos às moléstias, às enfermidades, nem às mesmas necessidades do nosso planeta. Como deles estão excluídos espíritos maus, os homens vivem em paz, sem outra preocupação que a de se adiantarem pelo trabalho intelectual. Em tais mundo reina a verdadeira fraternidade, porque não há egoísmo; a verdadeira igualdade, porque não há orgulho; e a verdadeira liberdade, por não haver desordens a reprimir, nem ambiciosos que procurem oprimir o fraco. Comparados à Terra, esses mundos são verdadeiros paraísos. São etapas no caminho do progresso que conduzem ao estado definitivo. Sendo a Terra um mundo inferior, destinado à depuração dos espíritos imperfeitos, fica patente a razão do mal que aí predomina, até que praza a Deus fazer dela morada de espíritos mais adiantados. É assim que o espírito, progredindo gradualmente à medida que se desenvolve, chegou ao apogeu da felicidade. Porém, antes de ter atingido o ponto culminante da perfeição, goza de uma felicidade relativa ao seu progresso. A criança também frui os prazeres da infância, mais tarde os da juventude e, finalmente, os mais sólidos da madureza.
0: O primeiro ponto que nós temos que entender é, quando se fala de mundo, a gente tem uma ideia que ele está falando de mundo espiritual. Então vamos pensar. Quando Nosso Senhor disse assim, na casa do meu Pai existem muitas moradas. Quando a gente fala isso, a pessoa está pensando só em colônias espirituais, em dimensões espirituais. Não. Quando nós estamos aqui na Terra, à noitinha, que nós olhamos para o céu e que a gente descobre essa quantidade de estrelas e planetas brilhando, diz, poxa, será que não é hora de nós começarmos a pensar? Só existem seres aqui nesse planetinha? Se nós observarmos o tamanho, o planeta Terra ao lado de Júpiter, que faz parte do nosso sistema solar, que é um outro planeta, é como se, para fazer uma comparação, pega uma bola de basquetebol, ela seria Júpiter, e coloca ao lado uma ervilha. A ervilha seria a Terra. O planeta Júpiter, ele já é um planeta muito mais evoluído do que o grupo que está encarnado aqui na Terra. E do nosso sistema solar, o nosso planeta é o menor. É uma coisinha de nada. Como diz Galileu Galilei na obra Gênesis, o teu planetinha. Mas por que que ele é pequeno? Porque o número de espíritos rebelados são pouquíssimos. A grande maioria segue, são poucos que se rebelam contra a divindade, que teimam contra a divindade. Então, aqui a gente vai ler uma palavra que diz assim, espíritos imperfeitos. Isso é uma expressão, é uma força de linguagem. Mas ele não foi criado imperfeito. O espírito ele é criado primitivo. Ele se tornou imperfeito por o uso indevido do seu livre-arbítrio. Imperfeito por quê? Porque não está mais de comum acordo com a sua essência, filho de Deus. Então, nós temos no nosso sistema solar vários planetas. Nós tínhamos um que estava atrás da gente a nível de evolução e já está à frente. Lembra qual é? Marte estava atrasado. Hoje, Marte já está à frente em evolução a nível de Terra. Por quê? Porque a característica do terrícola é de muita teimosia. Nós somos muito egoístas. Nós somos capazes de bater palmas para a coisa mais esdrúxula que pode existir e achar lindo. Somos capazes de anuir com crime, desde que disso eu tire algum proveito material. Então, a humanidade terrena é isso. Então, ok? Mas se eu estou aqui, se você que está me ouvindo está aqui, isso mostra que nós somos espíritos terrícolas e que carregamos também essas paixões. Que carregamos. Então, aqui na Terra, nós temos vários níveis. Tem aqueles espíritos que são muito perversos mesmo, que estão de gravata desfilando pela humanidade ou de salto alto. Temos aqueles medianos que já estão no processo de despertar e temos aqueles que vieram em missão para ajudar mesmo. Porque sozinho a coisa ia ficar mais difícil. Então a misericórdia divina manda esses missionários para nos ajudar, para nos ensinar incansavelmente. Então sabe quando tu manda uma professora para ensinar teu filho, não aprende, tu continua mandando. Só que quando esses espíritos nobres reencontram encarnam aqui na Terra, eles sofrem as consequências, primeiro, de estar num corpo físico. O nosso corpo físico provoca um sofrimento, a própria estrutura dele, inclusive emocional, sofre as consequências de conviver com espíritos egoístas. Então, não é fácil. Então, o que, que nós estamos vivendo agora? Então, como nós, se nós estamos aqui, temos compromisso e é o, que nós, é o tipo de lição que nós precisamos. Mas, se nós avançarmos nessa encarnação e dermos realmente um salto, nós não teremos necessidade de voltar mais à Terra. Nós iremos reencarnar em um planeta mais evoluído, que tem vários aqui só no nosso sistema solar. Então, isso já desperta em mim a humildade para eu entender que eu sou um espírito da terceira ordem. Eu não sou um espírito superior. Eu sou um espírito que carrego paixões primitivas mesmo. Se eu galgar e alcançar uma evolução, se eu superar, conseguir aprender a conviver com todos, sem me melindrar, sem maltratar a ninguém, aí eu vou para um outro planeta. E se eu ainda... Nós temos um alto número de espíritos aqui na Terra revoltados contra a divindade. Revoltados contra Jesus Cristo. Revoltados contra o bem. Revoltados, pronto para agredir. Isso em todos os espaços que você possa imaginar, nós vamos encontrar ainda um número muito grande de espíritos dessa natureza encarnada. Então, o que, que nós estamos vivendo agora? Nós estamos passando por um período, o ápice do período da transição que começou com a chegada do Espiritismo. Então, hoje nós estamos vivendo a separação do joio e do trigo. Volto a repetir. Essas crianças que estão nascendo a partir de 2020 já é mais peneirada ainda. E nós que estamos insistindo na teimosia e na rebeldia, não vamos mais nascer nem na Terra. Iremos nascer em planetas inferiores. Que está, ah, tia, mas eu não, o espírito não regride. Não, amor, nós não, o espírito jamais vai regredir. Mas o que, que nós temos de bom? O que, que nós evoluímos a não ser a própria inteligência, a intelectualidade, para ter e não para ser? Cadê os nossos valores morais? Então eu vou ser conduzida a um planeta inferior intelectualmente, mas talvez moralmente tenha espírito lá melhor do que eu. E quase sempre quando eu desenvolvo a intelectualidade, a própria vaidade me conduz a querer dominar e manipular consciências. Entende? Então nós estamos vivendo esse momento, separação do joio e do trigo. Então para cada planeta, planeta Terra, planeta Terra tem as suas colônias espirituais. Júpiter. Júpiter tem... Ele é um planeta para encarnações. A encarnação em Júpiter dura em torno de 500 anos. Tia, onde a senhora leu isso? Se você está me fazendo essa pergunta, você não está acompanhando o estudo da obra Revista Espírita, realizado pelas meninas Mita e Carla. Porque lá na Revista Espírita fala do planeta Júpiter. Então, lá, a duração, o tempo de vida lá é aproximadamente 500 anos. O corpo físico lá não é mais grosseiro e denso igual o nosso. E ele logo não entra em decomposição. É uma outra forma de encarnar e de desencarnar. Mas eu estou falando de um planeta. E esse planeta tem as suas colônias. Quando é que eu vou parar de reencarnar? Quando eu não precisar mais aprender absolutamente nada em relação à matéria. Aprendi tudo, tudo que se relaciona à matéria, eu. Porque, gente, nós temos uma trindade. Deus, Espírito e matéria. Como filho de Deus, eu tenho que ter todo o conhecimento e domínio da matéria. Conhecimento e domínio. Então, temos colônias espirituais para cada planeta. Cada planeta tem as suas colônias espirituais. Quando eu não mais precisar, não mais vou reencarnar. E agora eu vou iniciar um novo ciclo de evolução. Que nós não temos nem ideia. Mas uma coisa o Livro dos Espíritos nos esclarece. Que a evolução ela é infinita. Porque Deus é a inteligência suprema. Entendeu? Depois dessa introdução que nós fizemos, aí a gente tem bastante material e subsídio para a gente entender essa fala do professor. Ele diz, a reencarnação pode ocorrer na Terra ou em outros mundos, porque nós sabemos que todos os mundos são o quê? Habitados. Deus não ia construir um universo para ficar nos convidando a entrar em meditação. Me poupe-me. Existe entre os mundos, alguns mais adiantados do que outros, onde a existência se exerce em condições menos penosas do que na Terra. Porque aqui na Terra, uma encarnação aqui ainda é muito penosa. O próprio organismo, tá? As condições. Lembra quando Alcione foi reencarnar e o Antênio falou, você tem certeza? Porque ela ia entrar num corpo humano. Em condições menos penosas que na Terra. Física, que é o corpo físico que nós temos, e moralmente, que é a convivência. Mas onde só são admitidos espíritos chegados a um grau de perfeição relativo ao estado desses mundos. Então, quando a gente fala que o mundo está evoluído, é que nós estamos falando o grupo que está encarnado nesse mundo é evoluído. Gente, às vezes as pessoas têm uma dificuldade de entender. Deus nunca para de criar. Então vamos pegar o nosso Mestre Jesus. Ele foi criado no mesmo dia e hora que eu fui criada. Então Deus nunca para de criar. Então se Deus nunca para de criar, Jesus tem algum espírito mais evoluído que ele, que foi criado antes dele? Sim. Claro. Deus nunca para de criar e a nossa cabeça não dá conta de entender isso. Mas quem foi o primeiro? Não existe. Não tem como a gente saber. O que nós sabemos é que existem espíritos também superiores ao nosso Senhor Jesus. Porque o processo de evolução é tamanho. Então, existem planetas que são criados e existem planetas que estão sendo destruídos. Porque tudo que é matéria tem começo, meio e fim. Um planeta, ele é de ordem material. Então, ele vai chegar um momento que ele vai... Então, tem tempo, tem um timer, tem uma programação. Por isso, o exílio. Então nós, e isso é ciência, planetas que nascem e planetas que explodem. A própria estrela acaba explodindo, o Sol um dia vai explodir e vai virar matéria base para a formação de novos planetas e novas estrelas. Então existe um tempo, existe uma lei que rege o universo. Não está solto, existem regras e existe tempo para isso. Então, o planeta Terra é o tempo dele. É o tempo da transformação. Quem não quer, exílio. Tempo dele. É o tempo da transformação. Quem não quer, exílio.

0: evoluído. Não preciso mais voltar para esse rio de lágrimas. Visto, então, a vida nos mundos superiores já é uma recompensa. Visto nos acharmos isentos aí nesse mundo, mundo de encarnações, tá? Dos males e vicissitudes e as mudanças de que somos vítimas aqui na Terra. Vítimas aí, entre aspas. Os corpos menos materiais, quase fluídicos, não mais estão sujeitos às moléstias, ou seja, às doenças, às enfermidades, nem às mesmas necessidades do vosso planeta. Já não tem um sistema digestório, já não tem supermercado, já não precisa mais matar animais, já não precisa fazer comida desse jeito. A alimentação é outra, a forma de manter o corpo é outro. Então, a nossa forma de manter o nosso organismo ainda é muito primitiva, mas é necessária, porque o corpo é primitivo ainda. Se nós tentarmos viver uma vida de... Gente, diz o nosso Senhor Jesus, o que corrompe uma alma é o que entra ou o que sai da boca. Então, às vezes, nós nos tornamos tão neuróticos com a comida vegetariana, por conta dos animais... Mas nós continuamos sendo egoístas, ciumentos, vaidosos, orgulhosos, presunçosos, materialistas. Então, o meu maior sacrifício deve ser realmente a minha evolução moral. Você imagina que você é vegetariano, mas você maltrata seu pai, maltrata sua mãe. Maltrata o irmão, maltrata uma irmã, maltrata as pessoas que você convive profissionalmente. Então, não é uma dicotomia? Eu respeito os animais e mato os humanos? Eu cuido de um animal e destrato os humanos? E sendo tratado como gente. Dá banho, coloca pomadinha, coloca perfume, coloca fraldinha, coloca roupa, põe para dormir.
1: E aí tem uma criança dormindo na calçada,
0: nem olha. Então, isso é o nível de evolução do nosso planeta. Com tanta criança precisando de um lar. Os corpos já são menos materiais, quase fluídicos, não mais estão sujeitos às doenças, às enfermidades, nem às mesmas necessidades do vosso planeta. Já acabamos de falar, forma de procriação é diferente, forma de alimentação é diferente. Como deles estão excluídos espíritos maus, não é não tem, eles foram o quê? Excluídos. Não pode mais. E Jesus avisou, haverá prantos e ranger de dente, vai ser necessário separar as ovelhas do bode, teremos que separar o joio do trigo. Várias passagens de Jesus falando desse momento da separação. Mas o povo que é fantasioso está achando que Jesus vai vir numa carruagem de fogo, sentado num trono, porque não consegue entender isso de uma forma metafórica, e vai estar no trono sentado separando os bodes das ovelhas. E quem está sendo exilado, ele não está perdendo a oportunidade, não. Ele ainda tem a oportunidade de evoluir. Um ser humano... dentro de um lar perturbado, agressivo, dependente químico, seja de que nível for, ele perturba toda a família. Tem como isolar? Agora imagina nisso a nível de uma sociedade. Vários espíritos com cada um, não tem como. É perturbador para todos os vícios químicos, morais.
2: Confirma muito aqui, né, que a Terra ainda, a gente ainda tem próximo espíritos maus, porque nós humanos ainda somos maus, né, como ele diz aqui, não existe tão excluído, porque a humanidade que aí habita não tem mais nenhuma maldade, né, então não tem como estar essa sintonia, essa afinidade com esses espíritos.
0: Até,
2: né?
0: Porque, lembra que ainda há pouco que eu falei, cada planeta tem as suas colônias espirituais. Se eu sou bom quando eu estou encarnado, quando eu vou para o mundo espiritual, em torno ali do planeta, eu continuo bom. Agora, vamos pegar a Terra. Se eu sou um espírito perverso,

0: encarnado, eu vou desencarnar e vou continuar perverso. Em tais mundo reina a verdadeira fraternidade, porque não existe egoísmo. A verdadeira igualdade, porém, porque não há orgulho. E a verdadeira liberdade, por não haver desordens a reprimir. Não precisa prender ninguém, porque não há desordem. Nem ambiciosos que procurem oprimir o fraco, porque o ambicioso, ele quer manipular, ele quer oprimir, ele quer comandar para ele poder enriquecer mais e mais. Para quê? Vai morrer, vai ficar tudo. E o recurso que Deus deu para ele se tornar um humano melhor, ele pegou esse recurso e se matou, moralmente falando. Comparados à Terra, esses mundos são verdadeiros o quê? São etapas no caminho, olha, são verdadeiros paraísos. São etapas no caminho do progresso que conduzem ao estado definitivo. Sendo a Terra um mundo inferior, destinado à depuração dos espíritos, o quê? Foi criado imperfeito? Foi criado simples e ignorante. Fica patente a razão do mal que aí predomina, até que praza a Deus fazer dela morada de espíritos mais adiantados. E como que ele vai fazer isso? Separando o joio do trigo. Tira os teimosos, os rebeldes, os revoltados, e vamos agora inserir aqueles espíritos já mais despertos, mais lúcidos, mais obedientes e que sabem por que encarnar. Para finalizar, é assim que o espírito, progredindo gradualmente à medida que se desenvolve, chega ao apogeu da felicidade. Porém, antes de ter atingido o ponto culminante da perfeição, ele goza de uma felicidade, mas uma felicidade o quê? Relativa. Tem alguém aqui na Terra que nunca adoeceu? Tem alguém aqui na Terra que não sofreu com a desencarnação de um ente querido? Tem alguém aqui na Terra que nunca viveu nenhuma decepção? A criança também frui os prazeres da infância, ele faz uma comparação, né, uma metáforazinha, mais tarde da juventude e finalmente os mais sólidos, quais são? O da madureza. Gente, quantas informações no item 11 da obra O Céu e o Inferno. Ou seja, tu prefere entender uma razão lógica dessa, te explicando o processo da evolução, ou tu prefere aceitar que tu vai se queimar no fundo do inferno eternamente? Foi bom, gente? Alguma colocação, Augusto?
1: Eu achei interessante muito que vem muito buscar no Evangelho, né? Quando ele fala aqui do egoísmo, do orgulho, que lá tem, né? Que as causas das misérias humanas, quando ele joga o planeta Terra de novo, orgulho, egoísmo e vaidade, né? Então ele vai nos dizendo aqui ainda que o Nosso Senhor vai dizer, é o que a gente tem que, buscar essa luta para domar em nós o orgulho, o egoísmo e a vaidade, né? E ele fala dessa felicidade relativa também, né? Que no Evangelho vai nos dizer, a felicidade que a gente pode ter aqui na Terra é a felicidade da paz de consciência, né? Essa é a felicidade que a gente pode ter, e isso se a gente buscar, buscar o bem da espiritualidade, né? Se a gente continuar nessa materialidade, a gente não vai conseguir essa paz de consciência, né?
0: Com certeza. Mita, Carla, Tarcísio, Lígia, Narumi, Wesley, crianças, hoje está florido aqui com tantas crianças. Marisa, Maria, tudo ok? Nossa Rejane também, nossa Lígia. Que bom. Se você chegou até aqui o final, deixa seu comentário. É muito importante a gente poder ler o teu comentário. Não esqueça de curtir para que possa divulgar a página. Dá o seu like, né? 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Então, receba um grande abraço da família OS Manaus.
2: Assim, concluindo o nosso estudo de hoje e agradecendo o nosso Mestre Jesus por mais este momento de aprendizado, vamos orar?
0: E assim agradecemos a Deus, nosso Pai. Agradecemos ao nosso Mestre Jesus, no amor de nossa vida, por essa oportunidade e aos nossos irmãos espirituais que aqui estão conduzindo o nosso trabalho. Graça te damos, Senhor, que assim seja.

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0: 2 horas e 9 minutos.
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0: Boa noite a todos.
1: Boa noite.
0: Trebone.
1: Trebone.
0: Hoje, 10 de setembro de 2019, nós estamos reunidos para estudarmos a obra Libertação, psicografada pelo nosso amado Chico Xavier, pelo Espírito André Luiz. Hoje é o nosso estudo de número 11. Nós vamos iniciar o capítulo 2, intitulado A Palestra do Instrutor. Rogamos que o nosso Senhor Jesus, o amor de nossa vida, possa nos inspirar e nos conduzir. A semana passada nós finalizamos a palestra de Flacos, lembra? Aonde nos foi trazidos assim, muitas advertências. E a de Gúbio não será diferente. Acredito que o chicote tem até uma pinça assim, um gancho na ponta, porque ele bate e rasga a pele da alma, né? Tamanha chamada dessa palestra. Então, o nosso querido amigo Paulo aqui presente já disse, vamos até dezembro. Eu acho que até janeiro. Porque essa vai realmente cutucar bastante a nossa alma. Então, que os nossos amigos espirituais possam nos inspirar. Quem vai fazer a voz do Google é o nosso querido irmão Augusto. E que a espiritualidade possa preparar o nosso terreno para recebermos mais essa semente. Vamos lá? Diz André Luiz, ao nos retirarmos do educandário, o instrutor Gúbio, pousando sobre Eloy, o nosso companheiro, e sobre mim, os olhos lúcidos, acentuou.
2: Para muitas criaturas, é difícil compreender a regimentação inteligente dos espíritos perversos. Entretanto, é lógica e natural. Se ainda nos situamos distantes da santidade, não obstante os propósitos superiores que já nos orientam, que dizer dos irmãos infelizes que se deixaram prender sem resistência às teias da ignorância e da maldade? Não conhecem região mais elevada que a esfera carnal, a que ainda se ajustam por laços vigorosos. Enleados em forças de baixo padrão vibratório, não apreendem a beleza da vida superior. E enquanto mentalidades frágeis e enfermiças se dobram humilhadas, os gênios da impiedade lhes traçam diretrizes, enfileirando-as em comunidades extensas e dirigindo-as em bases escuras de ódio, aviltante e desespero silencioso. Organizam assim verdadeiras cidades, em que se refugiam falanges compactas de almas que fogem, envergonhadas de si mesmas, ante quaisquer manifestações da divina luz. Filhos da revolta e da treva, aí se aglomeram, buscando preservar-se e escorando-se aos milhares uns nos outros.
0: Vamos voltar. A regimentação é regulamentação. Então, para muitas criaturas, é difícil compreender essa regulamentação inteligente dos espíritos perversos. Porque há um regime, há um regulamento nessas colônias espirituais administradas por espíritos perversos. Então, o que nós atendemos em reunião mediúnica não é espírito perverso, não, gente. Ali são espíritos sofredores. Não é desses que eles irão falar nessa obra. ele vai falar de espíritos perversos, inteligentes, administradores,
1: organizados,
0: um sistema organizado. Por isso que ele diz assim, para muitas criaturas, inclusive para nós, é difícil compreender essa regulamentação inteligente dos espíritos perversos. Continua aí. Entretanto, essa regulamentação é lógica e natural. Nós não temos espíritos perversos encarnados que se organizam e que destroem? Você está achando que o mundo espiritual é diferente? A gente acha que livre-arbítrio é só dado na Terra. Livre-arbítrio também é dado no mundo espiritual, é uma lei. Eles se organizam, só que esse livre-arbítrio, ele tem limite. E lembra do que nós estudamos lá atrás? Para um diamante bruto, é necessário um outro diamante o quê? Bruto. E, exatamente. E que esses espíritos trevosos, eles atacam aqueles ao qual eles têm uma ação sobre. Então, se esses espíritos perversos têm uma ação sobre a Lígia, é porque a Lígia não tem moral para eles. Eles conseguem atuar. Então, de certa forma, eles acabam sendo instrumento do progresso da Lígia. Porque a gente vai aprender na dor o que deveria ter aprendido com amor. Então, nós não estamos desprotegidos. Nós nos desprotegemos a partir do momento em que nós não utilizamos o evangelho que Jesus nos ensina. Entretanto, ela é lógica, essa regulamentação, e natural. Continua ele. Se ainda nos situamos distantes da santidade, não obstante os propósitos superiores que já nos orientam, nós temos propósitos superiores? Temos. Estamos longe da santidade? Muito. Não obstante os propósitos superiores que já nos orientam, que dizer dos irmãos infelizes que se deixaram prender? Então, um espírito prende Lígia. Lígia se deixou prender. Como que ela se deixou? Pela sua conduta moral. Ainda há pouco falamos do livro, desse livro que retrata o suicídio. Textos que o pessoal da Federação Espírita Brasileira pegou para publicar esse livro sobre o suicídio. E lá vai retratar o caso da mulher que cometeu suicídio porque ela estava desconfiando que o esposo, o fofo, estava traindo. Ela comete o suicídio, tenta ficar na casa. Quando o IML leva o corpo, ela, uma força atrai e ela vai dentro do carro do IML. O moço que estava conduzindo o carro estava conduzindo com muita harmonia, para não dizer o contrário. Com aquela pressa, o cadáver batia para um lado, batia para o outro. Ela sentia tudo. E ela tinha tomado formicida. Ao chegar no IML, é feito o exame da autópsia. E naquele movimento, quando corta o ventre, ela sente todas as dores, porque ela está vinculada ao corpo. O fluido vital está vinculado, o perispírito, ao corpo físico. Você imagina o sofrimento. Vai para o velório, vai para o sepultamento e fica vinculada ao corpo até entrar em putrefação. Quando entrou em putrefação, ela acompanhando todo o processo, dois espíritos perversos se aproximam dela e dizem a ela: você está sob a nossa responsabilidade. Você terá que pagar pelo que fez. Você é uma suicida. Vai nos acompanhar. E ela vai junto. porque eles se colocam na condição de justiceiros. Nós vamos estudar isso aqui. E ela conta que lá, até abuso sexual ela sofreu. Agora, olha só. Lembra que ela estava desconfiada que o fofo dela estava apaixonado por outra fofa? Sabe o que aconteceu? Ele casou com a fofa. Adiantou? Ela fez para facilitar o serviço. Muitas. Aí você pergunta, e Deus permite? Não é questão de Deus permitir. É uma questão de sintonia. Mas aí o que a misericórdia divina? Ela sofreu, sofreu muito. Era uma entrevista que Humberto de Campos estava fazendo com ela depois de 15 ou 16 anos da desencarnação. É uma entrevista que Humberto faz com ela e publica. E o que ela mais pedia era a oportunidade de uma nova encarnação. Então a gente para pensar. Todo esse sofrimento fez com que essa criatura aprendesse uma lição muito grande. Então, é aquilo. Se nós não aprendemos com aquilo que nós ouvimos, as advertências do dia a dia, nós vamos ter que sentir a dor para poder aprender. Então, por isso é que ele usou o termo aqui, irmãos infelizes que se deixaram prender sem resistência. Ela não teve resistência nenhuma. Ela carregava a culpa. Estava no processo de loucura. Moral nenhuma. Só se entregou. Porque a própria culpa dela já dizia, olha, eu sou culpada mesmo. Que eu vá para o inferno. E eles já estão sofrendo as consequências. Porque eles estão parados, arrumando e crendo.
1: Inclusive o marido também.
0: Vá. O fofo. Mas não tanto quanto é. Porque antes de te amar, eu tenho que me amar. Se o fofo chegar comigo, vou embora, eu ainda canto. Vá com Deus. O amor ainda está aqui, vá com Deus. Mas se descabelar por causa de fofo, fofa, fofete, fofolete, seja lá o que for. Ai, se embora e vai cuidar da tua vida. Ninguém nasceu encangada com ninguém. Gente, tem gente que acaba com a encarnação por causa disso. Arruma encrenca, fica com ódio, isso, aquilo, outro. O que é isso? Mata, se mata. É uma confusão. Vai pra lá, arruma um monte de débito, vai olhar, não é nem o Brad Pitt. E mesmo que fosse. Que nem a Angelina Jolie segurou ele. Mas é autoestima. Autoestima. É bom estar acompanhada. Só isso. Necessidade não. Você não pode transformar o outro em uma bengala psicológica e emocional. Só sou feliz se... Tá doido. Vai ter problema, porque uma hora o fofo vai embora e a fofa vai embora. Então olha aí a confusão. Tem casos que nós já lemos das obras, acho que até mesmo de André Luiz, que ela queria vingar. Ela queria vingar. Então que ela se associou a quem poderia auxiliá-la a vingar. Aí no caso aí é associação mesmo, né? É associação mesmo. O livro lá, Pensamento e Vida. As teias da ignorância e da maldade não conhecem região mais elevada que a esfera carnal. Não conhece. Não conhece. Vai sentir falta do quê? Sinto, mas não vai se sabotar. Que é uma autossabotagem. Não é assim. Então, pessoal, às vezes eu vejo algumas pessoas, não, você mude o pensamento. Sim, pera lá. Mudar o pensamento, isso não quer dizer que resolveu, não. Vai ser um ato contínuo, diário, uma luta muito grande. Pensamento acompanhado de atitude. Sem a atitude não houve mudança de sintonia. O nosso André Luiz, ali naquele sofrimento todo, em que momento a ficha dele caiu? Quando a vaidade caiu. E levou 8 anos para a vaidade cair. A vaidade e o orgulho, porque a vaidade ela não vem sozinha. Ela vem e levou 8 anos para a vaidade cair. A vaidade e o orgulho, porque a vaidade ela

0: sentem o anjo da guarda. Raros conseguem ouvir, entre aspas, a inspiração, a orientação do anjo da guarda. Por quê? Por causa da nossa sintonia. E no mundo espiritual isso não é diferente. E aí entra associação, sintonia. Eu penso, logo eu vou agir, eu vou me vincular, é uma teia mesmo. Eu me ligo, eu me conecto com mentes do mesmo teor, encarnados e desencarnados. Quando eu saio do corpo, eu vou reconhecer os meus parceiros. E às vezes eu vou me assustar um pouquinho. Pô, gente, vocês são feinhos, hein? Foi com quem eu convivi uma encarnação inteira. Porque essa teia, a gente troca emoções, vibrações, pensamentos, desejos, ideias, tudo. Um fica ali alimentando o outro. Continua ele. Não conhece região mais elevada que a esfera carnal, a que ainda, se ajustam por laços vigorosos. É terra a terra. De vigor mesmo. Atados, amarrados, em forças de baixo padrão vibratório. Não conseguem conceber a beleza da vida superior. Não conseguem. Lembra que ele está atado em forças de baixo padrão vibratório? Ele não consegue ver. Ele não consegue perceber a beleza da vida superior. E enquanto mentalidades frágeis e enfermiças se dobram humilhadas. Lembra da jovem, da moça que se matou? Se dobram humilhadas. Os gênios da impiedade lhes traçam diretrizes. Lembra, ele pegou a moça? Você vai presa, vai ser julgada, e a pessoa se submete. Já carrega a culpa. Tá só esperando. É igual quando tu bate o carro de alguém que tu sabe que tá errado, já diz, eu pago tudo. Errou. Se você tiver um pouquinho só de semancol, você não sai discutindo. Você diz, eu errei, vou pagar. Hoje eu no trânsito, passou uma picape, bateu o motoqueiro e na mesma velocidade que ele foi embora. E o motoqueiro ficou estendido no chão. Eu digo, vai pro quinto dos infernos. Esse não volta mais. Porque além de bater, você não prestar socorro, né? Vai pro quinto dos infernos. A beleza da vida superior, e enquanto mentalidades frágeis e enfermiças se dobram humilhadas. E o mais interessante é que essa cena de hoje, daquela picape que vai embora e deixa alguém estendida no chão, essa cena vai ficar na alma dessa criatura. E ela vai ter que rever essas cenas várias vezes. Ela vai continuar vendo e vai ter que prestar conta disso. E aí vem quem? Os justiceiros. Como eles se apresentam. Se dobram humilhadas, os gênios da impiedade lhes traçam diretrizes, enfileirando-as em comunidades extensas, enfileirando, tu vai para lá, tu vai para ali, tu vai para cá, e vai aumentando. Comunidades extensas. Porque pensa só, desencarna uma turma da Terra, avaliando um pouco a nossa conduta. O que que tu acha? Vai mais gente assim para uma colônia superior ou mais gente aqui para os nossos irmãos? Aí dá para entender porque está tão inchado lá, né? Sistema único de desencarnação. Todo mundo para lá. Anjo do Vago, SUD. Sistema único de desencarnação. Todo mundo junto lá, junto e misturado.
1: Conceição, esses justiceiros.
0: Oi, querido.
1: Não sei se cabe a pergunta.

0: necessariamente. São espíritos com aspecto perverso. Porque aí o que que acontece? Esses irmãos, eles carregam uma dor. Por exemplo, nós vamos estudar aqui Gregório, que foi papa. E que ele tem no mundo espiritual... Nós tivemos Hitler, gente, aqui. E um monte de gente... Ah, Hitler. E no mundo espiritual também tem. Tem aqueles que estão ali juntos. Porque a pessoa tem um poder na palavra tão grande que dá nó em pingo d'água. E convence. Ele pode modificar o seu corpo espiritual, porque eles são inteligentes. Eles conhecem. Eles sabem como fazer o processo. Eles sabem como fazer o processo. Eles têm consciência e lucidez de todo o processo espiritual. É, os espíritos estavam deformados, isso é um fato.
1: Mas ele também tem estado de consciência dele que ainda piorava a situação.
0: De ver o outro mais deformado? Não. Eu não tenho como modificar a visão do outro, não. Ou eu vejo ou eu não vejo. Essa é a diferença. Dependendo...
1: Você lembra quando, na outra obra lá, quando o avô dele achava que ele estava...
0: Mas aí é o próprio avô se vendo. Do espírito se vendo. Tá, entendi agora, entendi. Eu achei que era o André Luiz enxergando o outro. Não é o André Luiz enxergando o outro. O André Luiz, ele estava naquela condição porque se ele estava sem comer, logo ele sentia fome. Se ele estava sem beber, logo ele sentia sede. Se ele estava sem se banhar e na lama, logo ele se via sujo. E a roupa sendo deteriorada, porque o tempo ia passando e ele ia se percebendo. Então é a mente atuando sobre o próprio corpo, mesmo que seja de forma inconsciente. E enquanto mentalidades frágeis, enfermiças, se dobram humilhadas, os gênios da impiedade lhes traçam diretrizes. Você vê que o mundo espiritual aqui, o perverso, também fazem diretrizes, tá? Qualquer semelhança é mera coincidência. Enfileirando-as em comunidades extensas e dirigindo-as em bases escuras, olha só, e dirigindo-as em bases escuras de ódio degradante e desespero silencioso. E aí usou o termo aqui degradante, aí eu volto novamente no caso da entrevista do nosso Humberto de Campos para a irmã suicida, que ela disse que até abuso sexual ela sofreu. Uma moça jovem ainda. Organizam assim verdadeiras cidades em que se refugiam falanges compactas, falanges, não é nem um e nem dois. Compactas de almas que fogem envergonhadas de si mesmas. Olha a consciência. Ante quaisquer manifestações da divina luz. Antes da qualquer manifestação. Tem vergonha. Porque eu posso enganar o mundo, mas eu não tenho como enganar a mim mesmo. Eu sei quem eu sou. Eu sei o que eu faço, o que fiz, o que penso. Então, eu me envergonho.
2: Vocês são os espíritos dessas colônias? Eles persistem indefinidamente? Ou é, qual é o caminho de resgate?
0: Indefinidamente, não. Chega uma hora que a misericórdia divina interfere. Mas a misericórdia divina, ela é muito amorosa. Ela não faz assim, acabou, chega, tu vai sair daqui. Não. Que é o caso que ele vai declarar de Gregório. Como é que a espiritualidade... Porque o amor, Flávio, nunca poderá ser uma imposição. Porque o que Deus quer é que nós aprendemos a amar uns aos outros. Então eu não posso dizer, ei, Gregório, para de fazer ódio. Agora ama, entendeu? Que eu estou sem paciência contigo. Combina o amor assim? Então, o que, que ele vai fazer? Vai fazer um movimento espiritual. Porque o mesmo amor que ele tem a quem está numa colônia superior, o mesmo amor ele tem em Gregório.
2: André, eu escrevo 8 anos para assim, perceber e começar a pensar.
0: É, mas o caso do André Luiz, o André Luiz está no processo de sofrimento. Esses espíritos aqui não estão sofrendo, não. Eles sabem exatamente o que estão fazendo. Eles sabem que são um espírito. Eles sabem, eles têm consciência. Não é espírito sofredor, não. O que que acontece? Nesse caso aqui, o que que nós vamos fazer? Em movimento, com o movimento do amor, vamos tentar trazer. Agora é o seguinte, uma inteligência dessa, quando se curva para o bem, dá um salto na evolução. Que já aprendeu? Desenvolveu a inteligência, só falta direcionar para o bem. De uma forma muito simples, eu tenho um sobrinho que agora já é um homem, mas quando ele estava com 8, 9 meses, o Gabriel, ele era muito malino. Ele puxava o cabelo da gente, ele mordia o nariz da gente. Era uma coisa assim medonha, esse menino veio do quinto dos infernos. Uma vez eu estava brincando assim com ele, na sapataria, minha irmã tadinha escolhendo sapato, a Estela, e a Estela é muito doce, essa minha irmã, por isso que Deus mandou o capetinho para ela. E de repente ele fazia assim, ó. Quando ele fazia assim, podia que ele. O menino acionava. Aí ele pegou no meu cabelo. Ele vinha com as duas mãos assim, olha. E meu cabelo comprido, né? Ele pegou. Quando ele pegou, eu gritei, Estela. Quando ela viu, ela disse, Gabriel. Aí segurou as mãos. Chega, vai bolo de cabelo na mão do menino, mesmo que ele não abria. Ele ficava assim, ele reinava. Aí quando ela segurou as duas mãozinhas, as minhas lágrimas já escorrendo, o cabelo puxando, o menino veio com o dente no nariz. O vendedor olhou assim, ó, desesperado, com os olhos arregalados, meu Deus, que criança é essa? E ele era um bebê lindo, mas um inferninho. Aí a Estela dizia, e a gente dizia, dá na mão desse menino, bate, né? E ela, na sua amorosidade, ela disse, mana, eu não posso tirar a violência dele com outra violência. Olha a lucidez dela. Como é que eu vou? Então hoje, na minha época, eu era muito jovem, eu não ia entender. Eu já tinha dado uma palmada na mão do menino, mas ela não batia. A tia psicopeia, né? E aí ela disse, eu não posso fazer isso. Então hoje, caso ela... Depois eu digo como é que ela fez. Caso ela tivesse feito isso, ela ia reprimir a violência, mas não educar. E às vezes ele estava amamentando, ele puxava, ela dizia, Gabriel, e ele parava assim. Então o que, que ela fez? Ela abria as mãozinhas dele, passava no rosto dela e dizia, meu filho, é carinho, meu filho, carinho. Aí ao invés dela bater, ela beijava a mão dele, abria a mãozinha e passava no rostinho, é carinho, carinho. E foi feito um trabalho. Hoje ele tem 22 anos, é um filho maravilhoso, não foi preso. Amoroso. Eu digo que ela cumpriu a missão dela de mãe, que era olhar o que o menino estava dizendo. Eu sou agressivo. Aquele movimento dele, por isso que a gente diz, é esse período que você tem que prestar muita atenção no menino, na menina também. Porque é esse período que o espírito está colocando para fora. Então ele diz, eu sou agressivo, porque lá ele não está dissimulado. A criança não é dissimulada. Ela põe para fora o que é. Eu sou agressivo, me corrige. Me ensina a amar. E ela fez esse trabalho, esse menino é super doce, amoroso. Então, gente, é o amor que constrói. Entendeu? É o amor que constrói. E Jesus não poderia fazer esse movimento com nenhum desses espíritos. Ele quer resgatar aquelas almas e não impor o amor. Nunca o amor vai ser imposto. Você nunca pode dizer, você tem que amar, você tem que amar. Não dá. Por isso esse movimento, igual o mineiro, né? Vai pela beirada, até chegar ao centro da questão.
3: Nós vimos isso no mundo maior, né? No mundo maior, aquela criança, aquela mãe tinha aquela criança toda deformada, né? Que não andava, tinha todas as dificuldades, e ela já estava, até para ela cuidar era difícil. E ele, quando vinham os obsessores, ele chorava, gritava. É. E os dois obsessores iam nascer com o irmão dele, para cuidar dele, para aprender a amá-lo. Né? A justiça divina, a providência divina nos age dessa maneira.
0: É no movimento de amor. Nós não podemos achar que é He-Man, sabe? o Murrá, não tem aquele pessoal todo lá do He-Man, aquela turma toda que é uma luta, a luta contra o mal, vamos combater o mal, prende todo mundo. Não é assim que a coisa acontece. Quaisquer manifestações da divina luz, filhos da revolta e da treva, aí se aglomeram, buscando preservar-se e escorando-se aos milhares, uns nos outros. Um acusando o outro, um escravizando o outro, e não tem jeito, não tem jeito. Lembra que sintonia é uma lei inderrogável. Lembra sempre disso. Sintonia é uma lei inderrogável. Por quê? Se eu chegar aqui, olha, eu vou querer ajudar a fulana, eu quero tirar ela desse meio. Eu tiro ela desse meio e ela volta. Eu tiro, ela volta. Por quê? Porque ela está em sintonia. É algo impressionante. Então não tem como acolher. Não tem como recolher. Porque a pessoa volta, é o quadro psíquico dela, é aonde ela está vinculada, presa. Por isso que ele usa muito o termo, está presa, está acorrentada na maldade. Não tem como. Não tem como, é uma lei. Qual a única forma? Mudança de pensamento e atitude. E não é uma mudança, como diz a nossa Cecília, de um dia. É um exercício constante. Por isso eu digo, eu tenho que fazer a minha mudança psíquico-emocional realizando diariamente. Sentir o Evangelho é viver o Evangelho. O Evangelho não é só para ser estudado, é para ser sentido. Eu só consigo sentir o perdão quando eu vivo o perdão. Eu só consigo sentir a resignação quando eu vivo a resignação. A pessoa acha que sentir é ficar sentir, estuda aí, vamos sentir, repete de novo para mim. Sentir o Evangelho, não. Sentir é viver, praticar. Sentir o perdão, perdão. Ouvindo-nos, a surpresa manifesta. Uau! O instrutor prosseguiu, respondendo-nos às arguições íntimas.
3: Tais colônias perturbadoras devem ter começado com as primeiras inteligências terrestres entregues à insubmissão e à indisciplina antes de ditames da paternidade celestial. A alma caída em vibrações desarmônicas pelo abuso da liberdade que lhe foi confiada, precisa tecer os fios do reajustamento próprio, e milhões de irmãos nossos se recusam a semelhante esforço, ociosos, impenitentes, alongando o labirinto em que muitas vezes se perdem por séculos. Inabilitados para a jornada imediata rumo ao céu, em virtude das paixões devastadoras que os magnetizam, arrebanham-se de conformidade com as tendências inferiores em que se afinam, ao redor da crosta terrestre, de cujas emanações e vidas inferiores ainda se nutrem, qual ocorre aos próprios homens encarnados. O objetivo essencial de tais exércitos sombrios é a conservação do primitivismo mental da criatura humana, a fim de que o planeta permaneça tanto quanto possível sob seu jugo tirânico.
0: As observações de Google escaldavam-me o cérebro. Então, respondendo ali às perguntas íntimas, ele disse assim, olha, tais colônias perturbadoras devem ter começado com as primeiras inteligências terrestres, ou seja, aquele que foi notícia mundial, aquele que a gente estuda lá no livro de história, que ele usa o termo aqui, olha, com as primeiras inteligências terrestres, entregues à insubmissão A insubmissão, lembra? Adão e Eva. Vocês podem comer tudo, tá? Exceção. Só não me toca no fruto proibido. Que não é nem maçã, tá, gente? Pelo amor de Deus, não acredito que não tem maçã. Maçã não tem culpa de nada. O texto está falando fruto proibido. E eles tinham tudo. Estava tudo arrumadinho. Aí os capetinhos decidiram, porque se comesse do fruto que era proibido, eles teriam tanto poder quanto Deus. E aí caíram em tentação. Desobedeceram uma ordem. Somos nós. Então, característica dos terrícolas, nós desobedecemos a Deus até hoje, porque todos os nossos dias, ainda hoje, nós só fazemos o que queremos. Nós só realizamos a nossa vontade. Se Deus se materializasse aqui e dissesse assim: Conceição, faça um sacrifício hoje. Eu quero que tu faça isso. Eu vou pensar mil vezes e a capacidade ainda é não fazer. Mesmo Deus se materializando. Porque nós não queremos abrir mão dos nossos vícios. Então é a desobediência. Por isso que ele utilizou das inteligências terrestres entregues à insubmissão e à indisciplina, porque uma vez submisso às leis que regem o universo, que são as leis naturais, lei divina, a essa insubmissão, caso haja uma submissão, tem que haver uma disciplina. Tem que haver uma disciplina. E a indisciplina ante os ditames, as leis, as regras da paternidade celestial. Não é uma paternidade humana. Paternidade simbolizando o Criador. A alma caída. Aí, olha só, aqui ele está se reportando a Adão e Eva. Ele está se reportando ao Antigo Testamento, os anjos decaídos, lembra? Mas decaído na condição de quê? Lembra? Aqui na Terra, nós conhecemos um Espírito, um só, que no processo da evolução nunca caiu. Foi aquele Espírito que não, porque a pergunta é, nós vamos parar aqui, a pergunta do Livro dos Espíritos é: todos teremos que passar pela fieira do mal, porque às vezes nós temos uma concepção de que para evoluir eu tenho que errar. Nós terrícolas acreditamos que nós estamos num processo de evolução natural, que o natural é realmente chutar o pau da barraca depois que a gente volta e reforma tudo. Não é. Então, por isso a pergunta: todos teremos que passar pela fieira do mal? Ele diz: do mal não, mas da ignorância. Da ignorância é do não saber. Então, o único Espírito que esteve na Terra e que, no processo da evolução, que não foi na Terra, porque lembra que antes da Terra existir, ele já era o Cristo. Então, óbvio, não foi aqui. Quem foi essa pessoa? Jesus. Que nós conhecemos aqui na Terra. Diz o nosso Emmanuel no livro Consolador, está lá essa resposta. Então, no processo de evolução das almas, dos espíritos, no universo, o comum, o normal, é essa submissão a essa força poderosa. Nós, terrícolas, somos exceção. Então, por isso o termo rebeldia, ele usa o termo insubmissão, indisciplina, e eu vou parar por aqui. E pode ver, eu falo de mim mesmo. A gente sai por essa porta, a gente sai meio lerdo, meio bestado, né? A gente vai pensando em tudo, aí vai para casa ainda meio lerdo, né? Dorme, basta tocar o relógio amanhã, e aí volta a mesma rotina de sempre. Se basta um carro fazer uma besteira que o cão cola, a gente já não sabe mais nem quem é Google, como é Google, né? Sabe mais nem quem é Google. O que o Google falou? Que Google? Eu não quero saber de Google, menina. Vamos parar aí. Vamos retomar esse item a próxima semana no comentário. Foi bom, gente? Deu para compreender? Então agora quando nós falarmos assim dessas colônias administradas por esses espíritos inteligentes e perversos, nós vamos tratar isso com mais respeito. Entender que o amor não pode ser jamais uma imposição. O amor é uma conquista. Deu o exemplo do Gabriel, meu sobrinho, como um exemplo menor. Caso ela tivesse agido ali com agressividade, como é que você pode dizer não bata batendo? Olha que irracional. É mais ou menos isso. Como é que eu posso dizer não odeie odiando? Não escravize escravizando. Você está obrigada a amar. Chega, acabou. Você não vai me fazer mal a ninguém. Por quê? Porque eu não quero. E pronto. Você imagina Deus fazendo isso? Não cabe a nós mais essa pergunta. Por que, que Deus permite? Não cabe mais. Para quem estudou libertação, não cabe mais. Ok? Vamos orar? Vamos agradecer ao nosso Senhor Jesus por mais esse encontro, por mais esse momento de oração, de reflexão. Divino amigo Jesus, já se passaram muitos séculos. A nossa história também não é das melhores. Já fomos perseguidos e também já perseguimos bastante. Também já torturamos, também traímos, também matamos. A encarnação e o esquecimento é mais um movimento de Deus nos mostrando o amor que tem por nós. Te pedir ajuda é uma redundância, porque é o que o Senhor tem feito ao longo de todos esses milênios. Mas que nós, todos nós aqui, encarnados e desencarnados, possamos aprender a nos submetermos a Deus, a impor a cada um de nós a disciplina para um caminho reto. Nós te agradecemos, amor de nossa vida, por mais essa oportunidade que o Senhor nos deu e nos dá, de estudo, de reflexão. Nós te agradecemos, Senhor Jesus, pelo seu amor incessante e contínuo. Muito obrigada, Senhor. E agradecemos aos nossos amigos espirituais que aqui estão nos auxiliando nesse trabalho, conduzindo em verdade. Abençoa-nos, Senhor. Dá-nos força e coragem. E abençoa-nos, Jesus, a esse nosso planeta, tão sofrido como resultado de nossas escolhas. Obrigada, amor querido, e obrigada a todos vocês, amigos espirituais.
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0: 3 horas e 3 minutos.
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0: Boa noite!
1: Boa noite a todos, que a paz, a luz e o amor de Jesus esteja conosco hoje e sempre. É com muita alegria que a gente vem mais uma noite para mais um episódio do Bate-Papo com Jesus na Rádio Portal da Luz, o episódio 8, onde nós vamos estar aqui conversando um pouco mais sobre essa doutrina maravilhosa, doutrina de paz, de luz, de amor, que vem trazendo consolo aos nossos corações. E agradecer aos nossos canais parceiros, né? Ao Coromandel Espírita, né? Coromandel Espírita, a Rádio... Peraí, gente. A Sociedade Espírita Joana de Ângeles de Dourados, no Mato Grosso do Sul, ao TV IDEAC, a RAI Espírita TV, a Rede Amigo Espírita TV, né? A TV Nova Luz, ao Amigo Espiritual e ao pessoal da Rádio Portal da Luz e Web Rádio Portal da Luz, aqueles que estão em sintonia conosco, agradecemos a sua sintonia. Muito obrigado a todos. E obrigado também a nossos amigos que sempre estão conosco, Bebel, nossa colaboradora também, Elza Meira, sejam bem-vindas, Thelma Medeiros, seja bem-vinda, Francisca Borges, seja bem-vinda, Terezinha Oliveira, a bisavó do ano, né? Mônica Zimmer e a vovó do ano, sejam muito bem-vindas, né? Com muita alegria que a gente tem aqui vocês conosco. E agradecer ao Viçossi, que é um novo membro do canal, né? E ao Djalma Gorski, que também é novo membro nesse nosso canal aqui da Rádio Portal da Luz. Que bom, sejam muito bem-vindos nesse trabalho, né? Que a gente realiza de levar a palavra de Jesus, né, aos corações sequiosos.
0: E vamos continuar, né, Cristiana, com o estudo do Livro dos Médiuns. Nós estamos já quase terminando ele,
1: esta,
0: viu?
1: Esta obra, né, que a gente ficou no, nas informações a respeito do capítulo 14, dos médiuns. Mas para que a gente comece a seguir com a nossa tarefa, nós convidamos a todos para, junto conosco, poderem orar em prece.
2: Em prece, Emmanuel. Senhor Jesus, com a nossa jubilosa gratidão pela assistência de todos os minutos, humildes servos daqueles servidores que te sabem realmente servir, aqui te ofertamos o nosso louvor singelo, a que se aliam as nossas súplicas incessantes. No campo de atividade em que nos situas por acréscimo de confiança e misericórdia, faze-nos sentir que todos os patrimônios da vida te pertencem, a fim de que a ilusão não nos ensombre o roteiro. Mostra-nos, Senhor, que nada possuímos além das nossas necessidades de regeneração, para que aprendamos a cooperar contigo em nosso próprio favor. E na ação a que nos convocas, ilumina-nos o passo para que não estejamos distraídos, que a nossa humildade não seja orgulho, que o nosso amor não seja egoísmo, que a nossa fé não seja discórdia, que a nossa justiça não seja violência, que a nossa coragem não seja temeridade, que a nossa segurança não seja preguiça, que a nossa simplicidade não seja aparência, que a nossa caridade não seja interesse, que a nossa paz não seja frio congelante, que a nossa verdade não seja fogo destruidor. Em torno de nós, Mestre, alonga-se infinito o campo do bem, a tua gloriosa vinha de luz, em que te consagras com os homens, pelos homens e para os homens, à construção do reino de Deus. Dá-nos o privilégio de lutar e sofrer em tua causa e ensina-nos a conquistar, pelo suor de cada dia, o dom da fidelidade, com a qual estejamos em comunhão contigo em todos os momentos de nossa vida. Assim seja.

0: Que assim
1: Que
0: seja.
1: assim seja, graças a Deus. Boa noite, nossos amigos Eliette e Fred, sejam muito bem-vindos. Gente, é muito, mas muito bom podermos estar aqui, reunidos em nome de Jesus, para que a gente possa conversar, né? E nesse capítulo 14, ele nos traz um esboço dos tipos de médiuns. Né, dos tipos de mediunidade.
0: Exato. E veja, catalogados por Allan Kardec
1: Isso.
0: de forma simples, para que a gente possa ver que essas nuances que existem de mediunidade são muitas. Vocês imaginem, eu gosto muito do leque. O leque é uma coisa fantástica, porque ele nos dá várias possibilidades. E as
1: Exatamente.
0: nuances dentro de cada uma delas, como consciente, semiconsciente e inconsciente.
1: Isso. E aí, veja bem. Ele traz os. Eu vou citar todos e depois a gente vai dar uma pincelada de cada tipo, tá?
0: E se vocês tiverem questões, quiserem perguntar, podem acessar o nosso aqui no nosso nesse bate-papo, essa parte onde está minha mão aqui, é o bate-papo. Então vocês podem
1: O chat, né?
0: perguntar.
1: E aí ele diz assim, ó: médiuns de efeitos físicos, pessoas elétricas. Médiuns sensitivos ou impressionáveis, médiuns audientes, médiuns falantes, médiuns videntes, sonambúlicos, médiuns curadores e médiuns pneumatógrafos. São as formas de mediunidade, né, que ele nos traz. E aí a gente vai falar um pouquinho de cada um. E dentro dessas características, né, o médium de efeito físico é aquele que é muito conhecido, né, porque assim e que no comum esse tipo de médium ele chama muita atenção, né, porque ele está muito ligado às questões dos movimentos de objetos, né? Acontece muitas vezes de aparecerem objetos assim na frente de todo mundo sem aquele objeto estar ali e fica pensando que é
0: É
1: mágica e não
0: mágica.
1: tem nada de
0: Ou então
1: mágica.
0: outra coisa, ligar e desligar de instrumentos eletroeletrônicos, ventiladores, televisão, apagar e acender luz. Muitas vezes esses médiuns,
1: Pegar fogo
0: espontaneamente,
1: espontaneamente, sem nenhum tipo de combustão
0: eu
1: realizados.
0: fico rindo porque tem vários casos, né? E a
1: É.
0: gente não pode ficar também contando só os casos, mas nos faz lembrar, inclusive, que foi envolvida até a polícia, viu? Porque tocava-se fogo nas roupas que estavam estendidas no varal. Varal é aquele local onde a gente pendura a roupa para secar. E aqui no Nordeste a gente põe ao sol. Nós temos esse
1: Costume.
0: costume aqui. E os lençóis da casa de meu tio pegavam fogo. Mas não era nada mais, nada menos do que dois primos meus que tinham efeito físico. Vamos dar boa noite aqui à Lia Pires.
1: Boa noite, Lia. Seja bem-vinda.
0: Então, gente, é tão importante isso que, inclusive, o delegado autorizou meu tio a atirar na pessoa que estivesse tocando fogo. Olha, eu vou autorizar, você pode meter bala para cima. Mas não era ninguém. Eram jovens quando dormiam, eles liberavam o ectoplasma, e esse ectoplasma fazia com que os espíritos pudessem fazer esses tipos de trelas, essas brincadeiras de mau gosto, né, por sinal.
1: Exatamente. Então, esses fenômenos são conhecidos como fenômenos de efeito físico e só ocorrem com médiuns que liberem esse elemento chamado ectoplasma, que ele é um elemento mais grosseiro, mais ligado à matéria do que à espiritualidade em si,
0: Exato.
1: certo? E por isso que há essa possibilidade de se fazer esse tipo de acontecer esse tipo de situação.
0: Fenômeno, que a gente chama,
1: Fenômeno,
0: né?
1: né? Como, inclusive, das pessoas muitas vezes ouvirem, né,
0: Pancadas.
1: determinadas pancadas, barulhos, né?
0: A tipologia, a época de Allan Kardec, a época das irmãs Fox e também das irmãs lá dos Estados Unidos, Hydesville, dos casos de Hydesville, nós vamos encontrar exatamente isso.
1: Exatamente.
0: A tipologia foi criada justamente para ouvir pancadas e as respostas seriam uma pancada sim, duas pancadas não. Agora vocês imaginem quando eles começaram a criar o alfabeto, né, gente? Aí complicou, né? Para que a gente pudesse ter a compreensão e todo aquele processo que a gente já falou sobre o desenvolvimento do fenômeno da mediunidade em psicofonia, em psicografia e principalmente nas materializações que foram ocorridas. E essas materializações só ocorrem com a presença de um médium de efeito físico, viu, gente? Exatamente. Tem que ter um médium de efeito físico.
1: E aí tem o caso das pessoas elétricas, né? Eis aqui uma, né? Essa questão das pessoas elétricas, né, é muito interessante, porque quando a gente acumula muita energia, né, acontece de a gente pegar em uma outra pessoa, e se essa outra pessoa também estiver com um acúmulo de energia muito grande, às vezes pode acontecer de tomarmos um choque.
0: Tanto para mais quanto para menos, né? Isso. Uma pode estar com menos e a outra com mais. Por isso que ocorre com ela, que geralmente quando ela está assoberbada de energia, e ela toca numa pessoa que esteja negativamente. Negativamente não, vamos chamar assim não, vamos chamar em quantidade menor de energia. E essa energia passa dela, é como se fosse uma transfusão de energia. Passa aí e a pessoa sente aquele formigar. Não, não é um choque, é um formigamento, que é muito parecido com o Sherlock, muito parecido.
1: E tinha uma colega do trabalho que isso acontecia com uma certa frequência entre eu e ela. Mas ela sentia, tanto ela quanto eu, nós sentimos de fato assim, como se a gente estivesse pegando em algo que estivesse dando choque. Quando a gente encostava uma na outra, que inclusive a gente chega, pulava. Tanto ela pulava para um lado como eu pulava para o outro. Disse, vixe Maria. E ela, tu sentiu também? Senti, foi quando a gente começou a perceber que em alguns momentos acontecia isso com a gente.
0: É dessa maneira que você vai descobrir que você tem esse tipo de mediunidade.
1: E aí tem a mediunidade, os médiuns sensitivos e impressionáveis.
0: A Lia Pires nos diz ali o quê?
1: Eu dei o choque na minha amiga. Eu não entendi bem, eu acho que ela também deve ter, porque ela disse que parece que ela deu também.
0: Deixa eu ampliar um pouco para que todos possam tentar ler o que, é que ela está dizendo, né? Deve ser também choque na minha amiga. Ela deve ter sido isso que ela deve ter dito, né?
1: E aí, isso acontece em alguns momentos. O sensitivo, né? Eu também, Cris, dei um choque na minha colega que fez barulho. Pois é. E aí, isso está também um pouquinho interligado a essa questão do efeito físico, né? Já que teve o barulho, tá, Lia? Aí tem uma ligação aí com o efeito físico também, tá?
0: Veja que são algumas nuances que vão nos chamando a atenção. Não é somente a descarga estática. Vamos chamar de estática, é melhor. Porque não é nem energia, né? São fluidos. São campos magnéticos com os fluidos sendo transferidos de uma pessoa para outra em rapidez. E aí acontece isso. Agora, se houve um estalo, se houve um barulho, então está evidenciado que existe efeito físico. Isso. Ou seja, o ectoplasma também foi.
1: Em conjunto, né?
0: Em conjunto.
1: Porque a gente tem que lembrar que muitas vezes a mediunidade ela tem... apresenta-se com várias características e ela pode estar misturada, viu? Não necessariamente eclode de uma maneira ou de outra apenas, né? Ela pode acontecer de você apresentar várias exacerbações da mediunidade no mesmo fenômeno, tá certo? E aí os sensitivos e impressionáveis são aqueles que percebem de alguma maneira a presença dos espíritos. Então, pode vir através de um mal-estar, de você sentir uma vontade de chorar muito grande e você não ter motivo para isso.
0: Gente, esse intercâmbio que a Cristiana acaba de falar, que é de uma pessoa para outra, veja, pode ser do encarnado para o desencarnado, do desencarnado para o encarnado, de encarnado para encarnado e de desencarnado para desencarnado.
1: Isso.
0: Esse sensitivo ele sente em qualquer momento. Tanto pode ser de um espírito, que ele sinta esse mal-estar, é um sensitivo, é aquele que fica, entra no ambiente e não se sente bem. Isso. Diz logo assim, olha, eu não vou ficar aqui não. Eu não estou me sentindo bem.
1: Não estou me sentindo bem.
0: E saia, não é melhor, enquanto você não estiver apto a entrar e sair dos ambientes, conhecendo o mecanismo do magnetismo e principalmente da sensibilidade mediúnica, enquanto você não tiver com a destreza correta do equilíbrio interior para entrar e sair dos ambientes, eu prefiro que a pessoa saia. Se não se sentir bem, saia. Porque, veja, acontece uma coisa muito interessante. Se a sensibilidade dele estiver em pré-condição, e não o que quer dizer isso, a sensibilidade pressentindo uma coisa que possa acontecer. E se acontecer, vai acontecer com ele, porque ele está atraindo aquilo. Aí não, e como é que ele faz? Ele evita de estar no local, ele sai do local. Se ele sente que pressente que tem um mal-estar, algo que está prestes a acontecer, e a gente é conviver com isso. Porque à medida que você vai convivendo, você vai sobrepujando com a sua vibração, o seu equilíbrio, a sua paz, e você vai convivendo, você vai sobrepujando com a sua vibração

0: e também de uma certa forma auditiva, tá? Exemplo, eu estou no ambiente e de repente um cheiro se apresenta para mim de uma forma muito forte. E aí eu comento com o Hinaldo, meu filho, eu estou sentindo o cheiro disso. E aí ele apura o odor e ele diz, não, minha filha, é médium. Porque eu não posso estar sentindo um cheiro que ele não vai sentir. Se
1: Exato.
0: eu estou sentindo e ele não sente, é possível de ser mediúnico. E a outra é a questão da audição. É, nós tivemos uma situação muito interessante aqui em casa. Eu não sei se vocês conhecem, mas existe aqueles equipamentozinhos que são de repelir os insetos, né? E tem os que vêm com líquidozinho e que não tem som nenhum, e tem uns que são de
1: Vibração de
0: audição, de
1: som.
0: vibração de som, tá? E esses de vibração de som eu não tenho condições de utilizar aqui em casa. A gente comprou e eu não consegui dormir,
1: Ele ficou encostado.
0: porque nós botamos no, na tomada e eu simplesmente ouvia como se ele estivesse apitando dentro do meu ouvido de uma forma extremamente alta e que Hinaldo não via. Ele dizia, minha filha, não está. Eu disse, meu filho, eu não estou aguentando, estou suportando, porque o barulho fino
1: É muito
0: me
1: forte, né?
0: deixava muito estridente dentro da minha, na minha percepção auditiva.
1: Ali a pista
0: Tá
1: também está
0: certo?
1: dizendo alguma coisa ali, né?
0: E aí a Lia diz que às vezes ela toma choque com a torneira no, na to, com a torneira no fogão e que os outros não sentem, até na
1: É
0: janela de alumínio.
1: estática.
0: É.
1: Veja, eu estou chamando de estática para você entender. Quando nós observamos um avião pousando, ele vem com cargas positivas e negativas do lado da estratosfera. E ele vem carregado com aquela energia. É a energia estática que a gente chama de velocidade e tudo mais. Que aí a gente não vai explicar isso aqui fisicamente como é. Mas quando o avião desce, para que ele não possa pegar fogo, não possa pegar fogo, quando ele encosta, toca um cabo do chão e descarrega toda aquela energia. E sai como se fosse uma faísca no chão. E a gente só o avião vai pegar fogo, não é? É essa energia estática que está sendo dissipada. Quando você pega.
0: Boa noite, seu Wilson. Seja
1: Seja
0: bem-vindo.
1: bem-vindo, seu Wilson. Então, quando você pega na torneira, pega no alumínio, pega em alguma coisa, com certeza você está descarregando energia. Seria
0: Aí
1: importantíssimo,
0: era
1: Lia,
0: bom você começar a ver a possibilidade
1: de
0: de aplicar
1: aplicar paz.
0: passe. Você faz o curso de passe e vai aplicar passe, porque você vai ajudar muita gente, viu?
1: Exatamente.
0: Só uma dica, fica a dica.
1: Fica a dica.
0: E aí a gente tem os médiuns audientes, né, que a gente conhece, que veja, não necessariamente o médium audiente, ele é médium vidente, não, viu, gente? As pessoas confundem muito, as pessoas acham que o médium audiente, ele é vidente também, e não é, são mediunidades distintas.
1: Distinto.
0: Ele pode ouvir o som que os espíritos emitem e não percebê-los visualmente. Faço lembrar Ghost, aquela nossa irmã,
1: O
0: quando
1: protagonista,
0: o
1: né, o
0: protagonista do filme começou a falar no ouvido dela. Veja, ela não ouvia, mas ela ouvia ele o tempo todo no ouvido dela, cantando um elefante incomoda até ela ir fazer o que ele queria. Veja, ela não via, não sabia onde ele estava, mas ouvia e pelo ouvido ela percebia que ele estava de um lado ou do outro, mas ela não estava vendo ele. É um exemplo ali fidedigno da mediunidade audiente,
1: alguém.
0: tá certo?
1: Veja, agora lembre-se que o médium audiente ele ouve a todo instante, tá, gente? Quando a gente fala na o outro anterior à de sensibilidade, o espírito pode entrar em sintonia somente com Cristiana e só ela ouvir. Por isso, quando ela pergunta para mim, você está ouvindo? Não. Você está vendo o espírito? Não. O espírito entrou em sintonia só com ela. Por isso que eu falei que existem nuances.
0: Ou às vezes a gente vê.

0: no carro à noite. E aí a gente percebe, eu percebo uma pessoa andando, e aí eu olho para ele e pergunto: você está vendo uma pessoa assim, assim, andando? Aí ele disse: eu estou percebendo uma pessoa andando. Aí é encarnado ou desencarnado? Aí a gente fica percebendo. Aí de repente a pessoa desaparece. Não, não era
1: É
0: encarnado, era
1: desencarnado.
0: desencarnado. Os dois estavam visualizando, mas não era encarnado.
1: E agora, gente, eu estava vendo as experiências feitas. Agora está uma febre nos Estados Unidos disso. As pessoas estão pegando os carros da Tesla, que tem sensibilidade de presença, e essa sensibilidade faz um sombreamento de forma humana se tiver alguém ali. Agora, o carro da Tesla está conseguindo pegar os espíritos. Então, a pessoa pega o carro, eles estão fazendo muito isso, filmando a tela e mostrando o local, não tem ninguém. Aí, quando ele vira para a tela do carro da Tesla, tá lá a tela com um monte de gente. Tinha uma moça ao lado do carro, em pé no cemitério, e o carro da Tesla dizendo que tinha gente que só ao redor dela. E ela estava sozinha. Mas na câmera mostrava que ela estava em pé e ao lado dela tinha muita gente ao redor. Então, espíritos. Então, veja, agora a coisa modificou, gente.
0: E por que, gente, isso acontece? É bom explicar, né? É porque os aparelhos eletroeletrônicos, eles não têm o pré-concebido conceito que nós temos em relação à matéria. Ele
1: Exato.
0: percebe a vibração, a energia,
1: E pronto.
0: tá certo?
1: E não tem aquela coisa de distinção, né? De você olhar.
0: Vou...
1: Muitas vezes a física quântica explica muito isso. O objeto, a coisa não está lá. Por quê? Porque você não está prestando atenção. Mas da hora que você presta atenção, a coisa está lá. Você já percebeu? Nós podemos estar conversando aqui. Eu vou dar um exemplo aqui. Vocês podem assistir a live todinha. E alguém que está ao seu lado diz assim: rapaz, você viu que atrás de Hinaldo tinha uma Alexa. Aí outro vai dizer: não, vi não. Aí volta o filme para ver. Veja, ele viu, mas ele enxergou, mas não viu, porque não estava no seu campo de interesse. Não estava olhando, observando isso. Então, os detalhes, as coisas, muitas vezes passam despercebidos por nós. E aí acontece muitas vezes que a pessoa vira para mim e diz: então você está me dizendo, Hinaldo, que todo mundo pode ver espírito, todo mundo pode ver espírito. Sim, senhor. Pode entrar e entrar em sintonia, basta isso. Entrou em sintonia, você vê os espíritos. Eu achava que não podia ver antes, mas à medida em que eu comecei a treinar a visão, e o principal, gente, é olhar, olhar, mas não perder a atenção do foco. Ou seja, se eu estou olhando aqui, se eu olhar direto para a câmera, eu estou percebendo o quadro que está ali. Esse quadro, percebo o outro, mas a minha vista não precisa sair do lugar para perceber essas coisas. E à medida que você vai treinando a visão, ela vai ficando fixa e você vai ampliando essa percepção maior. Então, o campo visual vai me dando a oportunidade de ver o que tem aqui no cantinho, aquele bule que está ali atrás, a almofada que está atrás de Cristiano ali, não é? A gola da camisa de Cristiano do lado de lá. Entende o que eu quero falar? A gente vai à medida que você vai ampliando a percepção. Então, é dessa maneira que o médium transforma-se em médium vidente. Vamos dar boa noite a.
0: Boa noite, Aparecida Barbosa. Dá uma olhadinha no som do teu aparelho, porque o restante do pessoal está ouvindo, viu, Aparecida? Dá uma aumentada no teu volume para ver
1: É, pode ser que o
0: se pode
1: volume.
0: ser o seu, porque o pessoal não se queixou desde o início com a ausência de som, não, tá? Quer dizer, embora ela não esteja. Pega o volume e aumenta um pouquinho para ver.
1: Isso.
0: Tá? É, e aí a gente tem os médiuns falantes.
1: Ou psicofônicos, né? Os falantes são aqueles que traduzem em palavras o que os espíritos falam. Ah, Hinaldo, eles escutam? Não. Não, eles não escutam. Eles ouvem o espírito falando no ouvido dele? Não. E como é que eles ouvem? Eles dizem. É como se fosse dentro da cabeça. É como se a gente ouvisse aquela vozinha da consciência, lembra disso? A voz da consciência. Essa voz da consciência é que faz com que, através da nossa sensibilidade, a gente ouça o que os Espíritos estão falando. E é engraçado que você, ao mesmo tempo que você fala, é ao mesmo tempo em que você... Não, ao mesmo tempo que você ouve, é o que você fala. É muito difícil, é muito, muito distinta essa mediunidade. Porque é engraçado, não é intuitiva. E é intuitiva. Por que não é intuitiva? Porque não está tendo intuição de nada. Ele está vindo apenas a vontade de falar. Os Espíritos nos dizem, quando nós estamos em treinamento para a mediunidade, é que essa mediunidade ela pode ser aguçada, melhorada, desenvolvida, que a gente chama de desenvolver, que não é a palavra certa, não é essa. Você vai fazer o quê? Você vai aprimorar. É o quê? É retirando a sua persona. Porque vocês imaginem, eu estou escutando alguém falar aqui baixinho, no meu ouvido. Não é no meu ouvido, é dentro da cabeça. Vou dar um exemplo. Quando você usa fones de ouvido, faça o seguinte. Primeiro você põe um. Aí você vai dizer, eu estou ouvindo aqui, no ouvido. Você tira um e bota o outro. Aí agora estou ouvindo nesse. Mas se você botar os dois? Ah, eu estou ouvindo dentro da minha cabeça. Por quê? Porque é o local da junção. O lado direito com o lado esquerdo, ouvindo ao mesmo tempo. Então você vai ter um conjunto de uma voz que está dentro da sua cabeça. Antigamente eu mostrava de outra maneira. Que as pessoas te dizem assim, Rinaldo, o som do violão está muito baixo. Olha lá, eu tocando violão, eu chamava a pessoa, vem cá, o que é? Aí eu dizia ela, morda o braço do violão. Lá a cabeça, a cabeça mesmo, lá a pontinha do violão, com os dentes, não precisa morder com força, só encostar os dentes e tape os ouvidos. E aí eu começava a tocar, a pessoa se espantava, meu Deus, está tocando dentro da minha cabeça. Exatamente isso. É assim que você ouve o espírito. O médium falante é aquele que percebe, de alguma forma, as vozes dos espíritos por uma maneira intuitiva. Chega aquela coisa, eu não sei, me dá vontade de falar sobre isso. Coisas que você não está pensando. E é quando você distingue o que é seu e o que é do espírito. É quando você não está pensando
0: naquilo. E muitas vezes é divergente até da sua própria forma de ser e pensar.
1: Exatamente.
0: E aí você começa, ou você está bem, está tranquilo, de repente você sente assim, um medo extremo que você não sabe de onde está vindo aquele medo extremo.
1: Exato. Deixa eu perguntar à Aparecida. Por gentileza, Aparecida, me diga qual é a cidade e o estado que você está nos ouvindo.
0: Elia está dizendo, Rinaldo e Cris, numa sinuca foi-me enviada uma psicografia do meu sobrinho para falar com minha irmã, mãe dele, só que ela, uma sinuca. Entendi. Neide, intuição até na oração.
1: Exato.
0: Bom dia. Exatamente.
1: Pode, sim. Pode.
0: Isso mesmo. Quando, muitas vezes, veja, eu já citei, inclusive, aqui uma situação da qual ficou bem claro para mim que aquilo estava vindo como uma ajuda espiritual. Né? Um momento em que eu estava indo levar sopa fraterna em uma casa que a gente distribuía sopa. E aí, quando eu estava entrando na rua para pegar o pão para a distribuição da sopa, muito claro eu ouvi dentro da minha cabeça, tenha calma, estamos com você, não vai acontecer nada. Tenha fé, ore e confie. Pronto. Aparecida Barbosa de Ubá, Minas Gerais. Seja bem-vinda, Aparecida. E, sim, a continuidade de Lia, que ela disse que a irmã não acredita e vai encontrar com ela amanhã. Veja, Lia.
1: Eu vou dar um conselho a Lia.
0: A psicografia
1: Não fale nada.
0: Você entrega e pede.
1: Não fale, não entregue. Não, calma, eu vou dar uma ideia. Não entregue. Fique com ela guardada e deixe o dia rolar. Quando sua irmã chegar, conversar, deixe ela perguntar. Porque, veja, se ela não acredita, por que ela vai perguntar pela mensagem? Compreende o que eu quero dizer? Deixe ela perguntar. E você diz a ela, você realmente quer a mensagem? Veja, mas você diz que não acredita.
0: Mas se ela não sabe que ela recebeu, como é que ela vai querer a mensagem?
1: Mas a Lia já deve ter dito a irmã.
0: Não sei.
1: Tem isso,
0: bom,
1: né?
0: Bom, veja, tem essa possibilidade que o Nau está dizendo, e a outra possibilidade é o seguinte, você diz a ela que recebeu aquela carta. Que ela leia. Se fizer sentido para ela, ela absorva como sempre teve. Se não fizer sentido para ela, ela joga fora. Ou devolva para você. Porque exato. É uma questão muito delicada, entendeu? E essas questões de carta psicografada, porque a gente não pode obrigar o outro a aceitar a nossa crença. Entende? Então, às vezes, a carta vem como uma forma de consolar a pessoa, e a pessoa, quando recebe, ali tem alguma coisa dita pelo Espírito que toca profundamente a pessoa. E você pode pensar que ela não vai acreditar, mas ali naquela carta pode ter alguma informação da qual seu sobrinho colocou que você não sabe, mas ela sabe. E aí, na hora que ela lê, aquilo vai tocar ela. Ou pode simplesmente ela ler e dizer que foi uma criação sua, foi você quem fez a carta e que ela não acredita. Também pode. Então, assim, cabe a você decidir, entrega ou não entrega. Mas prepare-se para a reação, se for positiva ou negativa. Entendeu? Você simplesmente diz, olha, minha irmã, eu não estava esperando, mas recebi isso aqui, como foi do seu filho, eu trouxe para entregar. Espero que possa te ajudar de alguma maneira. Caso você não queira, você me devolve, porque eu quero guardar como lembrança para mim. Ponto. Simples assim. Vamos tá lá. Certo? E aí, voltando ao exemplo, né? Então, eu ouvi essa
1: mensagem,
0: né? Essa intuição informando isso. E, de fato, quando eu parei, como costumeiramente eu fazia, para pegar o pão, dois jovens desavisados me abordaram, né, juntamente com a colega que estava me entregando o pão. E ela ficou extremamente nervosa, mas eu, como tinha sido preparada, né, pela espiritualidade, eu fiquei extremamente calma. E eu pedi para ela se acalmar e conduzi a situação de forma bem tranquila e saiu tudo bem. Então, é dessa maneira que muitas vezes... aí, veja, aí onde está misturada a intuição com a audiência e a situação ocorreu, tá certo? Então, muitas vezes, a mediunidade ela pode estar misturada, né? Com várias mediunidades numa mesma comunicação. E aí a gente tem os médiuns videntes, que são aqueles que percebem no campo visual a presença de um espírito.
1: E este campo... sempre em nuances. Existe o que a gente chama de clarividente. Eu chamo de clarividente, e ele é classificado assim, aquele que vê a todo momento, a todo instante. Não precisa o espírito entrar em sintonia com ele. Ele sai na rua, todo espírito que estiver dentro da faixa vibratória dele, do médium, ele vai ver. Bons e maus. Ele vê todo mundo. Tá? Esse é o médium clarividente. Agora tem o vidente, que é aquele que ele precisa se concentrar. Ele está no ambiente, ele não dá atenção a nada. Mas se alguém disser para ele, tu estás vendo alguma coisa? Aí ele dá aquela paradinha, respira, se tranquiliza, entra em prece, e em estado alterado de consciência, para poder ver os espíritos. Isso é o médium vidente. Não é o clarividente, é o vidente. E tem aquele que não é vidente, não é clarividente, mas é um médium que tem mediunidade de vidência, mas não está desenvolvido. Então o espírito chega e entra em sintonia com ele somente. E aí ele vê aquele espírito, mas vê subitamente, não é uma coisa que ele precisa se concentrar. O espírito entrou em sintonia com ele. Entrou na faixa vibratória dele. Hinaldo, o que quer dizer isso? Veja, ele anda com o rádio dele ligado. Não sei se você já aconteceu isso. Já aconteceu diversas vezes comigo, eu viajando com o carro. Então, eu sabia que naquela cidade que vinha lá na frente, era 97.2. Aí eu sintonizava 97.2 e pegava o carro e saia andando, o rádio lá chiando, silêncio, não tocava nada. Mas quando entrava na faixa vibratória da antena da repetidora, o rádio começava falando. E eu não precisava sintonizar, já estava sintonizado. Entende o que eu quero dizer? Você já está sintonizado. O médium, audiente, o vidente é aquele que vai ver quando o espírito entrar em sintonia com ele.
0: Exatamente. E aí tem os médiums sonâmbulos, né? Que esses, muitas vezes, têm muitas polêmicas, né? Ligadas a esse tipo de
1: mediunidade. O sonambúlico, ele pode estar em estado alterado de consciência ou pode estar dormindo, que é um estado alterado de consciência também. Que é aquele que a gente diz em casa, fulaninho é sonambúlico em casa. Ele dorme, aí há a emancipação da alma e ele usa o próprio corpo. Ele usa o próprio corpo para andar dentro de casa, para fazer as coisas.
0: E precisa ter muito cuidado, porque muitas vezes é aquela pessoa, ele, por ele estar em estado de consciência, ele sabe aonde está a chave, ele pode abrir a porta, sair, ele pode, inclusive, como ele está na visão espiritual, ele pode, inclusive, subir de escadas e ir para uma janela e como se ele estivesse querendo se jogar, mas na verdade ele não está querendo se jogar. Ele está vendo ali, não como uma janela, mas como um campo. E ele quer ir andando.
1: Exato.
0: Entende? Então, quando a pessoa tem essa...
1: Tanto
0: essa
1: pode questão, causar,
0: tem muito cuidado.
1: Tanto pode causar acidente, como se acidentar.
0: Exatamente. E aí tem os médios curadores. Esses são os grandes polêmicos, né? Porque muitas vezes o desejo, né, das pessoas muito grande de resolver as questões materiais, né, das doenças materiais, elas sempre estão em busca desse tipo de médium. E é um tipo de mediunidade que tem uma possibilidade de desvio de comportamento, de queda muito grande para o médium. Todas elas têm, mas essa em especial é mais complicada.
1: Porque, veja, o médium curador é aquele que doa ectoplasma. É o médium que doa ectoplasma. Só que esse é diferente do doador só de ectoplasma. Ele, os espíritos, podem interferir no seu campo mental, na sua vontade, e fazê-lo por ajudar as pessoas. Eu me recordo de uma criança que fazia isso. Ele se aproximava dos amiguinhos e dizia, fulaninho, o que é que você tem? Se mamãe disse que eu estou com doença, estou com isso, aquilo, aquilo, outro. Ele chegava junto, botava a mão em cima e dizia, vamos rezar? Era criança, 8 anos apenas, e ele curava, mas isso se espalhou. E aí começou o povo indo na casa dele, a mãe dele começou a se chatear e terminou levando o menino para a igreja, pedindo ao padre que rezasse, levando para tirar o demônio do menino. Mas como demônio? Se o menino estava ajudando as pessoas e o proibiu de fazer isso. Então, ele parou, não podia mais fazer isso, e fazia as escondidas. Onde? Na escola. Ele estava na escola, a mãe sabia que ele estava na escola, aí pegava o menino e dizia, procure seu amiguinho lá, que ele é médium curador. E aí, o menino curava. Não parou, não, porque ele cresceu e crescendo, terminou transformando-se num bom trabalhador espírita. Sim. Não continuando mais no catolicismo.
0: E aí, tem também os médiums pneumatógrafos, que são aqueles da escrita direta, que hoje em dia é
1: raríssimo, né?
0: Um fenômeno muito raro, né? Hoje a gente vê muito raramente acontecer, mas tem. O próprio Chico tinha essa mediunidade, Ivone do Amaral Pereira tinha também, né? Alguns médiuns, eles têm essa possibilidade. E como é que ela se dá? Veja, o médium está aqui escrevendo, a mão dele está escrevendo, e ele aqui está falando com outras pessoas totalmente diferente do que aquela mão está escrevendo. esse tipo de mediunidade pode acontecer. Sabe que tem uma... a gente vê um exemplo disso, que ele não é médium pneumatógrafo, mas ele tem a possibilidade, e é muito interessante, que é aquele nosso irmão Sibelius Donato, ele é a reencarnação de um pianista muito famoso. E o nome dele foi dado justamente baseado na última encarnação que ele teve, que era de Sibelius também. Ele veio com a questão do Dow, né? Mas ele tem uma possibilidade de tocar o piano, e ele está aqui
1: sem
0: tocando,
1: partitura, né?
0: Sem partitura, e tocando aqui, conversando com você. A gente morria de rir com ele, porque a gente ficava, ele é louco por Rinaldo, gosta que só de Rinaldo. Aí quando o Rinaldo ficava do lado dele para conversar, ele conversando com o Rinaldo e lá, tocando.
1: Parece que está fazendo uma coisa, parece que está cortando cebola, conversando na cozinha e cortando cebola, tocando uma sonata, tocando uma música complicadíssima. Quando não, ele já fez isso, em dois pianos ao mesmo tempo. Uma mão tocando e a outra em outro piano acompanhando a outra mão e conversando com a gente. Então ele tinha essa facilidade. Veja, é conquista do espírito, tá, gente?
0: E aí, veja, depois desse capítulo, ele vai trazendo os próximos capítulos, onde ele traz, esmiuçando de uma certa forma cada uma delas. Então ele traz a questão dos médios escreventes ou psicógrafos, onde ele fala sobre os médios mecânicos, porque cada tipo de mediunidade ele tem a forma.
1: A nuance dele.
0: A mecânica automática, né? A que é feita automaticamente sem a interferência.
1: A participação do médium.
0: A participação,
1: né?
0: Do médium.
1: É a parte motora. O espírito pega do vou chamar de chakra, tá, gente? Do centro de força do braço e utiliza-se como se estivesse botando a mão em cima do médium. E o médium não sabe o que está escrevendo.
0: Isso.
1: Não passa pelo consciente, não tem intuição. Por isso que ele chama de mecânico.
0: Aí tem a escrevente intuitiva, os semi-mecânicos inspirados ou involuntários e de pressentimentos. Então, essas são as formas em que a psicografia pode acontecer. Por isso que a gente tem que ter muito cuidado quando algumas pessoas desavisadas saem a dizer que médium tal ou qual é falso, é mentiroso, que não é verdadeiro. Porque essas nuances da mediunidade
1: atrapalham a identificação, que tipo de mediunidade. Por isso que eu não gosto, exatamente, de opinar. Fulano é médium, não, eu não sei, eu nunca analisei ele. Eu preciso analisar as mensagens, preciso analisar o comportamento moral dele, preciso analisar o tipo, ele em prática da mediunidade.
0: Porque muitas vezes o médium, veja, até Chico dizia isso, se houver algum erro, o erro é meu, do médium. Porque como o médium que é intuitivo ou perceptivo, o espírito pode dizer algo que a gente não entenda exatamente o que ele está dizendo e a gente transmite conforme a gente entendeu. E não necessariamente o que a gente entendeu é exatamente aquilo que o espírito está falando. E aí, às vezes, isso pode trazer alguma confusão, tá certo? Então, isso pode acontecer no médium escrevente psicógrafo, na psicografia, onde, exemplo, o espírito fala o nome dele e o médium escreve o nome. Aí, vamos lá. Elisa. Bom, tem Elisa com H, H-E-L-I-S-A, H-E-L-I-Z-A, E-L-I-S-A, E-L-I-Z-A, H-E-L-I, aí tem com dois L's, tem diversas formas de se escrever, gente. Então, o espírito, o médium, ele pode trazer a mensagem psicografada daquele espírito. E quando ele assinar o nome, ele pode botar que não é da mesma forma que o nome da pessoa, daquele espírito é escrito, porque o médium não conhece o espírito. Ele ouviu o nome e ele vai escrever conforme, muitas vezes, o conhecimento médium. E aí, não é, é embusteiro? Não necessariamente. Porque se ele for mecânico, aí ele vai escrever ipsiliter, como é a escrita do nome daquele espírito.
1: Exato.
0: Mas se ele não for, for intuitivo, ele pode escrever conforme ele entenda.
1: Exato. E o grau de conhecimento que ele tem literário.
0: Então, isso é uma coisa muito sutil, muito delicada, para que a gente possa se arvorar a estar julgando o trabalho realizado, porque é irmão nosso. Tá certo? Então, é, é muito bom a gente ter essas nuances para a gente entender isso. Tá? Então, nos mecânicos, é mais difícil a gente ter o erro de grafia. Né?
1: Mas os... o quanto de energia que é gasto é maior.
0: Isso. E aí tem os demais, veja, o espírito pode falar para a pessoa a forma. Exemplo, vou dar um exemplo muito claro disso. É, Hinaldo recebeu uma carta psicografada do pai dele, né, de um médium. E veja, no final da carta, quando foi assinar, ele falou para o médium, Nery com Y, exatamente como
1: meu pai
0: o pai dele falava. E
1: Hamilton Nery com Y.
0: E algumas colocações que o médium, antes de trazer a carta, falou em público, num anfiteatro com mais de 3.500 pessoas presentes lá dentro e mais tantas outras lá fora, é, ele disse duas frases comuns que o pai de Hinaldo sempre falava. Tá ruim, mas tá bom. Ele disse. E depois ele disse assim, pior seria se pior fosse.
1: Duas frases que eram...
0: São duas frases
1: que... Papai, não está em canto nenhum, não está em Facebook, não está em canto nenhum.
0: O pai Hinaldo. E ele, antes de trazer a carta dele, ele falou essas duas frases. E depois que ele falou essas duas frases, foi que ele disse, eu vou trazer agora a carta de uma carta. E ele leu, e no final, olha, e isso é muito importante, é Hamilton Neto dos Santos, Hamilton Neto dos Santos, Nery com Y.
1: Isso.
0: Ele disse assim, Nery com Y. Por quê? E quando a gente subiu, ele disse, para ele é muito importante esse Y do Nery, né? Porque ele evidenciou. E realmente era uma característica do pai dele. Toda vez que ele ia para qualquer lugar que se pedia o nome dele, a primeira coisa que ele dizia, quando dizia o nome Nery, era Nery com Y, viu? Porque ele gostava disso. Bom, então vamos orar, gente. A gente ficou, tá, no capítulo 16, que é onde a gente vai dar continuidade na próxima, no próximo episódio, no episódio 9, na terceira, segunda-feira do mês, contamos com a presença de vocês conosco. Tá bom? Vamos orar?
1: Michelão.
0: Vamos elevar o nosso pensamento ao alto para agradecer. Agradecer por mais uma oportunidade, Senhor, de estarmos aqui juntos, unidos e reunidos em teu nome, para que possamos aprender sempre um pouco mais a respeito dessa tua doutrina de paz, de luz e de amor, que vem trazendo consolo aos nossos corações. E rogamos, Senhor, que possa levar os súditos bálsamos e suavizadores de paz, de harmonia e de equilíbrio a todos os nossos irmãos que se encontram conectados conosco agora ou que sintonizem mais tarde ou em outra situação. Mas que eles também possam, Senhor, receber de Ti as melhores vibrações. Auxilia, meu Pai, aos nossos irmãos que mandaram seus nomes pedindo auxílio na prece. Fábio Alves Martins, Patrícia Maria Oliveira Chagas, Guilherme Antônio Moraes, Freire, Matheus Estampa dos Santos e aos desencarnados Marlindo Pires Leite, Margarida Holder dos Santos e André Estampa da Silva. Que tu possas, Senhor, auxiliar a cada um desses nossos irmãos para que eles recebam de nós as melhores vibrações de amor e paz. Muita paz a todos, que Deus nos abençoe.

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1: Quatro horas e 34 minutos.

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1: Olá, meus amigos, bem-vindos a mais um A Música Espírita Está no Ar, um programa que leva música e reflexão acerca do Espiritismo até você. E hoje o tema é Vinda do Reino. O Reino de Deus não vem com aparência exterior. Jesus, por Lucas 17:20. Os agrupamentos religiosos no mundo permanecem quase sempre preocupados pelas convenções alheias. Os crentes mais entusiastas anseiam por transformar as concepções dos amigos. Semelhante atividade nem sempre é útil, porquanto, em muitas ocasiões, pode perturbar elevados projetos em realização. Afirma Jesus que o reino de Deus não vem com aparência exterior. É sempre ruinosa a preocupação por demonstrar pompas e números vaidosamente nos grupos da fé. Expressões transitórias do poder humano não atestam o reino de Deus. A realização divina começará no íntimo das criaturas, constituindo gloriosa luz no templo interno. Não surge a comum apreciação, porque a maioria dos homens transitam semicegos por intermédio do túnel da carne, sepultando os erros do passado culposo. A carne é digna e venerável, pois é vaso de purificação, recebendo-nos para o resgate preciso. Entretanto, para os espíritos redimidos significa morte ou transformação permanente. O homem carnal, em vista das circunstâncias que lhe governam o esforço, pode ver somente o que está morto ou aquilo que vai morrer. O reino de Deus, porém, divino e imortal, escapa naturalmente à visão dos humanos. Emmanuel, por Chico Xavier. Caminho, verdade e

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0: mas aniquilou-se a si mesmo, tomando a forma de servo, fazendo-se semelhante aos homens. Paulo, em carta aos Filipenses 2:7. Muitos discípulos falam de extremas dificuldades por estabelecer boas obras nos serviços de confraternização evangélica, alegando o estado infeliz de ignorância em que se compraz imensa porcentagem de criaturas da terra. Entretanto, tais reclamações não são justas. Para executar sua divina missão de amor, Jesus não contou com a colaboração imediata de espíritos aperfeiçoados e compreensivos, e sim, aniquilou-se a si mesmo, tomando a forma de servo, fazendo-se semelhante aos homens. Não podíamos ir ter com o Salvador em sua posição sublime. Todavia, o Mestre veio até nós, apagando temporariamente a sua auréola de luz, de maneira a beneficiar-nos sem traços de sensacionalismo. O exemplo de Jesus, nesse particular, representa lição demasiado profunda. Ninguém alegue conquistas intelectuais ou sentimentais como razão para desentendimento com os irmãos da Terra. Homem algum dos que passaram pelo planeta alcançou as culminâncias do Cristo. No entanto, vemo-lo à mesa dos pecadores, dirigindo-se fraternalmente a meretrizes, ministrando seu derradeiro testemunho entre ladrões. Se teu próximo não pode alçar-se ao plano espiritual em que te encontras, podes ir ao encontro dele para o bom serviço da fraternidade e da iluminação, sem aparatos que lhe ofendam a inferioridade. Recorda a demonstração do Mestre Divino. Para vir a nós, aniquilou-se a si próprio, ingressando no mundo como filho sem berço e ausentando-se do trabalho glorioso como servo crucificado. Emmanuel, por Chico Xavier, Caminho, Verdade e Vida, 8.
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2: 5 horas e 1 minuto.

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Amigos queridos, olha, novamente a gente aqui junto de vocês para conversarmos sobre algum tema que nos traga alegria, que nos traga felicidade maior, né? Que nos faça viver em melhores condições perante nós mesmos, perante o céu divino. Nós estamos fazendo sempre uma reflexão que possa sempre favorecer a nossa ascensão divina. Essa semana nós falávamos sobre aquela condição de, às vezes, você na dor, que a sua dor, às vezes, é exemplo ou tem a finalidade de reorganizar não só você, mas alguém que passa pela sua vida, pela sua existência. Alguém que você precisa chamar para a luz, por exemplo, um pai, uma mãe, um espírito que reencarna numa família, e ele vem ali com um sacrifício enorme para resgatar o filho, ou resgatar a filha, ou o filho, né? Algum espírito que vem na condição de filho, para também resgatar o pai, resgatar o irmão. Quando falamos em resgatar, é no sentido de mudar o foco direcional de cada um deles, né? E então, me faz lembrar, eu estou lendo o Ave Cristo, me faz lembrar a vida de Quinto Varros, né? Quinto Varros que vem, Quinto Varro vem de regiões altas para buscar Tassiano, que é o filho, em Roma. E período difícil em que Jesus não era aceito entre nós na sociedade. Então, levar um espírito para a luz, para o amor, para a bondade, sem Jesus, não é fácil. Não é fácil. Então, ele passa pela dor, ele passa pela prova, ele passa pela dificuldade e ele passa por sofrimentos cruéis de não ser atendido, de não ser recebido, de não ser acolhido para poder cumprir a sua missão. E o foco dele é o filho. Então, ele se vê abandonado do lar, sai fora de casa, porque a mulher, existe a esposa, existe aí uma questão passional. Ele, para não arrumar encrenca, né, ele vai embora, sai do lar. Olha só o interessante isso, gente. Sabe quando nós aprendemos, Emmanuel deve falar isso para nós também, da correnteza, né? Aquela correnteza do riacho, o riachinho, que vai, vai, vai. Aí alguém lá joga um obstáculo. Ela dá um jeito de ultrapassar o obstáculo e segue, segue, segue. Lá na frente, outros jogam terra, jogam pedra, tentando obstruir o riachinho. A água vai também, desvia ali, vai passando, vai embora. Ir embora sempre, ir sempre. Porque senão, se a gente parar, estacionar nos obstáculos, nós não vencemos. Então, Quinto Varro, nesse sentido, ele dá um exemplo para nós e tantos outros espíritos nobres, a Célia, que é Alcione também, né? Não dá para parar, porque se parar, a meta final que está lá por ser cumprida, não é cumprida. Então, vários obstáculos. E porque o objetivo dele é a proposta maior. E ele vai até chegar ao filho. E depois ele chega no filho, o filho não reconhece, e o filho detesta os cristãos, e ele é cristão. Mas no final, antes da morte dele, o Tassiano tem a oportunidade de estar perto dele, reconhecer que era o pai amado, enfim. Olha o movimento que ele causa no sentimento desse filho. E é assim, aos poucos, até que a luz se faça, né? Ali onde o propósito foi iluminar. Então, muitas das vezes nós também passamos por essas dificuldades. E estamos naquela missão, né? Pequena, mas é uma missão.
missão no lar, junto aos seus, para poder levantar, trazer ou levar para uma outra referência divina. Então, por isso que a nossa conversa de hoje, isso foi só uma introdução, podemos dar um título à nossa conversa, que é evoluir sempre, evoluir sempre. Mesmo que as dificuldades nos cheguem, evoluirmos sempre. Quando nós, agora enveredando para a questão moral, hoje eu estou em Sacramento e aqui nós estamos assistindo o Evangelho de manhã, o Saulo estava falando, o nosso querido Saulo, e nós viemos para os ensaios, né, do coral. Agora tem 1º de maio, tem o aniversário do nosso querido irmão Eurípides. Então a gente vem sempre para ensaiar o coral, para participar, para o coral participar, e as crianças da escola também, das atividades. E aí o Saulo estava falando, estava descrevendo sobre os olhos fechados, quando o Evangelho nos fala que é melhor ter os olhos fechados. E ele muito feliz, né, dizendo assim que uma das interpretações também desse tema é termos os olhos fechados para as coisas do mundo, mas ao fecharmos nossos olhos, nós possamos abrir os olhos do Espírito. Sabe quando a gente concentra e fecha os olhos, mas abre os olhos espirituais? As pálpebras, elas se juntam e a gente enxerga menos ou nada do que for da matéria, aparecendo aquele escuro que naturalmente aparece, mas acende um lume, um foco, um farol divino do Espírito para poder enxergarmos as leis divinas, enxergarmos as belezas do Pai, as propostas celestes que o Cristo tem para nós. E esse enxergar seguindo de uma meditação, de uma contemplação, de uma reflexão, na verdade. Então, evoluir sempre, nós precisamos de ter esse sentido na vida até que nós possamos amainar toda aquela fera do ontem, que desorganizou a nossa essência espiritual. Somos nós mesmos, né, que nos desorganizamos por algum sentido, por feitos desconectados com as leis divinas, com a lei de amor, com a lei de progresso. E muitas das vezes nós ainda nos vimos imantados ou agarrados a esse comportamento, né, a essa personalidade. E então é preciso um esforço grandioso para que nós possamos, de fato, trazer dentro de nós um sentimento de humildade bem, bem profunda. E nessa humildade, a gente acarretar a beleza, a verdade, né? Acarretar a verdade, acarretar a beleza, os sentimentos mais altos, mais puros. Como é importante hoje termos os sentimentos puros. Meu Deus, como isso é de grande importância para nós. Pureza dos nossos sentimentos. É de uma grandeza imensa sermos puros. Temos essa pureza celeste, essa pureza divina. Então, queridos amigos, evoluirmos sempre, ou evoluir sempre, é estar muito atento a nós mesmos. A lição de Jesus, orai e vigiai. Certa vez, a nossa amiga Célia, lá de Ribeirão Preto, a Célia Jorge, ela falando, né, do vigiar, ela dizia assim, olha, o vigiar, também uma das interpretações desse texto, aliás, uma linda e bela interpretação, é vigiar a nós mesmos, orarmos e vigiarmos a nós mesmos, ou vigiarmos primeiro, né? Vigiemos, vigiai e orai. Vigiar as nossas características, as nossas tendências, e a oração iluminar essas nossas tendências, iluminar essa nossa característica, esses nossos hábitos, para que aos poucos, com a luz da verdade, com a luz do Evangelho, a razão ganhe força suficiente para dominar o homem velho, a mulher velha, ainda em nós. E é possível. E nos dá muita alegria quando nós conseguimos dominar um dos quesitos que nos
aposenta, né, atormenta a alma. E então é evoluir sempre, é estarmos de fato bem atentos a nós mesmos e, claro, com todos os recursos possíveis, buscando o recurso, porque é o recurso da verdade, é o recurso do bem que irá nos livrarmos, né? No Pai Nosso, quando fala Senhor, livrarmos-nos do mal. Às vezes esse mal está dentro de nós mesmos, né, gente? Livrai-nos do mal. Não é o mal externo, às vezes é o mal que ainda temos. E deixamos também aqui bem claro que nós não somos só mal, não. Nós não temos só maldade, não. Graças a Jesus, graças a Deus, graças à verdade, graças ao Evangelho, já fizemos muitas conquistas. Mas ainda temos muito que vencer, porque o nosso passado de equívocos, ele é maior em relação a tempo. Nós vivemos mais tempo no equívoco do que na luz, na verdade. Isso é daqui para frente, não é? Claro que nós estamos generalizando, porque tem gente que já está entre nós, irmãos e irmãs entre nós, que já está vivendo esse lá na frente, porque já resolveram isso antes. Mas estamos aqui falando para os retardatários, como eu, né? Para resolvermos daqui para frente tudo o que nós temos por resolver, para que a luz da verdade seja os nossos passos, seja os nossos pensamentos, seja os nossos sentimentos, seja principalmente o nosso sentimento e o nosso pensamento, a luz da verdade, que nos clareia as iniciativas, que nos clareie quando vem aquelas ondas mentais viciosas, né, ou viciadas, que a gente possa, naquele momento, buscar o recurso, atinar pelo recurso celeste e colocá-lo à frente. Como eu acho que foi, não sei se é nossa querida. Eu acho que. Não vou me lembrar aqui, se é Alta de Souza, que ela fala dos soldados, que nossa mente, que o nosso pensamento deveria ter vários soldadinhos, para quando viesse a controvérsia, viesse, perdão, que viesse ali a intriga, o mal, né? Representado por vários sentimentos, esses nossos soldados já ficassem apostos, cada um no seu lugar, e vencer, combater a nós mesmos, né? Combater essa memória aí que não é saudável. Então é todo um processo mesmo de transcendência que nos dá alegria, transcender nos dá alegria. Alegria por nós mesmos, alegria por existirmos, alegria por estarmos agora existindo de maneira diferente do que costumeiramente fomos. Então, existirmos com alegria é existirmos de maneira diferente, feliz conosco mesmo, né? É um bem incalculável e imensurável quando eu tenho alegria comigo mesmo. E essa alegria irriga minhas células, eu fico mais saudável, eu organizo os meus sentimentos, organizo a minha paz, eu tenho mais serenidade, eu tenho mais calma, eu tenho mais inspiração, eu vivo, portanto, em companhia de irmãos mais altos, irmãos mais elevados, irmãos e irmãs, né, mais elevadas, porque eu estou agora na busca dessa conexão, da vivência dessa conexão. É quando toda a informação que nós buscamos durante tempos, lendo, lendo, lendo, lendo, meditando, agora sendo vivenciada e dando resultados elevados em nós. É isso, queridos amigos, que Jesus abençoe a nossa mudança, a nossa firmeza no bem, a nossa razão transcendente, iluminada, organizando o nosso comportamento, para que nós possamos seguir Jesus em direção ao reino dele, né? Um forte abraço a todos. Hoje é domingo. Sabe aquela coisa? Hoje é domingo, pé de cachimbo, cachimbo de barro. Nossos avós falavam isso, meus pais falavam isso, né? Hoje é domingo, domingo de luz, domingo feliz. Então, forte abraço a todos, bem do céu para todos nós.
Adeus. Tchau.

0: 5:17.
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tal?

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0: Olá, prezados amigos e amigas da Web Rádio Portal da Luz, de Dourados, Mato Grosso do Sul, divulgando o amor. Estamos iniciando mais uma vibração cósmica para o planeta. Pedimos a todos, internautas, que estão aí em todo o planeta, que coloquem a sua água para ser fluidificada durante esses momentos que vamos estar juntinhos. Vamos iniciar então com uma prece na voz do Divaldo Pereira Franco, prece para ação.
1: Prece para ação. Senhor, deste-me olhos, que são estrelas fulgurantes no céu da face, para que eu possa contemplar as belezas da vida. Ajuda-me a torná-los claridade para os que tateiam nas sombras. Concedeste-me ouvidos, para que eu logre captar a melodia dos mundos, os murmúrios da natureza e os acordes vocais de todas as coisas. Auxilia-me a colocá-los a serviço dos que não ouvem. Honraste-me com a voz, a fim de que a sua música me facultasse o intercâmbio com os demais seres. Dá-me a alegria de torná-la mensagem encantadora que emocione, ensine e edifique aqueles que perderam o dom de falar. Propiciaste-me pernas para vencer as distâncias. Impulsiona-me a conduzi-las na direção dos irmãos da retaguarda, concitando-os ao avanço. Proporcionaste-me braços que são alavancas poderosas. Inspira-me a usá-los para levantar os caídos e desfalecentes nos caminhos da vida. Conferiste-me a razão para discernir. Com ela, proporciona-me a sabedoria para distinguir o que é certo e lícito do que é lícito, porém incorreto. O que sendo certo não é lícito fazer, podendo aplicá-la para edificação do bem com os elementos da verdade libertadora. Corpo de que me revisto, faze que eu utilize para viver e crescer no teu amor, que é a razão de toda a vida. Alma que sou, abre-me as portas do progresso para lograr atingir as cumiadas da felicidade que me destinas. Eros.

Quando os nossos corações se encontram neste momento tão gostoso, eu confesso que minha alma é tomada de uma paz e de uma grande alegria. E é essa mesma paz, essa mesma alegria que eu quero compartilhar com cada um de vocês aí deste lado, queridos ouvintes da Rádio Portal da Luz. Sejam todos bem-vindos aqui neste momento, neste horário. E que Jesus adentre os nossos corações, nos enviando aquilo que mais precisamos. E é dentro desta energia amorosa que eu quero convidar a cada um de vocês a fechar os olhos de carne e abrir os olhos da alma para sentir essa energia grandiosa de amor que nós estamos envolvidos neste momento. Energias crísticas, com certeza, que nos dá imensa paz. Fechem os olhos e sinta essa amorosidade nos envolvendo.

0: Pai nosso que estais nos céus, santificado seja o vosso nome. Venha a nós o vosso reino, seja feita a vossa vontade, assim na terra como nos céus. Pão nosso de cada dia nos dai hoje, Senhor. Perdoe as nossas ofensas, assim como nós perdoamos a quem nos tem ofendido. E não nos deixe, Pai, cair em tentação. Livra-nos de todo o mal, que assim seja. Que esta água que aí está dos nossos queridos ouvintes possa ser fluidificada e que ela sirva de remédio para toda e qualquer enfermidade, tanto física quanto espiritual, possa servir de calmante, de conforto, de alívio, possa servir também para aumentar a imunidade dos nossos queridos ouvintes e dos seus familiares. Jesus, continue conosco nesta caminhada. Precisamos muito do seu amor, da sua presença, da sua paz e do seu conforto. Queridos ouvintes, dando continuidade do nosso programa, vamos ouvir também uma prece do nosso querido amigo Marcel Mariano, da Bahia.
1: Excelso amigo dos que não têm amigos. A terra se encontra sob assalto da pandemia mundial. Por toda parte, o noticiário informa as dores, as desencarnações coletivas e o pranto das viúvas, dos maridos e dos filhos que sepultam seus entes queridos ante a agressividade da enfermidade cruel e a impotência da medicina. Estamos num momento de amargura, de profunda descrença, de medo e, em alguns lugares, a histeria toma conta do espírito, ameaçando a sobrevivência do ser sobre a terra. Entretanto, Senhor, lendo teu evangelho, encontramos referências de que essas dores e estes momentos difíceis estavam previstos. Eles chegariam como aferidores da qualidade moral e da têmpera ética da criatura humana instalada sobre a terra. Estamos agora no momento em que o joio deve ser separado do trigo, porque ao joio está destinado o fogo e ao trigo o local para a confecção do pão. Só um alimenta. E é por isso, Senhor, que temos necessidade de passar pelo cadinho das provações, pelos testemunhos, pelas expiações dolorosas, que acabam temperando a nossa lâmina moral para os embates dos desafios postos à nossa frente. Ciente de que esses dias são da grande transição planetária, em que o mundo de provas e de expiações vai cedendo espaço ao mundo de regeneração, onde o bem vai predominar sobre o mal, ao contrário dos dias que vivemos. Dai-nos a coragem para arrostar os óbices. Dai-nos a fé que suporta a tempestade que estala as vigas do barco terrestre. Dai-nos a confiança de saber que tu dirige a barca terrestre para o porto da paz em meio à tormenta que sibila o vento e encrespa as ondas do mar. por tudo isso. Muito obrigada, porque estamos aprendendo solidariedade. E será com a solidariedade que edificaremos a era nova. Muito obrigada, Senhor. Seja em nossos corações bênçãos de paz e luz, hoje e sempre.
0: Assim seja. Queridos ouvintes da Rádio Portal da Luz, encerramos a primeira parte do nosso programa. Continue conosco, ouvindo mais músicas, mais mensagens neste momento tão gostoso. Amanhã estarei novamente com vocês neste mesmo horário. Fiquem na paz, fiquem na luz. Até amanhã.
2: Dando continuidade, vamos então à psicografia com o tema Produzimos, do Espírito Emmanuel, por Francisco Cândido Xavier, na voz do querido Paulo Goulart. E terminando com uma prece Ave Maria, na voz de Alziru Zarur. Até amanhã, neste mesmo horário. Muita paz, muita luz, muita harmonia a todos vocês que estão aí do outro lado.
3: Produzimos, produzimos. Tudo o que é alguma coisa produz algo. Elementos considerados desprezíveis estão fazendo isso ou aquilo. Pedras produzem aspereza. Espinhos produzem lacerações. Lama produz sujidade. Martelo produz golpes. Entretanto, se produzimos para o bem esses mesmos recursos em nossas mãos, veem-se promovidos a instrumentos valiosos. Porquanto pedras ajudam nas construções, espinhos de natureza técnica podem colaborar no serviço cirúrgico. Lama, devidamente tratada, é terra de sementeira, e martelo controlado é auxiliar prestimoso. Cada criatura, desse modo, produz conforme os agentes em que se inspira. Os seres mais lastimáveis, ainda que não queiram, estão produzindo sempre. O delinquente produz o desequilíbrio. O viciado produz o desregramento. O preguiçoso produz miséria. O pessimista produz o desânimo. Onde estiveres, estás produzindo, de acordo com as influências a que te afeiçoas, e atuando mecanicamente sobre todos aqueles que se afeiçoam ao teu modo de ser. Todos produzimos, inevitavelmente. Aprendizes do Evangelho na escola espírita cristã, recordemos, pois, a lição do Cristo. Permanecerei convosco se permanecerdes.

Maria, Senhora do amor que ampara e redime. Ai do mundo, se não fora a vossa missão sublime. Cheia de graça e bondade, é por vós que conhecemos a eterna revelação da vida em seus dons supremos. O Senhor sempre é convosco, mensageira da ternura, providência dos que choram nas sombras da desventura. Bendita sois vós, Rainha, estrela da humanidade, rosa mística da fé, lírio puro da humildade. Entre as mulheres sois vós, a mãe das mães desvalidas, nossa porta de esperança e anjo de nossas vidas. Bendito fruto imortal da vossa missão de luz, desde a paz da manjedoura às dores além da cruz. Assim seja para sempre, ó divina soberana, refúgio dos que padecem nas dores da luta.

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1: 5 horas, 55 minutos.

0: Meu irmão, eu sou Yasmin Madeira e nós estamos começando agora o nosso encontro com Jesus diário. 5 minutos de refazimento das nossas energias, um encontro com o pensamento do Cristo, com a sua essência divina. Eu convido você agora a mergulhar neste mar de amor, visualizando-se junto a uma cachoeira linda, com águas luminosas, vaporosas. É uma instância do mundo espiritual superior que se abre agora para a nossa percepção. Somos milhares de irmãos reunidos neste momento tão especial. E neste lugar está Jesus. Imagine o Mestre estendendo as mãos a você num convite para que entremos todos sob essas águas, nesta cachoeira de luz. Venha, entre, imagine-se de mãos dadas ao Cristo de Deus, debaixo desta água luminosa, que neste momento já está escorrendo pela sua cabeça, ativando o seu centro coronário no alto da cabeça. O centro coronário, ele metaboliza as energias divinas, trazendo-as para todos os níveis que compõem o seu corpo físico e perispiritual. Sinta que uma estrela luminosa se abre no alto de sua cabeça. Este chakra, este centro luminoso, denominado de coronário, é como uma flor de mil pétalas que se abre ao contato desta água maravilhosa, luminosa, que se derrama dessa cachoeira. É um banho de luz, de equilíbrio, de harmonia. Esta água diferente, vaporosa, penetra pelos seus poros, pela sua pele, e vai neutralizar quaisquer fluidos negativos que tenham se enquistado aí nas camadas sutis do seu corpo fluídico. Sinta esta luminosidade envolvendo toda a cabeça e deslizando pelo pescoço, pelos seus ombros, braços e mãos. Sinta esta luz, esta água luminosa escorrendo pelas costas, por onde passa, ela leva equilíbrio e saúde para todos os níveis do seu ser. E neste momento, ela está fazendo uma limpeza na área do seu tórax, liberando você de emoções perturbadoras, ativando a harmonia, a paz, a tranquilidade em seu peito. Derrama-se agora pelo abdômen, pernas e pés. Fique com Deus, cuide-se bem e seja feliz.
1: Cinco horas e 59 minutos. 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

Olá, queridos amigos e amigas. Graças a Deus estamos aqui com mais uma oportunidade de reflexão espiritual. Hoje trago trecho de uma mensagem do Espírito Augusto César Neto, um jovem desencarnado que envia através do médium Chico Xavier mensagem aos seus familiares. Augusto César escreveu diversas mensagens. E eu quero destacar o trecho de uma delas, que está no livro Jovens no Além, psicografia do Chico Xavier. E o trecho que eu destaco diz respeito à impressão que o Augusto César, estando no mundo espiritual, tem sobre a vida aqui na Terra. E ele diz assim: para as pessoas que estão ainda aqui no planeta, e isto serve para nós, portanto, o que puderem fazer no terreno do bem, façam. O que puderem suportar com paciência, suportem. Aqui é o que a gente fez de si mesmo. Pelo que fez aos outros e pelos outros, é o que vale. Então vejamos a impressão que ele tem, né? Lá no mundo espiritual, ele percebe que cada um chega lá no mundo espiritual pelo que fez de si mesmo. Ou seja, a morte não muda essencialmente aquilo que a gente foi na Terra. A morte não santifica ninguém. A morte não vai mudar o que a gente foi aqui na Terra. Nós vamos acordar do outro lado da vida com a mesma vida que a gente estava levando aqui. Com as nossas tendências, com os nossos hábitos, com os nossos gostos e carregando conosco tudo aquilo que a gente fez de nós mesmos. E ele acrescenta, o Augusto César, né? Nesse o que a gente fez de nós mesmos, é pelo bem que a gente fez para os outros e pelos outros. É isso que vale. É isso que vale quando a gente chega na vida espiritual, que é a nossa vida verdadeira. Pelo bem que a gente fez. Então isso para nós é um grande alerta, não é, gente? O que que a gente está fazendo da gente mesmo? Será que aqui na Terra a gente só está preocupado pelo nosso bem? Não que isso seja errado. Nós precisamos procurar, né? Pelos nossos interesses, pelo nosso progresso, pelo nosso conforto, por uma vida digna. Mas será que a nossa vida para aí? Será que a gente só está preocupado com a gente? Porque se eu chegar no mundo espiritual e dizer, ah, eu fui muito feliz, mas não fiz ninguém feliz. Eu fui muito ajudado, mas não ajudei ninguém. Eu recebi muito da vida, mas não dei nada a ninguém. Eu vivi como se fosse uma ilha.
isolado-lhe tudo de todos. Eu não vou chegar no mundo espiritual também. Porque, no fundo, no fundo, eu tive uma vida egoísta. E o egoísmo é um movimento contrário ao amor. O amor inclui o outro. O egoísmo exclui o outro. O amor vai até o outro. O egoísmo fica consigo mesmo. E aí muitas vezes nós poderemos chegar no mundo espiritual vazios, vazios desse bem. E nós vamos perceber que passamos pela terra e perdemos a nossa encarnação, porque ela só foi proveitosa para nós. Mas em termos de edificação espiritual, ela de fato não foi proveitosa, né? Porque a gente desencarnou de mãos vazias. Então vamos pensar nisto, né? Nesta mensagem. E procurar tanto quanto possível, ou o máximo possível, né? Que nas horas do nosso dia a gente possa estar de mãos estendidas. E nós não precisaríamos de coisas grandiosas para realizar isso. Nas pequenas atitudes do dia, nos minutos de cada dia, nós podemos fazer coisas simples, um conselho, um sorriso de gentileza, um abraço, uma oração a quem está sofrendo, um prato de comida a quem tem fome, um copo de água a quem tem sede, um agasalho a quem está com frio. Uma palavra confortadora. A doação de um livro edificante que console, que esclareça. A visita a alguém que está enfermo. Uma mensagem, uma carta, um e-mail, uma mensagem no WhatsApp a um conhecido que está passando por dificuldades, uma mensagem de ânimo. E aí sim nós estaremos no movimento do amor, que é um movimento divino. E é este o único movimento que gera felicidade real para nós. Uma felicidade que a gente já começa a sentir aqui. Porque nós fomos criados por amor e para amar. E quando falta esse para amar, o nosso desenvolvimento espiritual é incompleto. E a gente sofre por conta disso. Se não sofre agora, vai sofrer depois. E esse sofrer é sofrer pela consciência de não ter feito o bem que se podia ter feito. É um sofrimento moral. Puxa, passei pela terra, passei em branco. Eu só recebi e nada dei. Perdi tantas oportunidades simples que não demandavam, na maioria das vezes, colocar a mão no bolso, mas colocar amor nas palavras, nos gestos, no olhar. Então, meus irmãos e irmãs,
Vamos fazer desse dia e de todos os dias da nossa vida aproveitar. Porque o que vale, diz o Augusto César, é o bem que a gente fez. Isso está em nossas mãos. Vamos aproveitar. Porque amanhã pode ser tarde. Forte abraço.

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0: Olá, prezados amigos e amigas da Web Rádio Portal da Luz, de Dourados, Mato Grosso do Sul, divulgando o amor. Estamos iniciando mais uma vibração cósmica para o planeta. Pedimos a todos, internautas, que estão aí em todo o planeta, que coloquem a sua água para ser fluidificada durante esses momentos que vamos estar juntinhos. Vamos iniciar então com uma prece na voz do Divaldo Pereira Franco, prece para ação.
1: Prece para ação. Senhor, deste-me olhos, que são estrelas fulgurantes no céu da face, para que eu possa contemplar as belezas da vida. Ajuda-me a torná-los claridade para os que tateiam nas sombras. Concedeste-me ouvidos, para que eu logre captar a melodia dos mundos, os murmúrios da natureza e os acordes vocais de todas as coisas. Auxilia-me a colocá-los a serviço dos que não ouvem. Honraste-me com a voz, a fim de que a sua música me facultasse o intercâmbio com os demais seres. Dá-me a alegria de torná-la mensagem encantadora que emocione, ensine e edifique aqueles que perderam o dom de falar. Propiciaste-me pernas para vencer as distâncias. Impulsiona-me a conduzi-las na direção dos irmãos da retaguarda, concitando-os ao avanço. Proporcionaste-me braços que são alavancas poderosas. Inspira-me a usá-los para levantar os caídos e desfalecentes nos caminhos da vida. Conferiste-me a razão para discernir. Com ela, proporciona-me a sabedoria para distinguir o que é certo e lícito do que é lícito, porém incorreto. O que sendo certo não é lícito fazer, podendo aplicá-la para edificação do bem com os elementos da verdade libertadora. Corpo de que me revisto, faze que eu utilize para viver e crescer no teu amor, que é a razão de toda a vida. Alma que sou, abre-me as portas do progresso para lograr atingir as cumiadas da felicidade que me destinas. Eros.

Quando os nossos corações se encontram neste momento tão gostoso, eu confesso que minha alma é tomada de uma paz e de uma grande alegria. E é essa mesma paz, essa mesma alegria que eu quero compartilhar com cada um de vocês aí deste lado, queridos. Essa mesma paz, essa mesma alegria que eu quero compartilhar com cada um de vocês.

energia grandiosa de amor que nós estamos envolvidos neste momento. Energias crísticas, com certeza, que nos dá imensa paz. Fechem os olhos e sinta essa amorosidade nos envolvendo.

Pai nosso que estais nos céus, santificado seja o vosso nome. Venha a nós o vosso reino, seja feita a vossa vontade,

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1: Olá, sexta-feira! Um excelente dia para você que acompanha a programação da Rádio Portal da Luz, Rádio do Chico, Rede Doutrina, Sementes de Amor, Rádio Espaço Espírita em São Francisco. Estamos iniciando mais um programa. Comece muito bem o seu dia. Sim, sextou! Eu sou o Celso Santos e a partir de agora, que tal elevar ainda mais os pensamentos, sublimar ainda mais os sentimentos para que tenhamos atitudes cada vez mais assertivas no bem? E você, já agradeceu a Deus por mais um dia? Já agradeceu a Jesus por ser a luz de nossos caminhos? Então aproveite esse instante, este momento. Agradeça também ao seu mentor, guia, protetor, enfim,

amigo espiritual que com certeza torce para que você seja e esteja cada vez melhor. Não deixe para fazer amanhã o que se pode fazer hoje. É pra frente que se anda. E lá vamos!

Em cada dia, renasce a luz de uma nova vida, e com a morte, somente morrem as ilusões. Eurípides Barçanufo. Em 5 de julho, celebra-se a fundação do Exército da Salvação. Este exército é uma das maiores instituições de caridade do mundo. É uma organização beneficente cristã fundada em 1865 por William Buff. Olha só que bacana! No Brasil, o Exército da Salvação chegou em 1922 e desde então atua junto às comunidades através de suas sedes locais, sociais e eclesiásticas, sedes regionais e a sede administrativa nacional em São Paulo. Está presente na região sul, sudeste, centro-oeste e nordeste do Brasil. E você que aniversaria no dia de hoje? E aí, acordou mais disposto? Então aproveite este seu dia, curta este momento. Desejamos a você muitas felicidades e, claro, muitas superações nesta nova fase de sua existência. Lembre-se, as oportunidades estão e sempre estarão ao seu alcance. Então, para você, amigo aniversariante, muitas felicitações. Curta este momento, este dia, esta nova oportunidade que Deus está lhe dando. Alimente a sua alegria com muitos sorrisos. Combinado? Para você!

E aqui no programa Comece Muito Bem o Seu Dia, logo nas primeiras horas, vamos ouvindo aquelas informações, aquelas notícias que fazem toda a diferença no restante do dia, não é mesmo? Olha só que bacana, passo para a cura, isso, vamos falar de saúde. Cientistas eliminam vírus HIV em animais. Pesquisadores da Escola de Medicina Lewis Katz, da Universidade de Temple e do Centro Médico da Universidade de Nebraska, nos Estados Unidos, eliminaram pela primeira vez o vírus responsável pela AIDS dos genomas de animais vivos. O estudo, publicado dia 2 de julho na revista Nature Communication, marca um grande passo na direção ao desenvolvimento de uma possível cura para a infecção humana pelo HIV. Esta foi a primeira vez na história que o procedimento foi bem sucedido em animais. E o trabalho foi resultado dos esforços de uma equipe composta por imunologistas, biólogos moleculares e farmacologistas. Que bacana! É a ciência avançando cada vez mais para que tenhamos uma saúde cada vez melhor. Estamos na torcida. Passo para a cura. Cientistas eliminam vírus HIV em animais.

Amigo ouvinte, mais uma sexta-feira, final de semana à frente. E aí, tem pensado em como mudar sua existência? Já parou para pensar que a sua vida pode ser uma comédia, uma aventura ou uma história de superação, sucesso e amor? Mas olha, se não tomar cuidado com as suas atitudes, pode ser também um drama, uma tragédia ou a monotonia da não mudança. Então, meu amigo, avance para dias melhores com atitudes melhores. O que muda é como acreditamos, em quais experiências mantemos o foco e sobre o que falamos. Fale do drama e sua vida será um drama. Fale da aventura e a mesma vida será deliciosa. Pense nisso!

Amigo ouvinte, todos nós sabemos que a confiança é fundamental para adicionarmos coisas boas às nossas vidas, certo? Entendo que para algumas pessoas seja muito difícil adquirir da noite para o dia, mas não podemos esquecer que todas as qualidades são construções do próprio espírito. Pensando nisso, no programa de hoje vou apresentar a você 5 sugestões para ajudá-lo a ter a autoconfiança. Vamos nessa? Então, bora lá! Primeira, acredite em si mesmo como um ser original. É isso. Ficar nos comparando com os outros só leva à erosão de nossa estrada. Segunda sugestão, deixe para trás a dor do passado. As experiências dolorosas do passado são aquelas que fizeram você ser quem é hoje. Sinta-se orgulhoso das suas cicatrizes, porque elas são a sua força. Terceira sugestão, supere o medo de sair de sua zona de conforto. Dê este primeiro passo, ainda que seja pequeno, ele vai ajudá-lo a se conhecer melhor, a explorar suas verdadeiras habilidades e a superar a primeira barreira real, ou seja, você mesmo. Seus limites estão onde você os colocar. Quarta sugestão de hoje, você é muito mais do que o seu passado ou seus títulos. Para aumentar a confiança em si mesmo, você precisa se reconhecer, se encontrar e decidir apostar em você. Descobrir a si mesmo irá causar uma profunda transformação. Pense nisso. Você vai começar a agir de forma diferente, mais consciente e mais focado. Quinta e última sugestão de hoje, viva a vida dentro dos seus próprios valores. Sua vida é sua e, portanto, você é responsável por ela. Se você se deixa levar por aquilo que vem de fora e não é fiel a si mesmo, ou seja, aquilo que existe dentro de você, acaba deixando de ser livre, se submetendo e perdendo a confiança. Amigo ouvinte, que tal pensar, repensar e refletir nestas 5 sugestões e, na medida do possível, colocar em prática tudo aquilo que já estiver ao seu alcance? Eu tenho certeza que muito em breve a autoconfiança será mais uma qualidade conquistada por você nesta sua empreitada na vida terrestre. Força!

0: Você sabia?
1: No quadro de hoje, você sabe onde nasceu a expressão barreira do som? Não? Então vamos à resposta. Esta expressão nasceu da ideia errada de que a velocidade do som era o limite da velocidade de voo de um avião. Esta ideia mudou completamente quando o primeiro avião atingiu uma velocidade supersônica, ou seja, aquela que está acima da barreira do som. A primeira vez que se atravessou a barreira do som foi no dia 13 de fevereiro de 1947. Quem o fez foi um piloto de ensaios de nome Chuck Egan, no avião foguete Bell X-1. E esta, você sabia? Esta acho que não. Então na próxima semana eu volto com mais informações, mais curiosidades para você. Combinado?

0: Ei, amigo ouvinte! E aí, como é que você acordou nessa sexta-feira com dificuldades para organizar melhor o seu tempo com todas as tarefas que precisa realizar? Então, vem comigo! Que tal começar o dia fazendo o que é urgente? Depois, o que é necessário? E de repente você estará atendendo aos seus compromissos de uma forma mais organizada. E para isso você precisa estar entusiasmado nesta vida. Sim, certamente você não terá outra oportunidade para viver esta mesma existência. Então espante a tristeza, o cansaço e as preocupações para bem longe. Reserve um tempo para amar, sorrir, sonhar. E lembre-se, são essas situações que nos motivam a não desistir. Coloque planejamento conscientemente em tudo que faz, em todos os seus dias. E assim verificará que seus sofrimentos ou temores se transformarão em experiências e aprendizados. Curtiu? Então, bora lá! E agora, que tal sorrirmos um pouco mais com o talento desta grande companhia? É isso mesmo, vamos ao quadro Amigos da Luz.
1: Paulo, Paulo, eu vou morrer.
2: O que é?
1: Eu vou morrer, Paulo.
2: O que é? Você tá passando mal? Você
1: também vai morrer, todo mundo vai morrer.
2: Quem tá pra morrer, que eu presto, tá pegando fogo?
1: Não,
2: o que é?
1: Todo mundo no mundo vai morrer.
2: Mundo?
1: Não é só no prédio.
2: Cala a bomba, o que foi, Fernanda?
1: Não é todo mundo ao mesmo tempo, Paulo. Mas é que todo mundo um dia vai morrer. Todo mundo morre.
2: Claro que todo mundo morre, Fernanda. Pelo amor de Deus, você só descobriu isso agora? Que é 3:30 da manhã?
1: É que a ficha só caiu agora, sabe? Eu nunca tinha pensado nisso desse jeito. Por que a gente tem que morrer? É muito triste.
2: Não é triste, Fernanda. É porque a gente tem uma visão limitada das coisas, entendeu? A vida continua. A gente vem aqui porque a gente tem que aprender umas coisas, evoluir. Agora na faculdade, você não vai na faculdade porque tem que aprender coisas? Não tem mais que tem que voltar pra casa? Morrer é isso, voltar pra casa, entendeu?
1: Mas acontece que na faculdade a gente sabe a hora que a aula termina, eu não sei a hora da minha própria morte. Será que todo mundo tem uma hora exata pra morrer?
2: Mais ou menos. Tem uma estimativa de tempo, assim, período que é o período necessário pra você fazer o que tem que fazer aqui, pra depois ir embora. O problema é que a gente acaba diminuindo esse tempo, né? Dando mal do corpo, os vícios, enfim, vivendo mal, aí a gente diminui e vai embora, entendeu? Dormir é importante pra você viver bastante também.
1: Entendi.
2: Então agora vamos dormir, que amanhã tem que acordar às 6 horas da manhã.
1: Mas como é que você sabe se não vai morrer antes das 6? Sei lá, morrer dormindo.
2: Não sei, filha. Pode ser, não sei.
1: Como é que você consegue conviver com essa informação, Paulo?
2: Convivendo, Fernanda. Todo mundo convive com isso, meu Deus do céu. Isso já vem com a gente. Poxa. Olha, eu até prefiro não saber a hora que eu vou morrer. Porque vai que eu soubesse. Ia ser um tormento. Eu ia ficar agoniado. Tá chegando. Eu ia fazer planos. Isso ia afetar a maneira como eu organizo a minha vida. Sei lá. A gente não tá pronto pra saber, né? Confia. Quem organiza esse negócio sabe o que tá fazendo. Tá, Fernanda?
1: Paulo, liga pra sua mãe. Se despede dela.
2: Minha mãe já morreu, Fernanda. Você esqueceu.
1: Ai.
2: Fernanda, vamos dormir, porque tem duas coisas certas na vida. Uma é que a gente vai morrer. E a outra é que tem conta todo mês pra pagar. Então eu preciso trabalhar. Tá bom? Vamos dormir, quietinho. Vai, deita aí.
1: Paulo.
2: O que é, meu Deus?
1: Ai, tava só conferindo. Tá tudo bem, né?
0: Mais um quadro especial desta companhia que eu gosto muito. E você, curtiu? Quer conhecer mais dos trabalhos que eles realizam? É fácil, então acesse amigosdaluz.com.

E agora é chegado aquele momento em que eu convido para abrir portas, janelas dos corações, das mentes, para que estejamos sempre em sintonia com o mais alto, agradecendo a Deus pela oportunidade da vida, pela oportunidade de um dia que está apenas começando. E você já está pronto, disposto a fazer essa viagem interior? Pensar, repensar, refletir naquilo que fez, naquilo que faz e naquilo que precisa fazer. O ontem, referência para fazermos do hoje uma grande experiência para termos um futuro diferente e melhor. E isso só depende de cada um de nós. Então, bora lá? Vamos a mais um momento de reflexão.

hoje tenhamos despertado pela manhã com o coração oprimido, com uma sensação estranha, e o dia cinzento mais tenha reforçado o nosso sentir desanimado. Talvez hoje tenhamos esperado algo de alguém e essa pessoa não nos tenha correspondido. Pensemos que talvez exista outro ser pensando o mesmo a nosso respeito. Assim, ofereçamos novas chances, sabendo que as pessoas são diferentes, que não sentem como nós, que não pensam com o nosso pensamento. Talvez hoje nosso corpo tenha nos dado algum sinal de desequilíbrio por meio de alguma dor ou desconforto. Antes de qualquer atitude imediata de busca por medicação que tire o sofrimento ou resolva a questão rapidamente, reflitamos sobre as causas da instabilidade física, pois elas sempre estarão no espírito. Não adiantará resolver o efeito se a causa persistir. Atendamos a um e a outra. Talvez hoje alguém vá nos testar a paciência, a compreensão, a indulgência. Não nos coloquemos em posição de vítima. Imaginemo-nos como o aluno na escola que deve estar sempre preparado para as provas surpresa, aquelas que os professores nunca avisam que farão. Talvez hoje apareça algum coração amigo impondo-nos quadros de pessimismo e perturbação relativamente às dificuldades do mundo. Embora nos compadecendo da criatura que se entrega ao derrotismo e ao desânimo, poderemos ser aquele que aponta a renovação para o bem que a sabedoria divina promove em toda parte. Talvez hoje notícias menos agradáveis venham nos provocar inquietações e traçar-nos problemas. No entanto, conservemos a própria paz e não nos desliguemos das nossas orações e pensamentos de otimismo e esperança. Talvez hoje tudo pareça contra nós, mas prossigamos compreendendo e agindo em apoio do bem, guardando a certeza de que Deus está conosco e de que amanhã será outro dia. Amigo ouvinte, este é o mundo das aflições, hospital escola. O planeta Terra propicia a todos os seus habitantes a oportunidade do tratamento, da cura e da educação. Interroguemos friamente nossas consciências, todos os que somos feridos no coração pelas vicissitudes e decepções da vida. Retornemos passo a passo à origem dos males que nos torturam e verifiquemos se, as mais das vezes, não poderemos dizer: se eu houvesse feito ou deixado de fazer tal coisa, não estaria em semelhante condição. A quem, então, temos de responsabilizar por todas essas aflições, senão a nós mesmos? É isso, meu amigo. Somos nós, pois em grande número de casos, os causadores de nossos infortúnios. Mas em vez de reconhecermos isso, achamos mais simples, mais fácil, menos humilhante para a nossa vaidade acusar a sorte, a providência, a má fortuna, a má estrela, quando a má estrela é apenas o nosso desleixo. E aí, vamos pensar mais um pouco? Vamos repensar naquilo que estamos fazendo? Que tal refletirmos
se nós estamos tendo as melhores escolhas. Lembrando, cada atitude gera uma consequência pela lei de causa e efeito. Se eu estiver colhendo dor, é sinal que eu estou plantando dor. Pense nisso. Ecrital, pensar agora.

Amigo ouvinte, mais uma sexta-feira e que tal refletir um pensamento que diz: você não é derrotado quando perde, você é derrotado quando desiste. Então assimile com o aprendizado que passou de ruim e faça os melhores momentos se tornarem inesquecíveis. Em vez de reclamar da vida, levante a cabeça, sacuda a poeira e dê a volta por cima. Afinal de contas, dias ruins são necessários para que os bons valham a pena. Nem todos que tentam conseguem, mas todos que conseguiram foi porque um dia tentaram. Pense nisso. Sim.

E aqui no programa Comece Muito Bem o Seu Dia, mais uma notícia bacana. Holanda apresenta primeiro carro solar de longo alcance do mundo. Vamos falar de meio ambiente. Um grupo da Holanda acaba de lançar o primeiro carro solar de longo alcance do mundo. É um veículo totalmente elétrico para 4 passageiros, chamado Lightyear One. O protótipo, que já vendeu 100 pedidos a serem entregues em 2021, foi apresentado a um público seleto de investidores, clientes, parceiros e imprensa na semana passada. Ele foi criado por um grupo da Eindhoven, cujo protótipo venceu o Bridgestone World Solar Challenge por 3 anos. A Lightyear foi criada em 2016 após receber prêmios, doações e investimentos para que eles pudessem desenvolver o seu protótipo funcional em apenas 2 anos. Como todo produto novo, o problema é o preço. Os primeiros veículos de produção custam 127 mil dólares, quase 500 mil reais. Mas os próximos modelos que a Lightyear planeja desenvolver terão um valor de compra significativamente menor. Eles ainda precisam, claro, aumentar a produção do Lightyear One em suas novas instalações em Helmond, mas os compradores podem reservar um dos 500 veículos elétricos por uma taxa de reserva de 119 mil euros, equivalente a 500 mil reais, no site, com entrega prevista para 2021. E aí, interessado em ter um carro solar de longo alcance? Então aproveita, porque Holanda apresenta este primeiro carro solar de longo alcance do mundo.

0: E agora aqui no programa Comece Muito Bem o Seu Dia, é chegado mais um momento de estudo do livro Sinal Verde, ditado por André Luiz, psicografado por Chico Xavier. Lição de hoje, assuntos de tempo. Se você já sabe quão precioso é o valor do tempo, respeite o tempo dos outros para que as suas horas sejam respeitadas. Recorde-se de que se você tem compromissos e obrigações com base no tempo, acontece o mesmo com as outras pessoas. Ninguém evolui, nem prospera, nem melhora, nem se educa enquanto não aprende a empregar o tempo com o devido proveito. Seja breve em qualquer pedido. Quem dispõe de tempo para conversar sem necessidade pode claramente matricular-se em qualquer escola a fim de aperfeiçoar-se em conhecimento superior. Trabalho no tempo dissolve o peso de quaisquer preocupações, mas tempo sem trabalho cria fardos de tédio sempre difíceis de carregar. Um tipo comum de verdadeira infelicidade é dispor de tempo para acreditar-se infeliz. Se você aproveitar o tempo a fim de melhorar-se, o tempo aproveitará você para realizar maravilhas. Observe quanto serviço se pode efetuar em meia hora. Quem diz que o tempo traz apenas desilusões é que não tem feito outra coisa senão iludir-se. E aí, vamos aproveitar melhor o nosso tempo? Então agora é chegado o tempo de mais um quadro aqui na programação. Vamos lá, Momentos com Chico Xavier.
1: Meu filho, o lar é o berço do teu destino. Templo aberto ao teu coração. Aí tens o porto a que o Senhor te conduziu no extenso e furioso mar da vida terrestre. Aprende a respirar dentro dele com o respeito e a bondade que a vida nos merece. Haverá, porventura, lição mais comovente que o esforço de teu pai por manter-te robusto, e poderemos, acaso, encontrar mais sublime testemunho de sacrifício e ternura que o carinho de tua mãe, esquecida de si mesma, em favor de tua alegria? Quando a chuva lá fora enlameia a estrada e quando a ventania passa zunindo na altura, já pensaste na bênção do teto que te agasalha? A mesa, quando a sopa fumegante convida tua fome ao repasto, já refletiste na sublimidade do santuário que te abriga? Quando, cansado, te acolhes ao leito, já meditaste na doce e misteriosa mão de Deus que te sustenta o sono? Aprende a honrar tua casa no culto da gentileza, enriquecendo-a com o teu serviço constante no bem e santificando-a com o teu amor. O lar é o primeiro degrau com que o Todo Misericordioso nos induz a escalar o céu. Tua casa é o teu celeste jardim no mundo. Cultiva aí, nesse abençoado recanto de paz e trabalho, as flores do bem que nunca fenecem. Ajuda-o na preservação da tranquilidade e do bem-estar, porque um dia, de fronte preocupada como agora acontece ao teu pai e à tua mãe, crescido e pensativo, terás um lar diferente, onde entrarás como Senhor e, inclinado sobre algum rosto alegre e saltitante como teu, igualmente dirás: ah, meu filho, meu filho.

E aqui no programa Comece Muito Bem o Seu Dia, sempre o melhor da informação, prestação de serviços na medida certa. E olha só, mais uma notícia bacana. Vovó de 89 anos tricota roupinhas de frio para cães de abrigo. Olha só que outro exemplo fantástico. Uma vovó de 89 anos já tricotou mais de 450 roupinhas para cachorros de abrigo se aquecerem. Ela começou a fazer roupinhas de tricô para cães depois de uma campanha do abrigo Dogs Trust em Essex, no Reino Unido. A inglesa Maisie Green confecciona as peças enquanto assiste televisão e doa as criações 3 vezes por ano com a ajuda da família. E a vovó não faz só roupinhas para os cães, tem também cobertores, mantas e tapetes. E olha só o que ela diz: adoro tricotar e adoro cachorros. Então isso combina maravilhosamente. Levei 3 dias para tricotar um cobertor e 1 dia para tricotar um casaco de cachorro. Isso me mantém ocupada e gosto de tricotar enquanto assisto televisão. Estou muito feliz em ajudar aos seres de 4 patas do centro. Que bacana, um excelente exemplo. A Dogs Trust é a maior instituição de caridade para cães do Reino Unido, com 20 centros espalhados, incluindo na Irlanda. Eles cuidam de mais de 16 mil cães perdidos, indesejados e abandonados a cada ano. Desde 1994, o centro dá apoio a quem adota um cão desamparado. E você, amigo ouvinte, gosta de tricotar? Gostaria de executar um serviço como este, de prestar esta solidariedade aos nossos amigos animais? Basta começar. Que excelente notícia! Vovó de 89 anos tricota roupinhas de frio para cães de abrigo.

Músicas, informações, prestação de serviços na medida certa para você. Se você sintonizou agora, seja sempre muito bem-vindo. Se você já está comigo desde o começo, e aí, bora aquecer esta sexta-feira? Para isso, o calor precisa vir de dentro. Então, e aí, vamos nessa? Vamos combinar o seguinte: cada vez que bater o desânimo, você imaginará sua meta e recuperará todo o foco que precisa. Pode ser? Estamos combinados? Então, pense, repense, reflita comigo. Quem deixa para depois o que pode fazer agora, perde o que nunca mais vai encontrar. Você sabe o que é? É o tempo que passou. Pense nisso.

Amigo ouvinte, estamos nos aproximando de mais um final de programa e, como sempre, aproveito esta oportunidade para convidá-lo a refletir um pouco mais comigo sobre a vida e suas consequências. Amigo, comece o dia sorrindo. Afinal de contas, coisa boa atrai coisa boa. Que o dia seja leve. Se houver tristeza, que seja breve. Muitas vezes o fator determinante da vitória não são as escolhas, mas sim as renúncias. Sabia disso? Se a gente espalhar coisas boas, a vida se encarrega de trazer coisas boas. Estou falando de ação e reação. Pense positivo, exercite-se diariamente, alimente-se bem. Trabalhe, mantenha-se forte, preocupe-se com moderação, dance mais, ame muito, enfim, seja feliz.

0: E assim chegamos ao término de mais um programa Comece Muito Bem o Seu Dia, agradecendo sempre pelo seu carinho, pela sua confiança e, claro, pela sua companhia. Muito obrigado por estar aí do outro lado todas as manhãs neste mesmo horário de segunda a sexta. Eu desejo a você uma ótima sexta-feira, um lindo final de semana e que estejamos juntos logo na segunda-feira, bem cedinho, a partir das 8 horas, horário de Brasília, para iniciarmos mais uma semana repleta de realizações e satisfações para todos nós. Hoje é um novo dia, ontem aprendizado, hoje possibilidades, oportunidades para fazer um futuro diferente e melhor. Lembre-se sempre, o sorriso é a manifestação dos lábios quando os olhos encontram o que o coração procura. Encontre e seja feliz. Forte abraço, lindo dia, um ótimo final de semana e até segunda!
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1: 7 horas e 57 minutos.

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0: 8:03.
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0: Boa noite!
1: Boa noite a todos, que a paz, a luz e o amor de Jesus esteja conosco hoje e sempre. É com muita alegria que a gente vem mais uma noite para mais um episódio do Bate-Papo com Jesus na Rádio Portal da Luz, o episódio 8, onde nós vamos estar aqui conversando um pouco mais sobre essa doutrina maravilhosa, doutrina de paz, de luz, de amor, que vem trazendo consolo aos nossos corações. E agradecer aos nossos canais parceiros, né? Ao Coromandel Espírita, né? Coromandel Espírita, a Rádio... Peraí, gente. A Sociedade Espírita Joana de Ângeles de Dourados, no Mato Grosso do Sul, ao TV IDEAC, a RAI Espírita TV, a Rede Amigo Espírita TV, né? A TV Nova Luz, ao Amigo Espiritual e ao pessoal da Rádio Portal da Luz e Web Rádio Portal da Luz, aqueles que estão em sintonia conosco, agradecemos a sua sintonia. Muito obrigado a todos. E obrigado também a nossos amigos que sempre estão conosco, Bebel, nossa colaboradora também, Elza Meira, sejam bem-vindas, Thelma Medeiros, seja bem-vinda, Francisca Borges, seja bem-vinda, Terezinha Oliveira, a bisavó do ano, né? Mônica Zimmer e a vovó do ano, sejam muito bem-vindas, né? Com muita alegria que a gente tem aqui vocês conosco. E agradecer ao Viçossi, que é um novo membro do canal, né? E ao Djalma Gorski, que também é novo membro nesse nosso canal aqui da Rádio Portal da Luz. Que bom, sejam muito bem-vindos nesse trabalho, né? Que a gente realiza de levar a palavra de Jesus, né, aos corações sequiosos.
0: E vamos continuar, né, Cristiana, com o estudo do Livro dos Médiuns. Nós estamos já quase terminando ele,
1: esta
0: viu?
1: Esta obra, né, que a gente ficou no, nas informações a respeito do capítulo 14, dos médiuns. Mas para que a gente comece a seguir com a nossa tarefa, nós convidamos a todos para, junto conosco, poderem orar em prece.
2: Em prece, Emmanuel. Senhor Jesus, com a nossa jubilosa gratidão pela assistência de todos os minutos, humildes servos daqueles servidores que te sabem realmente servir, aqui te ofertamos o nosso louvor singelo, a que se aliam as nossas súplicas incessantes. No campo de atividade em que nos situas por acréscimo de confiança e misericórdia, faze-nos sentir que todos os patrimônios da vida te pertencem, a fim de que a ilusão não nos ensombre o roteiro. Mostra-nos, Senhor, que nada possuímos além das nossas necessidades de regeneração, para que aprendamos a cooperar contigo em nosso próprio favor. E na ação a que nos convocas, ilumina-nos o passo para que não estejamos distraídos, que a nossa humildade não seja orgulho, que o nosso amor não seja egoísmo, que a nossa fé não seja discórdia, que a nossa justiça não seja violência, que a nossa coragem não seja temeridade, que a nossa segurança não seja preguiça, que a nossa simplicidade não seja aparência, que a nossa caridade não seja interesse, que a nossa paz não seja frio congelante, que a nossa verdade não seja fogo destruidor. Em torno de nós, Mestre, alonga-se infinito o campo do bem, a tua gloriosa vinha de luz, em que te consagras com os homens, pelos homens e para os homens, à construção do reino de Deus. Dá-nos o privilégio de lutar e sofrer em tua causa e ensina-nos a conquistar, pelo suor de cada dia, o dom da fidelidade, com a qual estejamos em comunhão contigo em todos os momentos de nossa vida. Assim seja.

0: Que assim
1: Que
0: seja.
1: assim seja, graças a Deus. Boa noite, nossos amigos Eliette e Fred, sejam muito bem-vindos. Gente, é muito, mas muito bom podermos estar aqui, reunidos em nome de Jesus, para que a gente possa conversar, né? E nesse capítulo 14, ele nos traz um esboço dos tipos de médiuns, né? Dos tipos de mediunidade.
0: Exato. E veja, catalogados por Allan Kardec
1: Isso.
0: de forma simples, para que a gente possa ver que essas nuances que existem de mediunidade são muitas. Vocês imaginem, eu gosto muito do leque. O leque é uma coisa fantástica, porque ele nos dá várias possibilidades. E as
1: Exatamente.
0: nuances dentro de cada uma delas, como consciente, semiconsciente e inconsciente.
1: Isso. E aí, veja bem, ele traz os. Eu vou citar todos e depois a gente vai dar uma pincelada de cada tipo, tá?
0: E se vocês tiverem questões, quiserem perguntar, podem acessar o nosso aqui no nosso nesse bate-papo, essa parte não está minha mão aqui, é o bate-papo. Então vocês podem
1: O chat, né?
0: perguntar.
1: E aí ele diz assim, ó, médiuns de efeitos físicos, pessoas elétricas, médiuns sensitivos ou impressionáveis, médiuns audientes, médiuns falantes, médiuns videntes, sonambúlicos, médiuns curadores e médiuns pneumatógrafos. São as formas de mediunidade, né, que ele nos traz. E aí a gente vai falar um pouquinho de cada um. E dentro dessas características, né, o médium de efeito físico é aquele que é muito conhecido, né, porque assim, e que no comum esse tipo de médium, ele chama muita atenção, né, porque ele está muito ligado às questões dos movimentos de objetos, né? Acontece muitas vezes de aparecerem objetos assim na frente de todo mundo sem aquele objeto estar ali e fica pensando que é mágica
0: É
1: e não
0: mágica,
1: tem nada de
0: ou então
1: mágica.
0: outra coisa, ligar e desligar de instrumentos eletroeletrônicos, ventiladores, televisão, apagar e acender luz. Muitas
1: É.
0: vezes esses médiuns,
1: Pegar fogo
0: espontaneamente,
1: espontaneamente, sem nenhum tipo de combustão
0: eu fico
1: realizados.
0: rindo porque tem vários casos, né? A
1: É.
0: gente não pode ficar também contando só os casos, mas nos faz lembrar, inclusive, que foi envolvida até a polícia, viu? Porque tocava-se fogo nas roupas que estavam estendidas no varal. Varal é aquele local onde a gente pendura a roupa para secar. E aqui no Nordeste a gente põe ao sol. Nós temos esse
1: Costume.
0: costume aqui. E os lençóis da casa de meu tio pegavam fogo. Mas não era nada mais, nada menos do que dois primos meus que tinham efeito físico. Vamos dar boa noite aqui à Lia Pires.
1: Boa noite, Lia. Seja bem-vinda.
0: Então, gente, é tão importante isso que, inclusive, o delegado autorizou meu tio a atirar na pessoa que estivesse tocando fogo. Olha, eu vou autorizar, você pode meter bala para cima. Mas não era ninguém. Eram jovens quando dormiam, eles liberavam ectoplasma, e esse ectoplasma fazia com que os espíritos pudessem fazer esses tipos de trelas, essas brincadeiras de mau gosto, né, por sinal.
1: Exatamente. Então, esses fenômenos são conhecidos como fenômenos de efeito físico e só ocorrem com médiums que liberem esse elemento chamado ectoplasma, que ele é um elemento mais grosseiro, mais ligado à matéria do que à espiritualidade em si,
0: Exato.
1: certo? E por isso que há essa possibilidade de se fazer esse tipo de acontecer esse tipo de situação.
0: Fenômeno, que a gente chama,
1: Fenômeno,
0: né?
1: né? Como, inclusive, das pessoas muitas vezes ouvirem, né,
0: Pancadas.
1: determinadas pancadas, barulhos, né?
0: A tipologia, a época de Allan Kardec, a época das irmãs Fox e também das irmãs lá dos Estados Unidos, Hydesville, dos casos de Hydesville, nós vamos encontrar exatamente isso.
1: Exatamente.
0: A tiptologia foi criada justamente para ouvir pancadas e as respostas seriam uma pancada sim, duas pancadas não. Agora vocês imaginem quando eles começaram a criar o alfabeto, né, gente? Aí complicou, né? Para que a gente pudesse ter a compreensão e todo aquele processo que a gente já falou sobre o desenvolvimento do fenômeno da mediunidade em psicofonia, em psicografia e principalmente nas materializações que foram ocorridas. E essas materializações só ocorrem com a presença de um médium de efeito físico, gente. Exatamente. Tem que ter um médium de efeito físico.
1: E aí tem o caso das pessoas elétricas. Né? Eis aqui uma, né? Essa questão das pessoas elétricas, né, é muito interessante, porque quando a gente acumula muita energia, né, acontece de a gente pegar em uma outra pessoa, e se essa outra pessoa também estiver com um acúmulo de energia muito grande, às vezes pode acontecer de tomarmos um choque.
0: Tanto para mais quanto para menos, né? Isso. Uma pode estar com menos e a outra com mais. Por isso que ocorre com ela, que geralmente quando ela está assoberbada de energia, e ela toca numa pessoa que esteja negativamente. Negativamente não, vamos chamar assim não, vamos chamar em quantidade menor de energia. E essa energia passa dela, é como se fosse uma transfusão de energia. Passa aí e a pessoa sente aquele formigar. Não, não é um choque, é um formigamento, que é muito parecido com o Shelk, muito parecido.
1: E tinha uma colega do trabalho que isso acontecia com uma certa frequência entre eu e ela. Mas ela sentia, tanto ela quanto eu, nós sentimos de fato assim, como se a gente estivesse pegando em algo que estivesse dando choque. Quando a gente encostava uma na outra, que inclusive a gente chega, pulava. Tanto ela pulava para um lado como eu pulava para o outro. Vixe Maria! E ela, tu sentiu também, senti, foi quando a gente começou a perceber que em alguns momentos acontecia isso com a gente.
0: É dessa maneira que você vai descobrir que você tem esse tipo de mediunidade.
1: E aí tem a mediunidade, os médiuns sensitivos e impressionáveis.
0: A Lia Pires nos diz ali o quê?
1: Eu dei o choque na minha amiga. Eu não entendi bem, eu acho que ela também deve ter, porque ela disse que parece que ela deu também.
0: Deixa eu ampliar um pouco para que todos possam tentar ler o que, é que ela está dizendo, né? Deve ser também choque na minha amiga. Ela deve ter sido isso que ela deve ter dito, né?
1: E aí, isso acontece em alguns momentos. O sensitivo, né? Eu também, Cris, dei um choque na minha colega que fez barulho. Pois é. E aí isso está também um pouquinho interligado a essa questão do efeito físico, né? Já que teve o barulho, tá, Lia? Aí tem uma ligação aí com o efeito físico também, tá?
0: Veja que são algumas nuances que vão nos chamando a atenção. Não é somente a descarga estática. Vamos chamar de estática, é melhor. Porque não é nem energia, né? São fluidos, são campos magnéticos com os fluidos sendo transferidos de uma pessoa para outra em rapidez. E aí acontece isso. Agora, se houve um estalo, se houve um barulho, então está evidenciado que existe efeito físico. Isso. Ou seja, o ectoplasma também foi.
1: Em conjunto, né?
0: Em conjunto.
1: Porque a gente tem que lembrar que muitas vezes a mediunidade ela apresenta-se com várias características, e ela pode estar misturada, viu? Não necessariamente eclode de uma maneira ou de outra apenas, né? Ela pode acontecer de você apresentar várias exacerbações da mediunidade no mesmo fenômeno, tá certo? E aí, os sensitivos e impressionáveis são aqueles que percebem de alguma maneira a presença dos espíritos. Então, pode vir através de um mal-estar, de você sentir uma vontade de chorar muito grande e você não ter motivo para isso.
0: Gente, esse intercâmbio que o Cristiano acaba de falar, que é de uma pessoa para outra, veja, pode ser do encarnado para o desencarnado, do desencarnado para o encarnado, de encarnado para encarnado e de desencarnado para desencarnado.
1: Isso.
0: Esse sensitivo ele sente em qualquer momento. Tanto pode ser de um espírito, que ele sinta esse mal-estar, é um sensitivo, é aquele que fica, entra no ambiente e não se sente bem. E diz logo assim, olha, eu não vou ficar aqui, não. Eu não estou me sentindo bem. E saia, não é melhor, enquanto você não estiver apto a entrar e sair dos ambientes, conhecendo o mecanismo do magnetismo e principalmente da sensibilidade mediúnica, enquanto você não estiver com a destreza correta do equilíbrio interior para entrar e sair dos ambientes, eu prefiro que a pessoa saia. Se não se sentir bem, saia. Porque, veja, acontece uma coisa muito interessante. Se a sensibilidade dele estiver em pré-cognição, e não, o que quer dizer isso? A sensibilidade pressentindo uma coisa que possa acontecer. E se acontecer, vai acontecer com ele, porque ele está atraindo aquilo. Aí não, e como é que ele faz? Ele evita de estar no local, ele sai do local. Se ele sente que pressente que tem um mal-estar, algo que está prestes a acontecer, e a gente é conviver com isso. Porque à medida que você vai convivendo, você vai sobrepujando com a sua vibração, o seu equilíbrio, a sua paz interior, a esses tipos de sensibilidade.
1: Pois é. E aí tem também aqueles que eu sou uma delas, viu? Também.
0: É sensitivo e o quê? Que o Murilo falou? Impressionável.
1: Né? Que a gente percebe de uma certa forma. Eu tenho uma sensibilidade muito grande no olfato. Então, eu sou muito impressionável na parte olfativa e também, de uma certa forma, auditiva. Tá? Exemplo, eu estou num ambiente e, de repente, um cheiro se apresenta para mim de uma forma muito forte. E aí eu comento com o Hinaldo, meu filho, eu estou sentindo um cheiro disso. E aí ele apura o odor e ele diz, não, minha filha, é médium.
0: É.
1: Porque eu não posso estar sentindo um cheiro que ele não vai sentir.
0: Exato.
1: Se eu estou sentindo e ele não sente, é possível dele ser mediúnico. E a outra é a questão da audição. Nós tivemos uma situação muito interessante aqui em casa, eu não sei se vocês conhecem, mas existem aqueles equipamentozinhos que são de repelir os insetos. Né? E tem os que vêm com o líquidozinho e que não tem som nenhum. E tem uns que são de
0: vibração,
1: audição, de vibração de som. Tá? E esses de vibração de som, eu não tenho condições de utilizar aqui em casa. A gente comprou e eu não consegui dormir.
0: Ele ficou encostado.
1: Porque nós botamos na tomada e eu simplesmente ouvia como se ele estivesse apitando dentro do meu ouvido de uma forma extremamente alta. E que Hinaldo não ouvia. Ele dizia, minha filha, não está. Eu disse, meu filho, eu não estou aguentando, estou suportando. Porque o barulho fino
0: é muito
1: me
0: forte,
1: deixava,
0: né?
1: Muito estridente dentro da minha, na minha percepção auditiva.
0: A Lia Pires também está dizendo alguma coisa ali, né?
1: E aí a Lia diz que às vezes ela toma choque com a torneira no fogão e que os outros não sentem, até na jornada de alumínio.
0: É estática. Veja, eu estou chamando de estática para você entender. Quando nós observamos um avião pousando, ele vem com cargas positivas e negativas do lado da estratosfera. E ele vem carregado com aquela energia. É a energia estática, que a gente chama de velocidade e tudo mais. Que aí a gente não vai explicar isso aqui fisicamente como é. Mas quando o avião desce, para que ele não possa pegar fogo, quando ele encosta, toca um cabo do chão e descarrega toda aquela energia. e sai como se fosse uma faísca no chão. E a gente só, o avião vai pegar fogo, não é. É essa energia estática que está sendo dissipada. Quando você pega isca no chão, e a gente só, o avião vai pegar fogo, não é. É essa energia estática que está sendo dissipada.

0: E a gente tem os médiuns audientes, né, que a gente conhece, que veja, não necessariamente o médium audiente, ele é médium vidente, não, viu, gente? As pessoas confundem muito, as pessoas acham que o médium audiente, ele é vidente também, e não é, são mediunidades distintas. Ele pode ouvir o som que os espíritos emitem e não percebê-los visualmente. Faço lembrar Ghost, aquela nossa irmã,
1: O
0: quando
1: protagonista,
0: o
1: né, o
0: protagonista do filme começou a falar no ouvido dela. Veja, ela não ouvia, mas ela ouvia ele o tempo todo no ouvido dela, cantando um Elefante Incomoda, até ela ir fazer o que ele queria. Veja, ela não via, não sabia onde ele estava, mas ouvia, e pelo ouvido ela percebia que ele estava de um lado ou do outro, mas ela não estava vendo ele. É um exemplo ali fidedigno da mediunidade audiente, tá certo?
1: Veja, agora lembre-se que o médium audiente ele ouve a todo instante, tá, gente? Quando a gente fala na o outro anterior à de sensibilidade, o espírito pode entrar em sintonia somente com Cristiana e só ela ouvir. Por isso, quando ela pergunta para mim, você está ouvindo? Não. Você está vendo o espírito? Não. O espírito entrou em sintonia só com ela. Por isso que eu falei que existem nuances.
0: Ou às vezes a gente vem no carro à noite e aí a gente percebe, eu percebo uma pessoa andando e aí eu olho para ele e pergunto, você está vendo uma pessoa assim, assim andando? Aí ele disse, eu estou percebendo uma pessoa andando. Aí é encarnado ou desencarnado? Aí a gente fica percebendo. Aí, de repente, a pessoa desaparece. Não, não era
1: É
0: encarnada, era
1: desencarnado.
0: desencarnada. Os dois estavam visualizando, mas não era encarnada.
1: E agora, gente, eu estava vendo as experiências feitas, agora está uma febre nos Estados Unidos disso. As pessoas estão pegando os carros da Tesla, que tem sensibilidade de presença, e essa sensibilidade faz um sombreamento de forma humana, se tiver alguém ali. Agora, o carro da Tesla está conseguindo pegar os espíritos. Então, a pessoa pega o carro, eles estão fazendo muito isso, filmando a tela e mostrando o local, não tem ninguém. Aí, quando ele vira para a tela do carro da Tesla, tá lá a tela com um monte de gente. Tinha uma moça ao lado do carro, em pé no cemitério, e o carro da Tesla dizendo que tinha gente que só ao redor dela. E ela estava sozinha. Mas na câmera mostrava que ela estava em pé e ao lado dela tinha muita gente ao redor. Então, espíritos. Então, veja, agora a coisa modificou, gente.
0: E por que, gente, isso acontece? É bom explicar, né? É porque os aparelhos eletroeletrônicos, eles não têm o pré-concebido conceito que nós temos em relação à matéria. Ele
1: Exato.
0: percebe a vibração, a energia,
1: E pronto.
0: tá certo?
1: E não tem aquela coisa de distinção, né? De você olhar.
0: Vou...
1: Muitas vezes a física quântica explica muito isso. Ah, o objeto, a coisa não está lá. Por quê? Porque você não está prestando atenção. Mas na hora que você presta atenção, a coisa está lá. Você já percebeu? Nós podemos estar conversando aqui. Eu vou dar um exemplo aqui. Vocês podem assistir a live todinha. E alguém que está ao seu lado diz assim: rapaz, você viu que atrás de Hinaldo tinha como é? Uma Alexa. Aí outro vai dizer, não, vi não. Aí volta o filme para ver. Veja, ele viu, mas ele enxergou, mas não viu, porque não estava na seu campo de interesse. Não estava olhando, observando isso. Então, os detalhes, as coisas, muitas vezes passam despercebidos por nós. E aí acontece muitas vezes que a pessoa vira para mim e diz, então você está me dizendo, Hinaldo, que todo mundo pode ver espírito, todo mundo pode ver espírito. Sim, senhor. Pode entrar e entrar em sintonia. Basta isso. Entrou em sintonia, você vê os espíritos. Eu achava que não podia ver antes. Mas à medida em que eu comecei a treinar a visão, e o principal, gente, é olhar, olhar, mas não perder a atenção do foco. Ou seja, se eu estou olhando aqui, se eu olhar direto para a câmera, eu estou percebendo o quadro que está ali. Esse quadro, percebo o outro, mas a minha vista não precisa sair do lugar para perceber essas coisas. E à medida que você

0: você vai treinando a visão, ela vai ficando fixa e você vai ampliando essa percepção maior. Então, o campo visual vai me dando a oportunidade de ver o que tem aqui no cantinho, aquele bule que está ali atrás, a almofada que está atrás de Cristiano ali, não é? A gola da camisa de Cristiano do lado de lá. Entende o que eu quero falar? A gente vai, à medida que você vai ampliando a percepção. Então, é dessa maneira que o médium transforma-se em médium vidente. Vamos dar boa noite a.
1: Boa noite, Aparecida Barbosa. Dá uma olhadinha no som do teu aparelho, porque o restante do pessoal está ouvindo, viu, Aparecida? Dá uma aumentada no teu volume para ver
0: É, pode ser que o
1: se pode
0: volume.
1: ser o seu, porque o pessoal não se queixou desde o início com a ausência de som, não, tá? Quer dizer, embora ela não esteja. Pega o volume e aumenta um pouquinho para ver.
0: Isso.
1: Tá? E aí a gente tem os médiuns falantes.
0: Ou psicofônicos, né? Os falantes são aqueles que traduzem em palavras o que os espíritos falam. Ai, Naldo, eles escutam? Não. Não, eles não escutam. Eles ouvem o espírito falando no ouvido dele? Não. E como é que eles ouvem? Eles dizem. É como se fosse dentro da cabeça. É como se a gente ouvisse aquela vozinha da consciência, lembra disso? A voz da consciência. Essa voz da consciência é que faz com que, através da nossa sensibilidade, a gente ouça o que os espíritos estão falando. E é engraçado que você, ao mesmo tempo que você fala, é ao mesmo tempo em que você. Não, ao mesmo tempo que você ouve, é o que você fala. É muito, muito distinta essa mediunidade. Porque é engraçado, não é intuitiva. E é intuitiva. Por que não é intuitiva? Porque não está tendo intuição de nada. Ele está vindo apenas a vontade de falar. Os espíritos nos dizem, quando nós estamos em treinamento para a mediunidade, é que essa mediunidade ela pode ser aguçada, melhorada, desenvolvida, que a gente chama de desenvolver, que não é a palavra certa, não é essa. Você vai fazer o quê? Você vai aprimorar é o quê? É retirando a sua persona. Porque vocês imaginem, eu estou escutando alguém falar aqui baixinho, no meu ouvido. Não é no meu ouvido, é dentro da cabeça. Vou dar um exemplo. Quando você usa fones de ouvido, faça o seguinte: primeiro você põe um, aí você vai dizer, eu estou ouvindo aqui, no ouvido. Você tira um e bota o outro. Aí agora estou ouvindo nesse. Mas se você botar os dois? Ah, estou ouvindo dentro da minha cabeça. Por quê? Porque é o local da junção, o lado direito com o lado esquerdo, ouvindo ao mesmo tempo. Então você vai ter um conjunto de uma voz que está dentro da sua cabeça. Tem,
1: E é
0: antigamente
1: interessante.
0: eu falava de outra vez, eu mostrava de outra maneira, que as pessoas te dizem assim: Rinaldo, o som do violão está muito baixo. Olha lá, eu tocando violão, eu chamava a pessoa, vem cá, o que é? Aí eu dizia a ela, morda o braço do violão. Lá a cabeça, a cabeça mesmo, lá a pontinha do violão, com os dentes, não precisa morder com força, só encostar os dentes e tape os ouvidos. E aí eu começava a tocar, a pessoa se espantava, meu Deus, está tocando dentro da minha cabeça. Exatamente isso. É assim que você ouve o espírito. O médium falante é aquele que percebe, de alguma forma, as vozes dos espíritos por uma maneira intuitiva. Chega aquela coisa. Eu não sei, me dá vontade de falar sobre isso. Coisas que você não está pensando. E é quando você distingue o que é seu e o que é do espírito. É quando você não está
1: E
0: pensando
1: muitas
0: naquilo.
1: vezes é divergente até da sua própria forma de ser e pensar.
0: Exatamente.
1: E aí você começa, ou você está bem, está tranquilo, de repente você sente assim, um medo extremo que você não sabe de onde está vindo aquele medo extremo.
0: Exato.
1: E
0: Deixa eu
1: não é
0: perguntar
1: seu.
0: a Aparecida. Por gentileza, Aparecida, me diga qual é a cidade e o estado que você está nos ouvindo.
1: Elia está dizendo, final de crise. Numa sinuca, foi-me enviada uma psicografia do meu sobrinho para falar com minha irmã, mãe dele. Só que ela, numa sinuca. Entendi. É, Neide, intuição até na oração.
0: Exato.
1: Bom dia. Exatamente,
0: Pode,
1: Neide.
0: sim,
1: Isso
0: pode.
1: mesmo. É, quando muitas vezes, veja, eu já citei, inclusive, aqui uma situação da qual ficou bem claro para mim que aquilo estava vindo como uma ajuda espiritual, né? É, um momento em que eu estava indo levar sopa fraterna em uma casa que a gente distribuía sopa. E aí, quando eu estava entrando na rua para pegar o pão para a distribuição da sopa, muito claro eu ouvi dentro da minha cabeça: tenha calma, estamos com você. Não vai acontecer
0: Nada.
1: nada. Tenha fé, ore e confie. Pronto. É, Aparecida Barbosa de Ubá, Minas Gerais. Seja bem-vinda,
0: Sim.
1: Aparecida. E, sim, a continuidade de Lia, que ela disse que a irmã não acredita e vai encontrar com ela amanhã. É, veja, Lia,
0: Eu vou dar um
1: a
0: conselho ali, ó.
1: psicografia.
0: Não fale nada.
1: Você entrega e
0: Não,
1: pede.
0: não,
1: Se
0: não
1: quiser,
0: fale,
1: você
0: não
1: tira.
0: entregue. Não, calma, eu vou dar uma ideia. Não entregue. Fique com ela guardada e deixe o dia rolar. Quando sua irmã chegar a conversar, deixe ela perguntar. Porque, veja, se ela não acredita, por que ela vai perguntar pela mensagem? Compreende o que eu quero dizer? Deixe ela perguntar. E você diz a ela, você realmente quer a mensagem? Veja, você diz que não
1: Mas se
0: acredita.
1: ela não sabe que ela recebeu, como é que ela vai querer a mensagem?
0: Mas a Lia já deve ter dito à irmã.
1: Não sei.
0: Tem isso,
1: Bom
0: né? A
1: dia,
0: gente fala.
1: veja. É, tem essa possibilidade que o Nau está dizendo, e a outra possibilidade é o seguinte: você diz a ela que recebeu aquela carta. Que ela leia. Se fizer sentido para ela, ela absorva como sempre teve. Se não fizer sentido para ela, ela joga fora. Ou devolva para você. Porque
0: Exato.
1: é uma questão muito delicada, entendeu? E essas questões de carta psicografada, porque a gente não pode obrigar o outro a aceitar a nossa crença, entende? Então,
0: Exato.
1: às vezes, a carta vem como uma forma de consolar a pessoa, e a pessoa, quando recebe, ali tem alguma coisa dita pelo Espírito que toca profundamente a pessoa, e você pode pensar que ela não vai acreditar, mas ali naquela carta pode ter alguma informação da qual seu sobrinho colocou que você não sabe, mas ela sabe. E aí, na hora que ela lê, aquilo vai tocar ela. Ou pode simplesmente ela ler e dizer que foi uma criação sua, foi você quem fez a carta, e que ela não acredita. Também pode. Então, assim, cabe a você decidir, entrega ou não entrega. Mas prepare-se para a reação, se for positiva ou negativa, entendeu? Você simplesmente diz: olha, minha irmã, eu não estava esperando, mas recebi isso aqui, como foi do seu filho, eu trouxe para lhe entregar. Espero que possa te ajudar de alguma maneira. Caso você não queira, você me devolve, porque eu quero guardar como lembrança para mim. Ponto. Simples assim, tá
0: Vamos lá.
1: certo? E aí, voltando ao exemplo, né? Então, eu ouvi essa
0: Mensagem, essa
1: mensagem,
0: intuição,
1: né?
0: né?
1: Essa intuição informando isso. E, de fato, quando eu parei, como costumeiramente eu fazia, para pegar o pão, dois jovens desavisados me abordaram, né? Juntamente com a colega que estava me entregando o pão. E ela ficou extremamente nervosa, mas eu, como tinha sido preparada, né, pela espiritualidade, eu fiquei extremamente calma. E eu pedi para ela se acalmar e conduzir a situação de forma bem tranquila e saiu tudo bem. Então, é dessa maneira que muitas vezes, aí veja, aí onde está misturada a intuição com a audiência e a situação ocorreu. certo? Então, muitas vezes, a mediunidade ela pode estar mista, misturada, né? Com várias mediunidades numa mesma comunicação. E aí a gente tem os médiuns videntes, que são aqueles que percebem no campo visual a presença de um espírito. E este campo...
0: sempre em nuances. Existe o que a gente chama de clarividente. Eu chamo de clarividente, e ele é classificado assim, aquele que vê a todo momento, a todo instante. Não precisa o espírito entrar em sintonia com ele. Ele sai na rua, todo o espírito que estiver dentro da faixa vibratória dele, do médium, ele vai ver. Bons e maus. Ele vê todo mundo. Tá? Esse é o médium clarividente. Agora tem o vidente, que é aquele que ele precisa se concentrar. Ele está no ambiente, ele não dá atenção a nada. Mas se alguém disser para ele, tu estás vendo alguma coisa? Aí ele dá aquela paradinha, respira, se tranquiliza, entra em prece e em estado alterado de consciência, para poder ver os espíritos. Isso é o médium vidente. Não é o clarividente, é o vidente. E tem aquele que não é vidente, não é clarividente, mas é um médium que tem mediunidade de vidência, mas não está desenvolvido. Então o espírito chega e entra em sintonia com ele somente. E aí ele vê aquele espírito, mas vê subitamente, não é uma coisa que ele precisa se concentrar. O espírito entrou em sintonia com ele. Entrou na faixa vibratória dele. E não, o que quer dizer isso? Veja, ele anda com o rádio dele ligado. Não sei se você já aconteceu isso. Já aconteceu diversas vezes comigo, eu viajando com o carro. Então eu sabia que naquela cidade que vinha lá na frente, era 97.2. Aí eu sintonizava 97.2 e pegava o carro e saia andando, o rádio lá chiando, silêncio, não tocava nada. Mas quando entrava na faixa vibratória da antena da repetidora, o rádio começava falando. E eu não precisava sintonizar, já estava sintonizado. Entende o que eu quero dizer? Você já está sintonizado. O médium, audiente, o vidente é aquele que vai ver quando o espírito entrar em sintonia com ele.
1: Exatamente. E aí tem os médiums sonâmbulos, né? Que esses, muitas vezes, têm muitas polêmicas, né? Ligadas a esse tipo de mediunidade.
0: O sonambúlico, ele pode estar em estado alterado de consciência ou pode estar dormindo, que é um estado alterado de consciência também. Que é aquele que a gente diz em casa, fulaninho é sonambúlico em casa. Ele dorme, aí há a emancipação da alma e ele usa o próprio corpo. Ele usa o próprio corpo para andar dentro de casa, para fazer as coisas.
1: E precisa ter muito cuidado, porque muitas vezes é aquela pessoa, ele está em estado de consciência, ele sabe aonde está a chave, ele pode abrir a porta, sair, ele pode, inclusive, como ele está na visão espiritual, ele pode, inclusive, subir de escadas e ir para uma janela e como se ele estivesse querendo se jogar, mas na verdade ele não está querendo se jogar. Ele está vendo ali, não como uma janela, mas como um campo. E ele quer ir andando.
0: Exato.
1: Entende? Então, quando a pessoa tem essa...
0: Tanto
1: essa
0: pode questão, causar,
1: tem que ter muito cuidado.
0: Tanto pode causar acidente, como se acidentar.
1: Exatamente. E aí tem os médios curadores. Esses são os grandes polêmicos, né? Porque muitas vezes o desejo, né, das pessoas muito grande de resolver as questões materiais, né, das doenças materiais, elas sempre estão em busca desse tipo de médium. E é um tipo de mediunidade que tem uma possibilidade de desvio de comportamento, de queda muito grande para o médium. Todas elas têm, mas essa em especial é mais complicada.
0: Porque, veja, o médium curador é aquele que doa ectoplasma. É o médium que doa ectoplasma. Só que esse é diferente do doador só de ectoplasma. Os espíritos podem interferir no seu campo mental, na sua vontade, e fazê-lo curar, ajudar as pessoas. Eu me recordo de uma criança que fazia isso. Ele se aproximava dos amiguinhos e dizia, fulaninho, o que é que você tem? Mamãe disse que eu estou com doença, estou com isso, aquilo, aquilo outro. Ele chegava junto, botava a mão em cima e dizia, vamos rezar? Era criança, 8 anos apenas, e ele curava, mas isso se espalhou. E aí começou o povo indo na casa dele, a mãe dele começou a se chatear e terminou levando o menino para a igreja, pedindo ao padre que rezasse, levando para tirar o demônio do menino. Mas como demônio, se o menino estava ajudando as pessoas? E o proibiu de fazer isso. Então ele parou, não podia mais fazer isso, e fazia as escondidas. Onde? Na escola. Ele estava na escola, a mãe sabia que ele estava na escola, aí pegava o menino e dizia, procure seu amiguinho lá, que ele é médio curador. E aí o menino curava. Não parou não, porque ele cresceu e crescendo, foi, terminou transformando-se num bom trabalhador espírita. Isso. Não continuando mais no catolicismo.
1: E aí tem também os médios pneumatógrafos, que são aqueles da escrita direta, que hoje em dia é
0: raríssimo, né?
1: Um fenômeno muito raro, né? Hoje a gente vê muito raramente acontecer, mas tem. O próprio Chico tinha essa mediunidade, e Ivone do Amaral Pereira tinha também, né? Alguns médios, eles têm essa possibilidade. E como é que ela se dá? Veja, o médium está aqui escrevendo, a mão dele está escrevendo, e ele aqui está falando com outras pessoas totalmente diferente do que aquela mão está escrevendo. Esse tipo de mediunidade pode acontecer. Sabe que tem uma... a gente vê um exemplo disso, que ele não é médium pneumatógrafo, mas ele tem a possibilidade, e é muito interessante, que é aquele nosso irmão Sibelius Donato, né? Ele é a reencarnação de um pianista muito famoso. E o nome dele foi dado justamente baseado na última encarnação que ele teve, que era de Sibelius também. Ele veio com a questão do Down, né? Mas ele tem uma possibilidade de tocar o piano, e ele está aqui
0: sem
1: tocando.
0: Partitura, né?
1: Sem partitura, e tocando aqui, conversando com você. A gente morria de ir com ele, porque a gente ficava, ele é louco por Inaldo, gosta que só do Inaldo. Aí quando o Inaldo ficava do lado dele para conversar, e conversando com o Inaldo e lá, tocando.
0: E tocando, parece que está fazendo uma coisa. Parece estar cortando cebola, conversando na cozinha e cortando cebola, tocando uma sonata, tocando uma música complicadíssima. Quando não. Ele já fez isso em 2 pianos ao mesmo tempo. Uma mão tocando e a outra em outro piano acompanhando a outra mão. E conversando com a gente. Então ele tinha essa facilidade. Veja, é conquista do espírito, tá, gente?
1: E aí, veja, depois desse capítulo, ele vai trazendo os próximos capítulos, onde ele traz esmiuçando de uma certa forma cada uma delas. Então, ele traz a questão dos médios escreventes ou psicógrafos, onde ele fala sobre os médios mecânicos, porque cada tipo de mediunidade ele tem a forma.
0: A nuance dele.
1: A mecânica automática, né? Que é feita automaticamente sem a interferência.
0: A participação do médium.
1: A participação do médium.
0: É a parte motora. O espírito pega vou chamar de chakra, tá, gente? Do centro de força do braço e utiliza-se como se estivesse botando a mão em cima do médium e o médium não sabe o que está escrevendo.
1: Isso.
0: Não passa pelo consciente, não tem intuição. Por isso que ele chama de mecânico.
1: Aí tem a escrevente intuitiva, os semi-mecânicos inspirados ou involuntários e de pressentimentos. Então, essas são as formas em que a psicografia pode acontecer. Por isso que a gente tem que ter muito cuidado quando algumas pessoas desavisadas saem a dizer que médio tal ou qual é falso, é mentiroso, que não é verdadeiro. Porque essas nuances da mediunidade
0: atrapalham a identificação que tipo de mediunidade. Por isso que eu não gosto
1: exatamente
0: de opinar. Fulano é médio, não, eu não sei, eu nunca analisei ele. Eu preciso analisar as mensagens, preciso analisar o comportamento moral dele, preciso analisar o tipo, ele em prática na mediunidade.
1: Porque muitas vezes para o médium, veja, até Chico dizia isso, se houver algum erro, o erro é meu, do médium. Porque como o médium que é intuitivo ou perceptivo, o espírito pode dizer algo que a gente não entenda exatamente o que ele está dizendo e a gente transmite conforme a gente entendeu. E não necessariamente o que a gente entendeu é exatamente aquilo que o espírito está falando. E aí, às vezes, isso pode trazer alguma confusão, tá certo? Então, isso pode acontecer no médium escrevendo psicógrafo, na psicografia, onde, exemplo, o espírito fala o nome dele e o médium escreve o nome. Aí, vamos lá. Elisa. Bom, tem Elisa com H, H-E-L-I-S-A, H-E-L-I-Z-A, E-L-I-S-A, E-L-I-Z-A, H-E-L... Aí tem com dois L's. Tem diversas formas de se escrever, gente. Então, o espírito, o médium, ele pode trazer a mensagem psicografada daquele espírito. E quando ele assinar o nome, ele pode botar que não é da mesma forma que o nome daquele espírito é escrito, porque o médium não conhece o espírito. Ele ouviu o nome e ele vai escrever conforme, muitas vezes, o conhecimento do médium. E aí, não é embusteiro? Não necessariamente. Porque se ele for mecânico, aí ele vai escrever ipsiliter, como é a escrita do nome daquele espírito.
2: Exato.
1: Mas se ele não for intuitivo, ele pode escrever conforme ele entenda.
0: Exato. O nome, e o grau, entendeu, de conhecimento que ele tem literário.
1: Então, isso é uma coisa muito sutil, muito delicada, para que a gente possa se arvorar a estar julgando o trabalho realizado por qualquer irmão nosso. Tá certo? Então, é muito bom a gente ter essas nuances para a gente entender isso. Ah, então, nos mecânicos, é mais difícil a gente ter o erro de grafia. Né?
0: Mas o quanto de energia que é gasto é maior.
1: Isso. E aí tem os demais, veja, o espírito pode falar para a pessoa a forma. Exemplo, vou dar um exemplo muito claro disso. Hinaldo recebeu uma carta psicografada do pai dele, né, de um médium. E veja, no final da carta, quando foi assinar, ele falou para o médium, Nery com Y, exatamente como
0: meu pai
1: o pai dele falava. E
0: Hamilton Nery com Y.
1: E algumas colocações que o médium, antes de trazer a carta, falou em público, no anfiteatro, com mais de 3.500 pessoas presentes lá dentro e mais tantas outras lá fora, ele disse duas frases comuns que o pai de Hinaldo sempre falava. Tá ruim, mas tá bom. Ele disse. E depois ele disse assim, pior seria se pior fosse.
0: Duas frases que eram...
1: São duas frases
0: que... Papai, não está em canto nenhum, não está em Facebook, não está em canto nenhum.
1: O pai Hinaldo. E ele, antes de trazer a carta dele, ele falou essas duas frases. E depois que ele falou essas duas frases, foi que ele disse, eu vou trazer agora a carta de um nome, de uma carta. E ele leu, e no final, olha, e isso é muito importante. Hamilton Neto dos Santos... Hamilton Neri dos Santos, Neri com Y.
0: Isso.
1: Ele disse assim, Neri com Y. Por quê? E quando a gente subiu, ele disse, para ele é muito importante esse Y do Neri, né? Porque ele evidenciou. E realmente era uma característica do pai dele. Toda vez que ele ia para qualquer lugar que se pedia o nome dele, a primeira coisa que ele dizia, quando dizia o nome Neri, era Neri com Y, viu? Porque ele gostava disso. Bom, então vamos orar, gente. A gente ficou, tá, no capítulo 16, que é onde a gente vai dar continuidade no próximo episódio, no episódio 9, na terceira segunda-feira do mês, contamos com a presença de vocês conosco, tá bom? Vamos orar?
0: Cristina.
1: Vamos elevar o nosso pensamento ao alto para agradecer. Agradecer por mais uma oportunidade, Senhor, de estarmos aqui juntos, unidos e reunidos em teu nome, para que possamos aprender sempre um pouco mais a respeito dessa tua doutrina de paz, de luz e de amor, que vem trazendo consolo aos nossos corações. E rogamos, Senhor, que possa levar os súbditos, bálsamos e suavizadores de paz, de harmonia e de equilíbrio a todos os nossos irmãos que se encontram conectados conosco agora, ou que sintonizem mais tarde ou em outra situação, mas que eles também possam, Senhor, receber de ti as melhores vibrações. Auxilia, meu Pai, aos nossos irmãos que mandaram seus nomes pedindo auxílio na prece. Fábio Alves Martins, Patrícia Maria Oliveira Chagas, Guilherme Antônio Moraes, Freire, Matheus Estampa dos Santos, e aos desencarnados, Marlindo Pires Leite, Margarida Holder dos Santos e André Estanço da Silva. Que tu possas, Senhor, auxiliar a cada um desses nossos irmãos para que eles recebam de nós as melhores vibrações de amor e paz. Muita paz a todos, que Deus nos abençoe.

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Olá, eu sou Odilene Paulon. A partir de agora estarei com vocês, juntamente com Luiz Domingues na técnica, para transmitir o programa A Sombra do Abacateiro. Este programa estará online todas as sextas-feiras, às 3 horas, às 10 horas e às 16 horas e 21 horas. E reprise aos domingos, às 14 horas, sempre no horário de Brasília, na sua rádio web Portal da Luz, divulgando o amor. www.radioportaldaluz.com. Que as energias salutares da frondosa e aconchegante árvore possam estar com todos vocês neste momento, pois vamos iniciar mais um programa Na Sombra do Abacateiro, uma produção da sua rádio web Portal da Luz, divulgando o amor. O programa traz até você as mensagens reconfortantes de Chico Xavier, com as músicas que tocam a alma. Os créditos são de César Tucci, com a música A Sombra do Abacateiro, uma singela homenagem do cantor ao querido Chico Xavier.

Agora vamos refletir através das sábias palavras de Chico Xavier do livro Sinal Verde, a mensagem Parentes Difíceis. Aceite os parentes difíceis na base da generosidade e da compreensão, na certeza que as leis de Deus não nos lançam uns aos outros sem causa justa. O parente problema é sempre um teste com que se nos examina a evolução espiritual. Muitas vezes, a criatura complicada que se nos agrega à família traz consigo a marca do sofrimento ou deficiências que lhe foram impostas por nós mesmos em passadas reencarnações. Não exija dos familiares diferentes de você um comportamento igual ao seu. Porquanto, cada um de nós se caracteriza pelas vantagens ou prejuízos que acumulamos nas próprias almas. Não tente se descartar dos parentes difíceis com internação desnecessária em casa de repouso, à custa de dinheiro, porque a desvinculação real virá nos processos da natureza, quando você houver alcançado a quitação dos próprios débitos ante a vida maior. Nas provações e conflitos do lar terrestre, quase sempre estamos pagando pelo sistema de prestações certas dívidas contraídas por atacado. Na sequência, ouviremos as músicas Casa Lar, Tim e Vanessa, 40ª Sinfonia de Beethoven no piano.

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A docilidade de Chico e a sua perfeita integração com a natureza nos leva a sentar à sombra do abacateiro e ouvir as suas deliciosas mensagens. Fique conosco na sombra do abacateiro. Agora ouviremos a mensagem O Ambiente Caseiro. A casa não é apenas um refúgio de madeira ou alvenaria. É o lar, onde a união e o companheirismo se desenvolvem. A paisagem social da terra se transformaria imediatamente para melhor se todos nós, quando nas condições de espíritos encarnados, nos tratássemos dentro da casa, pelo menos com cortesia. Respeite a higiene, mas não transfigure a limpeza em assunto de obsessão. Enfeite o seu lar com os recursos da natureza e da gentileza e do bom humor. Colabore no trabalho caseiro tanto quanto possível. Sem a organização de horário e previsão de tarefas, é impossível conservar a ordem e a tranquilidade dentro de casa. Recorde que você precisa tanto de seus parentes quanto seus parentes precisam de você. Os pequeninos sacrifícios em família formam a base da felicidade no lar. Francisco Cândido Xavier, do livro Sinal Verde. A seguir, no bloco de músicas que segue, ouviremos Alma Gêmea, Elizabeth Lacerda, Corrente do Bem, Ricardo Sardim.

O nosso programa Na Sombra do Abacateiro está acabando. Lembrando que ele vai ao ar todas as sextas-feiras, às 2 horas, às 9 horas e às 15 horas e às 20 horas, sempre no horário de Brasília. Gostaríamos de deixar a mensagem final do querido Chico Xavier, que nos convida a refletir sobre as apresentações. Em se vendo objeto de apresentação, não se deve enunciar seus títulos e lances autobiográficos, mas se você se apresenta a alguém, é justo que decline o valor, sem afetação. Diante de algum apontamento desairoso para com os ausentes, recorde o impositivo do respeito e da generosidade para com eles. Nunca é impossível descobrir algo de bom em alguém ou em alguma situação para o comentário construtivo. Qualquer criatura que se mostre necessitada de pedir-lhe um favor é um teste para a sua capacidade de entendimento e para os seus dotes de educação. Um mendigo é um companheiro no caminho a quem talvez amanhã teremos que solicitar apoio fraterno. A criança desprotegida que encontramos na rua não é motivo para revolta ou exasperação, e sim um apelo para que trabalhemos com mais amor pela edificação de um mundo melhor. Não adianta reprimenda para o irmão embriagado, de vez que ele, por si mesmo, já sabe que está doente e menos feliz. Toda vez que você destaque o mal, mesmo inconscientemente, está procurando arrasar o bem. Não critique, auxilie. Para qualquer espécie de sofrimento, é possível dar migalhas de alívio e amparo, ainda quando semelhante migalha não passe de um sorriso de simpatia e compreensão.

Na Sombra do Abacateiro é um programa com as mensagens de Chico Xavier e deliciosamente recheadas com músicas edificantes que nos remete à paz e à tranquilidade. Mas está chegando ao fim. Encerramos o último bloco com as músicas Maria, de Ricardo Sardinha,

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0: 10:33.
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0: Olá, meus amigos, um dia de muita paz para todos nós. Hoje, exatamente 26 de abril de 2024, estamos nós reunidos para estudarmos a obra O Céu e o Inferno. Esse trabalho que a gente está lendo é o nosso querido amigo Augusto, e eu vou solicitar para a nossa irmã Carla fazer a nossa prece de gratidão.
1: Jesus amado, graças te damos por essa oportunidade de novo estudo, de novo encontro, de novo aprendizado. Ajuda-nos nesta hora a lembrarmos dessas lições.

0: lições, a lembrarmos das tuas lições imorredouras e a não esquecermos que aqui é uma passagem, que aqui tudo nos leva a aprender o que fazer de melhor para nos espiritualizarmos, para nos moralizarmos. E que nas horas difíceis, Senhor, saibamos lembrar de Ti e de Tua querida Mãe. Ajuda-nos sempre a caminhar contigo e com ela, nas horas difíceis, nas horas boas. E fica conosco hoje e sempre. Que assim seja.
1: Professor Allan Kardec, ele continua nos explicando que agora no item 10, que no intervalo das existências corpóreas, o espírito retorna ao mundo espiritual por um tempo mais ou menos longo, que pode ser de dias, anos, décadas, séculos, né? E onde é feliz ou infeliz, conforme o bem ou o mal que haja feito, né? Nos explica também que o estado espiritual é o estado normal e definitivo, e que o corpo espiritual não morre, e que o estado corpóreo é transitório e passageiro, e que é no estado espiritual que o espírito colhe os frutos do progresso realizado na encarnação, e que também se prepara para as novas lutas, tomando as resoluções que se esforçará para colocar em prática na sua volta à humanidade. Nos explica como se dá o progresso do espírito na erraticidade, que é através dos conhecimentos especiais que não poderia obter na Terra, e através desses conhecimentos especiais ele vai modificando as suas ideias. O estado corpóreo é o estado e o estado espiritual são dois gêneros de progressos, né? Ele nos explica isso também, e que eles são solidários entre si, e pelos quais o espírito passa alternadamente nas existências. É isso que ele nos traz no item 10, né? Resumindo, né? É a explicação que ele nos traz.
2: Bom, vamos retomar, né? Estamos nós, então, falando do item o céu. Nós estamos, né, na primeira parte do capítulo 3, Isso. Estamos no céu, né? Então vamos continuar no céu, né, Augusto? Vamos lá.
1: Tá bom. Item 11. A reencarnação pode ocorrer na Terra ou em outros mundos. Há entre os mundos alguns mais adiantados do que outros, onde a existência se exerce em condições menos penosas que na Terra, física e moralmente, mas onde só são admitidos espíritos chegados a um grau de perfeição relativo ao estado desses mundos. A vida nos mundos superiores já é uma recompensa, visto nos acharmos isentos aí dos males e vicissitudes de que somos vítimas na Terra. Os corpos menos materiais, quase fluídicos, não mais estão sujeitos às moléstias, às enfermidades, nem às mesmas necessidades do nosso planeta. Como deles estão excluídos espíritos maus, os homens vivem em paz, sem outra preocupação que a de se adiantarem pelo trabalho intelectual. Em tais mundo reina a verdadeira fraternidade, porque não há egoísmo; a verdadeira igualdade, porque não há orgulho; e a verdadeira liberdade, por não haver desordens a reprimir, nem ambiciosos que procurem oprimir o fraco. Comparados à Terra, esses mundos são verdadeiros paraísos. São etapas no caminho do progresso que conduzem ao estado definitivo. Sendo a Terra um mundo inferior, destinado à depuração dos espíritos imperfeitos, fica patente a razão do mal que aí predomina, até que praz a Deus fazer dela morada de espíritos mais adiantados. É assim que o espírito, progredindo gradualmente à medida que se desenvolve, chegou ao apogeu da felicidade. Porém, antes de ter atingido o ponto culminante da perfeição, goza de uma felicidade relativa ao seu progresso. A criança também frui os prazeres da infância, mais tarde, os da juventude e, finalmente, os mais sólidos da madureza.
2: O primeiro ponto que nós temos que entender, quando se fala de mundo, a gente tem uma ideia que ele está falando de mundo espiritual. Então, vamos pensar. Quando Nosso Senhor disse assim, na casa do meu pai existem muitas moradas. Quando a gente fala isso, a pessoa está pensando só em colônias espirituais, em dimensões espirituais. Não. Quando nós estamos aqui na Terra, à noitinha, que nós olhamos para o céu e que a gente descobre essa quantidade de estrelas e planetas brilhando, diz, poxa, será que não é hora de nós começarmos a pensar? Só existem seres aqui nesse planetinha? Se nós observarmos o tamanho, o planeta Terra ao lado de Júpiter, que faz parte do nosso sistema solar, que é um outro planeta, é como se, para fazer uma comparação, pega uma bola de basquetebol, ela seria Júpiter, e coloca ao lado uma ervilha, a ervilha seria a Terra. O planeta Júpiter, ele já é um planeta muito mais evoluído do que o grupo que está encarnado aqui na Terra. E do nosso sistema solar, o nosso planeta é o menor. É uma coisinha de nada, como diz Galileu Galilei na obra Gênesis, o teu planetinha. Mas por que que ele é pequeno? Porque o número de espíritos rebelados são pouquíssimos. A grande maioria segue, são poucos que se rebelam contra a divindade, que teimam contra a divindade. Então, aqui a gente vai ler uma palavra que diz assim, espíritos imperfeitos. Isso é uma expressão, é uma força de linguagem. Mas ele não foi criado imperfeito. O espírito ele é criado primitivo. Ele se tornou imperfeito por o uso indevido do seu livre-arbítrio. Imperfeito por quê? Porque não está mais de comum acordo com a sua essência, filho de Deus. Então, nós temos no nosso sistema solar vários planetas. Nós tínhamos um que estava atrás da gente a nível de evolução e já está à frente. Lembra qual é? Marte estava atrasado. Hoje, Marte já está à frente em evolução a nível de Terra. Por quê? Porque a característica do terrícola é de muita teimosia. Nós somos muito egoístas. Nós somos capazes de bater palmas para a coisa mais esdrúxula que pode existir e achar lindo. Somos capazes de anuir com crime, desde que disso eu tire algum proveito material. Então, a humanidade terrena é isso. Então, ok? Mas se eu estou aqui, se você que está me ouvindo está aqui, isso mostra que nós somos espíritos terrícolas e que carregamos também essas paixões. Que carregamos. Então, aqui na Terra, nós temos vários níveis. Tem aqueles espíritos que são muito perversos mesmo, que estão de gravata desfilando pela humanidade ou de salto alto. Temos aqueles medianos que já estão no processo de despertar e temos aqueles que vieram em missão para ajudar mesmo. Porque sozinho a coisa ia ficar mais difícil. Então a misericórdia divina manda esses missionários para nos ajudar, para nos ensinar incansavelmente. Então sabe quando tu manda uma professora para ensinar teu filho, não aprende, tu continua mandando, Só que quando esses espíritos nobres reencarnam aqui na Terra, eles sofrem as consequências, primeiro, de estar num corpo físico. O nosso corpo físico provoca um sofrimento, a própria estrutura dele, inclusive emocional, sofrem as consequências de conviver com espíritos egoístas. Então, não é fácil. Então, o que nós estamos vivendo agora? Então, se nós estamos aqui, temos compromisso e é o tipo de lição que nós precisamos. Mas, se nós avançarmos nessa encarnação e dermos realmente um salto, nós não teremos necessidade de voltar mais à Terra. nós iremos reencarnar em um planeta mais evoluído, que tem vários aqui só no nosso sistema solar. Então, isso já desperta em minha humildade para eu entender que eu sou um espírito da terceira ordem. Eu não sou um espírito superior. Eu sou um espírito que carrego paixões primitivas mesmo. Se eu galgar e alcançar uma evolução, se eu superar, conseguir aprender a conviver com todos, sem me melindrar, sem maltratar a ninguém, aí eu vou para um outro planeta. E se eu ainda... Nós temos um alto número de espíritos aqui na Terra revoltados contra a divindade. Revoltados contra Jesus Cristo. Revoltados contra o bem. Revoltado, pronto para agredir. Isso em todos os espaços que você possa imaginar, nós vamos encontrar ainda um número muito grande de espíritos dessa natureza encarnada. Então, o que, que nós estamos vivendo agora? Nós estamos passando por um período, o ápice do período da transição que começou com a chegada do Espiritismo. Então, hoje nós estamos vivendo a separação do joio e do trigo. Volto a repetir, essas crianças que estão nascendo a partir de 2020 já é mais peneirada ainda. E nós que estamos insistindo na teimosia e na rebeldia, não vamos mais nascer nem na Terra. Iremos nascer em planetas inferiores. Que está, tia, mas eu não, o espírito não regride. Não, amor, nós não, o espírito jamais vai regredir. Mas o que, que nós temos de bom? O que, que nós evoluímos a não ser a própria inteligência, a intelectualidade, para ter e não para ser? Cadê os nossos valores morais? Então eu vou ser conduzida a um planeta inferior intelectualmente, mas talvez moralmente tenha espírito lá melhor do que eu. E quase sempre quando eu desenvolvo a intelectualidade, a própria vaidade me conduz a querer dominar e manipular consciências. Entende? Então nós estamos vivendo esse momento, separação do joio e do trigo. Então para cada planeta, planeta Terra, planeta Terra tem as suas colônias espirituais. Júpiter tem, ele é um planeta para encarnações. A encarnação em Júpiter dura em torno de 500 anos. Tia, onde a senhora leu isso? Se você está me fazendo essa pergunta, você não está acompanhando o estudo da obra Revista Espírita, realizado pelas meninas Miticara. Porque lá na Revista Espírita fala do planeta Júpiter. Então, lá, a duração, o tempo de vida lá é aproximadamente 500 anos. O corpo físico lá não é mais grosseiro e denso igual o nosso. E ele logo não entra em decomposição. É uma outra forma de encarnar e de desencarnar. Mas eu estou falando de um planeta. E esse planeta tem as suas colônias. Quando é que eu vou parar de reencarnar? Quando eu não precisar mais aprender absolutamente nada em relação à matéria. Aprendi tudo que se relaciona à matéria, eu. Porque, gente, nós temos uma trindade. Deus, Espírito e matéria. Como filho de Deus, eu tenho que ter todo o conhecimento e domínio da matéria. Conhecimento e domínio. Então, temos colônias espirituais para cada planeta. Cada planeta tem as suas colônias espirituais. Quando eu não mais precisar, não mais vou reencarnar. E agora eu vou iniciar um novo ciclo de evolução. Que nós não temos nem ideia. Mas uma coisa o Livro dos Espíritos nos esclarece. Que a evolução ela é infinita. Porque Deus é a inteligência suprema. Entendeu? Depois dessa introdução que nós fizemos, aí a gente tem bastante material e subsídio para a gente entender essa fala do professor. Ele diz, a reencarnação pode ocorrer na Terra ou em outros mundos, porque nós sabemos que todos os mundos são o quê? Habitados. Deus não ia construir um universo para ficar nos convidando a entrar em meditação. Me poupe-me. Existe entre os mundos alguns mais adiantados do que outros, onde a existência se exerce em condições menos penosas do que na Terra. Porque aqui na Terra, uma encarnação aqui ainda é muito penosa. O próprio organismo, tá? As condições. Lembra quando Alcione foi reencarnar e o Antênio falou, você tem certeza? Porque ela ia entrar num corpo humano. Em condições menos penosas que na Terra. Física, que é o corpo físico que nós o temos, e moralmente, que é a convivência. Mas onde só são admitidos espíritos chegados a um grau de perfeição relativo ao estado desses mundos. Então, quando a gente fala que o mundo está evoluído, nós estamos falando o grupo que está encarnado nesse mundo é evoluído. Gente, às vezes as pessoas têm uma dificuldade de entender. Deus nunca para de criar. Então vamos pegar o nosso Mestre Jesus. Ele foi criado no mesmo dia e hora que eu fui criada. Então Deus nunca para de criar. Então se Deus nunca para de criar, Jesus tem algum espírito mais evoluído que ele, que foi criado antes dele? Sim. Claro. Deus nunca para de criar e a nossa cabeça não dá conta de entender isso. Mas quem foi o primeiro? Não existe. Não tem como a gente saber. O que nós sabemos é que existe espírito também superiores ao nosso Senhor Jesus. Porque o processo de evolução é tamanho. Então, existem planetas que são criados e existem planetas que estão sendo destruídos. Porque tudo que é matéria tem começo, meio e fim. Um planeta, ele é de ordem material. Então, ele vai chegar um momento que ele vai... Então, tem tempo, tem um timer, tem uma programação. Por isso, o exílio. Então nós, e isso é ciência, planetas que nascem e planetas que explodem. A própria estrela acaba explodindo, o Sol um dia vai explodir e vai virar matéria base para a formação de novos planetas e novas estrelas. Então existe um tempo, existe uma lei que rege o universo. Não está solto, existem regras e existe tempo para isso. Então, o planeta Terra é o tempo dele. É o tempo da transformação. Quem não quer, exílio. Vamos lá. Ele diz, física e moralmente. Então, exercem condições menos penosas, tanto física e moralmente, mas onde só são admitidos espíritos chegados a um grau de perfeição relativo ao estado desses mundos. A vida nos mundos superiores já é uma recompensa. Então, poxa, se eu paguei o preço para me tornar um humano melhor, gente, eu vou para um planeta evoluído. Não preciso mais voltar para esse rio de lágrimas. Visto, então, a vida nos mundos superiores já é uma recompensa. Visto nos acharmos isentos aí nesse mundo, mundo de encarnações, tá? Dos males e vicissitudes e as mudanças de que somos vítimas aqui na Terra. Vítimas aí, entre aspas. Os corpos menos materiais, quase fluídicos, não mais estão sujeitos às moléstias, ou seja, às doenças, às enfermidades, nem às mesmas necessidades do vosso planeta. Já não tem o sistema digestório, já não tem supermercado, já não precisa mais matar animais, já não precisa fazer comida desse jeito. A alimentação é outra, a forma de manter o corpo é outro. Então, a nossa forma de manter o nosso organismo ainda é muito primitiva, mas é necessária, porque o corpo é primitivo ainda. Se nós tentarmos viver uma vida de... Gente, diz o nosso Senhor Jesus, o que corrompe uma alma é o que entra ou o que sai da boca. Então, às vezes, nós nos tornamos tão neuróticos com a comida vegetariana, por conta dos animais... Mas nós continuamos sendo egoístas, ciumentos, vaidosos, orgulhosos, presunçosos, materialistas. Então, o meu maior sacrifício deve ser realmente a minha evolução moral. Você imagina que você é vegetariano, mas você maltrata seu pai, maltrata sua mãe, maltrata um irmão, maltrata uma irmã, maltrata as pessoas que você convive profissionalmente. Então, não é uma dicotomia? Eu respeito os animais e mato os humanos? Eu cuido de um animal e destrato os humanos? E sendo tratado como gente. Dá banho, coloca pomadinha, coloca perfume, coloca fraldinha, coloca roupa, põe para dormir.
3: E aí tem uma criança dormindo na calçada, nem olha.
2: Nem olha. Então, isso é o nível de evolução do nosso planeta. Com tanta criança precisando de um lar. Os corpos já são menos materiais, quase fluídicos, não mais estão sujeitos às doenças, às enfermidades, nem às mesmas necessidades do vosso planeta. Já acabamos de falar, forma de procriação é diferente, forma de alimentação é diferente. Como deles estão excluídos espíritos maus, não é não tem, eles foram o quê? Excluídos. Não, não pode mais. E Jesus avisou, haverá prantos e ranger de dente, vai ser necessário separar as ovelhas do bode, teremos que separar o joio do trigo. Várias passagens de Jesus falando desse momento da separação. Mas o povo que é fantasioso está achando que Jesus vai vir numa carruagem de fogo, sentado num trono, porque não consegue entender isso de uma forma metafórica, e vai estar no trono sentado separando os bodes das ovelhas. E quem está sendo exilado, ele não está perdendo a oportunidade, não. Ele ainda tem a oportunidade de evoluir. Um ser humano... dentro de um lar perturbado, agressivo, dependente químico, seja de que nível for, ele perturba toda a família. Tem como isolar? Agora imagina nisso a nível de uma sociedade. Vários espíritos com cada um, não tem como. É perturbador para todos os vícios químicos, morais.
1: Confirmam muito aqui, né, que a Terra ainda, a gente ainda tem próximo espíritos maus, porque nós humanos ainda somos maus, né? Como ele diz aqui, não existe tão excluído, porque a humanidade que aí habita não tem mais nenhuma maldade, né? Então, não tem como estar essa sintonia, não, essa afinidade com esses espíritos.
2: Até,
1: né?
2: Porque, lembra que ainda há pouco que eu falei, cada planeta tem as suas colônias espirituais. Se eu sou bom quando eu estou encarnado, quando eu vou para o mundo espiritual, em torno ali do planeta, eu continuo bom. Agora, vamos pegar a Terra. Se eu sou um espírito perverso encarnado, eu vou desencarnar e vou continuar perverso. Em tais mundo, reina a verdadeira fraternidade, porque não há... não existe egoísmo. A verdadeira igualdade, porém, porque não há orgulho. E a verdadeira liberdade, por não haver desordens a reprimir. Não precisa prender ninguém, porque não há desordem. Nem ambiciosos que procurem oprimir o fraco, porque o ambicioso, ele quer manipular, ele quer oprimir, ele quer comandar para ele poder enriquecer mais e mais. Para quê? Vai morrer, vai ficar tudo. E o recurso que Deus deu para ele se tornar um humano melhor, ele pegou esse recurso e se matou, moralmente falando. Comparados à Terra, esses mundos são verdadeiros o quê? São etapas no caminho, olha, são verdadeiros paraísos. São etapas no caminho do progresso que conduzem ao estado definitivo. Sendo a Terra um mundo inferior, destinado à depuração dos espíritos, o quê? Foi criado imperfeito? Foi criado simples e ignorante. Fica patente a razão do mal que aí predomina, até que praza a Deus fazer dela morada de espíritos mais adiantados. E como que ele vai fazer isso? Separando o joio do trigo. Tira os teimosos, os rebeldes, os revoltados, e vamos agora inserir aqueles espíritos já mais despertos, mais lúcidos, mais obedientes e que sabem por que encarnar. Para finalizar, é assim que o espírito, progredindo gradualmente à medida que se desenvolve, chega ao apogeu da felicidade. Porém, antes de ter atingido o ponto culminante da perfeição, ele goza de uma felicidade, mas uma felicidade o quê? Relativa. Tem alguém aqui na Terra que nunca adoeceu? Tem alguém aqui na Terra que não sofreu com a desencarnação de um ente querido? Tem alguém aqui na Terra que nunca viveu nenhuma decepção? A criança também frui os prazeres da infância, ele faz uma comparação, né, uma metáforazinha, mais tarde da juventude e finalmente os mais sólidos, quais são? O da madureza. Gente, quantas informações no item 11 da obra O Céu e o Inferno. Ou seja, tu prefere entender uma razão lógica dessa, te explicando o processo da evolução, ou tu prefere aceitar que tu vai se queimar no fundo do inferno eternamente? Foi bom, gente? Alguma colocação, Augusto?
1: Eu achei interessante muito que vem muito buscar no Evangelho, né? Quando ele fala aqui do egoísmo, do orgulho, que lá tem, né? Que as causas das misérias humanas, quando ele joga o planeta Terra de novo, orgulho, egoísmo e vaidade, né? Então ele vai nos dizendo aqui ainda que o Nosso Senhor veio dizer, é o que a gente tem que, como é que se, buscar essa luta para domar em nós o orgulho, o egoísmo e a vaidade, né? E ele fala dessa felicidade relativa também, né? Que no Evangelho vai nos dizer, a felicidade que a gente pode ter aqui na Terra é a felicidade da paz de consciência, né? Essa é a felicidade que a gente pode ter, e isso se a gente buscar, buscar o bem da espiritualidade, né? Se a gente continuar nessa materialidade, a gente não vai conseguir essa paz de consciência, né?
2: Com certeza. Mita, Carla, Tarcísio, Lígia, Narumi, Wesley, crianças, hoje está florido aqui com tantas crianças. Marisa, Maria, tudo ok? Nossa Rejane também, nossa Lígia. Que bom. Se você chegou até aqui o final, deixa seu comentário. 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
4: Assim, concluindo o nosso estudo de hoje e agradecendo o nosso Mestre Jesus por mais este momento de aprendizado, vamos orar?
2: E assim agradecemos a Deus, nosso Pai, agradecemos ao nosso Mestre Jesus, no amor de nossa vida, por essa oportunidade. e aos nossos irmãos espirituais que aqui estão conduzindo o nosso trabalho. Graça te damos, Senhor, que assim seja.

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0: 11:39.
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0: Boa noite a todos.
1: Boa noite.
0: Trebone.
1: Trebone.
0: Hoje, 10 de setembro de 2019, nós estamos reunidos para estudarmos a obra Libertação, psicografada pelo nosso amado Chico Xavier, pelo Espírito André Luiz. Hoje é o nosso estudo de número 11. Nós vamos iniciar o capítulo 2, intitulado A Palestra do Instrutor. Rogamos que o nosso Senhor Jesus, o amor de nossa vida, possa nos inspirar e nos conduzir. A semana passada nós finalizamos a palestra de Flacos, lembra? Aonde nos foi trazidos assim, muitas advertências. E a de Gúbio não será diferente. Acredito que o chicote tem até uma pinça assim, um gancho na ponta. Porque ele bate e rasga a pele da alma, né? Tamanha chamada dessa palestra. Então, o nosso querido amigo Paulo aqui presente já disse, vamos até dezembro. Eu acho que até janeiro. Porque essa vai realmente cutucar bastante a nossa alma. Então, que os nossos amigos espirituais possam nos inspirar. Quem vai fazer a voz do Google é o nosso querido irmão Augusto. E que a espiritualidade possa preparar o nosso terreno para recebermos mais essa semente. Vamos lá? Diz André Luiz, ao nos retirarmos do educandário, o instrutor Gúbio, pousando sobre Eloy, o nosso companheiro, e sobre mim, os olhos lúcidos, acentuou.
2: Para muitas criaturas, é difícil compreender a regimentação inteligente dos espíritos perversos. Entretanto, é lógica e natural. Se ainda nos situamos distantes da santidade, não obstante os propósitos superiores que já nos orientam, que dizer dos irmãos infelizes que se deixaram prender sem resistência às teias da ignorância e da maldade? Não conhecem região mais elevada que a esfera carnal, a que ainda se ajustam por laços vigorosos. Enleados em forças de baixo padrão vibratório, não apreendem a beleza da vida superior. E enquanto mentalidades frágeis e enfermiças se dobram humilhadas, os gênios da impiedade lhes traçam diretrizes, enfileirando-as em comunidades extensas e dirigindo-as em bases escuras de ódio, aviltante e desespero silencioso. Organizam assim verdadeiras cidades em que se refugiam falanges compactas de almas que fogem, envergonhadas de si mesmas, ante quaisquer manifestações da divina luz. Filhos da revolta e da treva aí se aglomeram, buscando preservar-se e escorando-se aos milhares uns nos outros.
0: Vamos voltar. A regimentação é regulamentação. Então, para muitas criaturas, é difícil compreender essa regulamentação inteligente dos espíritos perversos. Porque há um regime, há um regulamento nessas colônias espirituais administradas por espíritos perversos. Então, o que nós atendemos em reunião mediúnica não é espírito perverso, não, gente. Ali são espíritos sofredores. Não é desses que eles irão falar nessa obra. ele vai falar de espíritos perversos, inteligentes, administradores, organizados, sistema organizado. Por isso que ele diz assim, para muitas criaturas, inclusive para nós, é difícil compreender essa regulamentação inteligente dos espíritos perversos. Continua aí. Entretanto, essa regulamentação é lógica e natural. Nós não temos espíritos perversos encarnados que se organizam e que destroem? Você está achando que o mundo espiritual é diferente? A gente acha que livre-arbítrio é só dado na Terra. Livre-arbítrio também é dado no mundo espiritual, é uma lei. Eles se organizam, só que esse livre-arbítrio, ele tem limite. E lembra do que nós estudamos lá atrás? Para um diamante bruto, é necessário um outro diamante o quê? Bruto. E, exatamente. E que esses espíritos trevosos, eles atacam aqueles ao qual eles têm uma ação sobre. Então, se esses espíritos perversos têm uma ação sobre a Lígia, é porque a Lígia não tem moral para eles. Eles conseguem atuar. Então, de certa forma, eles acabam sendo instrumento do progresso da Lígia. Porque a gente vai aprender na dor o que deveria ter aprendido com amor. Então, nós não estamos desprotegidos. Nós nos desprotegemos a partir do momento em que nós não utilizamos o evangelho que Jesus nos ensina. Entretanto, ela é lógica, essa regulamentação, e natural. Continua ele. Se ainda nos situamos distantes da santidade, não obstante os propósitos superiores que já nos orientam, nós temos propósitos superiores? Temos. Estamos longe da santidade? Muito. Não obstante os propósitos superiores que já nos orientam, que dizer dos irmãos infelizes que se deixaram prender? Então, um espírito prende Lígia. Lígia se deixou prender. Como que ela se deixou? Pela sua conduta moral. Ainda há pouco falamos do livro, desse livro que retrata o suicídio, textos que o pessoal da Federação Espírita Brasileira pegou para publicar esse livro sobre o suicídio. E lá vai retratar o caso da mulher que cometeu suicídio porque ela estava desconfiando que o esposo, o fofo, estava traindo. Ela comete o suicídio, tenta ficar na casa. Quando o IML leva o corpo, ela, uma força atrai e ela vai dentro do carro do IML. O moço que estava conduzindo o carro estava conduzindo com muita harmonia, para não dizer o contrário. Com aquela pressa, o cadáver batia para um lado, batia para o outro, ela sentia tudo. E ela tinha tomado formicida. Ao chegar no IML é feito o exame da autópsia. E naquele movimento, quando corta o ventre, ela sente todas as dores, porque ela está vinculada ao corpo. O fluido vital está vinculado, o perispírito, ao corpo físico. Você imagina o sofrimento. Vai para o velório, vai para o sepultamento e fica vinculada ao corpo até entrar em putrefação. Quando entrou em putrefação, ela acompanhando todo o processo, dois espíritos perversos se aproximam dela e dizem a ela: você está sob a nossa responsabilidade. Você terá que pagar pelo que fez. Você é uma suicida. Vai nos acompanhar. E ela vai junto. Porque eles se colocam na condição de justiceiros. Nós vamos estudar isso aqui. E ela conta que lá, até abuso sexual ela sofreu. Agora, olha só. Lembra que ela estava desconfiada que o fofo dela estava apaixonado por outra fofa? Sabe o que aconteceu? Ele casou com a fofa. Adiantou? Ela foi facilitar o serviço.
1: E ela não acredita.
0: Muita. Muitas. Muitas. Aí você pergunta, e Deus permite? Não é questão de Deus permitir. É uma questão de sintonia. Mas aí o que a misericórdia divina... Ela sofreu, sofreu muito. Era uma entrevista que Humberto de Campos estava fazendo com ela depois de 15 ou 16 anos da desencarnação. É uma entrevista que Humberto faz com ela e publica. E o que ela mais pedia era a oportunidade de uma nova encarnação. Então a gente para pensar. Todo esse sofrimento fez com que essa criatura aprendesse uma lição muito grande. Então, é aquilo. Se nós não aprendemos com aquilo que nós ouvimos, as advertências do dia a dia, nós vamos ter que sentir a dor para poder aprender. Então, por isso é que ele usou o termo aqui, irmãos infelizes que se deixaram prender sem resistência. Ela não teve resistência nenhuma. Ela carregava culpa. Estava no processo de loucura. Moral nenhuma. Só se entregou. Porque a própria culpa dela já dizia, olha, eu sou culpada mesmo. Que eu vá para o inferno. E eles já estão sofrendo as consequências. Porque eles estão parados, arrumando encrenca.
3: Inclusive o marido também.
0: Vá. O fofo. Mas não tanto quanto é. Porque antes de te amar, eu tenho que me amar. Se o fofo chegar comigo, vou embora, eu ainda canto. Vá com Deus. O amor ainda está aqui, vá com Deus. Mas se descabelar por causa de fofo, fofa, fofete, fofolete, seja lá o que for... Ai, se embora e vai cuidar da tua vida. Ninguém nasceu encangada com ninguém. Gente, tem gente que acaba com a encarnação por causa disso. Arruma encrenca, fica com ódio. Isso, aquilo, outro. O que, que é isso? Mata, se mata. É uma confusão. Vai pra lá, arruma um monte de débito. Vai olhar, não é nem um Brad Pitt. E mesmo que fosse... Que nem a Angelina Jolie segurou ele. Mas é autoestima. Autoestima. É bom estar acompanhada. Só isso. Necessidade, não. Você não pode transformar o outro em uma bengala psicológica e emocional. Só sou feliz se... Tá doido. Vai ter problema. Porque uma hora o fofo vai embora e a fofa vai embora. Então olha aí a confusão. Tem casos que nós já lemos das obras, acho que até mesmo de André Luiz, que ela queria vingar. Ela queria vingar. Então ela se associou a quem poderia auxiliá-la a vingar. Aí no caso aí é associação mesmo, né? É associação mesmo. O livro lá, Pensamento e Vida. As teias da ignorância e da maldade não conhecem região mais elevada que a esfera carnal. Não conhece. Não conhece. Vai sentir falta do quê? Sinto, mas não vai se sabotar. Que é uma autossabotagem. Não é assim. Então, o pessoal diz, às vezes eu vejo algumas palavras assim, não, você mude o pensamento. Sim, pera lá. Mudar o pensamento, isso não quer dizer que resolveu, não. Vai ser um ato contínuo, diário, uma luta muito grande. Pensamento acompanhado de atitude. Sem a atitude não houve mudança de sintonia. O nosso André Luiz, ali naquele sofrimento todo, em que momento a ficha dele caiu? Quando a vaidade caiu. E levou 8 anos para a vaidade cair. A vaidade e o orgulho, porque a vaidade ela não vem sozinha. Ela vem anexado o orgulho com ela. Na ficha dele caiu que ele percebeu que ele não era esse bambambam todo. Que chorou, chorou. Aí ele viu Clarencio, que sempre esteve ao lado. Sempre. Nunca faltou auxílio a André Luiz. O problema é que ele não conseguia perceber, não conseguia sentir. Por exemplo, todos nós temos o anjo da guarda. Raros sentem o anjo da guarda. Raros conseguem ouvir, entre aspas, a inspiração, a orientação do anjo da guarda. Por quê? Por causa da nossa sintonia. E no mundo espiritual isso não é diferente. E aí entra associação, sintonia. Eu penso, logo eu vou agir, eu vou me vincular, é uma teia mesmo. Eu me ligo, eu me conecto com mentes do mesmo teor, encarnados e desencarnados. Quando eu saio do corpo, eu vou reconhecer os meus parceiros. E às vezes eu vou me assustar um pouquinho. Pô, gente, vocês são feinhos, hein? Foi com quem eu convivi uma encarnação inteira. Porque essa teia, a gente troca emoções, vibrações, pensamentos, desejos, ideias, tudo. Um fica ali alimentando o outro. Continua ele. Não conhece região mais elevada que a esfera carnal, a que ainda, gostei do ainda, se ajustam por laços vigorosos. É terra a terra. De vigor mesmo. Atados, amarrados em forças de baixo padrão vibratório. Baixo padrão vibratório, não conseguem conceber a beleza da vida superior. Não conseguem. Lembra que ele está atado em forças de baixo padrão vibratório? Ele não consegue ver, ele não consegue perceber a beleza da vida superior. E enquanto mentalidades frágeis e enfermiças se dobram humilhadas. Lembra da jovem, da moça que se matou? Se dobram humilhadas. Os gênios da impiedade lhes traçam diretrizes. Lembra, ele pegou a moça, você vai presa. Vai ser julgada e a pessoa se submete. Já carrega a culpa. Tá só esperando. É igual quando tu bate o carro de alguém que tu sabe que tá errado, já diz, eu pago tudo. Errou. Se você tiver um pouquinho só de semancol, você não sai discutindo. Você diz, eu errei, vou pagar. Hoje eu no trânsito, passou uma picape. Bateu o motoqueiro e na mesma velocidade que ele foi, foi embora. E o motoqueiro ficou estendido no chão. Eu digo, vai pro quinto dos infernos. Esse não volta mais. Porque além de bater, você não prestar socorro, né? Vai pro quinto dos infernos. A beleza da vida superior, e enquanto mentalidades frágeis e enfermiças se dobram humilhadas. E o mais interessante é que essa cena de hoje, daquela picape que vai embora e deixa alguém estendida no chão, essa cena vai ficar na alma dessa criatura. E ela vai ter que rever essas cenas várias vezes. Ela vai continuar vendo e vai ter que prestar conta disso. E aí vem quem? Os justiceiros. Como eles se apresentam. Se dobram humilhadas, os gênios da impiedade lhes traçam diretrizes, enfileirando-as em comunidades extensas, enfileirando, tu vai para lá, tu vai para ali, tu vai para cá, e vai aumentando. Comunidades extensas, porque pensa só, desencarna uma turma da Terra, avaliando um pouco a nossa conduta, o que que tu acha? Vai mais gente assim para uma colônia superior ou mais gente aqui para os nossos irmãos?
1: Ah.
0: Aí dá para entender porque está tão inchado lá, né? Sistema único de desencarnação. Todo mundo para lá. Anjo do Vago, SUD. Sistema único de desencarnação. Todo mundo junto lá, junto e misturado.
4: Conceição, esses justiceiros.
0: Oi, querida.
4: Não sei se cabe a pergunta agora.
0: Cabe?
4: Eles são deformados?
0: Não. Não necessariamente.
4: Eles são espíritos.
0: São espíritos com aspecto perverso. Porque aí o que que acontece? Esses irmãos, eles carregam uma dor. Por exemplo, nós vamos estudar aqui Gregório, que foi Papa. E que ele tem no mundo espiritual... Nós tivemos Hitler, gente, aqui. E um monte de gente... Ah, Hitler. E no mundo espiritual também tem. Tem aqueles que estão ali juntos. Porque a pessoa tem um poder na palavra tão grande que dá nó em pingo d'água. E convence. Ele pode modificar o seu conhecimento espiritual, porque eles são inteligentes, eles conhecem. Eles sabem como fazer o processo. Eles sabem como fazer o processo. Eles têm consciência e lucidez de todo o processo espiritual. É, os espíritos estavam deformados, isso é um fato.
3: Mas
0: é
3: também que ele estava de consciência dele que ainda piorava a situação.
0: De ver o outro mais deformado? Não. Eu não tenho como modificar a visão do outro, não. Ou eu vejo ou eu não vejo. Essa é a diferença. Dependendo...
3: Você lembra da outra obra lá, quando o avô dele achava que ele estava...
0: Mas aí é o próprio avô se vendo. Do espírito se vendo. Tá, entendi agora, entendi. Eu achei que era o André Luiz enxergando o outro. Não é o André Luiz enxergando o outro. O André Luiz, ele estava naquela condição porque se ele estava sem comer, logo ele sentia fome. Se ele estava sem beber, logo ele sentia sede. Se ele estava sem se banhar e na lama, logo ele se via sujo. E a roupa sendo deteriorada, porque o tempo ia passando e ele ia se percebendo. Então é a mente atuando sobre o próprio corpo, mesmo que seja de forma inconsciente. E enquanto mentalidades frágeis, enfermiças, se dobram humilhadas, os gênios da impiedade lhes traçam diretrizes. Você vê que o mundo espiritual aqui, o perverso, também fazem diretrizes, tá? Qualquer semelhança é mera coincidência. Enfileirando-as em comunidades extensas e dirigindo-as em bases escuras, olha só, e dirigindo-as em bases escuras de ódio degradante e desespero silencioso. E aí usou o termo aqui degradante, aí eu volto novamente no caso da entrevista do nosso Humberto de Campos para a irmã suicida, que ela disse que até abuso sexual ela sofreu. Uma moça jovem ainda. Organizam assim verdadeiras cidades em que se refugiam falanges compactas, falanges, não é nem um nem dois. Compactas de almas que fogem envergonhadas de si mesmas. Olha a consciência. Ante quaisquer manifestações da divina luz. Antes da qualquer manifestação. Tem vergonha. Porque eu posso enganar o mundo, mas eu não tenho como enganar a mim mesmo. Eu sei quem eu sou. Eu sei o que eu faço, o que fiz, o que penso. Então, eu me envergonho.
4: Vocês são os espíritos dessas colônias, eles persistem indefinidamente? Ou é, qual é o mecanismo de resgate?
0: Indefinidamente, não. Chega uma hora que a misericórdia divina interfere. Mas a misericórdia divina, ela é muito amorosa. Ela não faz assim, acabou, chega, tu vai sair daqui. Não. Que é o caso que ele vai declarar de Gregório. Como é que a espiritualidade, porque o amor, Flávio, nunca poderá ser uma imposição. Porque o que Deus quer é que nós aprendemos a amar uns aos outros. Então eu não posso dizer, ei, Gregório, para de fazer ódio, agora ama, entendeu? Que eu tô sem paciência contigo. Combina o amor assim? Então o que, que ele vai fazer? Vai fazer um movimento espiritual. Porque o mesmo amor que ele tem a quem está numa colônia superior, o mesmo amor ele tem em Gregório.
4: André, eu perceber,
0: mas o caso do André Luiz, o André Luiz está no processo de sofrimento. Esses espíritos aqui não estão sofrendo, não. Eles sabem exatamente o que estão fazendo. Eles sabem que são espíritos. Eles sabem, eles têm consciência. Não é espírito sofredor, não. O que que acontece? Nesse caso aqui, o que que nós vamos fazer? Em movimento, com o movimento do amor, vamos tentar trazer. Agora é o seguinte, uma inteligência dessa, quando se curva para o bem, dá um salto na evolução. Que já aprendeu? Desenvolveu a inteligência, só falta direcionar para o bem. De uma forma muito simples, eu tenho um sobrinho que agora já é um homem, mas quando ele estava com 8, 9 meses, o Gabriel, ele era muito malino. Ele puxava o cabelo da gente, ele mordia o nariz da gente. Era uma coisa assim medonha, esse menino veio do quinto dos infernos. Uma vez eu estava brincando assim com ele, na sapataria, minha irmã tadinha escolhendo sapato, a Estela, e a Estela é muito doce, essa minha irmã, por isso que Deus mandou o capetinho para ela. E de repente ele fazia assim, ó. Quando ele fazia assim, podia que ele. O menino acionava. Aí ele pegou no meu cabelo. Ele vinha com as duas mãos assim, olha. E meu cabelo comprido, né? Ele pegou. Quando ele pegou, eu gritei, Estela. Quando ela viu, ela disse, Gabriel. Aí segurou as mãos. Chega, vai bolo de cabelo na mão do menino mesmo, porque ele não abria. Ele ficava assim, ele reinava. Aí quando ela segurou as duas mãozinhas, as minhas lágrimas já escorrendo, o cabelo puxando, o menino veio com dente no nariz. O vendedor olhou assim, ó, desesperado, com os olhos arregalados, meu Deus, que criança é essa? E ele era um bebê lindo, mas um inferninho. Aí a Estela dizia, e a gente dizia, dá na mão desse menino, bate, né? E ela, na sua amorosidade, ela disse, mana, eu não posso tirar a violência dele com outra violência. Olha a lucidez dela. Como é que eu vou? Então hoje, na minha época, eu era muito jovem, não entendeu. Eu já tinha dado uma palmada na mão do menino, mas ela não batia. A tia psicopeia, né? E aí ela disse, eu não posso fazer isso. Então hoje, caso ela... Depois eu digo como é que ela fez. Caso ela tivesse feito isso, ela ia reprimir a violência, mas não educar. E às vezes ele estava amamentando, ele puxava, ela dizia, Gabriel, e ele parava assim. Então o que, que ela fez? Ela abria as mãozinhas dele, passava no rosto dela e dizia, meu filho, é carinho, meu filho, carinho. Aí ao invés dela bater, ela beijava a mão dele, abria a mãozinha e passava no rostinho, é carinho, carinho. E foi feito um trabalho. Hoje ele tem 22 anos, é um filho maravilhoso, não foi preso. Amoroso. Eu digo que ela cumpriu a missão dela de mãe, que era olhar o que, que o menino estava dizendo. Eu sou agressivo. Aquele movimento dele, por isso que a gente diz, é esse período que tem que prestar muita atenção no menino, na menina também. Porque é esse período que o espírito está colocando para fora. Então ele diz, eu sou agressivo, porque lá ele não está dissimulado. A criança não é dissimulada. Ela põe para fora o que é. Eu sou agressivo, me corrige. Me ensina a amar. E ela fez esse trabalho, esse menino é super doce, amoroso. Então, gente, é o amor que constrói. Entendeu? É o amor que constrói. E Jesus não poderia fazer esse movimento com nenhum desses espíritos. Ele quer resgatar aquelas almas e não impor o amor. Nunca o amor vai ser imposto. Você nunca pode dizer, você tem que amar, você tem que amar. Não dá. Por isso esse movimento, igual o mineiro, né? Vai pela beirada, até chegar ao centro da questão.
2: Nós vemos isso no mundo maior, né? No mundo maior, aquela criança, aquela mãe tinha aquela criança toda deformada, né? Que não andava, tinha todas as dificuldades, ela já estava, até para ela cuidar era difícil. E ele, quando vinham os obsessores, ele chorava, gritava. É. E os dois obsessores iam nascer como irmão dele, para cuidar dele, para aprender a amá-lo. Né? A justiça divina, a providência divina nos age dessa maneira.
0: É no movimento de amor. Nós não podemos achar que é He-Man, sabe? É, Mu-Ra, não tem aquele pessoal todo lá do He-Man, aquela turma toda que é uma luta, a luta contra o mal, vamos combater o mal, prende todo mundo. Não é assim que a coisa acontece. Quaisquer manifestações da divina luz, filhos da revolta e da treva, aí se aglomeram, buscando preservar-se e escorando-se aos milhares, uns nos outros. Um acusando o outro, um escravizando o outro, e não tem jeito, não tem jeito. Lembra que sintonia é uma lei inderrogável. Lembra sempre disso. Sintonia é uma lei inderrogável. Por quê? Se eu chegar aqui, olha, eu vou querer ajudar a fulana, eu quero tirar ela desse meio. Eu tiro ela desse meio, ela volta. Eu tiro, ela volta. Por quê? Porque ela está em sintonia. É algo impressionante. Então não tem como acolher. Não tem como recolher. Porque a pessoa volta, é o quadro psíquico dela, é aonde ela está vinculada, presa. Por isso que ele usa muito o termo, está presa, está acorrentada na maldade. Não tem como. Não tem como, é uma lei. Qual a única forma? Mudança de pensamento e atitude. E não é uma mudança, como diz a nossa Cecília, de um dia. É um exercício constante. Por isso eu digo, eu tenho que fazer a minha mudança psíquico-emocional realizando diariamente. Sentir o Evangelho é viver o Evangelho. O Evangelho não é só para ser estudado, é para ser sentido. Eu só consigo sentir o perdão quando eu vivo o perdão. Eu só consigo sentir a resignação quando eu vivo a resignação. A pessoa acha que sentir é ficar sentir, estuda aí, vamos sentir, repete de novo para mim. Sentir o Evangelho, não. Sentir é viver, praticar. Sentir o perdão. Perdão. Ouvindo-nos, a surpresa manifesta. Uau! O instrutor prosseguiu, respondendo-nos às arguições íntimas.
2: Tais colônias perturbadoras devem ter começado com as primeiras inteligências terrestres entregues à insubmissão e à indisciplina, antes de ditames da paternidade celestial. A alma caída em vibrações desarmônicas, pelo abuso da liberdade que lhe foi confiada, precisa tecer os fios do reajustamento próprio, e milhões de irmãos nossos se recusam a semelhante esforço, ociosos, impenitentes, alongando o labirinto em que muitas vezes se perdem por séculos. Inabilitados para a jornada imediata rumo ao céu, em virtude das paixões devastadoras que os magnetizam, arrebanham-se de conformidade com as tendências inferiores em que se afinam, ao redor da crosta terrestre, de cujas emanações e vidas inferiores ainda se nutrem, qual ocorre aos próprios homens encarnados. O objetivo essencial de tais exércitos sombrios é a conservação do primitivismo mental da criatura humana, a fim de que o planeta permaneça tanto quanto possível sob seu jugo tirânico.
0: As observações de Google escaldavam-me o cérebro. Então, respondendo ali às perguntas íntimas, ele disse assim, ó, tais colônias perturbadoras devem ter começado devem ter começado com as primeiras inteligências terrestres, ou seja, aquele que foi notícia mundial, aquele que a gente estuda lá no livro de história, que ele usa o termo aqui, olha, com as primeiras inteligências terrestres, entregues à insubmissão, lembra? Adão e Eva, vocês podem comer tudo, tá? Exceção. Só não me toca no fruto proibido. Que não é nem maçã, tá, gente? Pelo amor de Deus, não acredito que não tem maçã. Maçã não tem culpa de nada. O texto está falando fruto proibido. E eles tinham tudo. Estava tudo arrumadinho. Aí os capetinhos decidiram. Porque se comesse do fruto que era proibido, eles teriam tanto poder quanto Deus. E aí caíram em tentação. Desobedeceram uma ordem. Somos nós. Então, característica dos terrícolas, nós desobedecemos a Deus até hoje. Porque todos os nossos dias, ainda hoje, nós só fazemos o que queremos. Nós só realizamos a nossa vontade. Se Deus se materializasse aqui e dissesse assim: Conceição, faça um sacrifício hoje. Eu quero que tu faça isso. Eu vou pensar mil vezes e a capacidade ainda é não fazer. Mesmo Deus se materializando. Porque nós não queremos abrir mão dos nossos vícios. Então é a desobediência. Por isso que ele utilizou das inteligências terrestres entregues à insubmissão e à indisciplina. Porque uma vez submisso às leis que regem o universo, que são as leis naturais, lei divina, a essa insubmissão, caso haja uma submissão, tem que haver uma disciplina. Tem que haver uma disciplina. E a indisciplina ante os ditames, as leis, as regras da paternidade celestial. Não é uma paternidade humana. Paternidade simbolizando o Criador. A alma caída, aí olha só, aqui ele está se reportando a Adão e Eva. Ele está se reportando ao Antigo Testamento, os anjos decaídos, lembra? Mas decaído na condição de quê? Lembra? Aqui na Terra nós conhecemos um Espírito, um só, que no processo da evolução nunca caiu. Foi aquele espírito que não, porque a pergunta é, nós vamos parar aqui. A pergunta do livro dos Espíritos é: todos teremos que passar pela fieira do mal? Porque às vezes nós temos uma concepção de que para evoluir eu tenho que errar. Nós, terrícolas, acreditamos que nós estamos num processo de evolução natural. Que o natural é realmente chutar o pau da barraca depois que a gente volta e reforma tudo. Não é. Então, por isso a pergunta: todos teremos que passar pela fieira do mal? Ele diz: do mal não, mas da ignorância. Da ignorância é do não saber. Então, o único espírito que esteve na Terra e que, no processo da evolução, que não foi na Terra, porque lembra que antes da Terra existir, ele já era o Cristo. Então, óbvio, não foi aqui. Quem foi essa pessoa? Jesus. Que nós conhecemos aqui na Terra. Diz o nosso Emmanuel no livro Consolador, está lá essa resposta. Então, no processo de evolução das almas, dos espíritos, no universo, o comum, o normal, é essa submissão a essa força poderosa. Nós, terrícolas, somos exceção. Então, por isso o termo rebeldia, ele usa o termo insubmissão, indisciplina, e eu vou parar por aqui. E pode ver, eu falo de mim mesmo. A gente sai por essa porta, a gente sai meio lerdo, meio bestado, né? A gente vai pensando em tudo, aí vai para casa ainda meio lerdo, né? Dorme, basta tocar o relógio amanhã, que aí volta a mesma rotina de sempre. Se basta um carro fazer uma besteira que o cão cola, a gente já não sabe mais nem quem é Google. Como é Google, né? Sabe mais nem quem é Google. O que o Google falou? Que Google? Eu não quero saber de Google, menino. Vamos parar aí. Vamos retomar esse item a próxima semana no comentário. Foi bom, gente? Deu para compreender? Então agora quando nós falarmos assim dessas colônias administradas por esses espíritos inteligentes e perversos, nós vamos tratar isso com mais respeito. Entender que o amor não pode ser jamais uma imposição. O amor é uma conquista. Dei o exemplo do Gabriel, meu sobrinho, como um exemplo menor. Caso ela tivesse agido ali com agressividade, como é que você pode dizer não bata batendo? Olha que irracional. É mais ou menos isso. Como é que eu posso dizer não odeie odiando? Não escravize escravizando. Você está obrigada a amar. Chega, acabou. Você não vai me fazer mal a ninguém. Por quê? Porque eu não quero e pronto. Você imagina Deus fazendo isso? Não cabe a nós mais essa pergunta. Por que, que Deus permite? Não cabe mais. Para quem estudou libertação, não cabe mais. Ok? Vamos orar? Vamos agradecer ao nosso Senhor Jesus por mais esse encontro, por mais esse momento de oração, de reflexão. Divino amigo Jesus. Já se passaram muitos séculos. A nossa história também não é das melhores. Já fomos perseguidos e também já perseguimos bastante. Também já torturamos. Também traímos, também matamos. A encarnação e o esquecimento é mais um movimento de Deus nos mostrando o amor que tem por nós. Te pedir ajuda é uma redundância, porque é o que o Senhor tem feito ao longo de todos esses milênios. Mas que nós, todos nós aqui, encarnados e desencarnados, possamos aprender a nos submetermos a Deus, a impor a cada um de nós a disciplina para um caminho reto. Nós te agradecemos, amor de nossa vida, por mais essa oportunidade que o Senhor nos deu e nos dá, de estudo, de reflexão. Nós te agradecemos, Senhor Jesus, pelo seu amor incessante e contínuo. Muito obrigada, Senhor. E agradecemos aos nossos amigos espirituais que aqui estão nos auxiliando nesse trabalho, conduzindo em verdade. Abençoa-nos, Senhor. dá-nos força e coragem. E abençoa-nos, Jesus, a esse nosso planeta, tão sofrido como resultado de nossas escolhas. Obrigada, amor querido, e obrigada a todos vocês, amigos espirituais.
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1: Boa noite a todos. Que a paz de Jesus esteja conosco, que ele siga nos intuindo e nos iluminando para que a gente possa aproveitar as reflexões dessa noite. Nós estamos iniciando mais um programa Centelha de Luz, que é um programa da Rádio Web Portal da Luz. E hoje o tema será Cérebro e Estômago, da irmã Sheila, psicografia de Chico Xavier. E trouxemos os queridos convidados Fábio Papali e Ricardo Melo, de Varginha, Minas Gerais, do Núcleo de Estudos e Pesquisa do Evangelho, Alcione. Sejam muito bem-vindos, Ricardo e Papali. Fábio, tá mudo.
2: É um pequeno detalhe de tecnologia. É uma alegria imensa estar aqui. Obrigado pelo convite, Eliana, para a gente poder trazer um pouquinho das nossas reflexões, um pouquinho daquilo que a gente aprendeu durante a vida.
3: Boa noite para todo mundo também. É um prazer novamente estar aqui. Eliana, acho que gosta de sofrer. Fez o convite para voltar outra semana. E aí a gente está aqui, né, com a graça de Deus, com a permissão de Jesus, nessa alegria de estar aqui com uma das pessoas que eu admiro muito, que é o Papali, para fazer esses... nessas reflexões sobre esse estudo da irmã Sheila, aí, que a gente puder realmente passar de coração as nossas experiências, as nossas vivências nessa próxima uma hora, que seja realmente aí de muito proveito para todos. Muito obrigado mais uma vez, viu, Eliana?
1: Eu que agradeço. Antes da gente começar o estudo, eu queria dizer que o querido Fábio Papali tem esse livro aqui, ó, ver se dá para todo mundo ver. Ele é escritor, e aí eu estou colocando aqui, ó, esse livro, Desatando os Nós da Alma, pode ser adquirido através desse WhatsApp que está aparecendo aí para vocês, e a renda é toda revertida para o Centro Espírita Humildade e Caridade.

0: Então, quem tiver interesse, é só entrar em contato. O livro é bem simples de ler, gostoso e fácil, acessível a todo mundo. E aí fica a dica de leitura. Bom, então, vamos começar?
1: Vamos lá.
0: Fábio, que você é o convidado ilustre dessa noite. Você pode fazer uma prece para a gente iniciar a noite de hoje? E a gente vai dando boa noite para o pessoal que já está chegando.
1: Com certeza. Vamos elevar nosso pensamento ao nosso Mestre Jesus, rogando a Ele nesse instante que nos inspire, nos guarde, nos ilumine. Abra a nossa mente para que possamos, nessa pequena reflexão, levantarmos alguns pontos que possam ser importantes para cada um de nós na utilização no seu dia a dia, no exercício da vivência junto ao nosso próximo. Que Jesus abençoe também os irmãozinhos desencarnados que se encontram conectados a essa reflexão, para que todos nós, encarnados e desencarnados, possam se beneficiar do Evangelho de luz que o nosso Mestre nos traz. Nós queremos somente agradecer a Jesus por essa bênção, essa oportunidade de aqui estarmos falando um pouquinho daquilo que ele nos trouxe ao Espírito imortal. Obrigado, Senhor. Sê conosco, agora e sempre. Que assim seja.
2: Assim seja.
0: Graças a Deus. Então a gente vai dar uma boa noite para todo mundo que está chegando. Quem quiser deixar uma mensagem aqui no chat, com um nome, boa noite, pode deixar que a gente vai falando. Boa noite, Benedito, seja bem-vindo. Bom, vamos começar com o tema cérebro e estômago. Quem quer começar falando sobre o tema?
1: Podemos começar. Posso dar uma geral, depois a gente vai indo aí pouco a pouco, né?
0: Tá
1: Só
0: bom.
1: vou levantar a bola porque o Ricardo está aí para responder as dúvidas.
2: Vamos lá.
1: Cérebro e estômago. É interessante, porque quando a gente, eu estava até comentando isso com o Ricardo e a Eliana, quando a gente olha o título, dá a impressão que a gente vai dar uma aula de anatomia. Mas, na realidade, a gente vai falar de de coisas importantes, principalmente sobre alimentação. E quem comanda a alimentação? Cérebro e estômago, né? E, diante disso, nós já podemos começar a pensar em quem se alimenta. Se a gente pensar bem, nós vamos ter aí, somos espíritos e temos dois corpos, um físico e um espiritual. Enquanto encarnados, todos tanto o corpo físico quanto o corpo espiritual. E o espírito, porque o corpo espiritual nada mais é do que o elo de ligação entre o espírito e o corpo físico. Precisam de alimentação. Que tipos de alimentação? Porque aquilo que nós alimentamos no corpo físico vai manter esse corpo físico em sustentação, para que o espírito, através do seu corpo espiritual, possa utilizá-lo na melhor forma, no melhor proveito, na melhor condição da sua experiência. Então, é para a gente começar a pensar: se faltar alguma alimentação, ou para o espírito, ou para o corpo, como é que nós podemos fazer? E aí a gente poderia começar lá com a Sheila, né? Você quer ler, ou, Eliana? Primeira.
0: Leio. Primeira. Você quer comentar alguma coisa, Ricardo?
2: Eu ia só falar um pouquinho antes disso daí, da gente destacar isso que o Fábio levantou, né? A importância desse equilíbrio entre o cérebro e o estômago para o nosso bem-estar espiritual e físico, né? O equilíbrio, então, entre a mente e o corpo, ele é tão essencial para o nosso desenvolvimento espiritual e físico, né? Que lá no texto a gente vai ver, né, dando um spoiler já, que o cérebro ele vai simbolizar essa capacidade nossa de absorver, né, Fábio, o raciocínio, a reflexão, que precisa de um corpo saudável para funcionar isso de forma adequada, né? Então, ainda comentei muito com a Eliana que, mais uma vez, foi pontual para mim já, Fábio, né? Fazendo o estudo, quanto que já transformou, eu falei para ela ali, eu já vou retomar aqui da academia na segunda-feira, já estou revendo a minha alimentação, que já deveria ter revisto há muito tempo. Então, estou sendo o primeiro já a se beneficiar desse estudo, mais uma vez, tendo essa oportunidade de já tentar colocar em prática alguma coisa. Foi uma semana desafiante para o meu lado.
1: Mas a gente vai perceber se só a academia resolve, hein?
2: Pois é, eu estou já no lado da alimentação. Foi sofrida essa alimentação dessa semana, como a alimentação frugal que ela conta para nós ali, que eu fui buscar, é um desafio. A gente vai ver ao longo aqui do nosso bate-papo dessa hora.
0: Nossa, Ricardo, você falando agora pareceu um espírito de luz, hein?
2: De luz da onde? De um vagalume, você quer dizer, né?
0: Parece que nem sofreu com a lição.
2: Não, um pouquinho.
0: Bom, vamos começar então. A irmã Sheila diz o seguinte: se pretendes ajudar o cérebro que desatina, atende igualmente ao estômago que padece. Mente sã em corpo são, doutrinava a cultura antiga. E ninguém terá pensamento sadio sem digestão correta. Vocês querem comentar?
1: É importante, é aquilo que o Ricardo estava comentando aí, né? O cérebro é o comandante. É ele que, vamos dizer assim, é o comando central do espírito. E o cérebro desatinado, né, ele atende igualmente ao estômago que padece. Então, existe uma relação entre essa alimentação. A Sheila continua aqui, mente sã e corpo são, doutrinava a cultura antiga, né? Ninguém terá pensamento sadio sem digestão correta. Então, olha, as coisas estão todas conectadas, interligadas. Se o cérebro está desatinado, aí a gente vai para o abuso da alimentação. Por isso que a gente observa que, por exemplo, por que que eu estou de sobrepeso? A gente vê muitas pessoas comentando isso. Porque eu sou muito ansioso. E a ansiedade me leva a comer mais. Aí você vê o cérebro comandando diante de uma ansiedade, ele reage pedindo para a pessoa se alimentar mais. E aí complica o corpo, né? E alimentando demais, você entra naquela prostração, né? Tipo assim, nossa, comi demais. Você consegue raciocinar? Né? Às vezes, quando você vai para a mesa mediúnica, por exemplo, fala assim, alimenta pouco, né? Porque se você alimentar demais, você vai dormir na sessão mediúnica ou na palestra. Aí você sai da palestra ou da sessão mediúnica e fala assim, nossa, eu desdobrei. Não, você dormiu mesmo, jantou demais, comeu demais, e aí dorme. Então, é muito conectado o cérebro, que é o comando, com o estômago, que vai, onde a nossa alimentação vai pesar. Por isso, o cérebro está falando para o Ricardo, vai para a academia, né? Mas tem o exercício mental dele, para não ir só para a academia, é preciso alimentar também o espírito, né? Pode me xingar agora, Ricardo?
2: Não, de forma alguma, e é isso que eu estava já falando com a Eliana, você levantou a bola para falar o que a gente passou essa semana. Porque foi exatamente isso. Aqui em casa a gente brinca. Eu cuido do espírito e minha esposa do corpo, né? Ela tá firme na academia, né? Realmente ali batalhando, tentando, cuidando da alimentação. E eu do espírito. Eu falei, mas e aí? Aí vem a irmã Sheila e coloca essa gordura na minha orelha aqui essa semana. Peraí, filho. Vai lá cuidar do seu corpo também. Vai, compensa. E foi assim, né? Tudo onde eu pisava, fui no nutricionista, a mesma coisa. Fui na psicóloga, a mesma coisa. Falar, né? Não é que a danada da irmã Sheila tá certa em colocar para nós isso daqui? E a gente vai refletir, né? Então, quando eu falei que era eu, exatamente isso que o Fábio colocou, né? Se a gente quer realmente tanto essa evolução, né, que a gente busca para o nosso progresso espiritual, que não vai ser diferente, a gente vai precisar trabalhar o físico e o mental. E muito bem colocado, né, se a gente for pensar, de uma forma muito perfeita que Deus nos fez, nós vamos precisar de energia. E essa energia vem da onde? É do alimento. Né? Nós não temos outra fonte de energia para a sobrevivência que não seja o alimentar. O alimentar é que vai nos nutrir e dar o que nós precisamos, né, para que possamos realizar esse progresso, seja ele, né, o trabalho físico ou mental, que não adianta, de repente eu vou me voluntariar ali e não ter energias para fazer um trabalho voluntário. Eu vou precisar me alimentar. Mas a questão está em controlar isso que o Fábio colocou, né? Eu anotei aqui o comedor compulsivo. Ele coloca, né, nessa questão de ansiedade, o estresse, a vida corrida, as insatisfações, e desconta tudo na comida. Ô, gente, eu sei que é um gordinho falando disso para vocês, mas é assim, eu vou falar com causa. São 44 anos tentando, eu vou tentar agora para frente ser diferente, né? Eu sempre faço essa colocação. Mas é sempre a gente ter... Eu fiquei muito pensando, Fábio, nessa semana, no famoso orar e vigiar. O orar e vigiar também vai ser para comida. O quanto que é difícil para alguém que é aquela pessoa que vai lá e vai comer de madrugada, sem a necessidade. Né? Nós não temos essa necessidade. Ou seja, você tem que ser capaz de conversar com você mesmo, com o seu cérebro ali, dizendo... Não vai comer o granulado que está lá embaixo no armário. Não vai, não vai, não vai. Isso é uma situação que a gente precisa colocar o nosso, né, o cérebro no comando à frente, nesse horário e vigiar, para que a gente possa ter essa vida física equilibrada, a fim de que a gente consiga a nossa paz espiritual mesmo, o que a gente busca. Uma não vai conseguir... levar a outra se não tiver muito bem feita. A mente sã e o corpo sã colocado é realmente, como se colocou, esse equilíbrio no corpo. Se não tiver, a mente vai se desequilibrar. E isso vai gerar uma situação que a mente desequilibrada vai retornar para o corpo num formato de doença. A consequência é essa. Vai colher o que plantou com o seu corpo, né? E eu tô aqui, Ricardo, já preocupado.
1: Ricardo, você levantou uma bola aí muito importante. Que é a energia, né? A realidade, tudo no universo é energia. Se nós pensarmos bem, nós somos energia. Espírito, como espírito. Lá diz, no Livro dos Espíritos, na questão 540, que do átomo ao arcanjo, até mesmo porque o arcanjo já foi átomo, né? Diz a espiritualidade a Kardec. Então, nós somos todos energia, e tudo se transforma em energia. Então, o corpo espiritual, perispírito, é energia. O corpo físico, grosseiro, que é a matéria? Energia condensada. O alimento que nós comemos para a matéria, para o corpo físico, para dar sustentação, vai se transformar em energia. Então, é essa energia é que vai manter o corpo físico para que ele sobreviva o tempo programado para que ele viva, porque André Luiz vai nos dizer que são muito pouco aqueles que vivem o tempo programado, né? Mas por quê? Não suicidou radicalmente, né? Mas entrou nos excessos. E os excessos, vamos lá no budismo, né? Qual o melhor caminho? Caminho do meio. Qual é o caminho do meio? Caminho do equilíbrio, né? Não só ao espírito, nem só ao corpo, caminho do meio, que é uma coisa que a gente vai comentar mais para frente. A confusão que às vezes a gente faz na hora de ajudar as pessoas. Não é assim? Tá bom? Vamos em frente?
0: Vamos em frente. Assim, a gente está comentando aqui, né?
1: Sim.
0: Um assunto de forma uma coisa mais leve, porque... esse problema geralmente com a alimentação eu também tenho, né? E é muito difícil você lidar
1: quem
0: com
1: não
0: isso.
1: Tem.
0: E muitas pessoas têm, às vezes, problema com ou excesso ou escassez, né? E aí a gente tem esse problema com a alimentação, e a irmã Sheila vai falando aqui de forma que a gente busque o equilíbrio, né? Os filósofos vão dizer, principalmente a filosofia estoica, vai dizer que a liberdade é a disciplina, porque a partir do momento que eu tenho um desejo e eu escolho não ceder a esse desejo através da disciplina, então eu vou conquistando a virtude do equilíbrio. E aí a gente vai compreender que, na verdade, quando a gente tem esses desejos, a gente acaba cedendo aos desejos, que são os desejos pelos prazeres, né, que a gente busca aqui. Acho que se não fosse isso, eu não estaria reencarnada, porque sem um bolo de chocolate, eu ficaria no plano espiritual. Mas
1: chocolate, aí... Chocolate só tem no umbral.
0: Então eu vou mais fácil ir para lá. Mais docinho.
1: Fruídico.
0: Então... Hã? Docinho fruídico. De leite. Fruídico. Então, eu acho assim, que na hora de eu reencarnar, foi o seguinte, fala assim, ah, você não quer? Você tem certeza? Porque lá tem doce de leite, pão de queijo, broinha de milho, tem queijinho de tudo quanto é espécie. Eu falei, ah, então eu vou. Se for desse jeito, eu volto. E aí, voltei, tô aqui. Mas aí a gente volta, e aí a irmã Sheila vai falar pra gente que a gente não pode comer tudo, né? Tem que ter equilíbrio. E buscar a alimentação frugal, que a gente aprendeu aqui hoje, que é a alimentação natural, né? Aquela que Deus fez. Então, as frutas, legumes, verduras, sopinhas, as coisas bem, bem leves. Essa é a alimentação simples, frugal, que a gente precisa ter a disciplina de buscar em quantidades pequenas também para a gente equilibrar. E aí... lembrar assim que é difícil, a disciplina é muito difícil, é muito chata. Porém, uma vida sem disciplina, as consequências são ainda piores inclusive para a saúde, né? Eu vou dar um exemplo meu, né? Eu acabei não tendo, eu tive por muito tempo uma disciplina, mas essa disciplina eu julgava por... um sacrifício, então uma coisa dolorosa, uma coisa difícil que eu tinha, e aí teve um momento que eu falei, não, então não quero mais ter essa disciplina, porque é felicidade, né, a gente poder comer o que quiser e tudo, e aí acabei também ganhando vários quilos, e isso começou a ter consequências graves, né, pressão alta, cansaço, e aí as coisas começaram a complicar, e aí eu fui obrigada a voltar à disciplina de acordar cedo para fazer exercício, a disciplina de não comprar besteiras, mas não comprar comida gordurosa ou açúcar, e começar com essa alimentação frugal. E então, o meu organismo físico foi melhorando, consequentemente, a minha mente foi melhorando, né? A perda de memória também, eu nunca fui muito boa, mas diminuiu. E consigo estar mais alerta e fazer todas as atividades do dia. E olha só como... Aí eu fiquei com esse questionamento, né? É muito difícil a disciplina, mas é muito mais difícil viver sem a disciplina, porque as consequências são muito piores. Deixa eu dar uma boa noite aqui pro pessoal que chegou. Ah, o Rinaldo! Oi, Rinaldo! Boa noite, querido amigo! Rafael também, a Maria do Carmo, a Dizinha. Sejam bem-vindos. Bom, então vamos continuar, né? O texto da irmã Sheila diz o seguinte. Claro que não nos referimos aqui aos abusos do prato, mas à refeição frugal e pura que mantém a saúde física. Não olvidemos, assim, a obrigação de sossegar as necessidades básicas do próximo para que lhe possamos doar a mensagem de nossa fé. Ah, agora eu quero que vocês comentem isso aqui.
1: Eu quero que você leia os dois próximos.
0: Tá bom. Nem somente...
1: É um complemento.
0: É. Nem somente pão excessivo, que redunde em moléstia e viciação, nem somente discurso sistemático que resulte em demagogia e retórica. Eu posso até continuar aqui, a orientação para o cérebro, socorro para o estômago. Uhum. Exemplo e lição, atitude e palavra, alimento e agasalho, remédio e consolo. Bora lá, agora é com vocês.
1: Então, a irmã Sheila levanta um tema importante aqui, que é para a gente não esquecer a obrigação de sossegar as necessidades básicas do próximo, para que lhe possamos doar a mensagem de nossa fé. Então, é importante isso aí, que é aquilo que eu havia comentado antes, sobre a gente ter essa clareza de entendimento. Jesus vai nos dizer em um momento que não, nem só de pão vive o homem, mas de toda palavra que vem da boca de Deus. Então, Jesus está nos chamando aí para a necessidade do alimento espiritual. Nem só de pão vive o homem. No entanto, depois, na multiplicação dos pães, os apóstolos ficam preocupados. Olha, tem aproximadamente 5 mil pessoas aí, estão desde cedo te ouvindo. Está todo mundo com fome. Como que nós vamos fazer? E Jesus poderia ter falado assim: não, nem só de pão vive o homem, né? Deixa a moçada com fome aí. Mas não. Ele falou: o que tendes? Ah, tenho 5 pães e 7 peixes. Beleza, então vamos alimentar o povo. Aí ele já está falando em alimento material. Então ele não faz descaso do alimento material. Ele diz que nem só de pão vive o homem. É preciso alimentar o espírito, mas precisamos alimentar o corpo. Ele nos dá esses dois exemplos para que a gente possa pensar, principalmente quando a gente está falando de assistência social. Que o Espiritismo gosta muito de assistência social. É importante, é um dever, é um exercício para caridade. Só que muitas vezes as pessoas confundem. Às vezes as pessoas, a Sheila vai dizer aqui, ó, nem somente, nem, não estou falando, a Sheila vai dizer, nem somente pão excessivo e nem somente discurso. Então, mais uma vez, precisamos, nos chamando aí ao equilíbrio. Então, não adianta a gente querer dar conselho, pregar o evangelho para quem está com fome. Porque o cérebro, né, vai receber essa informação do estômago: estou com fome, e ele não vai dar conta nem de prestar atenção no que você está falando. Emmanuel vai nos lembrar que muitas vezes o conselho precisa ser substituído por um pedaço de pão. Está lá no livro Recados do Além. Então, isso quer dizer: pessoa bate na nossa porta, pegue um pedaço de pão e a gente vai pregar o evangelho para ele. Não, Jesus falou aqui, nem só de pão vive o homem, camarada, ele está com fome. Então, a doutrina espírita precisa ter, os espíritas precisam ter esse equilíbrio. A pessoa está com fome, então deixa eu resolver o básico dele, a fome. Aí depois a gente conversa sobre o evangelho, porque ele vai ter condições de dar atenção, né? Por isso que quando se distribui cesta básica ou alimentação na casa espírita, a gente precisa tentar para isso, aproveitar aquele momento ali, não é para dar uma palestra de uma hora não, porque eles estão com fome. Mas falar pelo menos uns 10 minutos sobre a importância de Jesus na nossa vida, que é o alimento espiritual, né? Chuta a bola aí, Ricardo.
2: Não, e é fundamental isso que você comentou, Fábio, porque hoje a gente ainda vivenciou isso. Hoje a gente estava distribuindo, né, para as famílias lá do SEAC as cestas básicas. E o Robin, que é um dirigente lá do centro, ele sempre fala isso para nós, né, para os voluntários, para os trabalhadores. Não há condições a gente falar do evangelho e mostrar e tentar explicar para eles como Jesus quer que nós agimos sem com que possa ter esse conforto físico, que é da fome. Então, quando o Fábio fala de aproveitar, isso é prático, a gente precisa realmente, olha, a gente está aqui nesse, né, dando essa assistência, de dar a cesta básica, de dar esse acolhimento com o café da manhã, sempre de uma forma muito fraterna, de coração, né, realmente dedicando naquele momento ali a oferta do amor junto com a oferta do pão, mas ele vai precisar desse pão, é fisiológico. Ele não vai compreender, se você falar sobre qualquer questão de progressão espiritual e material com ele não vai entender esses ensinamentos por conta da sua necessidade física. É, se não me engano, é Caminhos, Verdade e Vida, em que o Emmanuel fala sobre a questão de encontrar solo fértil, e que para isso precisa ter o bem-estar físico. Então, vai, e a irmã Sheila vem costurando isso mesmo para a gente aqui, né? Que é necessário ter realmente um cuidado para não ser somente, talvez, uma questão de excesso, evitando sempre ali realmente uma questão de criar esse vício com a alimentação, do que a gente já falou no primeiro momento, mas pensando muito, né, nessa forma de que, se ele vem te primeiro pedir o pão, dá o pão. Depois você vai vir com a sua boa palavra, com os seus ensinamentos, com aquilo que Jesus pregou, aquilo das suas experiências que pode fazer sentido naquele momento. Porque senão, realmente, a gente quer, talvez, fechar os olhos para uma coisa que é, às vezes, não, né? Mas vamos colocar assim, essencial. Ele está buscando ali a alimentação para conseguir depois a alimentação espiritual, né?
0: E até a pregar o evangelho, né, muitas vezes a gente prega sem palavras. E essa que é a importância de pregar o evangelho através da própria atitude, né, da caridade. Então, o que você está necessitando naquele momento, né? Se a necessidade é de pão, não adianta vir com palavra, né?
2: Eu só lembrei de uma situação que a gente comentou essa semana também, de São Francisco de Assis, e em que uma senhora vai a ele pedindo um alimento para que eles estavam ali reunidos, e eles olham para todos, né, os irmãos ali de congregação, e não havia nada, né, e ele olha, só havia a Bíblia. E naquela época, o quanto era valoroso, né, em dinheiro, uma Bíblia. E aí todo mundo já percebeu o que o Pai Francisco ia fazer, né, ele vai doar a nossa Bíblia. E afoitos todos eles, né, falaram: mas, Pai Francisco, como é que nós vamos estudar o evangelho? E ele, com a sabedoria toda dele, falou assim: nós não precisamos mais estudar, nós precisamos é agir conforme o evangelho. Ela precisa alimentar, ela vai vender isso daqui e vai fazer o dinheiro que ela precisa para alimentar. É isso que nos pede. Aprender, a gente já aprendeu o bastante. Faz todo sentido com o que a gente está aqui passando aqui nesse momento agora, querendo mostrar essa importância de valores de um lado ou de outro, né?
1: O Francisco de Assis que fala, né? Pregue o evangelho Se necessário, use palavras. Mas só se for necessário.
2: Tá aí.
1: Atitude em primeiro lugar.
0: E para colocar em prática isso aí que a gente está comentando sobre alimentação, tantas pessoas passando fome, necessidade, que precisa de um pouco de auxílio, a gente pode ajudar, porque esse projeto sério que eu coloquei aí, aqui, que está rodando ao site da fraternidadesemfronteiras.org.br, qualquer um pode entrar lá e por exemplo, nas datas comemorativas, em vez de você comprar um presente que não vai ajudar ninguém, assim, não, né, só a pessoa lucrar, de repente, mas você pode comprar um presente da Fraternidade Sem Fronteiras, lá tem tudo, tem bolsa, camiseta, boné, o que você precisar tem. Comprando, adquirindo os produtos do Fraternidade Sem Fronteiras, você tira uma criança da fome, né, existem muitas crianças em diversos países, não só no Brasil, como no Congo, na África, que estão passando por dificuldades. E a contribuição é bem pequena. Se você conseguir contribuir com R$25 mensais, você já consegue tirar uma criança da miséria. Ela consegue se alimentar pelo menos 3 vezes ao dia. E se você não conseguir, pelo menos nas datas comemorativas, você consegue comprar uma camiseta, uma coisa ou outra, para ajudar o projeto. O projeto é muito sério, vale a pena conhecer, tem vários projetos, e você pode... É triste, né? Quando você pega lá, tem que escolher um. Se você puder, escolhe vários, mas se não puder, escolhe um. Pelo menos a gente vai ajudar aquela pessoa que, para a gente é pouco, mas para ela é o máximo, né? A maior contribuição que ela conseguiu. Então fica a dica, porque às vezes a gente gasta com muitas coisas que são, né, futilidades, e a gente pode colocar ali programado essa contribuição mensal. Rádio Portal da Luz está aqui, está agradecendo. Luiz, boa noite, Luiz. Fraternidade Sem Fronteira realmente é um projeto muito legal. Seguir. Bom, então vamos seguindo aqui. Mancheila vai falar que a gente tem que alimentar e agasalhar, né? Dar o remédio e o consolo. Então, não só o espiritual, mas também o material, as necessidades da matéria. E estudo que edifique, bondade que reconforte. Então ela vai falando, olha só que interessante, o estudo, né, para acender, iluminar nossa consciência, acender essa consciência, que eu e o Ricardo já estamos aqui, né, Ricardo? Porque o Papali não, o Papali já é espírito de luz, mas eu e o Ricardo...
1: Ah, eu sou, já estou nas esferas superiores.
0: Eu
1: nosso
0: e Ricardo
1: lar fica bem abaixo de onde eu habito.
2: Nesse campo eu tô com o Miltinho, eu já sou o primeiro cliente dele lá da churrascaria Umbral, que sempre ele fala que vai montar a churrascaria, que ele não vai ficar sem carne, então que vai ter a churrascaria Umbral. Eu já sou o primeiro cliente, não vai ter jeito, não.
0: Eu acho, Ricardo, que nós não vamos nem dormir essa noite. A partir de hoje, a gente vai ficar com medo de comer.
2: Não, e o Fábio, você acha que eu não anotei? O Fábio falando ali é a questão do suicídio inconsciente, você acha que isso não me incomoda, né?
0: Então... Amou nós dois, ó.
2: A todo instante.
1: Não deixe para emagrecer na decomposição.
2: Fala. Olha a frase, essa aí, ó. Dá um slogan de uma campanha emagreça.
0: Bom, continuando aqui. E aí ela vai falando também, ó. Bondade que reconforte. Então a gente vai utilizando. Olha só que interessante. A matéria. Primeira coisa, matéria. Necessidade material. Alimentou, então, ok. Então, vamos tratar agora da consciência, iluminação da consciência. Aí, o estudo edificante. Aí, depois que edificou, tudo, as pessoas já têm condição de compreender. Então, vamos aplicar também, juntamente com tudo isso, a bondade. A bondade que vai reconfortar aquele coração, que para que ele possa entender as dificuldades que ele está passando naquele momento, para que ele também possa evoluir, utilizar aquela dor, né, das limitações, da dificuldade, para que aquele espírito possa superar todas as limitações e dificuldades interiores que ele tem e que ele via sob a perspectiva das circunstâncias que ele está enfrentando aqui naquele momento.
1: Ô Eliane, deixa eu contar uma novidade para vocês. Você já deve ter lido, mas geralmente a gente não presta muita atenção. É somente agora que eu, depois que eu reli o Nosso Lar, que eu prestei mais atenção em alguns detalhes. No Nosso Lar, teve duas revoluções.
0: Lembrei agora.
1: Lembrou?
0: Não queria. Lembrei.
1: Então, a primeira revolução foi porque, quando foi fundada a colônia, era servida comida no mesmo estilo que a pessoa tinha na terra. Então, a pessoa estava acostumada a comer churrasco e servir churrasco. Angu com quiabo. E aí, os diretores da cidade falaram, não pode continuar assim, a gente está continuando alimentando a ideia deles quando estavam na terra. Então, mudou o governador da cidade do Nosso Lar. E aí, o governador resolveu cortar isso aí. E aí, teve uma revolução. O pessoal foi para as ruas do Nosso Lar, reclamando que isso não podia ser cortado. Eles queriam continuar a comer a mesma comida. Então, é para a gente perceber que é um hábito que a gente leva para a vida espiritual e que a gente precisa disciplinar. Aí, quando André Luiz desencarnou, o Nosso Lar já era bem melhor do que era quando nos primórdios da criação da colônia, né? Aí André Luiz chegou com fome. Aí perguntou para a Dona Laura, né? Foi morar lá na casa da Dona Laura. O que tinha para comer? Será que tem algum restaurante aí por perto? Né? Aí ela falou, não, André, tem um caldinho ali que vai te sustentar. Então, mesmo assim, ela serviu um caldinho que era a energia que ele precisava para se reabastecer. Aí ele perguntou, mas e vocês não se alimentam? E aí tem um capítulo no Nosso Lar que André Luiz se destina a esse tema. E, se não me falha a memória, chama Amor, Alimento das Almas. Então, quanto mais você trabalha em favor do outro, mais amor você tem em favor do outro, mais você é alimentado. E a própria ciência nossa da matéria nos diz que uma grande fonte de alimentação é a nossa respiração. O que a gente come de material é só o complemento que falta, porque a grande fonte de alimentação para o corpo físico é a respiração. Não sabia disso. E foi nesse estudo da irmã Sheila que a gente vai pesquisando, vai descobrindo o que é realmente ela quer dizer, e a gente vai descobrindo essas coisas fantásticas da sabedoria de Deus, né?
0: Depois da fala do Fábio, eu vou ter que me retirar da live.
1: Não, mas vai pro caldinho. Caldinho é muito bom.
2: Ele fala de caldinho, eu já imagino todos os tipos de caldinho que possa um gordinho pensar num sábado à noite.
0: Que caldinho você tá pensando aí, Ricardo?
2: Ah, aquele mesmo com muita mandioquinha, com bacon, calabresa, é danado. Reencarnar em Minas não é fácil, gente. Reencarnar em Minas é um desafio, ainda mais gordo, reencarnar em Minas é um desafio. É o nível, né, hard pro gordinho, vai, você pode ir sim, você vai evoluir, mas vai pra Minas, vai ser no sul de Minas, no interior, vai lá, vai, e você vai, e outra, você vai aprender a cozinhar, porque aí você vai fazer feijoada às 11 horas da noite.
1: Mas eles mandaram um ET pra cá pra te ensinar, ué.
2: Pois é, ainda tem essa. E o quanto que isso que o Fábio coloca, né, voltando àquela questão do ser frugal na cozinha, é o comer menos, né? A gente nunca deve sair realmente. Isso, os mais antigos eram muito sábios, né? A refeição era até às 6 horas da noite, não era mais que isso. Depois das 6 já não faziam mais refeições, refeições leves, né? Comendo realmente o que a terra dava, né? Vamos colocar assim, hoje com aquele lema do descascar mais e desembrulhar menos, né? Se a gente conseguir fazer isso no nosso dia a dia alimentar, isso vai fazer com que a gente tenha compra de alimentos muito menores, né? Isso a gente comentava, eu e a Eliana, antes da live, isso vai dar economia financeira, inclusive, né? E para que a gente tem esses excessos? São anos, reencarnações atrás de reencarnações, em que nós fomos promovidos em banquetes, orgias gastronômicas, que está enraizado no nosso ser.
1: Eu acho que essa vida de correria, de ansiedade, também trouxe um outro grande problema, porque, além disso que o Ricardo falou, que os antigos se alimentavam até as 6 horas da tarde, mas a gente... Hoje, o que que acontece? Além de a gente se alimentar muito, a gente se alimenta nas horas erradas. Então, qualquer nutricionista vai te falar que você tem que comer alguma coisa de 3 em 3 horas, né? Mas eu, pelo menos no meu caso, é uma vez por dia e muito. Então...
0: Uma vez por dia o quê, Fábio? Não entendi.
1: De alimentação. Uma vez por dia de alimento... Mas muito. Então é aquele pratão
2: concentrado. De
1: né? Vou bater uma laje depois do almoço, preciso... aquele pratão. Então não é o adequado. O que é o adequado? Que você, o frugal, o moderado que a irmã Sheila fala, é que você come na hora certa. Toma um café da manhã na hora certa, come um pouquinho na hora do almoço, come um pouquinho no café da tarde, come um pouquinho no jantar. No meu caso, por exemplo, a minha situação é que alimento na hora errada, e muito. Então, estou em desequilíbrio com a necessidade espírito, cérebro e estômago, do mesmo jeito. Né?
0: É o seguinte, eu não sei por que nós estamos fazendo essa live, que a gente já está ficando tudo traumatizado. Já está deixando o momento traumatizado aqui, o Luiz também já está com peso na consciência.
2: Nós falamos que o grande problema dessas lives e do ser espírita em buscar a verdade é quando você realmente conhece. O espiritismo não é para qualquer um, por isso que a gente vai realmente vendo alguns abandonando, porque é um choque. E aí, como é que você faz? Como é que é o seu dia depois de pegar todo esse ensinamento dela?
1: E quem está contra aí não precisa justificar nada para nós, não. Pode justificar só para sua própria consciência.
2: Simplesmente assim.
1: Mas e olha como... lá, continuando a Sheila aí, você vai ver que lá já existia essa preocupação.
0: É, só comentando aqui que o Luiz também disse que quando foi para Minas engordou 5 quilos. Viu?
2: Tá vendo? Tá vendo?
0: Minas é um umbral, então.
2: Olha.
0: Janete comentando aqui, ó, incentivando o pessoal, sou madrinha agora de 3 projetos de Fraternidade Sem Fronteiras, Jardim das Borboletas, Órfão do Congo e Mães do Campo. E todo aniversário ela padrinha mais. Que o projeto é muito sério, apadrinhar é amor. Obrigada pelo incentivo, Janete. Compartilhe aí para suas amigas também. Então, vamos continuar lá. Então, a irmã Sheila vai dizer o seguinte, refeitório, continuando, né? Refeitório que restaure, escola que ilumine. Através do Evangelho, no capítulo 6 dos Atos dos Apóstolos, somos informados de que no primeiro santuário do cristianismo em Jerusalém, havia quem amparava os sedentos de luz e quem servia aos famintos de pão. Conjugavam-se tribuna e mesa, verdade e amor para a vitória da luz. Assim sendo, no apostolado espírita, que revive o ministério divino de Nosso Senhor, não nos esqueçamos das aflições da alma e do corpo. Auxiliemos as vítimas da ignorância, sem olvidar as criaturas que jazem sob o grilhão das calamidades materiais. O cérebro depende do estômago para governar a vida orgânica, e o estômago depende do cérebro para sustentá-la. Ambos reclamam atenção e carinho. Foi por isso que talvez que a sabedoria divina separou um e outro, impondo-lhes o coração de permeio.
1: Então, isso aí é importante, porque lá no capítulo, no Atos dos Apóstolos, nesse capítulo que a irmã Sheila cita, realmente aconteceu isso. E o bacana é que o Emmanuel, no livro Paulo e Estevão, dá uma detalhada. Né? Então, diz o Emmanuel lá no Paulo e Estevão que eram muitas pessoas na Casa do Caminho, muitas pessoas para dar alimentação, para atender no alimento, no agasalho. E aí, o que aconteceu? Não estava sobrando tempo para pregar o evangelho. Era muita gente. E João, percebendo isso, resolveu dividir as tarefas. Então, ele escolheu 7 pessoas. Essas 7 pessoas aqui não vão servir as pessoas no alimento material. Vão ficar por conta da palavra. E aí dividiram aqueles que serviam à mesa, como a irmã Sheila fala, e aqueles que estavam a palavra do evangelho. Então, não adianta querer fazer tudo ao mesmo tempo. É dividir tarefas. Os apóstolos já descobriram isso. Né? E descobriram que era preciso fazer os dois. Então, vamos servir o alimento, mas vamos pregar também. Aí é legal, porque às vezes, na casa espírita, a gente não pode escolher serviço. André Luiz, quando chegou no nosso lar, queria ser médico lá, né? Levou, pelo menos no filme lá, ele levou um chá de cadeira lá, né? Do ministro. E acabou descobrindo por si mesmo que era preferível começar como faxineiro das câmeras de recuperação lá. Então, a tarefa do Cristo é imensa, tanto na palavra quanto no atendimento material. As duas são extremamente importantes, cérebro e estômago, né, bem colocado pela irmã Sheila. Agora, a gente vai fazendo um pouco de cada coisa no momento certo. É esse discernimento que a gente precisa, né? E vai devagarzinho, porque somos espíritos endividados com a lei, falhamos demais, nenhuma doutrina conseguiu dar jeito na gente. A gente já passou por todas as doutrinas, pelas encarnações passadas, ninguém conseguiu dar jeito na gente. A gente continuou chutando balde, cavaco e tudo. Então, a gente agora falou, não, então você vai ser espírita, você vai se responder para sua própria consciência. Aí o bicho pegou. Opa, agora não tem ninguém para me apontar o dedo? Sou eu comigo mesmo. Né? Não adianta eu falar que conheci, que eu sei quem é Dr. Bezerra, que eu sei quem é André Luiz. Mas beleza, mas e você? Quem é você? Né? Como aquele espírito lá do evangelho que me vem na mente aqui, né? Que o apóstolo Paulo queria, que um camarada lá queria tirar, né? E aí ele vai no espírito e fala, em nome de Jesus e de Paulo, eu ordeno que você se retire. E aí o espírito respondeu para ele, bom, Jesus eu conheço, Paulo eu sei quem é, e você? Quem é você? E aí registra lá no evangelho que ele leva uma surra do Espírito que o deixa nu. Né? Então, podemos conhecer de tudo, mas agora é nós com a nossa consciência. Ah, mas eu não tenho condição de fazer muito. Mas um pouquinho a gente tem. Um pouco, qualquer coisa a gente tem. Nem se for paciência com os outros, que é difícil. Né? O alimento é espiritual. A gente pode, a gente gasta muito, como a Eliana falou, a gente gasta muito com muita bobagem, né? E às vezes gasta pouco, porque tem pouco, mas com muita bobagem. E tem gente Por que que o nosso mundo está assim? Ah, mas essas crianças, a gente ouve falar até hoje, né? Essas crianças que estão passando fome é porque elas fizeram muito mal em existência passada. Não é não, gente. Essas crianças que estão passando fome é simplesmente pelo egoísmo humano, que direciona mal o seu dinheiro, que está mandando um foguete para pesquisar lá Saturno, Netuno, Plutão, gastando bilhões, enquanto poderia deixar isso para depois, para resolver o problema do planeta. Depois que a gente resolver o problema do planeta, aí a gente vai para fora. É a mesma coisa, gente, aqui. Não adianta você querer resolver as coisas no centro, resolver as coisas na rua e deixar dentro da sua casa bagunçado. A nossa responsabilidade primordial é com a nossa casa. Depois vamos em frente. Fugir do assunto não, né?
2: Não. Da minha opinião, de forma alguma. Só contribui e realmente reforça essa importância da gente ver o que, que a gente está ativo, fazendo de forma a colocar em prática, né? Lembrando um pouquinho dessa questão que você fala do ato dos apóstolos, que a irmã Sheila coloca no texto, né? Como é que ela faz essa conjugação mesmo, né? De tribuna e mesa, né? Mostrando que todas as duas precisam caminhar simultaneamente, né? Numa ação prática, né? Dos dois lados. Aí sim a gente vai ter realmente essa assistência, tanto espiritual quanto material, inseparáveis, né? no total mesmo, né? Pensando ali no nosso verdadeiro progresso em si. E me remete aqui, né? A gente sempre tem isso lá no NEP, a gente sempre fala, né? O que o coração toca. Olha, a gente começa assim, né? O que, que o coração nos toca em relação ao texto, né? A gente vai quase que fechando o texto aqui, falando que é a sabedoria divina organiza o corpo humano de uma sabedoria fenomenal, que ela coloca o nosso coração entre o cérebro e o estômago, para que a gente possa mesmo, com o coração, sentirmos, sensibilizarmos com o que está externo, para realmente fazer essa devolutiva de amor e compaixão, seja com o raciocínio, seja com a necessidade física, né? Então, esse lembrar dessa forma como tá, que nós somos organizados, né, de quem nós somos fisicamente, mostra que nós precisamos, com o coração, né, ter esse equilíbrio emocional, espiritual, para que a gente possa ter melhores decisões, melhores ações, e ações que vão realmente ser edificantes, como o Fábio falou, primeiro em casa. E ressoa para mim, né, Fábio, assim, vamos dizer, assopra para mim aqui, o primeiro em casa é primeiro a minha casa, o meu corpo, né, a minha mente, depois a minha casa, família mesmo, para que aí sim eu consiga ter essa situação de ir ao encontro mesmo desses desafios, como, né, a Fraternidade Sem Fronteiras coloca ali, que vai realmente auxiliar ali. Então, acho que a gente consegue, caminhando para esse finalzinho, pensando mesmo em sempre, né, depositar em nossos corações esse equilíbrio entre o raciocínio, né, e a necessidade física que está, né, fechando aqui, falando da fisiologicamente no meio mesmo desses dois órgãos em si.
0: A gente brincou um pouco, porque é um assunto muito sério, né? E é um assunto que, a partir do momento que a gente começa a estudar sobre ele, não tem como a gente negar mais o conhecimento. E aí a gente tem que partir para a prática, e a prática ainda é mais difícil. E aí isso nos constrange um pouco, né? Uma luta interior, exterior, e a gente vai começar a lutar contra isso. O Aristóteles, ele dizia que a felicidade do ser, ele vinha da busca pelo equilíbrio, né? Do total equilíbrio, mente, espírito, corpo. Então a gente começa a compreender com essa lição da irmã Sheila, que se eu alimento demais o corpo físico, eu não consigo alimentar o meu corpo espiritual, porque eu vou ficar voltada a toda aquela digestão. E se eu deixar também o estômago vazio, eu não consigo alcançar os benefícios do alimento espiritual, porque eu não tenho forças para alcançar as lições que é necessário do corpo físico, né? a leitura, a energia que a gente precisa se dedicar aos estudos. Então, no final de tudo isso aqui, a gente vai lembrar que a vida é a busca pela virtude do equilíbrio. O equilíbrio nas palavras, o equilíbrio no pensamento, nos sentimentos, o equilíbrio na alimentação, o equilíbrio em todas as, na atividade física, em todas as circunstâncias. Aumentos, o equilíbrio na alimentação, o equilíbrio em todas as, na atividade física,

0: Toda vez que você estiver desmotivado, lembra que a disciplina supera tudo isso. E aí, para acabar com a nossa noite, a querida Janete colocou aqui que ela almoça só o necessário e lancha à noite com legumes e frutas. A saúde dela é excelente. Ela já foi para Juiz de Fora, achou que fosse engordar, mas a disciplina dela fez ela continuar super saudável e magrinha. Chora,
1: Mas
0: Ricardo.
1: juiz de fora não vale.
2: É, eu vejo.
1: Juiz de fora é o quintal do Rio, então não vale.
2: É, e aí já está no extremo do nosso umbral chamado Minas.
1: Vem para o sul de Minas.
2: É, aí os
1: Que a
2: desafios
1: gente
2: são
1: vai te
2: maiores.
1: atrapalhar a disciplina. Mas, pessoal, antes de encerrar, né? Acho que tá na hora de encerrar, eu não sei, Eliana. Mas antes de encerrar, vou falar o seguinte: não entra na culpa, não. Não se sinta culpado, não. Joana de Anjos fala que a culpa é porta aberta para obsessão. Ah, eu não estou conseguindo, não estou conseguindo isso. Eu pelejo com isso. Não estou conseguindo. Eu tentei, mas tropecei de novo. Gente, a reencarnação, nossa, reencarnação. É exercício. Nós estamos aqui para exercitar. Tropeçou, caiu, está comendo muito, não está comendo nada. Não é para entrar na culpa, é para exercitar. Ah, vou começar de novo. Exercito de novo. Quantas vezes a gente acorda de manhã e fala assim: hoje eu vou ser sereno com todos? Na primeira, saiu para fora, já levou uma bicuda na canela, pronto. Já se estressou. Não se preocupe, nós somos espíritos ainda em treinamento. Se aquilo que a gente não aprender nessa, nós vamos ter que recapitular. Porque é como na escola, o Ricardo aí é professor, vai, sabe disso. Só se aprende, se não aprendeu, vai ter que repetir o exercício até aprender. Porque depois que você aprender, você não vai esquecer mais. Então, não se sintam culpados. Vamos em frente. Estamos no caminho. Vamos para frente. Vamos continuar exercitando. E a gente vai dar conta, né? Porque Jesus já nos deixou claro que a gente pode. A gente consegue. E ele não está com pressa que a gente seja santo de hoje para amanhã, porque nós não damos conta. Vamos devagar e sempre.
2: É, se a gente tem a eternidade para evoluir, acho que eu entendo que eu vou ter a eternidade para emagrecer, Eliana. E aí, o importante é lembrar que eu já sei que preciso. Eu ia, sem brincadeira agora, mas isso que o Fábio colocou é importante. O despertar já é um início, né, Fábio? Esse
0: É.
2: você estar atento já te fez sentido, já ressoou dentro de você, né? E eu estou falando para mim, é claro, agora com essa live, isso já é o primeiro passo para que a gente possa falar, e daí? E amanhã, como que vai ser? O que que você fez hoje? Como é que a gente vai planejar a partir de tudo isso que a gente discutiu aqui, frente ao texto mesmo aí da irmã Sheila? Então, acho esse despertar, se alguém sentiu esse despertar, já é, tá tudo certo, já é meritório mesmo, né? Já vai fazer sentido para um próximo passo. Né? Qual vai ser o seu próximo passo depois disso aqui? Não dá para ficar na mesmice, que a gente já viu. Quais seriam os resultados? Se ficar na mesmice, vai colher a mesmice. Então a gente precisa plantar a partir de amanhã algo diferente nessas questões que envolvem o cérebro, né, e o estômago.
0: É. A Janete está comentando aqui, ó, que ela tá dizendo que quero ver vocês resistirem ao pão de queijo, doces, véu de noiva, torresmo e outros. É muita tentação, é comida mineira. Janete, você vai estar em nossas orações hoje. Ó, o Luiz está colocando aqui, ó. Minha primeira tarefa na casa espírita foi dar alga nos copinhos de água para as pessoas depois do passe. E ele amava essa singela função e sentia realizado. Que bom, Luiz, parabéns. Né? Tem gente que quer cargo, não aceita qualquer tipo de trabalho.

0: Então, se sentir bem em qualquer tipo de trabalho é essencial, né? É servir. Bom, então a gente vai finalizando essa noite sem o torresmo, viu, Janete? Sem o
1: Não.
0: pão de queijo, porque a gente vai começar o nosso jejum intermitente a partir de agora, para a gente cultivar a autofagia, renovar nossas células e tudo mais, até rejuvenescer e buscar equilíbrio. Mas só, lembrando que a busca do equilíbrio não é uma constante, né? Não é todo dia você vai estar equilibrado assim, ó. Lembrando daquele exame eletrocardiograma, né? A vida é feita de altos e baixos, o equilíbrio também. Às vezes a gente dá uma excedida, aí o equilíbrio é a busca por ele, né? Nós estamos aqui, somos imperfeitos ainda, então a gente vai, às vezes, se exceder, às vezes não, às vezes ter um pouco de escassez, aí a gente vai buscando ter esse equilíbrio. Mas não importa quantas vezes você cai, o que importa é quanto tempo você vai ficar no fundo do poço. Vamos subir logo e aproveitar essa lição aqui, mesmo brincando, a gente rindo para descontrair, mas negócio é sério, né? A gente partir para a ação daqui para frente, isso que é o mais importante. Certo? Eu
1: Isso
0: queria deixar para vocês agora as considerações finais e a gente vai dando boa noite para o pessoal aqui. Olha, a audiência hoje está bem lotada, hein? Bem cheia. Obrigado, pessoal, todo mundo que está assistindo. Gratidão, Luiz, também, da
1: vou
0: Rádio Portal.
1: começar. Vou
0: Pode falar.
1: puxar a fila para deixar para o Fábio fechar com chave de ouro ali.
0: Isso, o Fábio vai fazer a prece por todos nós, para a gente
1: Pronto.
0: conseguir fazer o jejum, ter equilíbrio na alimentação, entendeu, Fábio? Você ajuda a gente também, não é só falar, não é só trazer mensagem para a gente ficar triste aqui, não. Ajuda a gente também, faz uma
1: Não,
0: prece aí,
1: aqui nós só trouxemos o alimento espiritual. A hora que apagar a tela, nós precisamos do material.
2: Vai rolar um convite em Varginha, senti agora, senti agora. Que será que tem de janta?
1: Com certeza, vai ter muita coisa.
2: Aí, ó.
1: Não tem janta.
2: Esse é o pensamento gordinho ainda lá.
0: Vamos exorcizar esse pensamento.
2: Mas que a gente queria agradecer mais uma vez a oportunidade da gente discutir situações que a irmã Sheila coloca e realmente são cotidianas, são contemporâneas nossas, são lutas mesmo diárias nossas, né? Que ela realmente consiga nos iluminar para que a gente consiga esse equilíbrio entre corpo e espírito, né? Que a gente tenha sabedoria para isso, que tenha discernimento, que tenha disciplina diante dessas necessidades, tanto espirituais quanto materiais, né? E que a gente possa sempre lembrar, que eu acho que aqui a tônica foi muito bem colocada pelo Fábio em determinado momento aqui da nossa live, né? Que a gente consiga sempre guiar os nossos passos com o Mestre Jesus. Que isso tudo que a gente está discutindo só faz sentido se a gente for realmente praticar essa caridade que a gente está dizendo aqui, que é da entrega, tanto da consolação, da transformação, do alimento, da parte física, né? Que a gente então consiga ser essa verdadeira caridade no auxílio integral mesmo, tanto do pão que alimenta o corpo, quanto na palavra que vai ali reconfortar as nossas, né, as nossas almas, vamos colocar dessa forma. Então, acho que para mim é assim, 2 dias dormindo, pensando, deixando isso aqui no subconsciente para agir, para que a gente possa realmente colocar em prática. Te agradeço muito, Fábio, aí, por nos provocarmos, né, e deixar a gente dentro dessa situação. Agradecer, Eliana, mais uma vez, a todos que estiveram conosco aqui, né, online, e os que vão assistir posteriormente. E agradecer sempre à espiritualidade amiga que sempre nos conduz aqui nesse momento, para que a gente possa trazer um pouquinho dessas experiências e clarificar um pouco mais para todos o que que a gente quer, o que que a irmã Sheila queria passar nessa mensagem aí que foi passada durante essa hora, né? Então agradeço mais uma vez a Eliana. Desculpa as brincadeiras, porque esse é o meu jeito. O Fábio acho que já me conhece há mais tempo, sabe que não seria muito diferente, mas eu acho que foi muito bacana estar aqui com vocês nessa hora.
0: Bom, antes do Fábio também, que é o Fábio que vai terminar orando por nós. Queria agradecer a presença de vocês. Foi um assunto muito sério, né? Muito difícil, que engloba, eu acho, que muita gente que está assistindo, inclusive nós dois, Ricardo, não o fato que ele é espírito de luz, que puxou a nossa orelha aqui, né, bastante, mas que trouxe uma reflexão muito grande que incomoda, né? Parece que a gente ouve sempre que o Cristo nos constrange, né? Nos constrange nesse movimento de não aceitar mais a forma como a gente vivia e a gente vai buscar, então, viver de outra forma. Então, ele nos constrange de forma que a nossa consciência é como se fosse aquele vigia, aquela câmera com inteligência artificial que o tempo todo fica dizendo para a gente como a gente tem que agir se a gente quiser atingir o objetivo da evolução do espírito, né? E isso é incômodo, é difícil, mas é possível. E a gente está aqui justamente para refletir sobre esses temas difíceis de forma mais leve. O Ricardo traz essa leveza, essa comicidade que ajuda a gente a levar assuntos que são sérios de uma forma mais leve, para que a gente possa ir digerindo isso e aí a gente vai praticando. O Fábio também, queria agradecer, Fábio, pela gentileza, pelas reflexões, né, pelos puxões de orelha, não, mas depois a gente conversa, tá no meu caderninho aqui, ó. E assim, só queria colocar uma observação que muitas vezes a gente não consegue ter certos hábitos também, porque a gente precisa de ajuda profissional. Então, às vezes, a gente está faltando alguma vitamina, algum hormônio que a gente precisa, né? Porque às vezes dá aquela vontade de doce ou leva para compulsão. Então, tem que ver que nível de ansiedade que está, quais as vitaminas estão faltando, fazer exame, ir no médico, no nutricionista, e dar uma vasculhada para ver aonde que você pode suplementar ali, para que o seu organismo mesmo também vá equilibrando, para que você tenha condições de tomar a decisão de se alimentar frugalmente, de manter essa disciplina, né, o máximo que você puder, né, não é que não seja permitido você comer outras coisas, mas se você tiver uma disciplina correta aí durante a maior parte da semana, durante toda a semana, de repente no final de semana você pode socializar com algumas pessoas, né, e não se sentir culpado. É tudo questão da gente buscar esse equilíbrio. E para a gente buscar o equilíbrio, a gente precisa da misericórdia divina que nos trouxe profissionais capacitados para nos auxiliar à mudança desse hábito, que não começa de um dia para o outro, mas através do pensamento que vai levando a ação, que vai buscando ajuda, que em cooperação todos nós vamos mudando. E aí eu queria também agradecer imensamente, acho que essa live foi a que teve mais visualização assim, em tempo real, nem todos deixaram aqui seus comentários, então eu quero agradecer a todos que estão nos assistindo agora, que vão nos assistir futuramente. Eu queria agradecer também a Janete, desculpa, Janete, pelas brincadeiras, muito obrigada pela sua presença. Agradecer a Maria do Carmo, que esteve com a gente também, o Luiz, da Rádio Portal da Luz, que esteve o tempo todo e nos ofereceu essa oportunidade da apresentação deste programa. Agradecer também a Maria do Carmo, a Dizinha, o Rafael, o querido Rinaldo, do NEP Brasil, e o Benedito Roberto. Muito obrigado por estar com a gente aqui. O Marcos também, boa noite, Marcos. Marcos está colocando a disciplina, disciplina e disciplina. Realmente, Emmanuel tinha muita razão. Então a gente vai finalizando essa live de hoje, esse estudo maravilhoso da irmã Sheila. Uhum. E vou deixar aqui, então, as minhas palavras, passando para o Fábio, finalizar o estudo dessa noite com as suas considerações finais e uma prece para a gente dar uma boa noite.
1: Paulo diz que tudo me é permitido, mas nem tudo me convém. Né? A palavra de hoje e de sempre é gratidão. Gratidão à Eliana pelo convite, ao Ricardo pela participação que nos honrou muito, muito gratificante saber que conheço, não é que eu estou velho não, viu gente, mas que eu conheci ele desde pequenininho e ver ele na Fieira Espírita é uma alegria muito grande. Gratidão a todos que participaram conosco, gratidão ao Portal da Luz que disponibiliza o espaço, gratidão a todos, muita gratidão. E é isso que nós vamos pedir, vamos falar com Jesus, que possamos elevar nosso pensamento ao Mestre, visualizá-lo nas praias, visualizá-lo pregando o Evangelho, abençoando as pessoas, estendendo as mãos aos aflitos, aos miseráveis. E a esse Mestre amigo que nos possibilitou a existência na Terra, é que nós queremos elevar a nossa gratidão. Gratidão por tudo e por todos. Pela oportunidade de aprendizado, pela oportunidade de exercitar-se no bem, na disciplina de nós mesmos, espíritos ainda tão miseráveis, que tanto falharam por indisciplina mesmo, e agora está tendo a oportunidade de iniciar um processo de reconstrução íntima, com mais disciplina, um pouco mais de disciplina. Gratidão, nosso Mestre amado. Derrama suas luzes nesse instante sobre todo o nosso planeta Terra, principalmente aqueles que estão sofrendo em algum lugar, em algum momento, nas ruas, nos hospitais, nos presídios, aqueles que se sentem esquecidos pelo nosso orgulho, nosso egoísmo, pelos nossos amigos, familiares e também pelos adversários, por aqueles que nos consideram inimigos. Amado Mestre Jesus, muita gratidão. Derrame a sua luz sobre o nosso planeta. E nos abençoe hoje e sempre. Que assim seja.
0: Que assim seja. Gente, então, ó, beijo no coração.
2: Tchau para todo mundo. Tchau. Vou tomar minha vitamina.
0: Não vai nada, que agora eu vou ficar aqui ó, no WhatsApp para você não comer.
2: Tchau para todo mundo.
0: Tchau, tchau, irmã Sheila. Obrigada pela tchau. Missão. Beijo. Tchau, tchau, gente.
1: Tchau.
3: 13 horas e 51 minutos.

A vida tem seu próprio fluxo e a natureza suas leis. Tudo está em movimento, até mesmo o que se mostra imóvel. Problemas, dívidas, crises, conflitos, escassez e doenças acontecem em sua vida se você não estiver respeitando essas leis naturais de movimento e evolução constante. Vivendo assim, o mundo pode lhe parecer um lugar ruim de se viver. O sofrimento é um indicador de que as coisas não vão bem. É normal que o sofrimento esteja em sua vida na maior parte do tempo? Somente com a dor aprendemos? Você sofre quando navega contra a correnteza natural da vida. E por isso, se desgasta e perde forças no meio do caminho. E assim não conquista suas metas. Aprender a abrir o seu fluxo de bênçãos é desenvolver novos hábitos sintonizados com o próprio fluxo da vida e da força maior do universo, a força do amor.

Este exercício é muito simples, porém eficaz, pois traz resultados realmente diferentes na sua vida em pouco tempo. Entenda que essa lista de 10 tópicos de exercícios que você precisa fazer para conquistar um fluxo de bênção, é necessário que você tenha o hábito de fazer ele todos os dias, mas agora no começo, no mínimo, 3 dias em seguida. Começou o exercício, faça 3 dias em seguida. E depois disso, tenha o hábito de fazer sempre que possível, de preferência todos os dias. Muita gente diz, nossa, todos os dias? É dar trabalho, é difícil. Aí eu pergunto, quanto realmente essas pessoas querem prosperar neste fluxo de abundância que nós estamos falando? Primeiro, repita essa afirmação com a verdade da sua alma. Eu acabei de iniciar a abertura do fluxo de bênçãos em minha vida. Foi eu quem fechou este fluxo, então será eu quem irá abri-lo novamente. Eu quero ser feliz. Eu quero o fluxo de bênçãos que mudará a minha vida. Então, seguiremos de agora em diante para os 10 tópicos principais deste processo. 1. Analise a pessoa a qual você tem mais desafios e conflitos. E mesmo que para você ela seja considerada uma pessoa vilã, uma pessoa do mal e cheia de problemas, encontre nela 10 qualidades. Eu me refiro a fazer uma análise e achar nessa pessoa 10 qualidades. Anote essas 10 qualidades, tenha paciência de fazer o exercício, por isso, a cada exercício, pause o seu áudio para que você possa fazer com tranquilidade. Segundo, avalie a cidade que você mora e encontre nela 10 qualidades. Também liste e anote no mesmo papel. Pode ser que você veja nela muitos defeitos e problemas. Nesse instante, faça um esforço de anotar 10 qualidades da sua cidade. Pause o seu exercício para você fazer com tranquilidade. Terceiro, avalie o seu trabalho e encontre nele 10 qualidades, independente de todos os problemas que existam. Liste-os na mesma folha que você está escrevendo. Pause o seu exercício, pause este áudio para que você possa fazer com profundidade e tranquilidade. Somente depois, vá ao próximo tópico. Quarto, avalie os seus 3 principais relacionamentos. Eu me refiro às pessoas que mais interferem na sua vida, hein? Independente de todos os problemas que existam nelas, liste 10 qualidades. Pause o exercício para você fazer com tranquilidade e profundidade. E aí só depois, vá ao próximo tópico. Quinto, avalie o seu corpo e encontre nele 10 qualidades. Independente de problemas que você considere que tenha, independente de problemas de saúde, de estética ou funcionais, encontre nele 10 qualidades. Faça com profundidade, liste essas 10 qualidades e só depois disso vá ao próximo tópico. 6. Avalie a sua família. Encontre nela 10 qualidades, independente de todos os problemas que existam. Liste essas 10 qualidades. Pause o seu áudio para fazer com muita tranquilidade. Somente depois vá ao próximo tópico. 7. Avalie a sua vida e encontre nela 10 qualidades, independente de todos os problemas pelos quais você já passou ou esteja passando. Encontre 10 motivos incríveis que dá vontade de viver. Encontre situações que façam seu coração pulsar de alegria e gratidão. Anote calmamente. Pause o seu exercício para fazer com toda a tranquilidade e profundidade. Somente depois vá ao próximo tópico. 8. Programe o seu celular ou seu relógio de pulso para despertar 3 vezes por dia. Cada vez que ele despertar, seja o celular, seja o relógio ou outro dispositivo que você tenha, concentre-se em dedicar 1 minuto para agradecer pessoas as quais foram muito importantes na sua vida. Sejam pessoas do presente, sejam pessoas do passado. Tocou o celular ou o despertador, você para por 1 minuto e se dedica a expressar um sentimento de gratidão por uma ou mais pessoas naquele momento. 1 minuto, 2 minutos já é suficiente. Mas pare tudo que você estiver fazendo.
Feche os olhos e mergulhe em expressar gratidão, lembrar de pessoas às quais você se sente grato, se sente grata por terem passado na sua vida e terem te ajudado tanto. Nono, faça uma oração sempre antes de sair de casa. É provável que você diga, eu faço oração todos os dias, mas é uma oração de gratidão. Todos os dias antes de sair de casa, faça uma oração de gratidão e agradeça a tudo e todos que você sentir vontade. Seja sincero na sua oração de gratidão. Não estamos dizendo que você tem que agradecer isso ou aquilo, mas que você pode e deve encontrar situações na sua vida que você sinta muita gratidão. Então não saia de casa sem fazer um pequeno exercício de fazer uma oração de 5 minutos, no máximo, de gratidão, todos os dias. Próximo item. Faça uma lista e escreva nessa lista as suas 3 principais metas. Esta é a parte da organização. O que você realmente quer? Quais são realmente os seus objetivos? Agora, dedique alguns minutos para escrever. O que eu quero é... 1. O que eu quero é... 2. O que eu quero é... 3. Quando você definir, bem definido, o que você realmente quer, deixe essas metas bem claras, bem definidas. Quanto mais bem definidas na sua mente, quanto mais clareza mental acerca daquilo que você sonha, mais você atrairá essas situações para magnetizar, para manifestar fisicamente na sua vida os seus sonhos. Mas, entretanto, é importante você entender que não basta escrever só hoje a sua meta, pois escreva nesse mesmo papel as 3 metas. E escreva como se você já tivesse conquistado. Por exemplo, a sua meta é um carro novo, escreva: estou muito feliz e grato.

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0: 14 horas e 3 minutos.
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0: Boa noite!
1: Boa noite a todos, que a paz, a luz e o amor de Jesus esteja conosco hoje e sempre. É com muita alegria que a gente vem mais uma noite para mais um episódio do Bate-Papo com Jesus da Rádio Portal da Luz, o episódio 8, onde nós vamos estar aqui conversando um pouco mais sobre essa doutrina maravilhosa, doutrina de paz, de luz, de amor, que vem trazendo consolo aos nossos corações. E agradecer aos nossos canais parceiros, né? Ao Coromandel Espírita, né? Coromandel Espírita, a Rádio... Peraí, gente. A Sociedade Espírita Joana de Ângeles de Dourados, no Mato Grosso do Sul, ao TV IDEAC, a RAI Espírita TV, a Rede Amigo Espírita TV, né? A TV Nova Luz, ao Amigo Espiritual e ao pessoal da Rádio Portal da Luz e Web Rádio Portal da Luz, aqueles que estão em sintonia conosco, agradecemos a sua sintonia. Muito obrigado a todos. E obrigado também a nossos amigos que sempre estão conosco. Bebel, nossa colaboradora também. Elza Meira, sejam bem-vindas. Thelma Medeiros, seja bem-vinda. Francisca Borges, seja bem-vinda. Terezinha Oliveira, a bisavó do ano, né? Mônica Zimmer e a vovó do ano, sejam muito bem-vindas. É com muita alegria que a gente tem aqui vocês conosco e agradecer ao Vissossi, que é um novo membro do canal, né? E ao Djalma Gorski, que também é novo membro nesse nosso canal aqui da Rádio Portal da Luz. Que bom, sejam muito bem-vindos nesse trabalho, né? Que a gente realiza de levar a palavra de Jesus, né, aos corações sequiosos.
2: E vamos continuar, né, Cristiana, com o estudo do Livro dos Médiuns. Nós estamos já quase terminando ele,
1: esta
2: viu?
1: Esta obra, né, que a gente ficou no, nas informações a respeito do capítulo 14, dos médiuns. Mas para que a gente comece a seguir com a nossa tarefa, nós convidamos a todos para, junto conosco, poderem orar em prece.
3: Em prece, Emmanuel. Senhor Jesus, com a nossa jubilosa gratidão pela assistência de todos os minutos, humildes servos daqueles servidores que te sabem realmente servir, aqui te ofertamos o nosso louvor singelo, a que se aliam as nossas súplicas incessantes. No campo de atividade em que nos situas por acréscimo de confiança e misericórdia, faze-nos sentir que todos os patrimônios da vida te pertencem, a fim de que a ilusão não nos ensombre o roteiro. Mostra-nos, Senhor, que nada possuímos além das nossas necessidades de regeneração, para que aprendamos a cooperar contigo em nosso próprio favor. E na ação a que nos convocas, ilumina-nos o passo para que não estejamos distraídos, que a nossa humildade não seja orgulho, que o nosso amor não seja egoísmo, que a nossa fé não seja discórdia, que a nossa justiça não seja violência, que a nossa coragem não seja temeridade, que a nossa segurança não seja preguiça, que a nossa simplicidade não seja aparência, que a nossa caridade não seja interesse, que a nossa paz não seja frio congelante, que a nossa verdade não seja fogo destruidor. Em torno de nós, Mestre, alonga-se infinito o campo do bem, a tua gloriosa vinha de luz, em que te consagras com os homens, pelos homens e para os homens, à construção do reino de Deus. Dá-nos o privilégio de lutar e sofrer em tua causa e ensina-nos a conquistar, pelo suor de cada dia, o dom da fidelidade com a qual estejamos em comunhão contigo em todos os momentos de nossa vida. Assim seja.

0: Que assim
1: Que
0: seja.
1: assim seja, graças a Deus. Boa noite, nossos amigos Eliette e Fred, sejam muito bem-vindos. Gente, é muito, mas muito bom podermos estar aqui, reunidos em nome de Jesus, para que a gente possa conversar, né? E nesse capítulo 14, ele nos traz um esboço dos tipos de médiuns, né? Dos tipos de mediunidade.
0: Exato. E veja, catalogados por Allan Kardec
1: Isso.
0: de forma simples, para que a gente possa ver que essas nuances que existem de mediunidade são muitas. Vocês imaginem, eu gosto muito do leque. O leque é uma coisa fantástica, porque ele nos dá várias possibilidades. E as
1: Exatamente.
0: nuances dentro de cada uma delas, como consciente, semiconsciente e inconsciente.
1: Isso. E aí, veja bem, ele traz os. Eu vou citar todos e depois a gente vai dar uma pincelada de cada tipo, tá?
0: E se vocês tiverem questões, quiserem perguntar, podem acessar o nosso aqui no nosso nesse bate-papo, essa parte não está minha mão aqui, é o bate-papo. Então vocês podem
1: O chat, né?
0: perguntar.
1: E aí ele diz assim, ó, médiuns de efeitos físicos, pessoas elétricas, médiuns sensitivos ou impressionáveis, médiuns audientes, médiuns falantes, médiuns videntes, sonambúlicos, médiuns curadores e médiuns pneumatógrafos. São as formas de mediunidade, né, que ele nos traz. E aí a gente vai falar um pouquinho de cada um. E dentro dessas características, né, o médium de efeito físico é aquele que é muito conhecido, né, porque assim, e que no comum esse tipo de médium, ele chama muita atenção, né, porque ele está muito ligado às questões dos movimentos de objetos, né? Acontece muitas vezes de aparecerem objetos assim na frente de todo mundo sem aquele objeto estar ali e fica pensando que é
0: É
1: mágica e não
0: mágica,
1: tem nada de
0: ou então
1: mágica.
0: outra coisa, ligar e desligar de instrumentos eletroeletrônicos, ventiladores, televisão, apagar e acender luz. Muitas vezes esses médiuns,
1: Pegar fogo
0: espontaneamente,
1: espontaneamente, sem nenhum tipo de combustão
0: eu
1: realizados.
0: fico rindo porque tem vários casos, né? A
1: É.
0: gente não pode ficar também contando só os casos, mas nos faz lembrar, inclusive, que foi envolvida até a polícia, viu? Porque tocava-se fogo nas roupas que estavam estendidas no varal. Varal é aquele local onde a gente pendura a roupa para secar. E aqui no Nordeste a gente põe ao sol. Nós temos esse costume aqui. E os lençóis da casa de meu tio pegavam fogo. Mas não era nada mais, nada menos do que dois primos meus que tinham efeito físico. Vamos dar boa noite aqui à Lia Pires.
1: Boa noite, Lia. Seja bem-vinda.
0: Então, gente, é tão importante isso que, inclusive, o delegado autorizou meu tio a atirar na pessoa que estivesse tocando fogo. Olha, eu vou autorizar, você pode meter bala para cima. Mas não era ninguém. Eram jovens quando dormiam, eles liberavam ectoplasma, e esse ectoplasma fazia com que os espíritos pudessem fazer esse estilo de trelas, essas brincadeiras de mau gosto, né, por sinal.
1: Exatamente. Então, esses fenômenos são conhecidos como fenômenos de efeito físico e só ocorrem com médiuns que liberem esse elemento chamado ectoplasma, que ele é um elemento mais grosseiro, mais ligado à matéria do que à espiritualidade em si,
0: Exato.
1: certo? E por isso que há essa possibilidade de se fazer esse tipo de acontecer esse tipo de situação.
0: Fenômeno que a gente chama,
1: Fenômeno,
0: né?
1: né? Como, inclusive, das pessoas muitas vezes ouvirem, né,
0: Pancadas.
1: determinadas pancadas, barulhos, né?
0: A tipologia, a época de Allan Kardec, a época das irmãs Fox e também das irmãs lá dos Estados Unidos, Hydesville, dos casos de Hydesville, nós vamos encontrar exatamente isso.
1: Exatamente.
0: A tiptologia foi criada justamente para ouvir pancadas e as respostas seriam uma pancada sim, duas pancadas não. Agora vocês imaginem quando eles começaram a criar o alfabeto, né, gente? Aí complicou, né? Para que a gente pudesse ter a compreensão e todo aquele processo que a gente já falou sobre o desenvolvimento do fenômeno da mediunidade em psicofonia, em psicografia e principalmente nas materializações que foram ocorridas. E essas materializações só ocorrem com a presença de um médium de efeito físico, gente. Exatamente. Tem que ter um médium de efeito físico.
1: E aí tem o caso das pessoas elétricas. Né? Eis aqui uma, né? Essa questão das pessoas elétricas, né, é muito interessante, porque quando a gente acumula muita energia, né, acontece de a gente pegar em uma outra pessoa, e se essa outra pessoa também estiver com um acúmulo de energia muito grande, às vezes pode acontecer de tomarmos um choque.
0: Tanto para mais quanto para menos, né? Isso. Uma pode estar com menos e a outra com mais. Por isso que ocorre com ela, que geralmente quando ela está assoberbada de energia, e ela toca numa pessoa que esteja negativamente. Negativamente não, vamos chamar assim não, vamos chamar em quantidade menor de energia. E essa energia passa dela, é como se fosse uma transfusão de energia. Passa aí e a pessoa sente aquele formigar. Não, não é um choque, é um formigamento, que é muito parecido com o Cherokee, muito parecido.
1: E tinha uma colega do trabalho que isso acontecia com uma certa frequência entre eu e ela. Mas ela sentia, tanto ela quanto eu, nós sentimos de fato assim, como se a gente estivesse pegando em algo que estivesse dando choque. Quando a gente encostava uma na outra, que inclusive a gente chega, pulava, tanto ela pulava para um lado como eu pulava para o outro. Eu disse, vixe Maria. E ela, tu sentiu também, senti, foi quando a gente começou a perceber que em alguns momentos acontecia isso com a gente.
0: É dessa maneira que você vai descobrir que você tem esse tipo de mediunidade.
1: E aí tem a mediunidade, os médiuns sensitivos e impressionáveis.
0: A Lia Pires nos diz, né? Ali o quê?
1: Eu dei o choque na minha amiga. Eu dei o... Eu não entendi bem, Eu acho que ela também deve ter, porque ela disse que parece que ela deu também.
0: Deixa eu ampliar um pouco para, né, que todos possam tentar ler o que ela está dizendo, né?
1: Explica.
0: Eu dei também, deve ser também choque na minha amiga. Ela deve ter sido isso que ela deve ter dito, né?
1: E aí, isso acontece em alguns momentos. O sensitivo, né? Eu também, Cris, dei um choque na minha colega que fez barulho. Pois é. E aí isso está também um pouquinho interligado a essa questão do efeito físico, né? Já que teve o barulho, tá, Lia? Aí tem uma ligação aí com o efeito físico também, tá?
0: Veja que são algumas nuances que vão nos chamando a atenção. Não é somente a descarga estática. Vamos chamar de estática, é melhor. Porque não é nem energia, né? São fluidos, são campos magnéticos com os fluidos sendo transferidos de uma pessoa para outra em rapidez. E aí acontece isso. Agora, se houve um estalo, se houve um barulho, então está evidenciado que existe efeito físico. Isso. Ou seja, o ectoplasma também foi.
1: Em conjunto, né?
0: Em conjunto.
1: Porque a gente tem que lembrar que muitas vezes a mediunidade ela tem apresenta-se com várias características, e ela pode estar misturada, viu? Não necessariamente eclode de uma maneira ou de outra apenas, né? Ela pode acontecer de você apresentar várias exacerbações da mediunidade no mesmo fenômeno, tá certo? E aí, os sensitivos e impressionáveis são aqueles que percebem, de alguma maneira, a presença dos espíritos. Então, pode vir através de um mal-estar, de você sentir uma vontade de chorar muito grande e você não ter motivo para isso.
0: Gente, esse intercâmbio que o Cristiano acaba de falar, que é de uma pessoa para outra, veja, pode ser do encarnado para o desencarnado, do desencarnado para o encarnado, de encarnado para encarnado e de desencarnado para desencarnado.
1: Isso.
0: Esse sensitivo ele sente em qualquer momento. Tanto pode ser de um espírito, que ele sinta esse mal-estar, é um sensitivo, é aquele que fica, entra no ambiente e não se sente bem. Diz logo assim, olha, eu não vou ficar aqui, não. Eu não estou me sentindo bem. E saia, não é melhor, enquanto você não estiver apto a entrar e sair dos ambientes, conhecendo o mecanismo do magnetismo e principalmente da sensibilidade mediúnica, enquanto você não tiver com a destreza correta do equilíbrio interior para entrar e sair dos ambientes, eu prefiro que a pessoa saia. Se não se sentir bem, saia. Porque, veja, acontece uma coisa muito interessante. Se a sensibilidade dele estiver em pré-cognição, e não o que quer dizer isso, a sensibilidade pressentindo uma coisa que possa acontecer. E se acontecer, vai acontecer com ele, porque ele está atraindo aquilo. Aí não, e como é que ele faz? Ele evita de estar no local, ele sai do local. Se ele sente que pressente que tem um mal-estar, algo que está prestes a acontecer, e a gente é conviver com isso. Porque à medida que você vai convivendo, você vai sobrepujando com a sua vibração, o seu equilíbrio, a sua paz interior, a esses tipos de sensibilidade.
1: Pois é. E aí tem também aqueles que eu sou uma delas, viu? Também.
0: É sensitivo e o quê que o Murilo falou? Impressionável.
1: Né? Que a gente percebe de uma certa forma. Eu tenho uma sensibilidade muito grande no olfato. Então, eu sou muito impressionável na parte olfativa e também, de uma certa forma, auditiva. Tá? Exemplo, eu estou num ambiente e, de repente, um cheiro se apresenta para mim de uma forma muito forte. E aí eu comento com o Hinaldo, meu filho, eu estou sentindo um cheiro disso. E aí ele apura o odor e ele diz, não, minha filha, é mediúnico.
0: É.
1: Porque eu não posso estar sentindo um cheiro que ele não vai sentir.
0: Exato.
1: Se eu estou sentindo e ele não sente, é possível dele ser mediúnico. E a outra é a questão da audição. Nós tivemos uma situação muito interessante aqui em casa, eu não sei se vocês conhecem, mas existem aqueles equipamentozinhos que são de repelir os insetos. Né? E tem os que vêm com líquidozinho e que não tem som nenhum. E tem uns que são de
0: vibração audição,
1: de vibração de som. Tá? E esses de vibração de som, eu não tenho condições de utilizar aqui em casa. A gente comprou e eu não consegui dormir.
0: Ele ficou encostado.
1: Porque nós botamos na tomada e eu simplesmente ouvia como se ele estivesse apitando dentro do meu ouvido de uma forma extremamente alta. E que Hinaldo não ouvia. Ele dizia, minha filha, não está. Eu disse, meu filho, eu não estou aguentando, estou suportando. Porque o barulho fino
0: é muito
1: me
0: forte,
1: deixava,
0: né?
1: Muito estridente dentro da minha percepção auditiva.
0: A Lia Pires também está dizendo alguma coisa ali, né?
1: E aí a Lia diz que às vezes ela toma choque com a torneira no fogão e que os outros não sentem, até na jornada de alumínio.
0: É estática. Veja, eu estou chamando de estática para você entender. Quando nós observamos um avião pousando, ele vem com cargas positivas e negativas do lado da estratosfera. E ele vem carregado com aquela energia. É a energia estática que a gente chama de velocidade e tudo mais. Que aí a gente não vai explicar isso aqui fisicamente como é. Mas quando o avião desce, para que ele não possa pegar fogo, quando ele encosta, toca um cabo do chão e descarrega toda aquela energia. e sai como se fosse uma faísca no chão. E a gente só, o avião vai pegar fogo, não é. É essa energia estática que está sendo dissipada. Quando você pega...
1: Boa noite, seu Wilson, seja bem-vindo.
0: Seja bem-vindo, seu Wilson. Então, quando você pega na torneira, pega no alumínio, pega em alguma coisa, com certeza você está descarregando energia. Seria importantíssimo.
1: Aí, era bom você começar a ver a possibilidade de aplicar passe. Você faz o curso de passe e vai aplicar passe, porque você vai ajudar muita gente, viu? Só a dica, fica a dica.
0: Fica a dica.
1: E aí a gente tem os médiuns audientes, né, que a gente conhece, que veja, não necessariamente o médium audiente, ele é médium vidente, não, viu, gente? As pessoas confundem muito, as pessoas acham que o médium audiente, ele é vidente também, e não é, são mediunidades distintas.
0: Distinto.
1: Ele pode ouvir o som que os espíritos emitem e não percebê-los visualmente. Faço lembrar Ghost, aquela nossa irmã, quando
0: o protagonista
1: do filme começou a falar no ouvido dela. Veja, ela não ouvia, mas ela ouvia ele o tempo todo no ouvido dela, cantando um elefante que incomoda até ela ir fazer o que ele queria.
0: Exato.
1: Veja, ela não via, não sabia onde ele estava, mas ouvia, e pelo ouvido ela percebia que ele estava de um lado ou do outro, mas ela não estava vendo ele. É um exemplo ali fidedigno da mediunidade audiente.
0: Veja, agora lembre-se que o médium audiente, ele ouve a todo instante, tá, gente? Quando a gente fala na o outro anterior, a de sensibilidade, o espírito pode entrar em sintonia somente com Cristiana, e só ela ouvir. Por isso, quando ela pergunta para mim, você está ouvindo? Não. Você está vendo o espírito? Não. O espírito entrou em sintonia só com ela. Por isso que eu falei que existe nuances.
1: Ou, às vezes, a gente vem no carro à noite. E aí, a gente percebe, eu percebo uma pessoa andando, e aí eu olho para ele e pergunto, você está vendo uma pessoa assim, assim, andando? Aí ele disse, eu estou percebendo uma pessoa andando. Aí é encarnado ou desencarnado, aí a gente fica percebendo. Aí, de repente, a pessoa desaparece. Não, não era encarnado, era desencarnado. Os dois estavam visualizando, mas não era encarnado.
0: E agora, gente, eu estava vendo as experiências feitas, agora está uma febre nos Estados Unidos disso. As pessoas estão pegando os carros da Tesla, que tem sensibilidade de presença, e essa sensibilidade faz um sombreamento de forma humana, se tiver alguém ali. Agora, o carro da Tesla está conseguindo pegar os espíritos. Então, a pessoa pega um carro, eles estão fazendo muito isso, filmando a tela e mostrando o local, não tem ninguém. Aí, quando ele vira para a tela do carro da Tesla, está lá a tela com um monte de gente. Tinha uma moça ao lado do carro, em pé no cemitério, e o carro da tela dizendo que tinha gente que só ao redor dela. E ela estava sozinha. Mas na câmera mostrava que ela estava em pé e ao lado dela tinha muita gente ao redor. Então, espíritos. Então, veja, agora a coisa modificou, gente.
1: E por que, gente, isso acontece? É bom explicar, né? É porque os aparelhos eletroeletrônicos, eles não têm o pré-concebido conceito que nós temos em relação à matéria. Ele percebe a vibração, a energia.
0: E pronto.
1: Tá certo?
0: E não tem aquela coisa de distinção, né?
1: É.
0: De você olhar. Muitas vezes a física quântica explica muito isso. O objeto, a coisa não está lá. Por quê? Porque você não está prestando atenção. Mas na hora que você presta atenção, a coisa está lá. Você já percebeu? Nós podemos estar conversando aqui. Eu vou dar um exemplo aqui. Vocês podem assistir a live todinha. Nós podemos estar conversando aqui. Eu vou dar um exemplo aqui. Vocês podem assistir a live

0: às vezes, que a pessoa vira para mim e diz, então você está me dizendo, Hinaldo, que todo mundo pode ver espírito? Todo mundo pode ver espírito. Sim, senhor. Pode entrar e entrar em sintonia. Basta isso. Entrou em sintonia, você vê os espíritos. Eu achava que não podia ver antes. Mas à medida em que eu comecei a treinar a visão, e o principal, gente, é olhar, olhar, mas não perder a atenção do foco. Ou seja, se eu estou olhando aqui, se eu olhar direto para a câmera, eu estou percebendo o quadro que está ali, esse quadro, percebo o outro, mas a minha vista não precisa sair do lugar para perceber essas coisas. E à medida que você vai treinando a visão, ela vai ficando fixa e você vai ampliando essa percepção maior. Então, o campo visual vai me dando a oportunidade de ver o que tem aqui no cantinho, aquele bule que está ali atrás, a almofada que está atrás de Cristiano ali, não é? A gola da camisa de Cristiano do lado de lá. Entende o que eu quero falar? A gente vai, à medida que você vai ampliando a percepção. Então, é dessa maneira que o médium transforma-se em médium vidente. Vamos dar boa noite a...
1: Boa noite, Aparecida Barbosa. Dá uma olhadinha no som do teu aparelho, porque o restante do pessoal está ouvindo, viu, Aparecida? Dá uma aumentada no teu volume para ver se...
0: É, pode ser que o volume...
1: Pode ser o seu, porque o pessoal não se queixou desde o início com a ausência de som, não, tá? É, quer dizer, embora ela não esteja... Pega o volume e aumenta um pouquinho para ver, tá? É, e aí a gente tem os médios... falantes.
0: Ou psicofônicos, né? Os falantes são aqueles que traduzem em palavras o que os espíritos falam. Ah, Hinaldo, eles escutam? Não. Não, eles não escutam. Eles ouvem o espírito falando no ouvido dele? Não. E como é que eles ouvem? Eles dizem. É como se fosse dentro da cabeça. É como se a gente ouvisse aquela vozinha da consciência. Lembra disso? A voz da consciência. Essa voz da consciência é que faz com que, através da nossa sensibilidade, a gente ouça o que os espíritos estão falando. E é engraçado que você, ao mesmo tempo que você fala, é ao mesmo tempo em que você... Não, ao mesmo tempo que você ouve, é o que você fala. É muito difícil, é muito... muito distinta essa mediunidade. Porque é engraçado, não é intuitiva. E é intuitiva. Por que não é intuitiva? Porque não está tendo intuição de nada. Ele está vindo apenas a vontade de falar. Os espíritos nos dizem, quando nós estamos em treinamento para a mediunidade, é que essa mediunidade ela pode ser aguçada, melhorada, desenvolvida, que a gente chama de desenvolver, que não é a palavra certa, não é essa. Você vai fazer o quê? Você vai aprimorar. É o quê? É retirando a sua persona. Porque vocês imaginem, eu estou escutando alguém falar aqui baixinho, no meu ouvido. Não é no meu ouvido, é dentro da cabeça. Vou dar um exemplo. Quando você usa fones de ouvido, faça o seguinte. Primeiro você põe um. Aí você vai dizer, eu estou ouvindo aqui, no ouvido. Você tira um e bota o outro. Aí agora estou ouvindo nesse. Mas se você botar os dois? Ah, eu estou ouvindo dentro da minha cabeça. Por quê? Porque é o local da junção. O lado direito com o lado esquerdo, ouvindo ao mesmo tempo. Então você vai ter um conjunto de uma voz que está dentro da sua cabeça. Antigamente eu falava de outra vez, eu mostrava de outra maneira, que as pessoas te dizem assim, Hinaldo, o som do violão está muito baixo. Olha lá, eu tocando violão, eu chamava a pessoa, vem cá, o que é? Aí eu dizia ela, morda o braço do violão, lá a cabeça, a cabeça mesmo, lá a pontinha do violão, com os dentes, não precisa morder com força, só encostar os dentes e tape os ouvidos. E aí eu começava a tocar, a pessoa se espantava, meu Deus, está tocando dentro da minha cabeça. Exatamente isso. É assim que você ouve o espírito. O médium falante é aquele que percebe, de alguma forma, as vozes dos espíritos por uma maneira intuitiva,

0: chega aquela coisa. Eu não sei, me dá vontade de falar sobre isso. Coisas que você não está pensando. E é quando você distingue o que é seu e o que é do Espírito. É quando você não está
1: Que
0: pensando
1: muitas
0: naquilo.
1: vezes é divergente até da sua própria forma de ser e pensar.
0: Exatamente.
1: E aí você começa, ou você está bem, está tranquilo, de repente você sente assim, um medo extremo que você não sabe de onde está vindo aquele medo extremo.
0: Exato.
1: E
0: Deixa eu
1: não é
0: perguntar
1: seu.
0: a Aparecida. Por gentileza, Aparecida, me diga qual é a cidade e o estado que você está nos ouvindo.
1: Ele está dizendo, final de crise, numa sinuca, foi-me enviada uma psicografia do meu sobrinho para falar com minha irmã, mãe dele, só que ela, numa sinuca. Entendi. É, Neide, intuição até na oração.
0: Exato.
1: Bom dia. Exatamente,
0: Pode,
1: Neide.
0: sim,
1: Isso
0: pode.
1: mesmo. É, quando, muitas vezes, veja, eu já citei, inclusive, aqui uma situação da qual ficou bem claro para mim que aquilo estava vindo como uma ajuda espiritual, né? É, um momento em que eu estava indo levar sopa para a perna em uma casa que a gente distribuía sopa. E aí, quando eu estava entrando na rua para pegar o pão para a distribuição da sopa, muito claro eu ouvi dentro da minha cabeça: tenha calma, estamos com você, não vai acontecer
0: Nada.
1: nada. Tenha fé, ore e confie. Pronto. É, Aparecida Barbosa de Ubá, Minas Gerais, seja bem-vinda,
0: Sim.
1: Aparecida. E. Sim, a continuidade de Lia, que ela disse que a irmã não acredita e vai encontrar com ela amanhã. É, veja, Lia,
0: Eu vou dar um
1: a
0: conselho ali, ó.
1: psicografia
0: Não fale nada.
1: você entrega e
0: Não,
1: pede.
0: não,
1: Se
0: não
1: quiser,
0: fale,
1: se
0: não
1: tira.
0: entregue. Não, calma, eu vou dar uma ideia. Não entregue. Fique com ela guardada e deixe o dia rolar. Quando sua irmã chegar a conversar, deixe ela perguntar. Porque, veja, se ela não acredita, por que ela vai perguntar pela mensagem? Compreende o que eu quero dizer? Deixe ela perguntar. E você diz a ela, você realmente quer a mensagem? Veja, você diz que não
1: Mas se
0: acredita.
1: ela não sabe o que ela recebeu, como é que ela vai querer a mensagem?
0: Mas ali já deve ter dito a irmã.
1: Não sei.
0: Tem isso,
1: Bom
0: né? A
1: dia,
0: gente fala.
1: veja. É, tem essa possibilidade que o Nau está dizendo, e a outra possibilidade é o seguinte: você diz a ela que recebeu aquela carta. Que ela leia. Se fizer sentido para ela, ela absorva como sempre teve. Se não fizer sentido para ela, manda fora. Ou devolva para você. Porque
0: Exato.
1: é uma questão muito delicada, entendeu? E essas questões de carta psicografada, porque a gente não pode obrigar o outro a aceitar a nossa crença, entende? Então,
0: Exato.
1: às vezes, a carta vem como uma forma de consolar a pessoa, e a pessoa, quando recebe, ali tem alguma coisa dita pelo Espírito que toca profundamente a pessoa, e você pode pensar que ela não vai acreditar, mas ali naquela carta pode ter alguma informação da qual o seu sobrinho colocou que você não sabe, mas ela sabe. E aí, na hora que ela lê, aquilo vai tocar ela. Ou pode simplesmente ela ler e dizer que foi uma criação sua, foi você quem fez a carta e que ela não acredita. Também pode. Então, assim, cabe a você decidir, entrega ou não entrega. Mas prepare-se para a reação, se for positiva ou negativa. Entendeu? Você simplesmente diz: olha, minha irmã, eu não estava esperando, mas recebi isso aqui. Como foi do seu filho, eu trouxe para lhe entregar. Espero que possa te ajudar de alguma maneira. Caso você não queira, você me devolve, porque eu quero guardar como lembrança para mim. Ponto. Simples assim. Tá
0: Vamos lá.
1: certo? E aí, voltando ao exemplo, né? Então, eu ouvi essa
0: Mensagem, essa
1: mensagem,
0: intuição,
1: né?
0: né?
1: Essa intuição informando isso. E, de fato, quando eu parei, como costumeiramente eu fazia, para pegar o pão, dois jovens desavisados me abordaram, né, juntamente com a colega que estava me entregando o pão. E ela ficou extremamente nervosa, mas eu, como tinha sido preparada, né, pela espiritualidade, eu fiquei extremamente calma. E eu pedi para ela se acalmar e conduzi a situação de forma bem tranquila e saiu tudo bem. Então, é dessa maneira que muitas vezes... Aí, veja, aí onde está misturada a intuição com a audiência e a situação ocorreu, tá certo? Então, muitas vezes, a mediunidade ela pode estar misturada, né? Várias mediunidades numa mesma comunicação. E aí a gente tem os médiuns videntes, que são aqueles que percebem no campo visual a presença de um espírito.
0: E este campo... sempre em nuances. Existe o que a gente chama de clarividente. Eu chamo de clarividente, e ele é classificado assim, aquele que vê a todo momento, a todo instante. Não precisa o espírito entrar em sintonia com ele. Ele sai na rua, todo o espírito que estiver dentro da faixa vibratória dele, do médium, ele vai ver. Bons e maus. Ele vê todo mundo. Tá? Esse é o médium clarividente. Agora tem o vidente, que é aquele que ele precisa se concentrar. Ele está no ambiente, ele não dá atenção a nada. Mas se alguém disser para ele, tu estás vendo alguma coisa? Aí ele dá aquela paradinha, respira, se tranquiliza, entra em prece e em estado alterado de consciência, para poder ver os espíritos. Isso é o médium vidente. Não é o clarividente, é o vidente. E tem aquele que não é vidente, não é clarividente, mas é um médium que tem mediunidade de vidência, mas não está desenvolvido. Então o espírito chega e entra em sintonia com ele somente. E aí ele vê aquele espírito, mas vê subitamente, não é uma coisa que ele precisa se concentrar. O espírito entrou em sintonia com ele, entrou na faixa vibratória dele. E não, o que quer dizer isso? Veja, ele anda com o rádio dele ligado. Não sei se você já aconteceu isso. Já aconteceu diversas vezes comigo, eu viajando com um carro. Então eu sabia que naquela cidade que vinha lá na frente era 97.2. Aí eu sintonizava 97.2 e pegava o carro e saia andando, o rádio lá chiando, silêncio, não tocava nada. Mas quando entrava na faixa vibratória da antena da repetidora, o rádio começava falando. E eu não precisava sintonizar, já estava sintonizado. Entende o que eu quero dizer? Você já está sintonizado. O médium, audiente, o vidente é aquele que vai ver quando o espírito entrar em sintonia com ele.
1: Exatamente. E aí tem os médiums sonambulos, né? Que esses, muitas vezes, têm muitas polêmicas, né? Ligadas a esse tipo de mediunidade.
0: O sonambúlico, ele pode estar em estado alterado de consciência ou pode estar dormindo, que é um estado alterado de consciência também. Que é aquele que a gente diz em casa, fulaninho é sonambúlico em casa. Ele dorme, aí há a emancipação da alma e ele usa o próprio corpo. Ele usa o próprio corpo para andar dentro de casa, para fazer as coisas.
1: E precisa ter muito cuidado, porque muitas vezes é aquela pessoa, ele está em estado de consciência, ele sabe aonde está a chave, ele pode abrir a porta, sair, ele pode, inclusive, como ele está na visão espiritual, ele pode, inclusive, subir de escadas e ir para uma janela e como se ele estivesse querendo se jogar, mas na verdade ele não está querendo se jogar. Ele está vendo ali, não como uma janela, mas como um campo. E ele quer ir andando.
0: Exato.
1: Entende? Então, quando a pessoa tem essa...
0: Tanto
1: essa
0: pode questão, causar,
1: tem que ter muito cuidado.
0: Tanto pode causar acidente, como se acidentar.
1: Exatamente. E aí tem os médios curadores. Esses são os grandes polêmicos, né? Porque muitas vezes o desejo, né, das pessoas muito grande de resolver as questões materiais, né, das doenças materiais, elas sempre estão em busca desse tipo de médium. E é um tipo de mediunidade que tem uma possibilidade de desvio de comportamento, de queda muito grande. Todas elas têm, mas essa em especial é mais complicada.
0: É porque, veja, o médium curador é aquele que doa ectoplasma. É o médium que doa ectoplasma. Só que esse é diferente do doador só de ectoplasma. Ele, os espíritos podem interferir no seu campo mental, na sua vontade, e fazê-lo curar, ajudar as pessoas. É, eu me recordo de uma criança que fazia isso. Ele se aproximava dos amiguinhos e dizia, fulaninho, o que é que você tem? Se mamãe disse que eu estou com doença, estou com isso, aquilo, aquilo, outro. Ele chegava junto, botava a mão em cima e dizia, vamos rezar? Era criança, 8 anos apenas, e ele curava. Mas isso se espalhou. E aí começou o povo indo na casa dele, a mãe dele começou a se chatear e terminou levando o menino para a igreja, pedindo ao padre que rezasse, levando para tirar o demônio do menino. Mas como demônio? Se o menino estava ajudando as pessoas e o proibiu de fazer isso. Então ele parou, não podia mais fazer isso e fazia as escondidas. Onde? Na escola. Ele estava na escola, a mãe sabia que ele estava na escola, aí pegava o menino e dizia, procure seu amiguinho lá, que ele é médio curador. E aí o menino curava. Não parou não, porque ele cresceu e crescendo foi, terminou transformando-se num bom trabalhador espírita. Sim. Não continuando mais no catolicismo.
1: E aí tem também os médios pneumatógrafos, que são aqueles da escrita direta, que hoje em dia é
0: raríssimo, né?
1: Um fenômeno muito raro. Né? Hoje a gente vê muito raramente acontecer, mas tem. O próprio Chico tinha essa mediunidade, Ivone do Amaral Pereira tinha também. Né? Alguns médios eles têm essa possibilidade. E como é que ela se dá? Veja, o médium está aqui escrevendo, a mão dele está escrevendo, e ele aqui está falando com outras pessoas totalmente diferente do que aquela mão está escrevendo. Esse tipo de mediunidade pode acontecer. Sabe que tem uma... a gente vê um exemplo disso, que ele não é médium pneumatógrafo, mas ele tem a possibilidade, e é muito interessante, que é aquele nosso irmão Sibelius Donato, ele é a reencarnação de um pianista muito famoso. E o nome dele foi dado justamente baseado na última encarnação que ele teve, que era de Sibelius também. Ele veio com a questão do Down, né? Mas ele tem uma possibilidade de tocar o piano, e ele está aqui
0: sem
1: tocando.
0: Sem partitura, né?
1: Sem partitura, e tocando aqui, conversando com você. A gente morria de ir com ele, porque a gente ficava, ele é louco por Inaldo, gosta que só de Inaldo. Aí quando o Inaldo ficava do lado dele para conversar, ele conversando com o Inaldo e lá, tocando.
0: Tocando, parece estar fazendo uma coisa. Parece estar cortando cebola, conversando na cozinha e cortando cebola, tocando uma sonata, tocando uma música complicadíssima. Quando não, ele já fez isso, em 2 pianos ao mesmo tempo. Uma mão tocando e a outra em outro piano acompanhando a outra mão e conversando com a gente. Então, ele tinha essa facilidade. Veja, é conquista do espírito, tá, gente?
1: E aí, veja, depois desse capítulo, ele vai trazendo os próximos capítulos, onde ele traz, esmiuçando de uma certa forma cada uma delas. Então, ele traz a questão dos médios escreventes ou psicógrafos, onde ele fala sobre os médios mecânicos, porque cada tipo de mediunidade ele tem a forma.
0: A nuance dele.
1: A mecânica automática, né? A que é feita automaticamente sem a interferência.
0: A participação do médium.
1: A participação do médium.
0: É a parte motora. O espírito pega do vou chamar de chakra, tá, gente? Do centro de força do braço e utiliza-se como se estivesse botando a mão em cima do médium. E o médium não sabe o que está escrevendo.
1: Isso.
0: Não passa pelo consciente, não tem intuição. Por isso que ele chama de mecânico.
1: Aí tem a escrevente intuitiva, os semi-mecânicos, inspirados ou involuntários, e de pressentimentos. Então, essas são as formas em que a psicografia pode acontecer. Por isso que a gente tem que ter muito cuidado quando algumas pessoas desavisadas saem a dizer que médium tal ou qual é falso, é mentiroso, que não é verdadeiro, porque essas nuances da mediunidade
0: atrapalham a identificação, que tipo de mediunidade. Por isso que eu não gosto de opinar. Fulano é médium, não, eu não sei, eu nunca analisei ele. Eu preciso analisar as mensagens, preciso analisar o comportamento moral dele, preciso analisar o tipo, ele em prática na mediunidade.
1: Porque muitas vezes o médium, veja, até Chico dizia isso, se houver algum erro, o erro é meu, do médium. Porque como o médium que é intuitivo ou perceptivo, o espírito pode dizer algo que a gente não entenda exatamente o que ele está dizendo e a gente transmite conforme a gente entendeu. E não necessariamente o que a gente entendeu é exatamente aquilo que o espírito está falando. E aí, às vezes, isso pode trazer alguma confusão, tá certo? Então, isso pode acontecer no médium escrevente psicógrafo, na psicografia, onde, exemplo, o espírito fala o nome dele e o médium escreve o nome. Aí, vamos lá. Elisa. Bom, tem Elisa com H-E-L-I-S-A, H-E-L-I-Z-A, E-L-I-S-A, E-L-I-Z-A, H-E-L, aí tem com dois L's. Tem diversas formas de se escrever, gente. Então, o espírito, o médium, ele pode trazer a mensagem psicografada daquele espírito e quando ele assinar o nome, ele pode botar que não é da mesma forma que o nome daquele espírito é escrito, porque o médium não conhece o espírito. Ele ouviu o nome e ele vai escrever conforme, muitas vezes, o conhecimento do médium. E aí, não é, é embusteiro? Não necessariamente. Porque se ele for mecânico, aí ele vai escrever ipsiliter, como é a escrita do nome daquele espírito.
0: Exato.
1: Mas se ele não for, for intuitivo, ele pode escrever conforme ele entenda.
0: Exato. E o grau de conhecimento que ele tem literário.
1: Então, isso é uma coisa muito sutil, muito delicada, para que a gente possa se arvorar a estar julgando o trabalho realizado, porque é irmão nosso, tá certo? Então, é muito bom a gente ter essas nuances para a gente entender isso. Tá? Então, nos mecânicos, é mais difícil a gente ter o erro de grafia, né?
0: Mas o quanto de energia que é gasto é maior.
1: Isso. E aí tem os demais, veja, o espírito pode falar para a pessoa a forma. Exemplo, vou dar um exemplo muito claro disso. Hinaldo recebeu uma carta psicografada do pai dele, né, de um médium. E veja, no final da carta, quando foi assinar, ele falou para o médium, Nery com Y, exatamente como
0: meu pai
1: o pai dele falava. E
0: Milton Nery com Y.
1: E algumas colocações que o médium, antes de trazer a carta, falou em público, num anfiteatro com mais de 3.500 pessoas presentes lá dentro e mais tantas outras lá fora, ele disse duas frases comuns que o pai de Hinaldo sempre falava. Tá ruim, mas tá bom. Ele disse. E depois ele disse assim, pior seria se pior fosse.
0: Duas frases que eram...
1: São duas frases
0: que... Papai, não está em canto nenhum, não está em Facebook, não está em canto nenhum.
1: O pai Hinaldo. E ele, antes de trazer a carta dele, ele falou essas duas frases. E depois que ele falou essas duas frases, foi que ele disse, eu vou trazer agora a carta de uma carta. E ele leu e no final, olha, e isso é muito importante. Hamilton Neto dos Santos... Hamilton Neri dos Santos, Neri com Y.
0: Isso.
1: Ele disse assim, Neri com Y. Porque, e quando a gente subiu, ele disse, para ele é muito importante esse Y do Ned, né? Porque ele evidenciou. E realmente era uma característica do pai dele. Toda vez que ele ia para qualquer lugar que se pedia o nome dele, a primeira coisa que ele dizia, quando dizia o nome Nery, era Nery com Y, viu? Porque ele gostava disso. Bom, então vamos orar, gente. A gente ficou, tá? No capítulo 16, que é onde a gente vai dar continuidade na próxima, no próximo episódio, no episódio 9, na terceira, segunda-feira do mês, contamos com a presença de vocês conosco. Tá bom? Vamos orar?
0: Michelão.
1: Vamos elevar o nosso pensamento ao alto para agradecer. Agradecer por mais uma oportunidade, Senhor, de estarmos aqui juntos, unidos e reunidos em teu nome, para que possamos aprender sempre um pouco mais a respeito dessa tua doutrina de paz, de luz e de amor, que vem trazendo consolo aos nossos corações. E rogamos, Senhor, que possa levar os súditos bálsamos e suavizadores de paz, de harmonia e de equilíbrio a todos os nossos irmãos que se encontram conectados conosco agora, ou que sintonizem mais tarde ou em outra situação, mas que eles também possam, Senhor, receber de ti as melhores vibrações. Auxilia, meu Pai, aos nossos irmãos que mandaram seus nomes pedindo auxílio na prece. Fábio Alves Martins, Patrícia Maria Oliveira Chagas, Guilherme Antônio Moraes, Freire, Matheus Estampa dos Santos, e aos desencarnados, Marlindo Pires Leite, Margarida Holder dos Santos e André Estanson da Silva. Que tu possas, Senhor, auxiliar a cada um desses nossos irmãos para que eles recebam de nós as melhores vibrações de amor e paz. Muita paz a todos, que Deus nos abençoe.

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1: Olá, boa noite, bom dia. Estamos aqui novamente. Um atrasinho, né? Acontece, né? Mas graças a Deus, estamos aqui. Quero dar uma boa noite a todos do Brasil de boa noite. Quero dar uma boa tarde para todos que são de boa tarde e quero dar o meu bom dia para todos aqueles de bom dia. Gratidão imensa. Hoje nós estamos aqui com o nosso segundo episódio do livro Horizontes da Mente, pelo nosso querido irmão Mira Meis e o médium João Nunes Maia. Então, eu estou muito feliz de poder estar aqui com vocês.

Como sempre, né? O senhor, o Luiz, vou chamar de Luiz, senhor, não, porque ele é muito jovem para chamar de senhor. O Luiz está nos bastidores, graças a ele é que eu estou aqui, né? Porque esses problemas técnicos só com ele, então quero agradecer imensamente todo o meu coração. Depois, no final ou no começo, não sei, espero que ele entre para dar um boa tarde ou bom dia. Então, vamos lá. Já cumprimentando aqui o pessoal. Primeiramente, estamos com o Japão. Boa tarde, não, bom dia, querida Cláudia. Nós estamos com a Cláudia Yamashiro, querida, boa noite, gratidão por estar aqui. Estamos com o Japão, com Maria Tsujimura. Maria Tsujimura, bom dia, boa tarde, paz e bem. Estamos com Dáuria Fernandes, querida Dáuria, um beijo no seu coração. Nayumi, a Nayumi está nos Estados Unidos. Bom dia, boa noite no Brasil. Que todo mundo tenha um dia e muita proteção. Dáuria, boa noite, querida. Isali Camacho, Estados Unidos também. Bom dia, querida Isali, irmã do coração. Um pontinho de luz aí dos Estados Unidos, né? Temos aqui a nossa querida Rosângela Lira. Querida Neide, irmãos, luz e paz, excelente estudo para todos nós. Abraços fraternos. Gratidão, querida. Simone Caeté, bom dia, querida. Boa noite, boa tarde, um abraço. Dáuria está dizendo muitas bênçãos para o estudo de hoje. Gratidão, querida. Muitas bênçãos para o nosso estudo de hoje. Temos aqui Ana Rogéria Feitosa de Moraes. Caicó, ah não, desculpa, eu pulei o nome, foi sem querer, viu? Há um segundinho, pulei tudo. Na verdade, não sei por que pulou. Dáuria, ah, Ana Rogéria. Ana Rogéria Feitosa de Moraes, boa noite, querida Ana Rogéria, representante de Caicó. Rosângela Lira, né? Abraços fraternos a todos e um excelente estudo. E um beijo enorme para a mamãe de Rosângela Lira, né? Um abraço e um beijo, viu? Temos aqui, né, Ana Rogéria, temos o Mateus Bonfim. Boa noite, muita paz, minha irmã, que as falanges espirituais liguem hoje à noite. Gratidão, meu irmão, que assim seja. A nossa querida Isabel Alves, um abraço, querida Isabel. A Isabel nos ajudou a compartilhar o link, como muitos outros que estão aqui. Então, a gratidão é imensa. Um beijo no seu coração. Querido Marcondes Moreira, Paulista, Pernambuco, que gratidão imensa é receber a todos vocês aqui conosco. Ângela Fonseca, Minas Gerais, bom dia, muita paz, luz, querida, para todo o Japão, para todos nós. Gratidão imensa, querida Ângela. Temos a Grace Daci, boa noite, Grace, nos diga onde está, querida, um abraço, né? A nossa querida recebendo os nossos irmãos aqui do chat. Temos a nossa querida Edna Sueli, da TV Nova Luz. Bom dia, querida. Um abraço grande para você. Cássia Ferreira, Cascavel, no Paraná, prima do coração. Um abraço. Alegria imensa estarmos reunidos em nome do Senhor, né? Já faremos a nossa oração inicial. O estudo de hoje está imperdível. Eliana Ferreira, Eliane Ferreira, boa noite, querida. Cascavel, no Paraná, um beijo no coração. Ana Maria, bom dia, boa noite. Irmãos e irmãs, o senhor Luiz, da Rádio Portal da Luz. Gratidão, ele está aqui conosco, está ouvindo. Grace está em São Bernardo do Campo, São Paulo. Então, receba, aí você se torna esse pontinho de luz em São Bernardo do Campo. Estamos com Yara Lemucci, querida Yara, um abraço no coração e um beijinho para o seu netinho Benício. Gratidão, querida. Isabel Alves, o pontinho de luz em Nova Friburgo, Rio de Janeiro. Gratidão, né? Estamos no Rio Grande do Sul com a nossa querida Helena Padilha de Menezes. Boa noite, querida Helena. Gratidão imensa. Bom dia. Vamos lá. Vera Lúcia, Vera Maria. Oi, será Verinha? Verinha, boa noite, querida. Um beijo no coração. Santa Maria, Mato Grosso de Anais, Rio Grande do Sul. Vamos lá, olha só quantos pontinhos de luz estamos espalhados por muitos locais. Isabel Alves, as legionárias de Maria estão aqui. Beijos no coração. Sim, estamos reunidos com muitos corações
as Legionárias de Maria, representando aqui, auxiliando nesse estudo tão lindo. E Ana diz: que quadro lindo! Olha só, assim, a energia, né, quando estamos conectados com a nossa mente, né? Então vamos lá iniciar, né, esse estudo de hoje. O nosso estudo de hoje vai falar sobre o amor, sobre os nossos pensamentos, horizontes da mente, mas nós não podemos fazer nada, nada sem a oração inicial. Então, vamos orar, rogando, né? Vamos agradecer ao Senhor por tantas dádivas que Ele nos dá, que nós possamos tirar essa venda que nos cega de tantas belezas que recebemos. E aqui nós vamos agradecer ao Pai Criador, vamos agradecer ao nosso Mestre Jesus, e vamos agradecer a toda a espiritualidade amiga, responsável por esse estudo, responsável por esse momento onde nós, unidos com a mesma intenção, somos agraciados, abençoados. E a espiritualidade que cuida, ela leva muitos corações, muitas almas, né? O amparo, auxílio, socorro. Ó Mestre Jesus, tu dissestes que onde estivesse dois ou mais reunidos em seu nome, aí tu estarias. Pois nós estamos aqui, Mestre, reunidos em teu nome, em nome do nosso Pai Criador e reunido em nome do amor. Então nós te pedimos que este momento seja luz para a humanidade, que seja paz para a humanidade, que seja fraternidade. E aqui reunidos, daremos por iniciado, pedindo a tua proteção, a tua permissão para esse estudo de hoje. Graças a Deus, Senhor. Abençoa a cada irmão que aqui adentrar, os que estão conosco conectados, a cada lar, desencarnado, encarnado. Amém. Que assim seja. Graças a Deus. Então vamos lá. Estão preparados para essa lição de hoje, tão preciosa, muito maravilhosa mesmo, Verinha. Ah, Verinha, Verinha, lá da nossa Legionária de Maria. Vamos lá? Olha só, o amor. Mirameis, nesse horizontes da mente, vai nos dizer hoje a lição é o amor. As nossas fibras do nosso corpo vai vibrar. Então eu vou lendo e comentando com vocês. E ele diz aqui: o amor é a suprema felicidade do místico. É a alma acesa em todas as dimensões da nossa vida. Ele diz que é a força concêntrica do cosmo. É a luz de Deus que se expande em todas as latitudes da criação divina. E o amor é a escola, né? Do amor, ela é infinita. E como infinito é o poder do Pai Celestial. O amor canta. Olha só. O amor, nessa força eletrostática do átomo, ela torna-se uma melodia universal na mecânica do cosmo. E o amor, ele é um conjunto de fios invisíveis que partem do Criador, ligando toda a sua criação. Então, o amor é vida. Vou ler mais um pouquinho e a gente comenta. O amor é Deus. O amor é a caridade. É a bondade. O amor é a paciência. É a tolerância. O amor é o perdão, a amizade, o trabalho e a fraternidade. Então, descendo infinitamente para o mundo, o amor se manifesta nos próprios instintos. E ele diz aqui que o amor é tão irresistível e misterioso que direciona até a toda a criação humana, aos animais
E por lei da evolução, ele parte da simples afinidade entre pessoas, da afinidade entre coisas, e esplende como uma flor de beleza rara. Então, vocês também podem comentar, viu? Eu parei aqui, porque ele vai dizer que nada resiste ao amor. O que nós viemos aprender aqui, às vezes nos perguntamos. E o Mestre Divino, quando ele veio até nós, há quantos séculos atrás, a primeira das lições dele foi que nós nos amássemos, que nós pudéssemos entender essa preciosidade que é o amor, esse nome, amor, amar. Mas ele não disse aquele amor carnal, porque nós confundimos o amor entre homem e mulher com o amor divino. O amor do Criador, o amor entre irmãos de outras terras, o amor entre aquele que eu nunca vi, não conheço, o amor do respeito, o amor da caridade. É o amor que eu desejo que tu, ou eu, ou aquela, esteja bem. É desejar ao outro o que queria que me fizesse a mim. Então, esse amor que ele diz, nada resiste ao amor. Se porventura, está dizendo, estáis cansados e oprimidos, pensai no amor. Se estáis cansado e oprimido, pensai no amor. E o Mestre não nos disse? Todos que estiverem oprimidos, cansados e oprimidos, venha até a mim, porque eu os aliviarei. O Mestre nos disse isso. Qual de nós não se encontra cansado? E às vezes oprimido, doente. Então ele diz: se estáis cansados e oprimido, pensai no amor. Buscai, começai a sentir alegria nele e vivê-lo na sua mais preciosa radiação. E se nós pensamos no amor, mas como eu vou pensar se eu desconheço? O amor é o Cristo. É o Cristo de Deus. Então, como ele nos disse, estáis cansados? Busca-me. Estáis oprimido? Eu vos aliviarei. Mas também, ele não exige, mas ele nos deu a lição. Para ser aliviado, eu preciso buscar um remédio. Eu preciso ir ao hospital se eu estou com alguma dor, se eu estou sofrendo de alguma enfermidade. Assim, o alívio que o Cristo nos dá, é que quando nós pedimos, aliviarei, aliviarás-nos com suas bênçãos de amor sobre nós, aliviará o nosso espírito cansado e oprimido. Então nós precisamos do remédio espiritual, o remédio que só o Cristo pode nos dar, que é o amor e a certeza que cada um de nós chegará, né, no plano mais alto. Porque ele nos conhece e sabe que cada um de nós tem o seu momento. E ele diz aqui: quando vós conhecer, começar a conhecer, ou querer conhecer este amor que nos ensina o Cristo, ele diz: notareis em vós uma diferença. No vosso estado psicológico, a sua mente se tornará mais ativa e o coração estará mais ritmado e os seus olhos estarão mais vivos. E esse exercício do amor, se for cultivado de vez em quando, olha, de vez em quando, ele nem está dizendo todos os dias. Se esse exercício do amor em vós for cultivado de vez em quando, a sua alma se habituará, a sua alma se habitua com as bênçãos de Deus. E a sua alma se habituará a sentir amor por tudo que existe, pois nada foi feito sem ele, sem o amor. Então, o exercício que ele nos diz, se nós de vez em quando nos dedicarmos a essa meditação do amor, a nossa alma se habitua. Então, o bem, para ser praticado,
Ele é muito bom, é muito melhor do que o mal. E ele vai nos dizer aqui. Então, as vibrações que esse amor constitui, vocês vão dizer, vibrações, são constituídas de som, de sons, né? Então, essas emissões dos nossos pensamentos são reconhecidas. Quando eu estou vibrando no amor, vibrando em oração, vibrando em um pensamento que eu desejo me melhorar, vibrando em um pensamento de paz pela humanidade. Ele diz que essas emissões de pensamentos, quando provêm de almas que desejam entrar pela porta do amor, diz que essa melodia, ela é harmoniosa e divina. E que a mente, quando ela vai se acostumando a essa ginástica do amor, prestem bem atenção o que diz Miramês, a ginástica do amor, ela é capaz de curar os seus próprios desequilíbrios, ou pelo menos aliviá-los. E ele diz: o Cristo, quando andou pela terra, ele foi a personificação do amor. Por isso, as suas vestes eram disputadas. Todos queriam tocar as vestes do Cristo. Porque das vestes dele, como ele era a personificação do amor, ela saía, as pessoas que tocavam saíam curados. Por quê? Porque o amor do Cristo, aquele amor conferia uma profusão de fluidos superiores, de fluidos amorosos, a inteligência de Jesus. A inteligência que também está nessa lição, a inteligência de Jesus sabia repartir aos famintos e aos desesperados. Em muitos casos, eram os anjos do céu, os anjos que o acompanhavam e faziam essa distribuição de bênçãos em nome de Deus. Vejam só que tudo que nos fala ele está em nome de Deus. Nós, quando nós aceitarmos, né, que nós somos uma criação divina e tudo é em nome de Deus, em nome do amor, nós vamos ter dificuldades. Vamos estar, às vezes, oprimidos. Vamos estar também cansados. Não vai ser milagre que nossa vida vai passar a ser uma vida de puro magia, alegrias e nada de sofrimento, porque ficaríamos na inércia. Mas o que ele quer dizer é que nós vamos ter fortalecimento, a nossa mente vai se expandindo para entender que aquilo me é necessário, porque eu vou crescendo no amor. E olha só o que ele diz aqui, que a nossa fé pode transportar uma montanha. Então ele está dizendo que encontrando em nós essa, como fala o nome? Ai, em português sumiu na mente agora. Sintonia, essa sintonia em nós. Os espíritos que já passaram pela situação que nós passamos, que já foram homens encarnados, eles concentrados nessa concentração de amor, eles vêm nos apoiar, eles vêm nos auxiliar. E ele diz aqui também que nós devemos todos os dias descortinar o véu, aquela cortina que nos cega, e fazer, sabe o quê? Uma meditação que seja de 1 minuto ou 2 para nosso treinamento mental. Porque a nossa mente, ela diz que se acostuma. E ele diz: quando vós sentardes e entregardes ao amor. Neide, mas o que é entregar, meu amor? Como eu vou fazer isso? A oração é amor. Pensar em Deus sem fazer mais nada é amor. Pensar que nós estamos envolvidos nesse momento. Nós não estamos sozinhos. Esse estudo, como eu disse semana passada, quando nós começamos um trabalho aqui, entre os encarnados, alguém, quem já planejou, né, no mundo espiritual, existe um acompanhamento desses espíritos, amigos, benévolos, que vêm nos assistir. Então, quando nós estamos aqui, já estamos. Como diz a nossa querida Yasmin Madeira,
numa egrégora de amor, numa egrégora de luz. E cada lar se torna esse ponto de luz porque está buscando algo. E dentro do nosso lar, às vezes, nós falamos do amor, mas dentro do nosso lar, nem todos os dias vai estar amor, nem todos os dias nosso lar vai ser luz. Porque nós convivemos com outros irmãos de pensamentos e sintonias diferentes. Mas aquele dentre vós que não tiver pecados, que atire a primeira pedra. Então, todos nós temos algo a aprender, mesmo dentro do nosso lar, que seja eu ou o meu esposo ou a minha filha que saiba um pouquinho mais que eu. Então, como diz o outro, se nós não estivéssemos na. Nós estamos no local, na família, com os filhos, com a esposa, ou sozinhos, aonde deveríamos estar. Mas aí vem o fortalecimento no amor, porque não me sentirei vítima da vida, não me sentirei vítima daquele que me oprime, porque aquele que oprime é um doente ainda, aquele que a maltrata. Ele não conhece o amor e vai levar muitas ainda quedas para que ele chegue a um pensamento amoroso de respeito ao outro. Então, que eu faça a minha parte? A minha parte, eu já vou estar colaborando com a criação divina. Se a criação divina é amor, e eu fazendo a minha parte, existe 10 dentro do meu lar, um exemplo, ou um, e um de nós vibra no amor, vibra na esperança, vibra no melhor, no desejo do bem. Então, a minha parte toca a parte do outro. E o exemplo bom, ele sempre vai ser imitado. Pode passar 1 ano ou 10. Então, nós devemos seguir sempre. E Mira Meis nos diz aqui que quando nós nos concentrarmos e retirarmos essa cortina dos nossos olhos, que basta com o nosso amor concentrar um pensamento elevado, e esse pensamento elevado, quando nós desejarmos profundo, né, nós podemos até tocar, olha o passe, levantar as nossas mãos, e nós vamos aliviar até os enfermos, vamos aliviar os doentes, porque ele diz que a farmacopeia universal está dentro do vosso coração. E o que é a farmacopeia universal? A farmácia divina. Então, tem até um texto que diz: o que é essa farmácia, essa farmacopeia universal? A farmacopeia, nos diz o nosso irmão Batuíra, que ela está dentro de nós, a alegria, a esperança e a fé é remédios salutares para a nossa alma. Por isso que a farmacopeia está dentro de nós, a farmácia divina. Então, olha só, uma mente educada, a educação, uma mente educada opera maravilhas. Então, veja só, uma mente que ama é o próprio céu na alma, onde Deus habita e onde os anjos se aproximam. Então, uma alma que deseja o amor. Uma alma que busca o amor. Nós devemos agradecer todos os dias ao Senhor, todos os dias a oportunidade, todos os dias o que Ele faz por nós. E tudo vem de Deus. Ninguém está aqui se não fosse a mão do Pai Criador. Eu vou parar um pouquinho para ver os comentários, né? E nós vamos seguindo a lição hoje. Não terminamos, viu? Deixa ver, a Vera Lúcia. Vera Lúcia, Verinha, né? Que bom estarmos reunidos aqui. Gratidão, Verinha. Maria Madalena, um beijo, tia querida, no seu coração. Jaqueline também está, a Jaque querida está nos Estados Unidos. Jaqueline Ferreira está em Nashua, Estados Unidos. Bem-vinda, querida, um beijo no seu coração. E Verinha diz assim: quanto mais amor nós damos, mais amor nós recebemos. É isso mesmo, né, Verinha? É a lei daquele de causa e efeito, o que dás, recebe. Tudo que vai, volta. Então, se eu dou o amor, né,
Eu sim, Loft Menezes. Boa noite, querida. Um beijo no seu coração, Paranavaí, Paraná. E tio Acácio Ferreira, Vera Cruz do Oeste. Estamos reunidos com muitos lugares, muitos corações. E tenho certeza que depois adentrarão muitos outros corações. Então, nós vamos falar um pouquinho agora da inteligência. Porque nós somos dotados de inteligência. Vocês ouviram que quando ele disse que o Cristo, a inteligência do Cristo distribuía aquilo para todos os doentes, né, da alma e do físico. Então existe em cada um de nós uma crista da inteligência, o cume elevado da inteligência. Então ele diz aqui, essas qualidades enobrecedoras da alma, né? Deixa-se extravasar na essência da nossa vida. E quando nós queremos, nós podemos, né? Porque tudo que nós desejarmos para nosso melhor vai ser. Então, a inteligência, essa faculdade de executar as ordens do raciocínio, e quando iluminada, essa inteligência iluminada pelo amor, ela obedece à vigilância do coração. Olha que interessante. Quando nós usarmos essa inteligência para o bem, essa faculdade obedece uma vigilância do coração. Passamos a vigiar o que nós falamos, passamos a cuidar do que pensamos. Então, a coletividade, amigas queridas, olha só, a coletividade avança nos mesmos paralelos, não havendo regressão. Nós somente esperamos o melhor, por ser de Deus a suprema, por ser Deus a suprema majestade da justiça e do amor. E os conhecimentos de um espírito são frutos de longos anos, eros, ele diz, evos da noite da eternidade. Então nós não conquistamos o que estamos aprendendo hoje do nada. Ele diz que se for um longo tempo. Então, se nós estamos hoje aqui buscando isso, nós chegamos até aqui, é uma bênção. Então, somos herdeiros de tudo e de todo o bem, nos diz Miramês. Mas dependendo dessa chancela, né, do tempo e do espaço, que nos vai fazer compreender o quão grande é valoroso o valor da vida, o porquê dos nossos problemas, o porquê das nossas dores, o porquê dos sacrifícios. Mas ele diz aqui: avancemos. Avancemos, homens. Avancemos, homens e espíritos, livres da carne. Nós pertencemos à terra. Porque os irmãos desencarnados que nos auxilia, eles nos ajudam, os anjos do Senhor, como queiram dizer, né? Ele está dizendo que são os mesmos, em faixas diferentes. Uns ajudando os outros, para que completemos os nossos dias, os nossos ideais, diante dos nossos compromissos. E cada um de nós tem um compromisso. Cada um de nós decidiu algo antes de vir aqui, não é verdade? Mesmo que nós esquecemos, a nossa consciência o sabe, a nossa consciência o busca. Então, ele está dizendo: somos das mesmas faixas, somos os mesmos, encarnados e desencarnados em faixas diferentes. E ele está dizendo que é falsa, é muito falsa, a ideia de que aos desencarnados ingressamos no paraíso. E ao desencarnarmos, vamos ingressar no paraíso. Olha o que ele nos diz, que interessante. Essa ideia é falsa. Por quê? Não vamos ingressar na orquestração dos anjos. Só não é falsa quando a conquistamos pela consciência, quando a conquistamos pela maturidade espiritual. Então, o véu é verdadeiro quando, em primeiro lugar, vigora intimamente a lei que atrai o semelhante por frequências iguais. Então, se a lei, os semelhantes, atrai semelhantes,
nós estamos reunidos por semelhança. Aqueles que estão ainda querendo buscar algo, aqueles que já sabem mais um pouquinho, aqueles que já sabem bastante e já estão progredindo. Então, todos aqui estão em um nível escolar, mas isso não importa. O que ele disse é que estamos conectados por sintonias. Então, quando nós praticamos o bem, desejamos amar, queremos usar a nossa mente, reeducá-la para o amor, para nosso próprio bem, a quem nós vamos estar atraindo? Olha essa imagem. Essa luz que sai do nosso peito, onde está situado o nosso coração, conectado com a mente, as luzes, né? Essa flor de lótus desabrochada. Assim é o espírito, livre para poder desejar e buscar o melhor. Então, se a nossa inteligência é buscar a Deus, buscar ao Cristo, buscar aos irmãos da espiritualidade, nós já estamos no caminho certo. Tomarei aqui com a minha tacinha bem pequena um golinho de cafezinho, viu? Um segundinho. A garganta vai secando, então a gente toma um pouquinho. Obrigada por me esperarem, viu? Vocês são os amores. Vamos continuar aqui. Olha, se vocês gostarem desse conteúdo, compartilhem. Compartilhe com seus amores, deixem um like. Nem de você quer like? O like é que se o YouTube vê que esse conteúdo, ele é importante, ele é bom, ele envia. Então, o YouTube envia para outros corações. Então, nós pedimos que deixem um like, compartilhem. Eu nem agradeci hoje, foi um erro meu muito grande. No final, eu vou agradecer a todos os canais parceiros, porque existem os canais que nos apoiam, que dão aquela força para todos nós, né? Então, nós precisamos também agradecer. Agradecer por eles também retransmitirem. Então, eu quero agradecer, mesmo agora que estou no estudo, eu vou agradecer, eu ia agradecer no final, mas vou agradecer agora. A Geal Japão, o canal da Geal Japão, aqui do Japão, Henrique Fukuda, arigatou gozaimasu, muito obrigado. Agradecer a TV Nova Luz, a nossa querida TV Nova Luz, pela retransmissão. Ao canal Sintonia Maior Play, gratidão imensa. Agradecer ao Grupo Espírita Paulo Estevam, gratidão. Ao canal Mefa Dourados, gratidão, Mato Grosso do Sul. Ao canal TV IDEAC, do Rio de Janeiro, gratidão, do nosso amigo Abobrinha, né? E também a TV União Espírita, de Mato Grosso, gratidão imensa. E também a nossa querida Portal da Luz. E também temos a Rádio Web Portal da Luz, a rádio que transmite, né? A transmissão da rádio. Até o Luiz pode postar para vocês. Então é isso. Somos uma fraternidade, né? Somos irmãos, um apoiando o outro. Então vamos lá. A Simone diz assim: gostei da caneca. Essa canequinha aqui, né, Simone? Maria Tsujibura, abracinhos. Então vamos continuar, porque é muito importante essa lição de hoje. Somos herdeiros de Deus. Já entendestes que és herdeiro do universo, que és herdeiro de Deus? Nos diz Divaldo Franco, pela psicografia de Joana, por Joana de Ângeles, né? Que somos herdeiros de Deus. Hoje eu passo a entender isso. Antes eu falava herdeiro, como, né? Eu nunca ia entender, porque na minha mente pequenina eu achava que herdeiro era tudo que herdava algo material. Mas agora eu já sei. Somos herdeiros da divindade. Então, olha só. Ele diz aqui que a inteligência é um acervo de qualidades inerentes à alma, que já passou por variados processos evolutivos. E o homem inteligente, aquele homem que já usa a sua inteligência. Eu não estou falando da inteligência para o trabalho material. Eu estou falando da inteligência daquele um que já busca algo divino. Então, ele diz que o homem inteligente não perde mais tempo com ilusões por demais passageiras. Ele diz que o homem inteligente busca a sua autoeducação, a sua autorreeducação,
das suas forças mentais. Ele corrige os impulsos negativos que não favorecem a ele as tendências que está no Evangelho do nosso Senhor Jesus Cristo. Ele não descansa o homem inteligente enquanto a disciplina não fazer parte de sua vida. Ele faz uma disciplina fazer parte também da sua família, dos valores imortais do coração. Parece-nos exagerada, nos diz Miramês. Parece-nos exagerada essa filosofia das mensagens que nos leva à educação. Mas ele está dizendo, mas se não a praticarmos, se não a falarmos ou só escrevermos, claro que sim, ele está dizendo, nós devemos ler, ouvir, mas devemos, acima de tudo, praticá-la. Que a teoria é o princípio de toda a criação da inteligência, para depois passarmos a outras vias da consolidação. Então, escutando, lendo, vendo, é que o raciocínio se aperfeiçoa, selecionando nós o que deve ou o que não deve ser feito, o que precisa ou o que não precisamos aceitar. E colidindo com todas as dificuldades, nós vamos nos armando de esperanças para vencê-las, as nossas dificuldades mentais. Eu vou dar boa noite para o Rafael, que eu lembro que semana passada ele estava no momento de oração, acho que estava aqui também, né, Rafael? Boa noite, Rafael, bem-vindo, como você está hoje, né? Tudo bem? O Rafael aqui, Rosângela Lira, né, recebendo o Rafael, gratidão, e Helena Padilha, boa noite a todos, queridos, que vão chegando, sempre bem-vindo, amados. Nós vamos vibrar hoje. Muito. Tenho aqui a nossa oração preparada, até prepararmos os vídeos. A nossa querida Helena Padilha vai me auxiliar. Já falei com o senhor Luiz, estamos muito felizes. Daqui a pouco já vamos terminar, mas estamos aqui com mais umas passagens que quero conversar com vocês. Porque Miramês, obrigada. Recebo com todo carinho a flor que me enviastes. Gratidão imensa. Como nós fomos formando as nossas ideias, quando nós vamos formando já para o bem, o poder do pensamento, o poder, nós não estamos falando de magia. Eu vou pensar, vou ficar milionária, hoje eu quero comprar 10 roupas. Não é esse poder da mente que estamos falando. O poder dos pensamentos que refere à nossa vida somática, aquela que chega às raias inconcebíveis, aquela que nos faz um entendimento para a nossa alma, para a alma que, elevada, ela atrai maior energia. E essa alma elevada, essa energia, ela é desconhecida ainda através, por muitos, pelos próprios homens. Eles desconhecem, porque ele diz que muitos de nós desconhecem o poder que temos. Olha, tem uma passagem também que ele diz assim, o poder do pensamento, ele é tão poderoso, ele diz tão poderoso, que quando o homem sentir, descobrir esse poder, mas para o bem, é poderoso para o bem, para tudo que seja divino. Então, ele diz, ser nobre, seja nobre. Toma outras estatísticas em tua vida. Viva como uma orquestra. Ele diz, viva como uma orquestra. Harmonizar tudo no cosmo orgânico. Viva tu, mas o outro, meu irmão, me acusa. Seja tu a viver essa harmonia. Mas eu vivo num bairro difícil. Seja você dizendo... Essa orquestra, onde com teu pensamento podes harmonizar todo o cósmico orgânico e o cosmo espiritual. Por quê? Universal. Porque nós vamos atraindo ao nosso redor tudo aquilo que é nossa própria sintonia. Então, talvez aquele bairro, aquela rua, aquela casa, aquele lar, aquele país em desalinho, eu ali me torno um ponto da luz do Senhor, porque eu estou atraindo os bons espíritos, eu estou buscando amor, eu estou buscando paz, eu estou querendo ser amada, não, eu estou querendo amar.
Então ele está dizendo que ele diz: seja nobre, meu irmão, seja amoroso, tira essa poluição da tua mente. Ele diz: porque poluição da mente, quando chegar ao clímax, né? A despoluição, você sentirá que esse mundo, como está poluído, ele diz, porque a nossa a dor vai dar o alarme de socorro, vai dar um alarme de urgência acelerada. Então ele está dizendo aqui que a formação dos pensamentos é uma ordem, é uma arte viva, é uma arte divina, onde o espírito, como co-criador, tem sua maior parte. E a responsabilidade é, portanto, muito grande. Responsabilidade grande para as almas que formulam os pensamentos. Então, as almas que formulam os pensamentos influenciam outras criaturas. E ele está dizendo, porque pela lei haverão de receber de volta, com as mesmas emoções, as vibrações, com as mesmas atitudes, assim como colocou nossa querida irmã Verinha, né? Dando mais amor, recebemos mais amor. Quando as almas, elas são idênticas, parecidas na arte de pensar no bem, na arte de identificar os sentimentos, dá-se o grande fenômeno da vida de dois espíritos, o amor em verdadeira simbiose, circulando por canais invisíveis, energias que alimenta o outro, energias que quanto mais puro o sentimento, quanto maiores for e elevados forem as ideias de fraternidade, as ideias de amor, de coletividade, a ideia do perdão, com mais fulgor se expressará a vida com amor. E a consciência não encontrará barreiras, tornando as almas uma só, com todas as divisões. Se desejamos profundamente nos confundir com os benfeitores da alta hierarquia espiritual, é preciso que a educação da mente seja o primeiro passo em nossa vida. A disciplina deverá surgir, como mostra, um esforço dinâmico da nossa mente. E essa disciplina deve surgir com o esforço da nossa alma. E os raios de luz, como relâmpagos nos céus da aura do candidato a discípulo de mudança mental, anunciarão novos dias. Esta luta travada entre as trevas e a luz. Tu queres ser a luz? Entre o inferior e o superior? Se assim podeis dizer, entre a carne e o espírito? Nós somos o que somos. E Deus, tudo o que tinha de fazer a nosso favor, ele já o fez desde o princípio, por leis irretocáveis, na medida dos nossos esforços. A harmonização da nossa mente não se dá sem a cooperação dos nossos semelhantes. Como aprender a perdoar quando sermos ofendidos? Como conhecer o valor do amor sem antes provarmos o tétrico ambiente do ódio? E a saúde? Como que nós vamos sentir a guante da saúde, a guante da saúde, sem nós experimentarmos a dor? São estímulos de fora que vêm ao nosso socorro, criando tempestades em nosso mundo mental, para que nós possamos buscar agindo em nossos sentimentos. Se alguém vos calunia, não revides, para que não vivais na mesma dimensão do caluniador e respondais pelo estrago da energia deturpada que desprende de vós pelo inimigo afora, infinito afora.
Então, a formação das vossas ideias leva à própria imagem, ofertando e recebendo de conformidade com a lei. Pois os semelhantes se agrupam com seus ideais, com seus iguais, em toda a provisão da lei universal. Olha só, que maravilha estarmos reunidos com os mesmos sentimentos, buscando aprender. Esse livro, Horizontes da Mente, se somos educados, vamos ficar mais educados. E se nós ainda não estamos no caminho da educação, vamos dar um pezinho no caminho, que é a verdade, né? A luz e o amor. Vamos ver aqui. Neide, no final eu tenho o vídeo mensagem do Chico. Olha que maravilha. Ele terá para nós uma mensagem do Chico, né? Ele mesmo, eu vou pedir para ele adentrar, dar um oi depois quando eu for terminando, e a gente vai ouvir. Então, fique até o final. Leila Manzoli Lilo Horta, Fernando, né? Deve ser. Boa noite, querida. Bem-vinda. Boa noite, bom dia. Paz e luz. Abraços. Leila Manzolillo, Rio de Janeiro, Brasil. Que maravilha, Leila. Fico muito contente com a sua presença, querida. Gratidão imensa. Leila. Ah, Leila. Deve ser conhecida, né? Gratidão, Leilinha. Simone Caeté. Este livro é só luz, de amor e reflexões para o nosso melhor. Gratidão, meu Senhor, por ter permitido essa obra. Miramês, me emociona. Me emociona grandemente a minha alma, essa mensagem de vocês. E aqui o meu querido amigo, meu irmão de alma, lá de Paranavaí, no Paraná, Carlos Dudatti. Carlos Dudatti, receba o meu carinho. Bem-vindo, querido. Fico muito feliz com a sua presença. Juntos somos mais fortes. Compartilhem com seus amores. Deixe o like. Semana que vem, nós também temos uma lição preciosíssima deste livro de João Nunes Maia, Horizontes da Mente. Semana que vem, nós vamos falar da a emissão dos nossos pensamentos? Não, limpar a nossa mente. Limpar a nossa mente, né? Deixa eu ver. Digo Ramatiz, né? Deixa eu ver, Simone Miramês. Ah, essa obra é de Miramês, minha querida, mas Ramatiz também eu conheço, viu? Deixa eu ver. Gratidão para você também, gratidão, querida. Então, nós já estamos quase no nosso encerramento. O senhor Luiz trará para nós, né, essa mensagem de Chico. Então, agora, eu os convido para a semana que vem, terça-feira, no Brasil, às 20 horas, Japão, às 8 horas da manhã, Portugal, Estados Unidos. Então, eu vou ler aqui para nós uma oração, onde nós vamos vibrar em comunhão, vamos vibrar por nossos irmãos, vamos vibrar pela paz do planeta, vamos vibrar pelo amor, vamos rogar ao Senhor nesse momento, por nossa família, pelos nossos amores, por aqueles que não nos querem bem. Vamos vibrar pela humanidade, pelos nossos irmãos em sofrimento, pelos asilos, pelas crianças, pelos idosos, por nós, pelas casas espíritas, pelos trabalhadores fiéis ao Cristo. Vamos vibrar com toda a nossa dedicação a cada um que aqui se encontra, cada um que encontra aqui conosco, né? A descrição, né, querida? Gratidão, viu? Tem a descrição do vídeo. É Miramês, bom ajeitar, né? Ah! Tá escrito Ramatiz? Ok, depois a gente vai ver. Gratidão, tá, querida? Então vamos vibrar junto? Eu coloquei aqui o Salmo 144. Vocês sabem que o Salmo, são louvores, são louvores a Deus. E eu retirei do Salmo 44 alguma passagem, somente algumas, e depois tem a nossa oração. Então, aquele que desejar dedicar o seu coração amoroso, aquele que desejar profundo vibrar por si e por todos, né, da humanidade, vamos juntos. Ó meu Deus, bendirei o vosso nome. Dia a dia o louvarei. Cada geração
apregoa vossas obras, Senhor. Proclamam o louvor da vossa bondade divina. O Senhor é clemente e compassivo. O Senhor é fiel em suas palavras. O Senhor sustenta os que vacilam. O Senhor soergue os abatidos, todos os abatidos e caídos, todos os olhos esperançosos se dirigem para vós, ó Senhor. O Senhor, nosso Deus Criador, se aproxima dos os que invocam com grande sinceridade.

0: Bom dia, estamos iniciando mais um Jesus nos Lares. Acordo-se, mas senão você não alcança a gente. Seja bem-vindo,
1: De...
0: Lucimar.
1: Nossa, até que enfim que eu tô aqui. Bom dia.
0: Eu falei com a Regina, se Regina, a Dulcimar tá um minutinho atrasada, nós vamos começando aqui, ela pega a gente andando.
1: Eu sou rápida, peguei. Bom dia, meus queridos. Que Deus nos abençoe e que a gente entre na nova era.
0: Bom dia, Regina.
1: Bom dia, boa. E que a gente entre na nova era.
0: Bom dia, Regina.

0: Nós estamos recheados de Uberabenses aqui. O João
1: Sim,
0: Amar
1: sim.
0: Zanolino estava com a gente aqui no Palavra de Esperança. Muito legal. O Palavra de Esperança é interessante que a rádio Sucesso FM, lá de Tupaciguara, transmite ele também, sabe? Então a gente alcança um pouco diferente. Mas nós estamos aí. O tema proposto de hoje, da nova era, eu vou ler um pequeno trecho aqui que fala sobre exatamente sobre isso aqui.
1: Sim.
0: Que fala sobre a nova era. A nova era, na visão espírita, é um período de transformação moral e espiritual da humanidade, guiado pela fé, razão e prática da caridade, culminando na regeneração do planeta. O Espiritismo entende a história espiritual da humanidade como uma sequência de revelações divinas. Moisés trouxe a primeira revelação, estabelecendo normas morais e disciplinares adequadas ao estágio de desenvolvimento do povo hebreu, preparando a consciência humana para a noção de um Deus único e soberano. Jesus, por sua vez, levou a moral, enfatizando a caridade, o amor ao próximo e o perdão, cumprindo e ampliando a lei mosaica. O Espiritismo surge como a terceira revelação, esclarecendo e aplicando racionalmente os ensinamentos de Jesus, libertando-os da interpretação errônea e dogmas e mostrando a continuidade da vida e a imortalidade da alma. A nova era não é apenas um evento externo, mas um processo evolutivo que depende da transformação moral de cada indivíduo. A doutrina espírita enfatiza que o progresso do planeta está ligado à elevação moral de seus habitantes e que pensamentos e atitudes positivas são essenciais para criar um ambiente mais harmonioso e pacífico. A prática da caridade, a disciplina da fé raciocinada e do amor ao próximo são instrumentos fundamentais para essa regeneração. Então, isso posto, a gente vê que é uma receita, em tese, tem toda uma sequência de trabalho, toda uma sequência de progresso, né? Deus é paciente, Deus nos oportuniza e a gente vai aos poucos tentando caminhar, tentando progredir e, nesse momento, alcançar essa tal nova era, né? Que é o mundo de regeneração. Mas nós temos consciência, como o próprio texto diz, que o mundo de regeneração ele se faz com o progresso individual de cada um de seus habitantes, que somos cada um de nós. Cada um de nós temos, entre aspas, o objetivo de progredir. Então, temos que pegar isso como uma obrigação. Né, Regina? Bom dia.
1: Bom dia a todos que estão nos ouvindo. É sempre um prazer muito grande estar aqui com todos vocês. Então, esse processo da nova era, nós estamos aqui no limiar, quer dizer, no início de uma nova era, de um novo tempo. E nesse novo tempo, nós somos convidados a explorar, né, uma profunda transformação que a humanidade está vivenciando. A gente está percebendo aí uma evolução muito grande, o planeta está passando por diversas fases, né, que estamos percebendo essa transformação que a humanidade está passando agora. E há 2.000 anos, mais ou menos, aí que já passaram, a gente iniciou uma ascensão evolutiva. Nós já transitamos do mundo primitivo para o mundo de expiações e provas. E agora nós estamos na beiradinha da regeneração. E nesse novo tempo, essa nova fase que nós estamos enfrentando, é um momento crucial, que é uma batalha espiritual. É mais intensa do que nunca, uma batalha, né, mais porque de um lado nós temos os bons espíritos que se esforçam para guiar a humanidade na direção da luz e está promovendo o bem, ajudando a nossa evolução. E do outro lado, nós temos os espíritos que ainda resistem a essa transformação.

0: formação, né, no, com, esforçando para prolongar o período, esse período da escuridão. Então, nós vamos aqui fazer uma linha, né, aqui dentro da doutrina espírita, desde o início, né, o Consolador Prometido, que Jesus prometeu à humanidade, nós vamos ver que o Espiritismo está cumprindo essa promessa do Cristo sobre o Consolador Prometido. Está trazendo esse esclarecimento. A fé raciocinada está trazendo à humanidade, né? Está mostrando a parte, né, dessa fé que faz o raciocínio correto do tempo, de tudo que nós estamos passando. Então, a Terra não está acabando, ela está evoluindo. Muitas pessoas ainda acham que a mudança, a transformação será feita, né, com cataclismas, o mundo está acabando. Não é isso, né? A Terra está evoluindo, ela está passando, progredindo, né? Os planetas evoluem, o mundo evolui. Todos os mundos primitivos, até os mundos celestes, eles estão em evolução. Então, a Terra vai deixar a categoria de expiações e provas e vai entrar nesse período de regeneração, que o bem vai passar a predominar sobre o mal, né? A gente vê essa transição com o fim dos sofrimentos destrutivos e início, né, de um tempo de mais busca pela harmonia, pela paz, né, pelos momentos, né, de maiores reflexões. E essas crises, nós estamos vivendo crises globais. Esses são os processos, a gente pode dizer assim, que é o processo do parto da nova era, né, essas crises que estamos ainda vivendo. É a separação do joio e do trigo. São espíritos rebeldes ao bem, em que esses espíritos rebeldes, eles não vão ter mais lugar aqui no mundo. Eles vão para outro mundo, outro planeta, outro lugar, condizente com seu atraso espiritual. Então, vamos ver também, nós vamos assistir também, a chegada de espíritos mais evoluídos para a Terra. Espíritos, né, que vão ajudar na moral, na ciência, vão ajudar a esse momento dessa transformação. Então, nós vamos, nesse momento daqui para frente, vai ser o nosso requisito básico, vai ser o esforço na reforma íntima, no auto-amor, a prática da caridade pura. A empatia, o desapego do material, respeito absoluto da natureza, uma fraternidade universal. Aliás, vai ser a vivência real do Evangelho no dia a dia, né? E o futuro está iniciando agora. A gente vai estar na transição, essa transição coletiva. Mas o convite é individual para cada um de nós. O Cristo continua no leme da Terra, né, conduzindo o barco da evolução. Então, que nós sejamos, né, a mudança e a luz dessa nova era, que essa nova era precisa. É isso aí.
1: É tão bonito, né, gente? O Borginho. Que assunto bonito, né? Que perspectiva, porque traz para nós aquela esperança do tanto que a gente reclama das coisas do mundo, né? Desse mundão de Deus que nós não temos nem ideia de como funciona nesse universo imenso. Mas a gente tem aqui na Terra uma vida que nós estamos vivendo, que foi posta por nós mesmos para a gente vivenciar. E aí, hora que a gente ouve falar, quando você disse assim, a fraternidade, o respeito, né? à natureza, a todos os irmãos, todas as necessidades cumpridas para todos. Então, dá uma esperança para todo mundo, para todo mundo. Aí eu quero levar para um lado, do lado da era, né? Esse termo é um termo que traz uma visão assim de dimensão, quando a gente fala nas eras que o nosso planeta viveu, né? É uma era de uma dimensão que se esparrama para tudo, se esparrama para o físico, se esparrama para a vibração, para o magnetismo, para a visão, e traz uma perspectiva de algo que é duradouro, porque quando a gente fala de uma era, a gente não está falando de uma visão de curto prazo, assim, ah, nós vamos entrar aqui numa passagem, num umbral de passagem, não, é algo que se instala e que permanecerá por uma dimensão de tempo muito extensa, muito grande. E quando a gente fala da era, a gente está falando de uma finalização que acontece, né? De algo, às vezes, até que tem o cataclismático, né? De uma finalização e que, às vezes, vem com processos violentos, né, nessa transformação, né? O fogo, né, a tempestade, o vento, né, o terremoto, tudo aquilo que teve uma finalização. Então, trazendo isso para o parto que a Regina falou. E a gente acompanha trabalho de parto. E é isso aí, gente. Um parto, ele tem as suas etapas. E cada etapa, não adianta a gente querer apressar. É muito interessante, né? Essa semana eu fui acompanhar um parto, aí já estava naquele 8 centímetros de dilatação. Eu falei, vou para o hospital porque eu vou ficar lá até nascer. E aí, naquele acompanhar que o bebê nasceu em torno de 11h20 da noite, então foi umas 3h20 esse processo todo, não adianta a gente ter pressa. Não adianta a gente apressar. Nós não vamos pegar o bebê e fazer o bebê rodar a cabecinha na hora que ele tem que rodar. Nós não vamos fazer o colo dilatar antes da hora, ou tirar aquela sobrinha de colo que ainda está faltando. É um processo, é um processo que muito mais do que a gente, como ser facilitador, é não ser obstáculo e não atrapalhar. O que que temos de obstáculo no nosso coração que atrapalha chegar nessa nova era? Aí a gente lembra do doutor Elias, o orgulho, o egoísmo e a vaidade. Meus irmãos, como esse trem é um trem que não deixa a gente ir parar nas estações que a gente precisa pensar em só em si, somente. Achar que somos as estrelas maiores do universo e não ter a tolerância, a indulgência, pensar que a gente não leva desaforo para casa, que a gente não vai ficar menor. Então, a submissão ao processo de Deus, da espiritualidade, de Jesus, Jesus que está nessa governança, e entrar nisso, se desfazendo desses conceitos que a gente tem, que nos leva a ser egoísta, a pensar em nós mesmos, a não sair do nosso íntimo para pensar no próximo, para pensar na vida, para pensar no mundo, na natureza, nas coisas de Deus. Então, o Joamar fala uma coisa, finalizando, Borginho, que aí você fica aberto para dar seus pitacos também, que a nova era, gente, não é um troço que você vai lá, aperta um botão e que a partir deste instante vamos estar na nova era. É algo que é interno nosso, é um processo interno que tem espírito que já está na nova era. E tem espírito que pode estar num mundo que está categoricamente se apresentando com as características na natureza, nas suas legislações, nas suas concepções sociais, políticas, culturais de uma nova era, e aquela pessoa não está envolvida naquilo. Então, nós temos que cuidar, Regina, você disse aí, a reforma íntima nossa. Então, a gente tem que se melhorar, se perdoar, fazer as mudanças íntimas no nosso coração para a gente começar a vivenciar esse processo. E entrar, Borginho, entrar nessa onda, né, amigo? Entrar nessa onda.
2: Lucimar, você falou muito bem. Eu tenho absoluta certeza, pela quantidade enorme de habitantes aqui no nosso planeta, que tem muitas pessoas que já estão vivendo esse mundo de provas e expiações pelo seu adiantamento. Eles já aproveitaram a oportunidade dada pelo Criador e, com certeza, já vivem nessa nova era. Eu tenho absoluta certeza disso. Hoje de manhã, nesse programa que eu estive com o Joamar, nós usamos como a nossa linha de reflexões, de conversa, um capítulo do Busca e Acharás. Olha que coisa interessante aqui, que chama Aceitar e Renovar. E esse capítulo ele fala exatamente sobre isso, sobre essas dificuldades que todos nós aceitamos, sobre todos os desafios que aceitamos, né, de relacionamento, de enfermidades, de lidar com posses, né, toda essa problemática. E o Emmanuel, que é o autor desse texto, ele fala exatamente sobre isso. Nós temos que aceitar essas dificuldades. Então ele fala assim, só isso, eu vou ler só essa primeira frase para a gente... Para a gente ver como ele nos habilita a essa compreensão. Aceitarás a dificuldade não por fardo de aflição que te arrasa as energias, mas por ensinamentos que te habilite a mais ampla aquisição de experiência. E ele vai discorrendo acerca de todas as nossas dificuldades. E essas dificuldades nada mais são do que as oportunidades que o Criador nos oferece para nós crescermos individualmente, né? Porque assim que nós passarmos essas dificuldades, escalarmos essas montanhas, nós com certeza adquiriremos como se fosse mais um degrau nessa compreensão. Degrau esse nessa escada infinita, que é o progresso. Né? O progresso nosso é infinito, será infinito, é e será infinito. Mas para isso nós temos que ter consciência dessas oportunidades. Né? E essa visão literária, vamos colocar assim, da nova era, e que muitos compreendem que seria a data fixa, né? A nova era chegará em 2030, não é uma data fixa, né? Como muito bem a Lucimar nos colocou aqui. Nós temos absoluta certeza que ela é um progresso individual, o mundo será de regeneração quando nós, a maioria de nós que estamos aqui estivermos nos regenerados. Chegamos à conclusão de que conseguimos alçar esses voos. Né? Tem no capítulo do Evangelho, que também chama Nova Era, mencionado aí pela Regina, o Fénelon, o Espírito Fénelon, só um trecho, ele começa assim, ó: um dia, Deus, em sua inesgotável caridade, permitiu que o homem visse a verdade varar as trevas. Olha que encanto que é isso. Este dia foi do advento do Cristo. Depois da luz viva, voltaram as trevas. Após alternativas de verdade e obscuridade, o mundo novamente se perdia. Então, semelhantemente aos profetas do Antigo Testamento, os Espíritos se puseram a falar e a nos advertir. O mundo está abalado em seus fundamentos. Reboará o trovão. Sede firmes. Então, a gente nota dessa sequência que é o nosso progresso. Existe a sequência, existe momentos que estamos conseguindo progredir, outros momentos que tropeçamos, mas vamos seguindo sempre em frente. Se a gente pensar o que éramos há 1000 anos atrás, cada um de nós, a gente vai ver que nós somos, progredimos. Nós temos que ser otimistas, né? Hoje nós estamos aqui utilizando a tecnologia de hoje, como utilizamos a tecnologia da época, de 1000 anos atrás. Então, utilizamos a tecnologia de hoje para falar dos ensinamentos de Jesus, para falar da lei de Deus. Isso já é um progresso, denota progresso. Né, Regina?
0: É isso aí, Borginho. Ensinamentos do Cristo. Isso é muito importante. Porque, o Espiritismo, ele vem para a Terra para explicar os porquês das dores humanas, e vai oferecer a fé raciocinada ao invés de dogmas, e o Espiritismo vem marcar essa nova era para a humanidade, porque assume o seu lugar no conhecimento humano. Ela vai destruir, né, a doutrina espírita é que vai destruir o materialismo. A pergunta 798 do Livro dos Espíritos, está lá na terceira parte, fala de uma lei importantíssima para nós, que é a lei do progresso. Então, fala da influência do Espiritismo no progresso humano. A pergunta é a seguinte: o Espiritismo se tornará crença comum ou ficará sendo partilhado como crença apenas por algumas pessoas? Porque tem pessoas que acham, porque se você for olhar as pesquisas, espíritas é uma parte muito pequena da humanidade. Mas olha bem, aqui a pergunta é isso: será que a crença será apenas por algumas pessoas? Olha a resposta que a espiritualidade envia para Kardec. Certamente que se tornará a crença geral e marcará a nova era na história da humanidade, porque está na natureza e chegou o tempo em que ocupará lugar entre os conhecimentos humanos. Terá, no entanto, que sustentar grandes lutas, mais contra o interesse do que contra a convicção, porquanto não há como dissimular a existência de pessoas interessadas em combatê-lo, por interesse, por amor próprio, né? Outras por causas inteiramente materiais. Porém, como virão a ficar insulados, os seus contraditores se sentirão forçados a pensar como os demais, sob penas de se tornarem ridículos. E Kardec vem fazer uma advertência e nos explicar exatamente isso que vocês estavam dizendo aí. As ideias só com o tempo se transformam, nunca de súbito. De geração em geração, elas se enfraquecem e acabam por desaparecer, paulatinamente, com os que as professavam, os quais veem a ser substituídos por outros indivíduos, imbuídos de novos princípios, como sucede com as ideias políticas. Vede o paganismo. Não há hoje mais quem professe as ideias religiosas dos tempos pagãos. Todavia, muitos séculos após o advento do cristianismo, delas ainda restavam vestígios que somente a completa renovação das raças conseguiu apagar. Assim será o espiritismo. Ele progride muito. Durante 2 ou 3 gerações, ainda haverá um fermento de incredulidade que unicamente o tempo aniquilará. Então, olha. Espera aí. Ah, meu Deus.
1: Regina, fica à vontade para encontrar a tela aí. Achou já?
0: Já achei. Peraí, que eu estou. Acho que eu apertei aqui no lugar que não precisava. E... Ah, pronto, estou aí. Então, olha.
2: Regina, bom que você entrou duas vezes. Você apertou numa tela aqui, você está outra vez aqui na tela. Ó. Resolvido.
0: Tem o transtorno, tá?
2: Não, faz parte.
0: Então, ó, continuando aí, o progresso intelectual que está realizado até agora, a gente vê aí esse grande progresso físico, social, cultural, um progresso material, um progresso muito grande, né? Ele já constitui um grande passo, né? Porque marca esse avanço, é um avanço da humanidade. Mas, sem a luz do cristianismo redivivo, o ser humano ia se limitar a utilizar a inteligência apenas para suas satisfações e suas paixões e seus interesses pessoais. Né? Então, olha, ao lado desse grande passo, que é o progresso intelectual que está sendo realizado e avançando muito rapidamente, a gente vê aí com essa inteligência artificial, está uma coisa fantástica, né? Mas nós precisamos do Evangelho de Jesus, do cristianismo redivivo, senão o ser humano vai ficar muito pequeno diante disso tudo, né? Ele vai utilizar a sua inteligência só para sua satisfação de suas paixões, seu interesse pessoal. E as luzes já se revelam pelas reformas que começam a disseminar no globo. A gente vê aí que as instituições que visam o verdadeiro estado civilizatório, tá, acompanhando os povos aí, eles vão se enfraquecendo os preconceitos e vão unindo as noções de família planetária, né, está nos mostrando a nossa humanidade, né? E o fio condutor na obra de Kardec é essa lei do progresso, a que todos nós estamos submetidos, tanto homens, como as sociedades, como o universo todo está submetido à lei do progresso, que é uma lei, né, que atua na transformação física do nosso planeta, como na depuração moral dos espíritos, na sua destinação. Nós estamos destinados à perfectibilidade, nós estamos destinados a isso. Quer dizer, vamos crescer no lado material, mas o lado espiritual, o lado moral, o lado espiritual, ele vai crescer também. São as duas asas que Emmanuel coloca, né, muito bem, é um exemplo magnífico do processo da evolução, né? A gente vê aí certo progresso, o desenvolvimento da inteligência, o senso moral, o abrandamento dos costumes, né? Essa lei de progresso mostra uma vontade divina em meio desse desassossego, né, das perturbações que o mundo vem trazendo. Se nós não entendermos esse nosso lado, dessa vontade divina, né, desse ponto fundamental da lei do progresso, nós vamos ficar, né, às vezes, vai destacar as perturbações, né, os elementos de desequilíbrios individuais, sociais, fruto das ações humanas na construção, né, da história mesmo nossa. A gente percebe aí o quanto que o mundo hoje está enfrentando essa crise, né, dessa necessidade desse autoconhecimento, dessa volta para o interior, dessa volta para a sua autoeducação, o seu processo de abrandamento, né, de evitar essa ansiedade tão grande que acompanha tudo isso. Então, olha, aqui diz assim, que o codificador, ele situa a humanidade terrena que atingiu incontável progresso, como o resultado concreto no avanço da ciência e das artes, exigindo dos homens a enorme tarefa de realizar um outro progresso, o progresso moral, que consiste em fazer entre si se reinem a caridade, a fraternidade, a solidariedade e que lhes assegure o bem-estar moral. Né? Esse bem-estar moral é o mais importante para nós nesse momento, né? Destacando essa necessidade de uma educação moral voltada para os bons sentimentos. Já não é somente desenvolver a inteligência. Inteligência vai desenvolver mesmo, que daqui para frente é só o avanço, né? Mas que os homens necessitam de elevar o sentimento, e para isso faz preciso destruir tudo que superexcite neles o egoísmo e o orgulho. O orgulho e o egoísmo ainda permanecem como essas chagas, né, como o Evangelho fala para nós, as duas chagas da humanidade. Então, olha, é um fato, né, o novo período progressivo da humanidade deverá ser caracterizado por uma nova ordem, né, caracterizado pelo progresso moral, que seja, né, a mudança radical da conduta moral do homem. Então, é essa a parte, né, importante. As ideias vão se renovando, né, as próprias gerações, lentamente elas vão amadurecendo, vão modificando as aspirações, vão superando as necessidades, os métodos, vão ampliando os horizontes do futuro. A consolidação das ideias alicerçadas sobre uma nova visão de Deus, na aceitação da existência e da sobrevivência dos espíritos. Isso fará com que se destruam entre si, por si, sós, os preconceitos de castas, os antagonismos de seitas. Isso é importantíssimo, né? Essa mudança, nós ainda não atingimos a condição de suportar o desenvolvimento dos nossos irmãos em outros países. Então, é preciso superar, né, essa resistência, será necessária e inadiável na formação de uma nova geração, uma nova geração que vai ser responsável pela fundação dessa nova era de progresso moral, que se distinguirá por ter inteligência e razão geralmente precoces, juntas ao sentimento inato do bem e às crenças espiritualistas. É essa geração que definirá um novo perfil para as coletividades e para a própria Terra, secundando o movimento regenerador do planeta. Se quiser continuar aí, olha, dando sequência, Dulcimar.
1: Regina, abre tanto campo para o nosso pensamento, porque, olha, gente, vem uma turma de espírito, e segundo aí que Joana nos fala, né, Francisco de Assis, Emmanuel, que já está reencarnado, a própria Joana de Ângeles, como Divaldo nos falou. Então, esses espíritos vão trazer um sentido, uma elevação para o nosso planeta. E você comentou algo que a inteligência, a ciência, já estamos com tudo pronto para o nosso uso. Gente, a inteligência artificial com regência no bem, nossa, é muita coisa boa. É muito estudo, é muito aprendizado, é muita cura, é muita ciência aplicada para a nossa saúde, para o nosso bem-estar, para a gente viver com qualidade de vida. O entendimento da nossa vulnerabilidade, que quando a gente conversa com as pessoas, o que mais apavora as pessoas nesse mundo, né, estar vulnerável, vulnerável à morte, à doença, às perdas, aos abandonos. Veja uma nova era em que você vai estar consciente de uma vulnerabilidade que, se ela existe, ela está protegida, protegida pela nossa fé, protegida por Deus, pelos bons espíritos que nos permitem que a gente viva o que é da nossa consciência viver. Há 2 semanas, uma grande amiga que tem mediunidade viveu um processo de manifestação física, que ela até não é daqui de Uberaba, ela estava lá em Corumbá, e nesse processo de manifestação física, ela sentiu o espírito a elevando e a soltando, e ela caiu e machucou bastante o rosto. E aí, depois disso, em várias conversas, que ela ficava sempre falando comigo: nossa, a minha preocupação, Dulcimar, é pensar que isso pode me acontecer de novo, que um espírito pode fazer isso comigo, que um espírito pode vir e me atacar, me derrubar, me machucar. Então, essa vulnerabilidade com a vida, com os fatos, com o que nos acontece, isso vai se dissolvendo, né, à medida que a gente progride, que a gente evolui, que a gente vai entrando nessa nova perspectiva de um mundo de regeneração. Isso é muito bom, isso é maravilhoso, né? Ken Wilber, que fala, é um estudioso, né, que fala muito a respeito das mudanças evolutivas no planeta, e ele categoriza essas mudanças por cores, né? O mundo que nós estamos nessa transição do mundo verde, do mundo que é laranja, né? Daquela polícia que é lá da Holanda, que ele ajudou a categorizar como a polícia que é na onda laranja, né? Em que é uma polícia que nós vamos acessar no futuro, que precisa de uma arma, que não precisa de algo violento na sua contenção, né? Então, isso a gente entender que nós vamos chegando nisso. Agora, a grande pergunta que fica, né? Eu olhando as pessoas que me procuram todos os dias, né? Sei lá, alguém me perguntou ontem e eu refleti que eu posso ser que eu atenda 400, 500 pessoas por um mês, que essas pessoas vão em um nível de confiança, e uma delas ontem falou: doutora, eu queria que a senhora gostasse de nós para que o meu bebê pudesse ser continuamente acompanhado, de eu chegar aqui, igual eu vejo esses meninos de 15, 14 anos que vieram aqui a vida inteira. E aí, a pergunta que a gente fica assim: o que que você quer? O que que nós queremos nessa mudança interior de sentimento, né? A gente quer ser melhor, a gente quer ser melhor. Isso aí pode ser até, meu irmão, nesse momento, pensar assim: acho que não, ou eu não estou tão assim pensando nisso, mas no fundo é o que a gente quer. É inexorável esse querer. Nós queremos ser melhor, nós queremos progredir, a gente quer melhorar, a gente quer aprender a amar. E como é que a gente faz isso, né? Eu perguntei isso para o Chico, lá na porta da casa do Chico, muito jovenzinha. Ele carregado, que naquele dia ele já estava com a sua saúde bem, bem precária, né? Inchado, e tinham dois ajudando a carregar, ele sentado nesses dois colos que o amparavam. E eu dei de cara com o Chico, saí da comunhão. Eu tinha feito uma cirurgia e eu não podia ficar muito tempo de varizes, eu não podia ficar muito tempo sentada. E aí eu falei: vou andar aqui no quarteirão e volto na hora do passe. E aí eu dei de cara com o Chico. na porta da casa dele. De cara, sim, ó, meio metro. E eu perguntei, né? Como eu aprendo a amar as pessoas? Gente, porque você amar o seu filho, você amar seu pai, sua mãe, não, como é que eu aprendo a amar as pessoas? Como é que eu posso ser melhor? Aí ele só falou, amando. Uai, gente, que é isso? Não estou entendendo, né? Amando. E a gente pensa que amar vai brotar assim, né? E aí vem uma sugestão, aquele amor maior que você tem por um filho, por um neto. É imaginar essa sensação, esse sentimento. E na hora que você está numa troca, que você está num encontro, que você está num diálogo, que você está num atendimento, que você está numa ação, seja ela física, material, numa leitura, num projeto, que você fica envolvido com esse tipo de vibração, para a gente exercitar o que é realmente amar, aprendendo, amando, né? E é isso aí, gente, porque é o pensamento, não adianta você pensar que você está fazendo as coisas de ser um espírito da nova era, se o seu pensamento está divagando, né? Semana passada que participamos da irradiação, Regina, que coisa interessante, né? Aquela fala, aquele estudo, aquela vibração e o meu pensamento de vez em quando ia para não sei o quê. Eu falei, peraí, volta aqui. Vamos pensar de outra forma. Vamos sentir de outra forma. Então, é um exercício de todo instante. E para as coisas grandiosas, nós estamos candidatos. Quando a gente, isso o André Luiz nos fala, que a gente exerce as pequenas. Então, se a gente está aqui, ó, no Encontro Jesus nos Lares, e você está nos ouvindo, está nos assistindo, vamos ficar aqui e deixar esse sentimento do bem, do amor. Se a gente vai ali tomar um copo de água, vamos com essa vibração. Se a gente vai jogar água numa planta, com essa vibração. Se você vai atender alguém, se você vai fazer um almoço, se você vai varrer uma casa, se você vai tomar um banho, se você vai pentear o seu cabelo, às vezes a gente vai sim com aquela brabeza, escovar um dente, pentear um cabelo. Vamos começar a fazer isso com essa ternura. Com a ternura que a vida nos pede, com essa gentileza que o amor oferece. Se a gente ainda não ama como deveríamos amar, que a gente aprenda na gentileza, na ternura, no toque leve, sem pressa, a gente vai preenchendo. E não só preenchendo, a gente vai deixar isso ir despertando coisas que em nós a gente já tem da presença de Deus no nosso coração. Então, parece tão grandioso uma nova era. É grandioso, porque esse mundo de Deus ele é um troço que é grandioso. Nós não temos palavra. A palavra grandioso, grandioso, grandiosíssimo, grandiosíssimo, né? Algo imenso que nós não compreendemos. Mas no nosso coração, se a gente pausa, se a gente respira, se a gente bota ternura, a gentileza, o carinho, aquilo ali fica imerso. E aí, quando o Chico fala, não, amando, amando, amando, amando, amando, amando, amando, e caminhando, né? Não é isso, Borginho?
2: Exatamente, gente. A gente pode tirar de toda essa nossa conversa, dessas coisas de hoje, acho que o ponto crucial, o ponto primordial é o mundo de regeneração, ele acontecerá e em nosso coração. Encontrará, ele se manifestará na nossa capacidade de deixar que o reino de Deus se instale em nós. Porque aí que é a finalidade, né? Jesus esteve aqui para nos mostrar isso, não é? Quando as religiões instituídas falam que Jesus morreu para nos salvar, eles falam uma meia-verdade, porque não foi a morte dele que veio nos salvar, foi o retorno dele após a morte, em que ele provou a nossa imortalidade. Né? Ele pregou toda a lei do Pai, vivenciou toda a lei do Pai, se submeteu à lei dos homens, foi crucificado e retornou provando a nossa imortalidade. Então, em realidade, nós temos que compreender que ele sim morreu para nos salvar, mas não foi a morte, foi o retorno dele após a sua desencarnação. Não é? Então, ele veio nos trazer dizendo que tudo aquilo que ele tinha falado tem fundamento, porque nós somos imortais. Porque se ele não morresse ao final, se ele não ressuscitasse, ele não adiantaria em nada as lições dele, não é? Não adianta a gente fazer, viver pelo bem, pelo amor, etc. e tal, se tudo acaba no túmulo. É claro que tem que ter uma sequência. Deus não desampara, ele não vai deixar a sua obra inacabada. E a obra inacabada de Deus somos nós, individualmente. À medida que fomos nos dedicando ao amor, à medida que fomos nos dedicando as lições do Cristo trazidas para nós, nós vamos compreender isso, nós vamos entender que estaremos no caminho certo, estaremos aproveitando as oportunidades pelo Criador para que possamos atingir o que hoje nós começamos e designamos como uma nova era. A nova era será quando todos nós estivermos propensos ao bem. A primeira atitude nossa em qualquer situação de nossa caminhada será o bem. Né? Se alguém nos ofende, vamos ter compaixão. Se alguém erra, vamos ter compaixão. Se encontramos o irmão tombado na rua, vamos ter compaixão. Se achamos alguém que tropeçou na vida e cometeu desatinos, vamos ter compaixão. É a compreensão, é o amor, como o Chico Xavier ensinou a Dulcimar. Como é que eu vou amar as outras pessoas? Amando, é simples, né? Não tem mágica, né? Então, essa compreensão que temos que ter, né? O amor tem que estar lá em nossa vida para todos sempre, para que nós possamos viver em paz conosco mesmo e cumprir a finalidade ao qual nós nos propusemos aqui. Nós estamos aqui apenas para progredir, para que lá na frente de nossa caminhada, dependendo de cada um de nós, algumas dezenas de reencarnações, nós chegaremos à conclusão que, assim, finalmente aprendi a amar. Da Regina.
0: Então, gente, é isso aí que vocês falaram. A Dulcimar falou muito do amor que nós devemos desenvolver em nós, né? E o Chico fala para ela, amando, você vai amar, aprender a amar amando. Amando porque essa nova geração que está chegando precisa de nós. Nós vamos estar aqui para recebê-la. Eles vão precisar do nosso testemunho, do nosso amor, do nosso ensinamento, da nossa compreensão, das nossas atitudes, né? A evangelização é importantíssima para as crianças que estão chegando, a infanto-juvenil também, importantíssimo, porque os dirigentes das casas espíritas também têm um grande papel nessa época agora desse momento na nossa transição, né? Porque esses ensinamentos, eles não vão chegar apressados, esse movimento regenerador, ele não será exclusivamente feito por espíritos que já possuem o progresso consolidado, né? Essa nova geração, tanto dos espíritos melhores como dos espíritos melhorados, todos, né, têm que ter essa característica da disposição moral voltada para o bem, para o progresso, para a fé, para a tolerância, para a liberdade verdadeira, né, os princípios verdadeiros. Daqui para frente, a massa social, os sentimentos de caridade, de fraternidade, de benevolência, de tolerância para com todas as crenças, né, em substituição aos vícios que retardam o progresso da humanidade, tudo isso tem que fomentar, né, nesse nosso mundo que nós estamos vivendo, o progresso verdadeiro da humanidade. Ciúme, apego às coisas materiais, sensualidade, cupidez, avareza, paixões degradantes, isso tudo tem que ser muito bem trabalhado, compreendido. Essas características da nova geração, né, como é que nós vamos proceder a essa educação? Nós somos ainda espíritos imperfeitos e falíveis. Como nós podemos proceder a essa educação desses espíritos, né, que estão chegando? Qual é a prática educativa no movimento espírita para tudo isso? Então, nós estamos vendo que hoje é um movimento unificado, né? Todos nós estamos nesse processo, todos nós estamos imbuídos nisso aí. Não vai acontecer só de um lado, é com todos nós juntos, unidos no evangelho, nas práticas, na vivência do amor, desenvolvendo o amor mesmo, né? amando cada dia, cada hora, cada situação que nos encontramos, né? Nossa responsabilidade com todos aqueles, né, na família, no centro espírita, na sociedade, na rua, no trânsito, né, em todos os lugares onde nós estivermos. Que seja, então, essa nossa fala, né, um consolo para todos nós que estamos vivendo esse tempo, né, sem apressamento, sem pensamento de preocupação, de ansiedade, mas vivendo o evangelho, né? O evangelho é importante. Agradeço muito a participação aqui nesse programa, os ouvintes que estão aí ouvindo, que estão, né, falando suas opiniões, e que Jesus nos abençoe muito, né? E pensar sempre naquela fala do Cristo: eu estarei convosco até o final dos séculos, do tempo. Né? Jesus está conosco, é a nossa força maior.
2: Alucimar.
1: Ai, meus amigos, que maravilha. Só agradecer a todos e lembrar que ninguém está sozinho. Isso aí que a Regina falou, Jesus, né? Nosso mestre, nosso amigo, nosso modelo e guia, ele nos ama e está conosco. Obrigada, viu, Borginho?
2: Obrigado a vocês, obrigado a todos vocês que estão sintonizados. Divulguem esse canal que você está nos acompanhando. Hoje nós estamos com 13 canais retransmitindo a gente aqui. Eu agradeço a cada um deles. Nós somos com o Semeador TV e o YouTube, o Semeador também, lá de Cabo Frio, nos transmitindo nossa gratidão, o canal Somos Espiritismo e o Consolar Esclarecer, lá de Lisboa, Portugal. Somos Espiritismo é parceiro da Filomena, nossa amiga e companheira de trabalho, Consolar Esclarecer, lá de Lisboa, nossa gratidão. Temos também do Centro Espírita Aurélio Agostinho, aí de Uberaba, nosso muito obrigado, Espiritismo.net, do Rio de Janeiro, Tupaciguara Espírita, o Coromandel Espírita, aqui conosco, o canal da Aliança Municipal Espírita de Monte Carmelo, nossa gratidão, o canal Fraternidade TV, Fraternidade YouTube, lá de Uberlândia, com Rubens Edivina, nosso muito obrigado. Web Rádio Portal da Luz de Dourados, lá com Luiz Domingues e a dona Edilene, nossa gratidão. E também o CEP do Centro Espírita Paulo Estevam de Ibiá, nosso muito obrigado, lá com Daniel. E o canal da Comunhão Espírita Cristã de Uberaba, que nos permite este encontro todo sábado, de 9 às 10 horas da manhã, que é o Jesus do Lar, esse ponto de luz de nossa vida que nos recarrega, né, para o sábado, para o domingo e para toda semana. Nossa gratidão, estamos sempre ligados aqui, viu? É, Lucimar, somos aqui, estamos juntos, né, Regina? A Lucimar convoca e nós estamos aqui, né?
0: Estamos todos juntos, se Deus quiser, cada vez mais.
1: Obrigada, tchau, gente.
2: Um grande abraço para vocês.
1: Tchau.
2: Nós todos. Tchau.

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1: 17 horas e 31 minutos.

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0: Olá, prezados amigos e amigas da Web Rádio Portal da Luz, de Dourados, Mato Grosso do Sul, divulgando o amor. Estamos iniciando mais uma vibração cósmica para o planeta. Pedimos a todos os internautas que estão aí em todo o planeta, que coloquem a sua água para ser fluidificada durante esses momentos que vamos estar juntinhos. Vamos iniciar então com uma prece na voz do Divaldo Pereira Franco, prece para ação.
1: Prece para ação. Senhor, deste-me olhos, que são estrelas fulgurantes no céu da face, para que eu possa contemplar as belezas da vida. Ajuda-me a torná-los claridade para os que tateiam nas sombras. Concedeste-me ouvidos, para que eu logre captar a melodia dos mundos, os murmúrios da natureza e os acordes vocais de todas as coisas. Auxilia-me a colocá-los a serviço dos que não ouvem. Honraste-me com a voz, a fim de que a sua música me facultasse o intercâmbio com os demais seres. Dá-me a alegria de torná-la mensagem encantadora que emocione, ensine e edifique aqueles que perderam o dom de falar. Propiciaste-me pernas para vencer as distâncias. Impulsiona-me a conduzi-las na direção dos irmãos da retaguarda, concitando-os ao avanço. Proporcionaste-me braços que são alavancas poderosas. Inspira-me a usá-los para levantar os caídos e desfalecentes nos caminhos da vida. Conferiste-me a razão para discernir. Com ela, proporciona-me a sabedoria para distinguir o que é certo e lícito, do que é lícito, porém incorreto, o que sendo certo não é lícito fazer, podendo aplicá-la para edificação do bem com os elementos da verdade libertadora. Corpo de que me revisto, faze que eu utilize para viver e crescer no teu amor, que é a razão de toda a vida. Alma que sou, abre-me as portas do progresso para lograr atingir as cumiadas da felicidade que me destinas. Eros.

Quando os nossos corações se encontram neste momento tão gostoso, eu confesso que minha alma é tomada de uma paz e de uma grande alegria. E é essa mesma paz, essa mesma alegria que eu quero compartilhar com cada um de vocês aí deste lado, queridos ouvintes da Rádio Portal da Luz. Sejam todos bem-vindos aqui neste momento, neste horário. E que Jesus adentre os nossos corações, nos enviando aquilo que mais precisamos. E é dentro desta energia amorosa que eu quero convidar a cada um de vocês a fechar os olhos de carne e abrir os olhos da alma para sentir essa energia grandiosa de amor que nós estamos envolvidos neste momento. Energias crísticas, com certeza, que nos dá imensa paz. Fechem os olhos e sinta essa amorosidade nos envolvendo.

0: Pai nosso que estais nos céus, santificado seja o vosso nome. Venha a nós o vosso reino, seja feita a vossa vontade, assim na terra como nos céus. Pão nosso de cada dia nos dai hoje, Senhor. Perdoe as nossas ofensas, assim como nós perdoamos a quem nos tem ofendido. E não nos deixe, Pai, cair em tentação. Livra-nos de todo o mal, que assim seja. Que esta água que aí está dos nossos queridos ouvintes possa ser fluidificada e que ela sirva de remédio para toda e qualquer enfermidade, tanto física quanto espiritual, possa servir de calmante, de conforto, de alívio, possa servir também para aumentar a imunidade dos nossos queridos ouvintes e dos seus familiares. Jesus, continue conosco nesta caminhada. Precisamos muito do seu amor, da sua presença, da sua paz e do seu conforto. Queridos ouvintes, dando continuidade do nosso programa, vamos ouvir também uma prece do nosso querido amigo Marcel Mariano, da Bahia.
1: Excelso amigo dos que não têm amigos. A terra se encontra sob assalto da pandemia mundial. Por toda parte, o noticiário informa as dores, as desencarnações coletivas e o pranto das viúvas, dos maridos e dos filhos que sepultam seus entes queridos ante a agressividade da enfermidade cruel e a impotência da medicina. Estamos num momento de amargura, de profunda descrença, de medo e, em alguns lugares, a histeria toma conta do espírito, ameaçando a sobrevivência do ser sobre a terra. Entretanto, Senhor, lendo teu evangelho, encontramos referências de que essas dores e estes momentos difíceis estavam previstos. Eles chegariam como aferidores da qualidade moral e da têmpera ética da criatura humana instalada sobre a terra. Estamos agora no momento em que o joio deve ser separado do trigo, porque ao joio está destinado fogo e ao trigo o local para a confecção do pão. Só um alimenta, e é por isso, Senhor, que temos necessidade de passar pelo cadinho das provações, pelos testemunhos, pelas expiações dolorosas, que acabam temperando a nossa lâmina moral para os embates dos desafios postos à nossa frente. Ciente de que esses dias são da grande transição planetária, em que o mundo de provas e de expiações vai cedendo espaço ao mundo de regeneração, onde o bem vai predominar sobre o mal, ao contrário dos dias que vivemos. Dai-nos a coragem para arrostar os óbices. Dai-nos a fé que suporta a tempestade que estala as vigas do barco terrestre. Dai-nos a confiança de saber que tu dirige a barca terrestre para o porto da paz, em meio à tormenta que sibila o vento e encrespa as ondas do mar. por tudo isso. Muito obrigada, porque estamos aprendendo solidariedade. E será com a solidariedade que edificaremos a era nova. Muito obrigada, Senhor. Seja em nossos corações bênçãos de paz e luz, hoje e sempre.
0: Assim seja. Queridos ouvintes da Rádio Portal da Luz, encerramos a primeira parte do nosso programa. Continue conosco, ouvindo mais músicas, mais mensagens neste momento tão gostoso. Amanhã estarei novamente com vocês neste mesmo horário. Fiquem na paz, fiquem na luz. Até amanhã.
2: Dando continuidade, vamos então à psicografia com o tema Produzimos, do Espírito Emmanuel, por Francisco Cândido Xavier, na voz do querido Paulo Goulart. E terminando com uma prece Ave Maria, na voz de Alzir Zarur. Até amanhã, neste mesmo horário. Muita paz, muita luz, muita harmonia a todos vocês que estão aí do outro lado.
3: Produzimos. Tudo que é alguma coisa produz algo. Elementos considerados desprezíveis estão fazendo isso ou aquilo. Pedras produzem aspereza. Espinhos produzem lacerações. Lama produz sujidade. Martelo produz golpes. Entretanto, se produzimos para o bem esses mesmos recursos em nossas mãos, veem-se promovidos a instrumentos valiosos. Porquanto pedras ajudam nas construções, espinhos de natureza técnica podem colaborar no serviço cirúrgico. Lama, devidamente tratada, é terra de sementeira, e martelo controlado é auxiliar prestimoso. Cada criatura, desse modo, produz conforme os agentes em que se inspira. Os seres mais lastimáveis, ainda que não queiram, estão produzindo sempre. O delinquente produz o desequilíbrio. O viciado produz o desregramento. O preguiçoso produz miséria. O pessimista produz o desânimo. Onde estiveres, estás produzindo, de acordo com as influências a que te afeiçoas, e atuando mecanicamente sobre todos aqueles que se afeiçoam ao teu modo de ser. Todos produzimos, inevitavelmente. Aprendizes do Evangelho na escola espírita cristã, recordemos, pois, a lição do Cristo. Permanecerei convosco se permanecerdes.

Maria, Senhora do amor que ampara e redime. Ai do mundo, se não fora a vossa missão sublime. Cheia de graça e bondade, é por vós que conhecemos a eterna revelação da vida em seus dons supremos. O Senhor sempre é convosco, mensageira da ternura, providência dos que choram nas sombras da desventura. Bendita sois vós, Rainha, estrela da humanidade, rosa mística da fé, lírio puro da humildade. Entre as mulheres sois vós, a mãe das mães desvalidas, nossa porta de esperança e anjo de nossas vidas. Bendito fruto imortal da vossa missão de luz, desde a paz da manjedoura às dores além da cruz. Assim seja para sempre, ó divina soberana, refúgio dos que padecem nas dores da luz.

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1: 18 horas e 25 minutos.

0: Meu irmão, eu sou Yasmin Madeira e nós estamos começando agora o nosso encontro com Jesus diário. 5 minutos de refazimento das nossas energias, um encontro com o pensamento do Cristo, com a sua essência divina. Eu convido você agora a mergulhar neste mar de amor, visualizando-se junto a uma cachoeira linda, com águas luminosas, vaporosas. É uma instância do mundo espiritual superior que se abre agora para a nossa percepção. Somos milhares de irmãos reunidos neste momento tão especial. E neste lugar está Jesus. Imagine o Mestre estendendo as mãos a você num convite para que entremos todos sob essas águas, nesta cachoeira de luz. Venha, entre, imagine-se de mãos dadas ao Cristo de Deus, debaixo desta água luminosa, que neste momento já está escorrendo pela sua cabeça, ativando o seu centro coronário no alto da cabeça. O centro coronário, ele metaboliza as energias divinas, trazendo-as para todos os níveis que compõem o seu corpo físico e perispiritual. Sinta que uma estrela luminosa se abre no alto de sua cabeça. Este chakra, este centro luminoso, denominado de coronário, é como uma flor de mil pétalas que se abre ao contato desta água maravilhosa, luminosa, que se derrama dessa cachoeira. É um banho de luz, de equilíbrio, de harmonia. Esta água diferente, vaporosa, penetra pelos seus poros, pela sua pele, e vai neutralizar quaisquer fluidos negativos que tenham se enquistado aí nas camadas sutis do seu corpo fluídico. Sinta esta luminosidade envolvendo toda a cabeça e deslizando pelo pescoço, pelos seus ombros, braços e mãos. Sinta esta luz, esta água luminosa escorrendo pelas costas, por onde passa, ela leva equilíbrio e saúde para todos os níveis do seu ser. E neste momento, ela está fazendo uma limpeza na área do seu tórax, liberando você de emoções perturbadoras, ativando a harmonia, a paz, a tranquilidade em seu peito. Derrama-se agora pelo abdômen, pernas e pés. Fique com Deus, cuide-se bem e seja feliz.
1: Dezoito horas e 29 minutos. 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

Olá, queridos amigos e amigas. Graças a Deus, estamos aqui com mais uma oportunidade de reflexão espiritual. Hoje trago trecho de uma mensagem do espírito Augusto César Neto, um jovem desencarnado que envia através do médium Chico Xavier mensagem aos seus familiares. Augusto César escreveu diversas mensagens e eu quero destacar o trecho de uma delas que está no livro Jovens no Além, psicografia do Chico Xavier. E o trecho que eu destaco diz respeito à impressão que o Augusto César, estando no mundo espiritual, tem sobre a vida aqui na Terra. E ele diz assim: para as pessoas que estão ainda aqui no planeta, e isto serve para nós, portanto, o que puderem fazer no terreno do bem, façam. O que puderem suportar com paciência, suportem. Aqui é o que a gente fez de si mesmo, pelo que fez aos outros e pelos outros, é o que vale. Então vejamos a impressão que ele tem, né? Lá no mundo espiritual, ele percebe que cada um chega lá no mundo espiritual pelo que fez de si mesmo. Ou seja, a morte não muda essencialmente aquilo que a gente foi na Terra. A morte não santifica ninguém. A morte não vai mudar o que a gente foi aqui na Terra. Nós vamos acordar do outro lado da vida com a mesma vida que a gente estava levando aqui. Com as nossas tendências, com os nossos hábitos, com os nossos gostos e carregando conosco tudo aquilo que a gente fez de nós mesmos. E ele acrescenta, o Augusto César, né? Nesse o que a gente fez de nós mesmos, é pelo bem que a gente fez para os outros e pelos outros. É isso que vale. É isso que vale quando a gente chega na vida espiritual, que é a nossa vida verdadeira. Pelo bem que a gente fez. Então isso para nós é um grande alerta, não é, gente? O que que a gente está fazendo da gente mesmo? Será que aqui na Terra a gente só está preocupado pelo nosso bem? Não que isso seja errado. Nós precisamos procurar, né? Pelos nossos interesses. Nós precisamos procurar, né, pelos nossos

chegar no mundo espiritual e dizer: ah, eu fui muito feliz, mas não fiz ninguém feliz. Eu fui muito ajudado, mas não ajudei ninguém. Eu recebi muito da vida, mas não dei nada a ninguém. Eu vivi como se fosse uma ilha, isolado de tudo e de todos. Eu não vou chegar no mundo espiritual também. Porque, no fundo, no fundo, eu tive uma vida egoísta. E o egoísmo é um movimento contrário ao amor. O amor inclui o outro. O egoísmo exclui o outro. O amor vai até o outro. O egoísmo fica consigo mesmo. E aí muitas vezes nós poderemos chegar no mundo espiritual vazios, vazios desse bem. E nós vamos perceber que passamos pela terra e perdemos a nossa encarnação, porque ela só foi proveitosa para nós. Mas em termos de edificação espiritual, ela de fato não foi proveitosa, né? Porque a gente desencarnou de mãos vazias. Então vamos pensar nisto, né? Nesta mensagem. E procurar tanto quanto possível, ou o máximo possível, né? Que nas horas do nosso dia a gente possa estar de mãos estendidas. E nós não precisaríamos de coisas grandiosas para realizar isso. Nas pequenas atitudes do dia, nos minutos de cada dia, nós podemos fazer coisas simples, um conselho, um sorriso de gentileza, um abraço, uma oração a quem está sofrendo, um prato de comida a quem tem fome, um copo de água a quem tem sede, um agasalho a quem está com frio. Uma palavra confortadora. A doação de um livro edificante que console, que esclareça. A visita a alguém que está enfermo. Uma mensagem, uma carta, um e-mail, uma mensagem no WhatsApp a um conhecido que está passando por dificuldades, uma mensagem de ânimo. E aí sim nós estaremos no movimento do amor, que é o movimento divino. E é este o único movimento que gera felicidade real para nós. Uma felicidade que a gente já começa a sentir aqui. Porque nós fomos criados por amor e para amar. E quando falta esse para amar, o nosso desenvolvimento espiritual é incompleto. E a gente sofre por conta disso. Se não sofre agora, vai sofrer depois. E esse sofrer é sofrer pela consciência de não ter feito o bem que se podia ter feito. É um sofrimento moral. Puxa, passei pela terra, passei em branco.
Eu só recebi e nada dei.

perdi tantas oportunidades simples que não demandavam, na maioria das vezes, colocar a mão no bolso, mas colocar amor nas palavras, nos gestos, no olhar. Então, meus irmãos e irmãs, vamos fazer desse dia e de todos os dias da nossa vida aproveitar, porque o que vale, diz o Augusto César, é o bem que a gente fez. E isso está em nossas mãos. Vamos aproveitar, porque amanhã pode ser tarde. Forte abraço.

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0: Olá, prezados amigos e amigas da Web Rádio Portal da Luz, de Dourados, Mato Grosso do Sul, divulgando o amor. Estamos iniciando mais uma vibração cósmica para o planeta. Pedimos a todos, internautas, que estão aí em todo o planeta, que coloquem a sua água para ser fluidificada durante esses momentos que vamos estar juntinhos. Vamos iniciar então com uma prece na voz do Divaldo Pereira Franco, prece para ação.
1: Prece para a ação. Senhor, deste-me olhos, que são estrelas fulgurantes no céu da face, para que eu possa contemplar as belezas da vida. Ajuda-me a torná-los claridade para os que tateiam nas sombras. Concedeste-me ouvidos, para que eu logre captar a melodia dos mundos, os murmúrios da natureza e os acordes vocais de todas as coisas. Auxilia-me a colocá-los a serviço dos que não ouvem. Honraste-me com a voz, a fim de que a sua música me facultasse o intercâmbio com os demais seres. Dá-me a alegria de torná-la mensagem encantadora que emocione, ensine e edifique aqueles que perderam o dom de falar. Propiciaste-me pernas para vencer as distâncias. Impulsiona-me a conduzi-las na direção dos irmãos da retaguarda, concitando-os ao avanço. Proporcionaste-me braços que são alavancas poderosas. Inspira-me a usá-los para levantar os caídos e desfalecentes nos caminhos da vida. Conferiste-me a razão para discernir. Com ela, proporciona-me a sabedoria para distinguir o que é certo e lícito do que é lícito, porém incorreto, o que sendo certo não é lícito fazer, podendo aplicá-la para edificação do bem com os elementos da verdade libertadora. Corpo de que me revisto, faze que eu utilize para viver e crescer no teu amor, que é a razão de toda a vida. Alma que sou, abre-me as portas do progresso para lograr atingir as cumiadas da felicidade que me destinas. Eros.

Quando os nossos corações se encontram neste momento tão gostoso, eu confesso que minha alma é tomada de uma paz e de uma grande alegria. E é essa mesma paz, essa mesma alegria que eu quero compartilhar com cada um de vocês aí deste lado, queridos ouvintes da Rádio Portal da Luz. Sejam todos bem-vindos aqui neste momento, neste horário. E que Jesus adentre os nossos corações, nos enviando aquilo que mais precisamos. E é dentro desta energia amorosa que eu quero convidar a cada um de vocês a fechar os olhos de carne e abrir os olhos da alma para sentir essa energia grandiosa de amor que nós estamos envolvidos neste momento. Energias crísticas, com certeza, que nos dá imensa paz. Fechem os olhos e sinta essa amorosidade nos envolvendo.

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0: 19h03.
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0: Olá, meus amigos, um dia de muita paz para todos nós. Hoje, exatamente 26 de abril de 2024, estamos nós reunidos para estudarmos a obra O Céu e o Inferno. Esse trabalho que a gente está lendo é o nosso querido amigo Augusto, e eu vou solicitar para nossa irmã Carla fazer a nossa prece de gratidão.
1: Jesus amado, graças te damos por essa oportunidade de novo estudo, de novo encontro, de novo aprendizado. Ajuda-nos nesta hora a lembrarmos dessas lições, a lembrarmos das tuas lições imorredoras e a não esquecermos que aqui é uma passagem, que aqui tudo nos leva a aprender o que fazer de melhor para nos espiritualizarmos, para nos moralizarmos. E que nas horas difíceis, Senhor, saibamos lembrar de Ti e de Tua querida Mãe. Ajuda-nos sempre a caminhar contigo e com ela, nas horas difíceis, nas horas boas. E fica conosco hoje e sempre. Que assim seja.
2: Professor Allan Kardec, ele continua nos explicando que agora no item 10, que no intervalo das existências corpóreas, o espírito retorna ao mundo espiritual por um tempo mais ou menos longo, que pode ser de dias, anos, décadas, séculos, né? E onde é feliz ou infeliz, conforme o bem ou o mal que haja feito, né? Nos explica também que o estado espiritual é o estado normal e definitivo, e que o corpo espiritual não morre, e que o estado corpóreo é transitório e passageiro, e que é no estado espiritual que o espírito colhe os frutos do progresso realizado na encarnação, e que também se prepara para as novas lutas, tomando as resoluções que se esforçará para colocar em prática na sua volta à humanidade. Nos explica como se dá o progresso do espírito na erraticidade, que é através dos conhecimentos especiais que não poderia obter na Terra, e através desses conhecimentos especiais ele vai modificando as suas ideias. O estado corpóreo e o estado espiritual são dois gêneros de progressos, né? Ele nos explica isso também, e que eles são solidários entre si, e pelos quais o espírito passa alternadamente nas existências. É isso que ele nos traz no item 10, né? Resumindo, né? É a explicação que ele nos traz.
0: Então vamos retomar, né? Estamos nós então falando do item O Céu, nós estamos, né, na primeira parte do capítulo 3, estamos no céu, né? Então vamos continuar no céu, né, Augusto? Vamos lá.
2: Tá bom. Item 11. A reencarnação pode ocorrer na Terra ou em outros mundos. Há entre os mundos alguns mais adiantados do que outros, onde a existência se exerce em condições menos penosas que na Terra, física e moralmente, mas onde só são admitidos espíritos chegados a um grau de perfeição relativo ao estado desses mundos. A vida nos mundos superiores já é uma recompensa, visto nos acharmos isentos aí dos males e vicissitudes de que somos vítimas na Terra. Os corpos menos materiais, quase fluídicos, não mais estão sujeitos às moléstias, às enfermidades, nem às mesmas necessidades do nosso planeta. Como deles estão excluídos espíritos maus, os homens vivem em paz, sem outra preocupação que a de se adiantarem pelo trabalho intelectual. Em tais mundo reina a verdadeira fraternidade, porque não há egoísmo; a verdadeira igualdade, porque não há orgulho; e a verdadeira liberdade, por não haver desordens a reprimir, nem ambiciosos que procurem oprimir o fraco. Comparados à Terra, esses mundos são verdadeiros paraísos. São etapas no caminho do progresso que conduzem ao estado definitivo, sendo a Terra um mundo inferior destinado à depuração dos espíritos imperfeitos, fica patente a razão do mal que aí predomina, até que praz a Deus fazer dela morada de espíritos mais adiantados. É assim que o espírito, progredindo gradualmente à medida que se desenvolve, chegou ao apogeu da felicidade. Porém, antes de ter atingido o ponto culminante da perfeição, goza de uma felicidade relativa ao seu progresso. A criança também frui os prazeres da infância, mais tarde os da juventude e, finalmente, os mais sólidos da madureza.
0: O primeiro ponto que nós temos que entender, quando se fala de mundo, a gente tem uma ideia que ele está falando de mundo espiritual. Então vamos pensar. Quando o Nosso Senhor disse assim, na casa do meu pai existem muitas moradas. Quando a gente fala isso, a pessoa está pensando só em colônias espirituais, em dimensões espirituais. Não. Quando nós estamos aqui na Terra, à noitinha, que nós olhamos para o céu e que a gente descobre essa quantidade de estrelas e planetas brilhando, diz, poxa, será que não é hora de nós começarmos a pensar? Só existem seres aqui nesse planetinha? Se nós observarmos o tamanho, o planeta Terra ao lado de Júpiter, que faz parte do nosso sistema solar, que é um outro planeta, é como se, para fazer uma comparação, pega uma bola de basquetebol, ela seria Júpiter, e coloca ao lado uma ervilha, a ervilha seria a Terra. O planeta Júpiter, ele já é um planeta muito mais evoluído do que o grupo que está encarnado aqui na Terra. E do nosso sistema solar, o nosso planeta é o menor. É uma coisinha de nada, como diz Galileu Galilei na obra Gênesis, o teu planetinha. Mas por que que ele é pequeno? Porque o número de espíritos rebelados são pouquíssimos. A grande maioria segue, são poucos que se rebelam contra a divindade, que teimam contra a divindade. Então, aqui a gente vai ler uma palavra que diz assim, espíritos imperfeitos. Isso é uma expressão, é uma força de linguagem. Mas ele não foi criado imperfeito. O espírito ele é criado primitivo. Ele se tornou imperfeito por o uso indevido do seu livre-arbítrio. Imperfeito por quê? Porque não está mais de comum acordo com a sua essência, filho de Deus. Então, nós temos no nosso sistema solar vários planetas. Nós tínhamos um que estava atrás da gente a nível de evolução e já está à frente. Lembra qual é? Marte estava atrasado. Hoje, Marte já está à frente em evolução a nível de Terra. Por quê? Porque a característica do terrícola é de muita teimosia. Nós somos muito egoístas. Nós somos capazes de bater palmas para a coisa mais esdrúxula que pode existir e achar lindo. Somos capazes de anuir com crime, desde que disso eu tire algum proveito material. Então, a humanidade terrena é isso. Então, ok? Mas se eu estou aqui, se você que está me ouvindo está aqui, isso mostra que nós somos espíritos terrícolas e que carregamos também essas paixões. Que carregamos. Então, aqui na Terra, nós temos vários níveis. Tem aqueles espíritos que são muito perversos mesmo, que estão de gravata desfilando pela humanidade ou de salto alto. Temos aqueles medianos que já estão no processo de despertar e temos aqueles que vieram em missão para ajudar mesmo. Porque sozinho a coisa ia ficar mais difícil. Então a misericórdia divina manda esses missionários para nos ajudar, para nos ensinar incansavelmente. Então sabe quando tu manda uma professora para ensinar teu filho, não aprende, tu continua mandando, Só que quando esses espíritos nobres reencarnam, estão aqui na Terra, eles sofrem as consequências, primeiro, de estar num corpo físico. O nosso corpo físico provoca um sofrimento, a própria estrutura dele, inclusive emocional, sofre as consequências de conviver com espíritos egoístas. Então, não é fácil. Então, o que, que nós estamos vivendo agora? Então, como nós, se nós estamos aqui, temos compromisso e é o, que nós, é o tipo de lição que nós precisamos. Mas, se nós avançarmos nessa encarnação e dermos realmente um salto, nós não teremos necessidade de voltar mais à Terra. Nós iremos reencarnar em um planeta mais evoluído, que tem vários aqui só no nosso sistema solar. Então, isso já desperta em mim a humildade para eu entender que eu sou um espírito da terceira ordem. Eu não sou um espírito superior. Eu sou um espírito que carrego paixões primitivas mesmo. Se eu galgar e alcançar uma evolução, se eu superar, conseguir aprender a conviver com todos, sem me melindrar, sem maltratar a ninguém, aí eu vou para um outro planeta. E se eu ainda... Nós temos um alto número de espíritos aqui na Terra revoltados contra a divindade. Revoltados contra Jesus Cristo. Revoltados contra o bem. Revoltados, pronto para agredir. Isso em todos os espaços que você possa imaginar, nós vamos encontrar ainda um número muito grande de espíritos dessa natureza encarnada. Então, o que, que nós estamos vivendo agora? Nós estamos passando por um período, o ápice do período da transição que começou com a chegada do Espiritismo. Então, hoje nós estamos vivendo a separação do joio e do trigo. Volto a repetir. Essas crianças que estão nascendo a partir de 2020 já é mais peneirada ainda. E nós que estamos insistindo na teimosia e na rebeldia, não vamos mais nascer nem na Terra. Iremos nascer em planetas inferiores. Que está, ah, tia, mas eu não, o espírito não regride. Não, amor, nós não, o espírito jamais vai regredir. Mas o que, que nós temos de bom? O que, que nós evoluímos a não ser a própria inteligência, a intelectualidade, para ter e não para ser? Cadê os nossos valores morais? Então eu vou ser conduzida a um planeta inferior intelectualmente, mas talvez moralmente tenha espírito lá melhor do que eu. E quase sempre quando eu desenvolvo a intelectualidade, a própria vaidade me conduz a querer dominar e manipular consciências. Entende? Então nós estamos vivendo esse momento, separação do joio e do trigo. Então para cada planeta, planeta Terra, planeta Terra tem as suas colônias espirituais. Júpiter tem, ele é um planeta para encarnações. A encarnação em Júpiter dura em torno de 500 anos. Tia, onde a senhora leu isso? Se você está me fazendo essa pergunta, você não está acompanhando o estudo da obra Revista Espírita, realizado pelas meninas Miticara. Porque lá na Revista Espírita fala do planeta Júpiter. Então, lá, a duração, o tempo de vida lá é aproximadamente 500 anos. O corpo físico lá não é mais grosseiro e denso igual o nosso. E ele logo não entra em decomposição. É uma outra forma de encarnar e de desencarnar. Mas eu estou falando de um planeta. E esse planeta tem as suas colônias. Quando é que eu vou parar de reencarnar? Quando eu não precisar mais aprender absolutamente nada em relação à matéria. Aprendi tudo, tudo que se relaciona à matéria, eu. Porque, gente, nós temos uma trindade. Deus, Espírito e matéria. Como filho de Deus, eu tenho que ter todo o conhecimento e domínio da matéria. Conhecimento e domínio. Então, temos colônias espirituais para cada planeta. Cada planeta tem as suas colônias espirituais. Quando eu não mais precisar, não mais vou reencarnar. E agora eu vou iniciar um novo ciclo de evolução. Que nós não temos nem ideia. Mas uma coisa o Livro dos Espíritos nos esclarece. Que a evolução ela é infinita. Porque Deus é a inteligência suprema. Entendeu? Depois dessa introdução que nós fizemos, aí a gente tem bastante material e subsídio para a gente entender essa fala do professor. Ele diz, a reencarnação pode ocorrer na Terra ou em outros mundos, porque nós sabemos que todos os mundos são o quê? Habitados. Deus não ia construir um universo para ficar nos convidando a entrar em meditação. Me poupe-me. Existe entre os mundos alguns mais adiantados do que outros, onde a existência se exerce em condições menos penosas do que na Terra. Porque aqui na Terra, uma encarnação aqui ainda é muito penosa. O próprio organismo, tá? As condições. Lembra quando Alcione foi reencarnar e o Antênio falou, você tem certeza? Porque ela ia entrar num corpo humano. Em condições menos penosas que na Terra. Física, que é o corpo físico que nós o temos, e moralmente, que é a convivência. Mas onde só são admitidos espíritos chegados a um grau de perfeição relativo ao estado desses mundos. Então, quando a gente fala que o mundo está evoluído, nós estamos falando o grupo que está encarnado nesse mundo é evoluído. Gente, às vezes as pessoas têm uma dificuldade de entender. Deus nunca para de criar. Então vamos pegar o nosso Mestre Jesus. Ele foi criado no mesmo dia e hora que eu fui criada. Então Deus nunca para de criar. Então se Deus nunca para de criar, Jesus tem algum espírito mais evoluído que ele, que foi criado antes dele? Sim. Claro. Deus nunca para de criar e a nossa cabeça não dá conta de entender isso. Mas quem foi o primeiro? Não existe. Não tem como a gente saber. O que nós sabemos é que existem espíritos também superiores ao nosso Senhor Jesus. Porque o processo de evolução é tamanho. Então, existem planetas que são criados e existem planetas que estão sendo destruídos. Porque tudo que é matéria tem começo, meio e fim. Um planeta, ele é de ordem material. Então, ele vai chegar um momento que ele vai... Então, tem tempo, tem um timer, tem uma programação. Por isso, o exílio. Então, e isso é ciência, planetas que nascem e planetas que explodem. A própria estrela acaba explodindo, o Sol um dia vai explodir e vai virar matéria base para a formação de novos planetas e novas estrelas. Então, existe um tempo, existe uma lei que rege o universo. Não está solto, existem regras e existe tempo para isso. Então, o planeta Terra é o tempo dele. É o tempo da transformação. Quem não quer, exílio. Vamos lá. Ele diz, física e moralmente. Então, exercem condições menos penosas, tanto física e moralmente, mas onde só são admitidos espíritos chegados a um grau de perfeição relativo ao estado desses mundos. A vida nos mundos superiores já é uma recompensa. Então, poxa, se eu paguei o preço para me tornar um humano melhor? Gente, eu vou para um planeta evoluído. Não preciso mais voltar para esse rio de lágrimas. Visto, então, a vida nos mundos superiores já é uma recompensa. Visto nos acharmos isentos aí nesse mundo, mundo de encarnações, tá? Dos males e vicissitudes e as mudanças de que somos vítimas aqui na Terra. Vítimas aí, entre aspas. Os corpos menos materiais, quase fluídicos, não mais estão sujeitos às moléstias, ou seja, às doenças, às enfermidades, nem as mesmas necessidades do vosso planeta. Já não tem o sistema digestório, já não tem supermercado, já não precisa mais matar animais, já não precisa fazer comida desse jeito. A alimentação é outra. A forma de manter o corpo é outra. Então, a nossa forma de manter o nosso organismo ainda é muito primitiva, mas é necessária, porque o corpo é primitivo ainda. Se nós tentarmos viver uma vida de Júpiter... Gente... Diz o nosso Senhor Jesus, o que corrompe uma alma é o que entra ou o que sai da boca. Então, às vezes, nós nos tornamos tão neuróticos com a comida vegetariana, por conta dos animais, mas nós continuamos sendo egoístas, ciumentos, vaidosos, orgulhosos, presunçosos, materialistas. Então, o meu maior sacrifício deve ser realmente a minha evolução moral. Você imagina que você é vegetariano, mas você maltrata seu pai, maltrata sua mãe, maltrata um irmão, maltrata uma irmã, maltrata as pessoas que você convive profissionalmente. Então, não é uma dicotomia? Eu respeito os animais e mato os humanos? Eu cuido de um animal e destrato os humanos? E sendo tratado como gente. Dá banho, coloca pomadinha, coloca perfume, coloca fraldinha, coloca roupa, põe para dormir.
3: E aí tem uma criança dormindo na calçada,
0: nem olha. Então, isso é o nível de evolução do nosso planeta. Com tanta criança precisando de um lar. Os corpos já são menos materiais, quase fluídicos, não mais estão sujeitos às doenças, às enfermidades, nem às mesmas necessidades do vosso planeta. Já acabamos de falar, forma de procriação é diferente, forma de alimentação é diferente. Como deles estão excluídos espíritos maus, não é não tem, eles foram o quê? Excluídos. Não, não pode mais. E Jesus avisou. Haverá prantos e ranger de dente. Vai ser necessário separar as ovelhas do bode. Teremos que separar o joio do trigo. Várias passagens de Jesus falando desse momento da separação. Mas o povo que é fantasioso está achando que Jesus vai vir numa carruagem de fogo, sentado num trono, porque não consegue entender isso de uma forma metafórica. E vai estar no trono sentado separando os bodes das ovelhas. E quem está sendo exilado, ele não está perdendo a oportunidade, não. Ele ainda tem a oportunidade de evoluir. Um ser humano dentro de um lar perturbado, agressivo, dependente químico, seja de que nível for, ele perturba toda a família. Tem como isolar? Agora imagina nisso a nível de uma sociedade. Vários espíritos com cada um, não tem como. É perturbador para todos os vícios químicos, morais.
2: Ele nos confirma muito aqui, né, que a Terra ainda, a gente ainda tem próximo espíritos maus, porque nós humanos ainda somos maus, né? Como ele diz aqui, não existe tão excluído, porque a humanidade que aí habita não tem mais nenhuma maldade, né? Então, não tem como estar essa sintonia, não, essa afinidade com esses espíritos.
0: Até,
2: né?
0: Porque, lembra que ainda há pouco que eu falei? Cada planeta tem as suas colônias espirituais. Se eu sou bom quando eu estou encarnado, quando eu vou para o mundo espiritual, em torno ali do planeta, eu continuo bom. Agora vamos pegar a terna. Se eu sou um espírito perverso encarnado, eu vou desencarnar e vou continuar perverso. Em tais mundo reina a verdadeira fraternidade, porque não há, não existe egoísmo. A verdadeira igualdade, porém, porque não há orgulho. E a verdadeira liberdade, por não haver desordens a reprimir. Não precisa prender ninguém, porque não há desordem. Nem ambiciosos que procurem oprimir o fraco. Porque o ambicioso, ele quer manipular, ele quer oprimir, ele quer comandar para ele poder enriquecer mais e mais. Para quê? Vai morrer, vai ficar tudo. E o recurso que Deus deu para ele se tornar um humano melhor, ele pegou esse recurso e se matou, moralmente falando. Comparados à Terra, esses mundos são verdadeiros o quê? São etapas no caminho, olha, são verdadeiros paraísos. São etapas no caminho do progresso que conduzem ao estado definitivo. Sendo a Terra um mundo inferior, destinado à depuração dos espíritos, o quê? Foi criado imperfeito? Foi criado simples e ignorante. Fica patente a razão do mal que aí predomina, até que praza a Deus fazer dela morada de espíritos mais adiantados. E como que ele vai fazer isso? Separando o joio do trigo. Tira os teimosos, os rebeldes, os revoltados, e vamos agora inserir aqueles espíritos já mais despertos, mais lúcidos, mais obedientes e que sabem por que encarnar. Para finalizar, é assim que o espírito, progredindo gradualmente à medida que se desenvolve, chega ao apogeu da felicidade. Porém, antes de ter atingido o ponto culminante da perfeição, ele goza de uma felicidade, mas uma felicidade o quê? Relativa. Tem alguém aqui na Terra que nunca adoeceu? Tem alguém aqui na Terra que não sofreu com a desencarnação de um ente querido? Tem alguém aqui na Terra que nunca viveu nenhuma decepção? A criança também frui os prazeres da infância, ele faz uma comparação, né, uma metáforazinha, mais tarde da juventude e finalmente os mais sólidos, quais são? O da madureza. Gente, quantas informações no item 11 da obra O Céu e o Inferno. Ou seja, tu prefere entender uma razão lógica dessa, explicando o processo da evolução, ou tu prefere aceitar que tu vai se queimar no fundo do inferno eternamente. Foi bom, gente? Alguma colocação, Augusto?
2: Eu achei interessante muito que vem muito buscar no Evangelho, né? Quando ele fala que do egoísmo, do orgulho, que lá tem, né? Que as causas das misérias humanas, quando ele joga o planeta Terra de novo, orgulho, egoísmo e vaidade, né? Então ele vai nos dizendo aqui ainda que o Nosso Senhor vai dizer, é o que a gente tem que, como é que se... buscar essa luta para domar em nós o orgulho, o egoísmo e a vaidade, né? E ele fala dessa felicidade relativa também, né? Que no Evangelho vai nos dizer, a felicidade que a gente pode ter aqui na Terra é a felicidade da paz de consciência, né? Essa é a felicidade que a gente pode ter, e isso se a gente buscar, buscar o bem da espiritualidade, né? Se a gente continuar nessa materialidade, a gente não vai conseguir essa paz de consciência, né?
0: Com certeza. Mita, Carla, Tarcísio, Lígia, Narumi, Wesley, crianças, hoje está florido aqui com tantas crianças. Marisa, Maria, tudo ok? Nossa Rejane também, nossa Lígia. Que bom. Se você chegou até aqui o final, deixa seu comentário. 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
4: Assim, concluindo o nosso estudo de hoje e agradecendo o nosso Mestre Jesus por mais este momento de aprendizado, vamos orar?
0: E assim agradecemos a Deus, nosso Pai, agradecemos ao nosso Mestre Jesus, no amor de nossa vida, por essa oportunidade, e aos nossos irmãos espirituais que aqui estão conduzindo o nosso trabalho. Graça te damos, Senhor, que assim seja.

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